Respondeu-lhe, pois, Simão Pedro: Senhor, para quem iremos nós? Tu tens as palavras da vida eterna. João 6:68.

Senhor, teu nome é doce, Jesus. Como tu és precioso para mim, Senhor. Toda glória, toda honra, somente a ti. Só tu és digno, Jesus.

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2: Amados, vamos meditar na palavra, vamos ouvir a voz do Senhor para os nossos corações. Hoje eu quero chamá-los a atenção para um tema muito interessante. Quem subirá ao monte do Senhor? Quem subirá ao monte do Senhor? Será que nós estamos preparados para subir ao monte do Senhor? Será que nós estamos preparados, igreja? Será que os nossos atos, as nossas ações, todas elas, mostram-nos no caminho certo, no caminho que nos conduz à presença do Todo-Poderoso? E nós precisamos entender que a nossa vida é somente para a honra e para a glória do Mestre Jesus. E que devemos almejar a presença do Senhor e buscá-lo com todas as nossas forças, com todo o nosso vigor, para que o nome santo do Eterno seja honrado através da nossa existência. Ei, glórias! Aleluias! E para tal, quero chamá-los a ler comigo Salmo capítulo 24. Leremos do versículo 1 até o versículo 5. Ouça o que diz Davi. É um salmo de Davi. Davi, um homem que possuía uma comunhão muito íntima com o Criador, esse soube receber as bênçãos de Deus e vivenciá-las no seu dia a dia. Ouça o que diz a palavra. Ao Senhor pertence a terra e tudo o que nela se contém, o mundo e os que nele habitam. Fundou-a ele sobre os mares e sobre as correntes a estabeleceu. Quem subirá ao monte do Senhor? Quem há de permanecer em seu santo lugar? O que é limpo de mãos, puro de coração, que não entrega sua alma à falsidade, nem jura dolosamente. Esse obterá do Senhor a bênção e a justiça do Deus da sua salvação. Amém? Glórias ao nome santo de Deus. Senhor, nós te louvamos por esta revelação, Pai. E queremos pedir que tu venhas dar-nos a orientação, a direção para que possamos viver a tua verdade a cada instante, a cada minuto. Fala conosco, edifica-nos. Esse é meu clamor, ó Espírito, em nome de Jesus. Amém. Queridos, a cada dia vamos aprendendo mais de Cristo. A nossa vida, na verdade, é um aprendizado que não tem fim. Você, cada dia, aprende algo novo. Se você observar bem, hoje você é mais sábio do que ontem. Sábio no aspecto de acumular mais conhecimento. Por menor que seja, mas geralmente estamos acumulando conhecimento. Cada dia um conhecimento novo e a nossa mente vai enchendo de conhecimentos e vamos nos tornando cada dia mais sábio. E quando nós olhamos para a palavra de Deus, vemos que esta sabedoria precisa também encher a nossa vida. Nós temos que mergulhar na palavra do Senhor, nas Sagradas Escrituras, nos deixar mover pelo Espírito de Deus para que nós possamos conhecê-lo e, conhecendo a Deus, amá-lo e amando, viver a verdade dele a cada dia, a cada instante. Essa é uma realidade que nós não podemos jamais fechar os olhos para ela. É uma realidade necessária para a nossa vida. É um instrumento de Deus que nós precisamos ser sobre a face da terra. Mas isso só é possível quando há o conhecimento do Eterno na nossa vida. E nesse texto, irmãos, Davi revela-nos grandes situações, grandes coisas, coisas maravilhosas demais para a nossa vida. Inicialmente ele diz, ao Senhor pertence a terra e tudo o que nela contém. A terra, o universo pertence ao Senhor e todas as coisas que estão sobre a face da terra. Onde nós estamos? Sobre a face da terra. Consequentemente, nós pertencemos a quem? A Deus. Mas, se nós pertencemos ao Senhor, temos que fazer a vontade dele. Se nós somos de Deus, temos que observar aquilo que ele quer para a nossa vida, nos adequarmos à vontade do Pai Eterno para que ele seja honrado, para que ele seja glorificado. E em contrapartida, irmãos, o Eterno vem sobre as nossas vidas, nos abençoa, nos ajuda, nos faz caminhar, enche o coração de alegria, de paz, traz paz à nossa família e nos faz vitoriosos, nos faz vencer, nos faz andar. Essa é a verdade de Deus e é isso que o Senhor quer para nós. E este homem, irmãos, ele entendeu a vontade do Senhor, ele conheceu Deus, ele compreendeu que a sua vida não pertencia a ele, mas era do Senhor. Aquilo que ele tinha, o seu reino, tudo quanto era dele, na verdade, era do Senhor. E essa é uma visão que nós jamais podemos perdê-la, porque o Senhor é soberano sobre todas as coisas, a ele pertence todas as coisas. E no versículo 3, há uma pergunta muito interessante. A pergunta é, quem subirá ao monte do Senhor? Quem subirá ao monte do Senhor? Como está a nossa caminhada, igreja? Como nós estamos andando? Será que nós estamos subindo o monte do Senhor? Será que nós estamos dando passos que nos levam cada dia mais próximo ao cume? Nós temos que refletir em todas as situações para que a vontade do Eterno se manifeste de uma forma poderosa, grandiosa na nossa existência. Às vezes, amados, nós ficamos decepcionados conosco mesmo, não é verdade? A decepção bate no nosso coração, porque quando nós ouvimos perguntas como estas, quem subirá ao monte do Senhor? Quem subirá ao monte do Senhor? A seguinte pergunta, quem há de permanecer no seu santo lugar? E nós olhamos a nossa vida e às vezes ficamos tristes, porque nós não temos conseguido dar passos em direção ao monte, em direção ao cume do monte. Mas temos nos deixado levar por todas as situações, nos deixado guiar por situações que não agrada o Senhor, que não nos edifica, que não nos coloca de pé. Irmãos, é preciso subirmos ao monte. Nós temos que subir, igreja, nós temos que nos esforçar para tal, e nós sabemos que não é fácil. Não é fácil subir ao monte. Exige esforço. Muitas vezes é cansativo. Muitas vezes, amados, machucamos-nos. Você machuca-se, você tropeça. É difícil subir o monte. Mas nós não podemos perder de vista que esta é a vontade de Deus para a nossa vida. E que nós somos dele. Eis aí, amados, eis aí o ânimo para o nosso coração. A partir do momento que nós valorizamos essa ideia, este princípio, que tudo pertence ao Senhor, que a nossa vida é do Senhor, a partir do momento que nós valorizamos esta verdade, vamos vivenciá-la com todas as nossas forças. Nós não vamos parar. Nós não vamos deixar que situações nos parem. Que problemas nos parem, que a nossa velha carne, o desejo para com as coisas erradas nos parem. Nós não vamos deixar que nada nos pare na caminhada, porque o nosso objetivo é agradar ao Senhor, é alcançar a presença do Mestre e deixar-nos envolver pela sua santa e bendita graça. Amados, este precisa ser o nosso objetivo de vida. Não tenhas outro objetivo de vida. Primeiro, Deus. Primeiro, o Senhor. Se sobrar tempo, entra as demais coisas. É muito bom possuirmos os bens que essa terra pode oferecer, mas melhor é estarmos com o Senhor. Melhor é estarmos, é fazermos, é irmos para a glória. Melhor é sermos chamados de filhos de Deus. Isto sim é valor. É importante, é precioso e que nós devemos valorizar na nossa existência. A segunda pergunta que Davi faz, a primeira, quem subirá ao monte do Senhor? Aqueles que são fiéis, aqueles que amam o Senhor, aqueles que têm prazer no Todo-Poderoso, aqueles que entregaram a sua vida para o Criador. E a segunda pergunta, quem há de permanecer no seu santo lugar? Quem há de permanecer no seu santo lugar? Nós temos que permanecer na presença do Senhor. Nós temos que permanecer, irmãos. A pergunta é para você, mas a resposta precisa vir do teu coração para Deus. Quem há de permanecer? Quem há de permanecer? Nós temos que gritar, eu quero permanecer. Eu quero permanecer na presença do Senhor. Eu quero estar diante do Todo-Poderoso. E a partir do momento que nós respondemos de uma forma positiva, porque entendemos que é uma necessidade estarmos diante do Senhor, Entendemos que esta é a vontade do Eterno para a nossa vida. Entendemos que é preciso uma consagração, uma dedicação, uma doação, uma entrega total. A partir desse momento, irmãos, nós vamos observar princípios que são extremamente importantes para a nossa caminhada. Princípios que nós não podemos jamais jogá-los fora, nós não podemos esquecê-los, nós não podemos abandoná-los, mas são princípios que precisam estar gravados na nossa mente, gravados no nosso coração, gravados na nossa existência, para que vivamos a vontade do Senhor a cada minuto. E na sequência desse mesmo texto, ainda no versículo 4 está escrito, o que é limpo de mãos, olha que bênção, irmãos, quem pode permanecer na presença do Senhor? Quem pode permanecer na presença do Senhor? Quem pode? A resposta, os que são limpos de mãos. Os que são limpos de mãos. Mas quem são esses, amados? São aqueles que colocaram todas as coisas em segundo plano. Deixaram tudo em segundo plano. E que vivem, amados, de forma correta, dedicada, consagrada, entrega-se por completo ao Senhor, que confio no Criador, cujo prazer está nas coisas que são do Mestre. São pessoas que não se sujam com o pecado, são pessoas que não se deixam sujar com a imundícia deste mundo, mas que andam de forma reta. Esta é a vontade do Senhor, irmãos. Esta é a vontade do Senhor para aqueles que hão de subir o monte e que hão de estar na presença do Todo-Poderoso, que hão de permanecer no santo lugar. Eles necessitam de mãos limpas, de uma vida que seja agradável ao Senhor, de uma vida na qual as pessoas podem ver atitudes que mostram o caráter de Deus. E é comum, irmãos, nós observarmos muitas pessoas e não enxergarmos nas suas vidas o caráter, a presença, as qualidades comuns ao Espírito Santo de Deus. Não frutificam no Espírito de Deus, cujas mãos estão sujas, imundas, porque estão mergulhados no pecado, na prática daquilo que é errado. E não é dessa forma que Deus quer que vivamos, mas o Senhor quer que tenhamos uma vida de continuidade na sua presença, uma vida de esforço, uma vida de prazer, uma vida que nos leve cada dia mais a buscá-lo com todo o nosso coração, com todo o nosso vigor. E nós louvamos a Deus, irmãos, porque temos visto nessa igreja um grupo que busca o Senhor, que estão sempre presentes, querendo subir o monte, apresentar-se diante do altar do Todo-Poderoso. E é isto que deve marcar a nossa vida. Esta é uma qualidade comuns àqueles que amam a Cristo Jesus. Nada é mais importante. E as suas mãos são limpas. Davi diz, o que é limpo de mãos. E ainda, e puro de coração. Ô, glórias! Coração puro, irmãos, coração puro. O melhor exemplo de pureza de coração foi o próprio Cristo que deu. Ele olhou para as crianças e disse, tais como esses devemos ser. Tais como estes. Mas por que ele olhou para a criança? Porque a criança é pura, irmãos. Ela é pura, naturalmente pura. Você pega uma criança de 4 anos de idade, por exemplo, você não tira dela a maldade. As suas ações são inocentes. Age mal, sim, age, mas de forma inocente. E é isto que Deus quer que sejamos, pessoas inocentes, pessoas cujo coração seja puro para a honra e para a glória do Senhor. Isto implica em viver a vontade de Deus. A nossa mente precisa ser a habitação do Espírito Santo. O coração, templo do Espírito Santo de Deus, habitação do Espírito Santo. Mas para que eu possa ser templo, para que nós possamos ser a habitação do Espírito de Deus, é necessário que haja pureza. Eu não posso gostar do pecado. Eu posso ter um inimigo. Sabe qual é o inimigo que eu tenho? Haja vista que eu devo amar o próximo, mas eu posso ter um inimigo. Eu tenho que ser inimigo do diabo. Eu não posso ser amigo dele. Os demais, sim. O ser humano, sim. Mas do diabo eu preciso ser inimigo. E, consequentemente, eu não posso ser amigo das suas obras. Se eu sou inimigo do diabo, se eu sou opositor a ele, se eu vivo na luz, não sou das trevas, eu não posso ter prazer naquilo que é das trevas. Eis aí o que diz Davi, puro de coração, puro de coração. Eu tenho que buscar, irmãos, aquilo que agrada a Deus, aquilo que satisfaz o Senhor, aquilo que traz prazer ao coração do Todo-Poderoso, para que Deus olhe para mim, para que Deus tenha satisfação na minha vida, tenha prazer na minha existência. É possível? Sim, é possível. Haja vista que tudo quanto está na palavra de Deus é possível que seja cumprido. Nós podemos realizar, porque o Senhor deixou para nós mortais, seres humanos, fazer a vontade dele da forma que está na palavra. Mas para que eu possa crescer no conhecimento de Cristo, eu tenho que encher a minha mente daquilo que é de Deus. Eu falei, irmãos, que cada dia nós estamos somando conhecimento na nossa existência. A cada dia você é um pouco mais sábio do que o dia anterior. É desta forma, em relação às coisas do Senhor, é o mesmo princípio. Eu tenho que conhecer Deus cada dia mais, me aproximar dele, para que o meu vínculo com ele seja intenso, seja perfeito, para que a vontade dele seja a minha vontade, para que o prazer de Deus seja o meu prazer, para que a alegria do eterno seja a minha alegria, para que a vida de Deus, para que a vida de Deus seja a minha vida. Essa é a verdade do Senhor para nós. Quem subirá ao monte? Aqueles que são puros de mãos, mãos lavadas no sangue de Cristo, purificadas no sangue de Cristo Jesus. E ainda, irmãos, aqueles cujo coração é puro, cujo coração é puro, é templo, é usado para a honra e para a glória do Mestre. Esses conseguem subir ao monte, esses conseguem acessar a presença do Todo-Poderoso, esses vão de permanecer diante do Todo-Poderoso. Mas não para por aí, irmãos. A nossa alegria é completa, a nossa satisfação é completa, porque o Senhor nos ensina ainda mais. E ainda dentro do mesmo versículo 4 diz: não entrega a sua alma à falsidade. Olha que bênção. Aqueles que querem subir ao monte do Senhor, aqueles que querem apresentar-se diante do Todo-Poderoso, estes amados não são falsos. A sua alma não é dominada pela falsidade. O interessante é que esta afirmação refere-se em servir a outros deuses. Não ser falso porque mentiu para alguém ou porque agiu de forma falsa para com alguém. Não, essa falsidade é deixar Deus em segundo plano e colocar o homem e ou objetos no lugar de Deus. Refere-se à idolatria. Refere-se à idolatria. Nós temos que adorar a Deus apenas ao Senhor. Nada além de Deus. O nosso amor para com o Senhor, irmãos, ele precisa ser tão forte a ponto de a nossa consagração ser uma realidade e que possamos andar de joelhos adorando continuamente ao Todo-Poderoso, continuamente ao Senhor. Muitas vezes, queridos, nós não andamos dessa forma. Nós não andamos assim. Nós vivemos dias que são difíceis, nos quais alguns senhores querem tomar o lugar de Deus na nossa vida. E nós podemos citar, irmãos, o trabalho como um desses senhores, a família como um desses, filhos, o dinheiro, o desejo de ficar bem na vida, de conquistar essa terra. Nós podemos entender, amados, que são princípios que muitas vezes roubam a presença de Deus na nossa vida, roubam o lugar de Deus na nossa vida. Aqueles que querem ficar ricos age de forma que muitas vezes agrada o Senhor, sem contar que não tem tempo para Deus. Ou seja, o seu foco está nas riquezas. Muitas vezes dentro de casa, a família ama o filho acima de todas as coisas. Ah, meu filho, e depois Deus. Dizem por aí, em primeiro lugar, a família. Mas em primeiro lugar, é Deus e depois a família. Nós não podemos colocar a família nesse lugar de Deus. Tirar Deus do seu trono e colocar a família. Porque quando nós fazemos de forma invertida, não funciona. Nós temos que colocar Deus no lugar dele, porque ele vem, ele te abençoa com saúde. Ele te abençoa com sabedoria para que você possa ganhar seu pão, quem sabe até ficar rico sobre a face da terra. Ele abençoa a sua casa, abençoa seus filhos, ele abençoa tudo quanto você faz, porque a bênção de Deus está sobre a sua vida e o Senhor quer usá-lo como instrumento de bênção sobre a face da terra. Essa é a verdade, amados, que nós precisamos entender. Aqueles que querem subir ao monte do Senhor, eles têm que amar o Senhor acima de todas as coisas. Nada pode tomar o lugar de Deus. Mas, amados, deixe-me deixá-los estarrecidos com uma afirmação. Deixe-me deixá-los estarrecidos. Muitas vezes nós falamos assim: eu não adoro nada. Deus está em primeiro lugar na minha vida. Nada é mais importante do que Deus. Nada é mais importante. Qual foi o pecado que você cultivou hoje na tua vida? Qual é o pecado que você gosta? Aquele pecado que é repetitivo, que tornou-se seu amigo. Qual é o pecado que você curte? Todas as vezes, amados, que nós damos lugar ao pecado em detrimento a Deus, estamos tirando Deus do trono e colocando coisas, situações e, lá no fundo, o inimigo de nossas almas no trono. No trono da nossa vida. Essa é uma verdade, amados, que nós não queremos ouvir, porque não é bom ouvir a respeito disto. Não é bom. Não é bom ouvirmos a respeito dessa realidade, porque quando nós, amados, vamos pesquisar, vamos refletir um pouco, muitas vezes deparamos com situações que são tão corriqueiras, tão costumeiras da nossa vida, que são mais importantes do que Deus. São mais preciosas do que Deus na vida da gente. Mas que de fato não honra e não glorifica o Criador. Nós temos que entender, amados, nós temos que entender que não devemos entregar a nossa alma à falsidade. Nós temos que ser fiéis ao Senhor em todos os aspectos, em todas as situações, mesmo que isso nos custe a vida, nos custe a vida. Nós estamos vivendo dias difíceis. A população está aterrorizada. Dá-nos a ideia que vamos morrer amanhã. Parece que vamos pegar uma gripe e amanhã vamos pegar uma gripe e depois de amanhã vamos morrer. Parece que é isso que vai acontecer. E as pessoas estão com medo, estão presas dentro das suas casas. Olha, irmãos, se nós amássemos o Senhor como amamos a nossa própria vida, seria bênção demais. Por que as pessoas se prendem? Por que as pessoas estão com medo? Por que as pessoas não querem nem colocar o nariz para fora da janela? Por quê? Porque amam as suas vidas. Porque amam a si mesmo. É errado isso? Não, não é errado. Nós temos que amar nós mesmos? Claro que sim. No entanto, nós temos que entender que Deus está acima, acima da nossa vida. Que nós não podemos, por exemplo, retroceder na nossa caminhada, porque eu tenho que preservar a minha vida em relação a Deus, não há retroceder. Eu tenho que andar, eu tenho que seguir, eu tenho que caminhar. É Deus acima de todas as coisas, igreja. É Deus acima de todas as coisas. São situações pequeninas, irmãos. Situações pequeninas. Mas que temos que trazê-las à luz da palavra. E quando a trazemos à luz da palavra, são reveladas. São reveladas. Se porventura queremos cultivar um temor no coração, que não seja da morte, mas que seja de Deus. Temer a Deus. Porque esse pode tirar a sua vida e ainda condená-lo ao inferno. Esta é a palavra de Deus, amados. É a verdade do Senhor. Portanto, necessário é que haja um cuidado extremo com a falsidade, um cuidado extremo com esse amor exagerado que nós temos para com as coisas desta terra, até mesmo para com a nossa vida. Nós temos que amar o Senhor acima de todas as coisas. Todo mundo sabe o texto de cor. Devemos amar o Senhor com todas as nossas forças, com todas as forças da nossa alma, com todo o nosso ser. Nós temos que amar a Deus com tudo quanto somos, que tudo que representa-nos, represente Deus sobre a face da terra. É assim que deve ser, irmãos. Esta é a realidade do Senhor para as nossas vidas. Quando nós entendemos isso, nós vamos adorar a Deus. Verdadeiramente vamos adorar a Deus. E ainda no versículo 4, nem jura dolosamente. Nem jura dolosamente. Diz o versículo 4, o que é limpo de mãos e puro de coração, que não entrega a sua alma à falsidade, nem jura dolosamente. Queridos, a verdade é uma marca do servo de Deus. A verdade é uma marca que precisa acompanhar aqueles que amam o Todo-Poderoso. Nós precisamos, amados, ser o expoente da verdade. A nossa palavra verdadeira, as nossas ações verdadeiras, atitudes verdadeiras, tudo quanto façamos verdadeiras diante da sociedade e diante de Deus. O Eterno chamou-nos, queridos, para uma vida de verdade, para que através desta verdade, através dessa realidade, possamos honrar o Senhor. E quando nós honramos o Senhor através da nossa vida, Ele é glorificado. Esta é a verdade, amados. Quando as pessoas são verdadeiras, você tem um bom conceito dela, não é verdade? Ah, fulano e tal, você pode confiar, ele é verdadeiro. Conceito bom, não é? Ah, mas quando o cara é meio torto, um daqueles que só misericórdia, aí você fala, esse aí não serve. Esse eu não quero como amigo, esse eu não quero andar com ele. Ah, você é amigo dele? Nem conheço. Nem sei quem é. É uma verdade, amados, porque nós não queremos associação com aqueles que não são verdadeiros. E é esta a recomendação do Senhor, que nós precisamos andar de forma verdadeira. A verdade precisa fazer parte do nosso caráter e vivermos aquilo que Deus quer acima de todas as coisas. Quando nós entendemos essa palavra, amados, nós vamos ter ações, atitudes diferentes, porque nós queremos estar diante do Eterno. Nós queremos subir ao monte. E sabemos que subir ao monte não é fácil, nunca foi fácil subir ao monte. Sempre é difícil subir em alguma coisa, sempre exige esforço. E subir ao monte, com certeza, exige muito esforço. Mas qual é o nosso monte? Como é que eu posso subir ao monte? Estas são situações apresentadas por Davi. Os limpos de mãos, aqueles que têm o coração puro, que não entrega a sua alma à falsidade, nem jura dolosamente. Mas, complementando tudo isto, irmãos, nós temos que dedicar a nossa vida ao Senhor, consagrar a nossa vida ao Todo-Poderoso. Nós precisamos nos alimentar com aquilo que o Espírito tem para nossas almas. Nós precisamos procurar conhecer Deus e viver a verdade do Eterno enquanto é possível. Enquanto é possível. Mas como é que fazemos isso, irmãos? É quando nós nos deixamos guiar pelo Espírito de Deus. Porque o Espírito Santo de Deus nos envolve e nos faz andar no caminho certo, nas atitudes corretas. As nossas ações, elas serão corretas. E aqueles que amam ao Senhor, onde buscar o conhecimento da palavra? Porque eles querem crescer no conhecimento de Deus. Onde estreitar laços com o Senhor? Porque esses querem amar o Senhor acima de todas as coisas. Hão, amados, de louvá-lo e adorá-lo. Porque a palavra chama-nos atenção para que sejamos adoradores. Essa é a verdade de Deus para a nossa vida. E se porventura, irmãos, nós não estamos dentro desse contexto, se a nossa vida não é desta forma, eu tenho que consertar, eu tenho que buscar o conserto, eu tenho que buscar a restauração, eu tenho que oferecer a minha vida, consagrar-me verdadeiramente ao Criador, para que em todas as coisas o Senhor seja honrado e seja glorificado. Não nos esqueçamos, irmãos, em todas as situações, todas elas, todas as situações da nossa vida, o nosso Mestre precisa receber a honra e a glória. É a nossa caminhada. É a subida do monte. É uma subida íngreme. É uma subida difícil. O próprio Cristo disse que são poucos os que conseguem subir. E que essa subida é de perseguição, é de sofrimento, é de dificuldades. Mas nós não podemos parar. Nós temos que perseverar, nós temos que andar, nós temos que marchar, nós temos que avançar, nós temos que seguir em frente. E aqui está a orientação do Senhor para a nossa existência. Irmãos, que nós tenhamos o prazer em servir ao Mestre e que tenhamos alegria em subir ao monte. Ao Senhor pertence a terra e tudo que nela se contém. O mundo e os que nele habitam, fundou a ele sobre os mares e sobre as correntes a estabeleceu. Tudo é de Deus, nada é nosso, nem mesmo a nossa vida. O Senhor fundou a terra, o Senhor é o proprietário de tudo que está sobre a face da terra. E Davi pergunta, quem subirá ao monte do Senhor? Quem subirá ao monte do Senhor? Que cada um de nós possamos nos habilitar e falarmos para o Senhor, eu quero subir ao monte. Eu quero subir ao monte. Amém? Eu quero subir ao monte. Ô, glórias! E que você tenha coragem de dar passos em direção ao monte. Vamos orar? Senhor Deus, que Tu nos dê forças, Pai, para que nós possamos subir o monte, meu Deus. Para que possamos estar diante de Ti. Que possamos perseverar em meio às dificuldades. Senhor, dá-nos forças. Trabalhe a nossa vida, meu Deus. Ô, Senhor, fala conosco sempre. É o que eu clamo em nome do Teu Filho Jesus. Amém.

antes de ser afligido andava errado. Mas agora guardo a tua palavra. Salmo 119, 67.

buscai primeiro o reino de Deus e a sua justiça. Vós sois o sal da terra e a luz desse mundo. Não vos conformeis com esse mundo, mas transformai esse povo que Deus está levantando. É um povo que vai transformar, que vai transformar. É um povo que vem para restaurar, para acabar com a corrupção, com as cartas marcadas, com os votos comprados. Esse povo não é comprometido com o sistema. Não é profeta de meia boca, não é profeta calado, mas é um profeta que não tem compromisso com ninguém, tem um compromisso com Deus e diz: assim diz o Senhor.

Precisamos de ti, Senhor. A minha alma anela a tua presença. Como a costa suspira pelas águas, eu tenho sede de ti. Assim é minha alma por ti. Ela se derrama por ti, Senhor.

se andarmos na luz, como Ele na luz está. Temos comunhão uns com os outros, e o sangue de Jesus, seu Filho, nos purifica de todo o pecado. 1 João 1:7.

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1: Como Deus é bom! Como Deus é bom para conosco! Nos momentos em que nós estamos preocupados, passando por dificuldades, quando nós recorremos ao Senhor, Ele jamais vira as costas para nós. O Deus das bênçãos. Esse é o nosso tema nessa noite. O Deus das bênçãos. Glórias a Deus. Nós vamos abrir a Bíblia em Mateus capítulo 6, versículos 33 e 34. Ouçam o que diz a palavra. Mateus capítulo 6, versículos 33 e 34 são palavras do nosso Mestre Jesus. Ele afirma: Buscai, pois, em primeiro lugar o seu reino e a sua justiça, e todas estas coisas vos serão acrescentadas. Portanto, não vos inquietais com o dia de amanhã, pois o amanhã trará os seus cuidados, basta o dia o seu próprio mal. Amém? Mais uma vez, para que os amados possam fixar essa afirmativa de Cristo Jesus para as nossas vidas. Ele fala para você, fala para mim. A palavra de Cristo é viva, é para hoje, é para este momento, é para você. E ele afirma: Buscai, pois, em primeiro lugar o seu reino e a sua justiça, e todas estas coisas vos serão acrescentadas. Ô, glórias! Portanto, não vos inquieteis, não fique preocupados com o dia de amanhã, pois o amanhã trará os seus cuidados, basta o dia o seu próprio mal. Amém, queridos? Irmãos, quando nós observamos os ensinamentos de Cristo Jesus, nós vamos ver, vamos contemplar o cuidado, o zelo do Senhor para conosco. Como Deus é bom! Como Deus é bom para conosco! Nos momentos em que nós estamos preocupados, passando por dificuldades, quando nós recorremos ao Senhor, Ele jamais vira as costas para nós. O Senhor jamais vira as costas. No entanto, irmãos, nós temos uma tendência de virarmos as costas para o Senhor. Quando as coisas ficam difíceis, quando as coisas complicam, ao invés de nós corrermos para os braços do Mestre, nos encontrarmos com Ele, falarmos com Ele, contarmos a nossa história para o Mestre, nós temos uma tendência em corrermos na direção contrária à qual Jesus está. Mas como é que nós corremos? É quando nós entendemos, quando nós damos lugar para as nossas compreensões, quando nós, de fato, não esperamos no Mestre. Eis como, irmãos, eis como corremos contrário nos momentos difíceis. Porém, amados, na palavra nós encontramos tantos exemplos do cuidado do Senhor para com a nossa vida. Tantos exemplos. Mas é uma questão de fé. Nós temos que bater o pé no chão e afirmarmos: o Senhor é comigo. Se eu estou aqui é porque Deus me colocou neste lugar. Se eu tenho a bênção de Deus, eu vou recebê-la. O Senhor vai garantir a minha bênção. E a bênção, irmãos, não é necessário que um profeta se levante para afirmá-la a você. É só leres a palavra. Na leitura da Bíblia, nós vamos deparar com as bênçãos do Senhor para a nossa vida. Quantas bênçãos, quantas promessas para cada um de nós. Nós temos que nos colocarmos nos braços do Senhor, amparados por Ele, seguirmos em frente. Porque o nosso Deus é o Deus das bênçãos, das muitas bênçãos, das incontáveis bênçãos para com a nossa vida. E é interessante, queridos, para que nós possamos receber essas bênçãos, usufruir dessas bênçãos, não é necessário que nós tenhamos um envelope na nossa mão, mas sim um coração nas mãos do Senhor. É o contrário, não é um envelope de uma campanha nas nossas mãos, mas é o nosso coração nas mãos do nosso Senhor. É dessa forma que recebemos as bênçãos. É assim que o Senhor nos abençoa. É assim que o Senhor nos faz prosperar. É assim que o céu se abre sobre a nossa vida. Tudo é uma questão de fé, igreja, uma questão de acreditar no mover do Senhor, de darmos passos seguros no Senhor, de andarmos com o nosso Mestre, certos que o Senhor não nos desampara. Quem acredita que Deus nos desampara, levanta a mão. Quem acredita que Deus nos desampara? Ninguém acredita, com certeza, porque a palavra diz que Deus é o nosso amparo, que o Senhor nos ampara. Nos nossos momentos difíceis, Ele é a nossa fortaleza, Ele é o nosso escudo, Ele é o nosso braço, Ele é o nosso guerreiro, o nosso general. É Ele que batalha as nossas lutas. E o que mais queremos, irmãos? E o que mais queremos? Se o Senhor, o Deus das bênçãos, tem essas promessas para as nossas vidas, cabe a cada um de nós tomarmos posse delas e as vivenciarmos no nosso dia a dia, e assim veremos a glória do Criador. E nós vamos passear um pouco na palavra. Nós vamos meditar um pouco a respeito de alguns fatos que foram marcantes na vida de alguns e que são exemplos poderosos para a nossa vida. E o primeiro fato, irmãos, encontra-se no Evangelho de João, capítulo 11, versículos 32 até o 44, e eu quero ler esse texto para vocês. Nos fala a palavra: quando Maria chegou ao lugar onde estava Jesus, ao vê-lo, lançou-se-lhe aos pés, dizendo: Senhor, se estiveras aqui, meu irmão não teria morrido. Refere-se a Lázaro. Jesus, vendo-a chorar, e bem assim os judeus que a acompanhavam, agitou-se no espírito e comoveu-se, e perguntou: onde é a sepultura? Onde o sepultastes? Ele lhes respondeu: o Senhor, vem e vê. Jesus chorou. Então disseram os judeus: vede quanto o amava. Mas alguns objetaram: não podia ele, que abriu os olhos ao cego, fazer que este não morresse? Jesus, agitando-se novamente em si mesmo, encaminhou-se para o túmulo. Era este uma gruta, a cuja entrada tinham posto uma pedra. Então ordenou Jesus: tirai a pedra. Disse-lhe Marta, irmã do morto: Senhor, já cheira mal, porque já é de 4 dias. Respondeu-lhe Jesus: não te disse eu que, se creres, verás a glória de Deus? Tiraram então a pedra, e Jesus, levantando os olhos para o céu, disse: Pai, graças te dou porque me ouvistes. Aliás, eu sabia que sempre me ouves, mas assim falei por causa da multidão presente, para que creiam que tu me enviastes. E tendo dito isto, clamou em alta voz: Lázaro, vem para fora. Saiu aquele que estivera morto, tendo os pés e as mãos ligados com ataduras, e o rosto envolto no lenço. Então lhes ordenou Jesus: desatai-o e deixai-o ir. Amém, queridos. Irmãos, o Deus das bênçãos. O Deus das bênçãos não tem limite para o seu poder, não tem limite para aquilo que ele pode fazer. É o Deus que pode tirar o homem da sepultura, é o Deus que pode trazer alguém à vida, é o Deus que tem amor, é o Deus que chora pelos seus, é o Deus que tem zelo por aqueles que o amam. Esse é o Deus da bênção, é aquele que age de uma forma poderosa na vida daquele que crê, é aquele que age com poder, irmãos, na vida que tem o seu coração aberto. Nós vemos a história de Lázaro, vemos que Jesus, ao chegar na casa das irmãs de Lázaro, ele já havia morrido. Porém, amados, Jesus não se incomodou com essa situação, porque ele sabia que tudo poderia ser diferente. Nós precisamos entender que, mesmo que a nossa bênção pareça morta, Jesus pode ressuscitar. Jesus pode ressuscitar. No entanto, amados, necessário é que haja uma mulher ou um homem segundo o coração de Deus. Maria era uma mulher segundo o coração de Deus. Maria era uma mulher que acreditava nas promessas do Eterno, e quando ela olhou para Jesus, ela entendeu que se Jesus ali estivesse, o seu irmão não haveria morrido. Com certeza, amados, Jesus fez um pouco mais, não apenas manter a vida, mas trazer alguém que havia partido de volta à vida. Assim é o poder do Senhor, assim é a graça do Todo-Poderoso. Você já parou para refletir a respeito da tua causa? Será que ela é tão difícil quanto a morte? Será que ela é tão tensa e ou intensa quanto a morte? Se Jesus pôde trazer da morte alguém, Ele pode te abençoar. Deus pode abençoar os teus caminhos. Deus pode ouvir o teu clamor. Deus pode ouvir a tua oração. Deus pode mover de uma forma sobrenatural na vida daquele que crê. O nosso grande problema, igreja, é que nós cremos, mas muitas vezes não acreditamos naquilo que cremos. Parece um contrassenso. Nós cremos, eu creio em Deus, eu creio no poder do Senhor, eu creio, mas não acreditamos que Deus pode fazer alguma coisa por nós. Nós cremos apenas de lábios, da boca para fora, mas não acreditamos com o coração, e é preciso acreditar com o coração no Senhor. Crer no Senhor, igreja, creia que Deus pode levantar as tuas promessas, creia que Deus pode mover na tua vida, creia que Deus pode fazer algo grande, algo extraordinário na tua existência, porque Ele tem poder para tal. Ele exige apenas de nós, amados, que nós sejamos segundo o seu coração, somente isso. E quando nós colocamos a nossa vida aos pés do Mestre, a sua glória se manifesta, o seu poder vem à existência e nós seremos frutos do agir do Senhor. Você tem uma causa? Está difícil? Não sabe o que fazer? Coloque na mão do Senhor. Coloque na mão de Deus. Mas esse colocar, irmãos, depende de uma ação. É você que vai ao Senhor e fala para Ele: Deus, aqui está a minha causa. Insista com o Senhor, insista com o Senhor, insista com o Todo-Poderoso, irmãos. Insista, amados. Insista, insista. Muitas vezes nós queremos a bênção do Deus das bênçãos. Aí nós chegamos para o Senhor e falamos o seguinte: Deus, eu preciso que tu resolvas esta causa. Viramos as costas. Já falei para Deus. Sabe com quem nós parecemos? Com quem nós nos assemelhamos? Com uma criança. Com uma criança. A criança que chega para você e diz: pai, eu quero um avião para mim. Eu quero um avião. Daqui a 5 minutos esqueceu que ela queria um avião. Geralmente a criança faz isso. Seus pedidos, assim, meio loucos, e esquece o que pediu. Nós não recebemos as bênçãos porque somos crianças. Nós não insistimos com o Senhor. Nós não insistimos com Deus, igreja. Nós não insistimos e somos levados pelo vento, amados, e esquecemos das nossas necessidades com muita rapidez, com muita rapidez. Mas ainda, amados, observando os ensinamentos da palavra, vamos para Marcos capítulo 8, versículos 22 até o 25. Ouçam. Então chegaram a Betsaida e lhe trouxeram o cego, rogando-lhe que o tocasse. Jesus, tomando o cego pela mão, levou-o para fora da aldeia e, aplicando-lhe saliva aos olhos e impondo-lhe as mãos, perguntou-lhe: vês alguma coisa? Esse, recobrando a vista, respondeu: vejo os homens, porque como árvores os vejo andando. Então novamente lhes pôs as mãos nos olhos, e ele, passando a ver claramente, ficou restabelecido, e tudo distinguia de modo perfeito. Aleluias. Aleluias. Outro aspecto interessante do Deus das bênçãos é que muitas vezes, amados, o Senhor nos dá as bênçãos por etapas. Deus nos dá as bênçãos por etapas. E quando nós recebemos a primeira etapa e olhamos e achamos que não é segundo o nosso querer, que não é segundo o nosso pedido, rejeitamos o Senhor, paramos de andar, paramos de pedir, paramos de clamar, paramos de falar com o Todo-Poderoso, porque concluímos que deu errado, que Deus não olhou para nós, que Deus não olhou para nós. Esse texto que nós lemos fala da cura do cego em Betsaida. Era um homem que precisava do grande milagre. Um milagre talvez o maior da sua época. Hoje é possível o transplante e essas coisas todas que a ciência nos favorece. O óculos, a lente, etc. Mas naqueles dias, cego era cego. Não tinha jeito. Se perdeu a visão, com certeza morreria sem ela. Mas o Deus, o Senhor, para Ele não tem impossíveis. Não há causas deveras difíceis, porque Deus pode todas as coisas fazer, Deus pode agir de uma forma poderosa, e o Senhor olhou para aquele homem, e o Senhor passou saliva nos seus olhos, e pergunta a ele, o que é que você vê? Se nós não conhecêssemos a segunda parte do texto, ou se ela estivesse um pouco mais à frente, certamente concluiríamos que o Senhor havia falhado. O Senhor fez uma cura pela metade. E quando o cego abriu seus olhos, ele olhou os homens e disse, eu os vejo como árvores. Ou seja, estava embaçado. Ele não conseguia ver com clareza. Ele via as pessoas como árvore, algo distante, porém que se movia, mas o Senhor não havia ainda concluído a bênção na vida daquele homem. E se fosse precipitado como nós somos, certamente teria apontado o dedo para Jesus e falado, Jesus, você não pode fazer nada por mim. Nós não somos assim, irmãos? Deus vai nos dando as bênçãos por etapas. Vai nos dando as bênçãos por etapa, e quando Deus abre as portas dos céus e derrama a primeira etapa, e nós olhamos e não gostamos da primeira etapa, nós não nos agradamos com ela, e olhamos para o Todo-Poderoso e reclamamos do Senhor, murmuramos contra Ele, Senhor, Tu não tens amor para comigo, Tu não olhas para comigo, Tu não ages na minha vida, Tu não tens prazer em me abençoar, oh Deus, Tu falhou para comigo, assim, amados, são as nossas murmurações. Muitas murmurações, porque não sabemos esperar o tempo de Deus. O Deus das bênçãos, mas o Deus das bênçãos tem o tempo para as bênçãos na nossa vida. Ele é o dono da bênção, igreja, e Ele nos abençoa segundo a sua vontade. Segundo o seu querer, é Ele, amados, que detém as bênçãos, é o Senhor que tem nas suas mãos as bênçãos que nós precisamos, cabe a nós apenas a persistência, perseverarmos no Senhor. Se a bênção não veio completa, da forma que você entende que seja completa, espere no Senhor, espere, porque é Deus trabalhando, é Deus agindo, é Deus movendo. Não volte-se contra Ele, não vire as tuas costas para o Mestre, mas achegue-se ainda mais, achegue-se mais ao Senhor, fale para o Todo-Poderoso, ame o Todo-Poderoso, adore o Senhor, glorifique ao Criador, louve o Mestre, porque é assim que o Senhor quer de cada um de nós. Irmãos, nós não entendemos o agir do Senhor. Como entender o agir de Deus? Como entender? Como nós vamos compreender o agir do Senhor? É impossível, amados. É impossível para cada um de nós entendermos como Deus age, qual o objetivo do Senhor, porque Deus faz dessa forma, porque Ele não agiu daquela outra forma que para nós seria mais fácil e até mais prático, mas porque Deus não agiu assim? Quem vai entender a mente do Senhor, igreja? Quem pode entender? Talvez, amados, essa situação com esse cego em Betsaida, talvez era para provar a fé daquele homem. Para provar a fé, muitas vezes Deus está provando a tua fé. Deus está provando a você, Deus está colocando você na prova e você está sendo fracassado. Você não tem conseguido aprovação. Você tem perdido.

e os vejo. Então novamente lhe pôs as mãos aos olhos, e ele, passando a ver claramente, ficou restabelecido, e tudo distinguia de modo perfeito. Aleluias! Deus quer que você tenha a bênção completa, perfeita na tua vida, mas tu não podes desistir. Não desista daquilo que Deus tem para você. Não desista. Afinal de contas, nós servimos ao Deus das bênçãos, o Deus que cuida de nós, o Deus que nos ama, o Deus que pode levantar escravos e colocá-los em lugar de destaque. E assim o Senhor fez com Josué. Josué capítulo 1, versículos 5 a 9. Ouça com atenção essa narrativa. Ninguém te poderá resistir todos os dias da tua vida. Como fui com Moisés, assim serei contigo. Não te deixarei, nem te desampararei. Sê forte e corajoso, porque tu farás a este povo herdar a terra que, sob juramento, prometi dar a seus pais. Tão somente sê forte e muito corajoso, para teres o cuidado de fazer segundo toda a lei que o meu servo Moisés te ordenou. Dela não te desvieis, nem para a direita, nem para a esquerda, para que sejas bem-sucedido por onde quer que andares. Não cesses de falar deste livro. Antes, medita nele, dia e noite, para que tenhas cuidado de fazer segundo a tudo quanto nele está escrito. Então farás prosperar o teu caminho e serás bem-sucedido. Não te mandei eu? Ser forte e corajoso. Não temas, nem te espantes, porque o Senhor teu Deus é contigo por onde quer que andares. Amém, amados? Esta é a palavra do Senhor para Josué. Esta é a palavra do Senhor para Josué. Mas quem era Josué? Geralmente nós observamos o segundo estágio da vida deste homem. Josué, o grande líder de Israel. Aquele que passou o Jordão, aquele que conquistou o Canaã. Mas esquecemos de observar as raízes desse homem. E quando nós observamos, amados, vamos descobrir que ele era um escravo. Ele estava junto com os demais como escravo no Egito. Não tinha o direito de tomar suas próprias decisões. Mas quando ele ouviu o chamado de Deus, quando ele atendeu o chamado, quando ele envolveu-se com aquilo que Deus queria, quando ele seguiu os passos do Mestre, quando ele entendeu que era preciso sair do Egito e seguir para a terra prometida, para Canaã, o Senhor passou a agir de uma forma poderosa, grandiosa na vida deste homem. Esse é o nosso Deus, amados. Esse é o Deus das bênçãos. É o Deus que levanta homens pequenos e os faz grandes. Quem somos nós? Nós não somos ninguém. Mas o Senhor, Ele tem os olhos sobre a tua vida. A Bíblia diz que os olhos do Senhor estão sobre aqueles que o amam. O Senhor está com os seus olhos sobre a nossa vida. Se tu amas o Senhor, tu não passas desapercebido, não, de forma alguma, porque Deus, Ele tem o seu cuidado para com a tua vida, amados. E o Senhor levantou a Josué e o colocou no lugar de destaque. O colocou à frente de quase 4 milhões de pessoas. E esses adentraram a Canaã. As guerras vieram e elas foram vencidas, porque Deus era com ele. Mas Deus era com ele, porque ele permitiu que o Senhor fosse com ele. Vale ressaltar esse detalhe. Veja, amados, o Senhor disse que era preciso que Josué o colocasse em primeiro lugar, que andasse segundo a sua vontade, que cumprisse as suas ordens, que observasse os seus ensinamentos. E assim foi. E o Senhor o colocou, o constituiu como alguém importante diante daquele povo, diante daquela nação. Quero falar para você o seguinte, queridos. O Deus das bênçãos, Ele pode tirar os teus mortos da sepultura. Ou seja, as tuas bênçãos, aquelas que você já perdeu de vista, aquela que você jogou no esquecimento,
Deus pode trazê-las

da existência. O Deus da bênção é aquele, amados, que cura, que restaura, que renova. É o Deus que age segundo a sua própria vontade, não segundo a nossa vontade, mas segundo o seu próprio entendimento. A bênção de Deus pode vir de uma forma completa, e ou Deus pode te chamar aos poucos, te abençoar aos poucos. Deus pode te preparar para a bênção completa. Entenda isto e viva as etapas que o Senhor quer que aconteça na tua vida. E Deus, amados, é aquele que pode levantar alguém que não é e fazê-lo ser. O Senhor fez assim com Moisés. Quem era Moisés? Alguém perdido no deserto. Mas o Senhor foi, o chamou e o constituiu como líder. O Senhor pode tirar da escravidão, da prisão e colocar alguém à frente, no lugar mais alto de uma nação, como fez com José. Deus pode levar um homem às provas, fazê-lo sofrer, experimentá-lo até as últimas consequências, mas pode coroá-lo com todas as bênçãos, como fez com Jó. Como fez com Jó, passou pelos caminhos difíceis, os caminhos estreitos da vida, foi provado a exaustão, mas não perdeu Jeová de vista, não perdeu o Senhor de vista. Deus é aquele, amados, que pode chamar das terras longínquas, como chamou a Abrão, deu-lhe um novo nome, e Abraão é o pai de multidões, é o nosso Pai, é aquele que ouviu a voz do Todo-Poderoso, cumpriu a vontade do Senhor e Deus agiu de forma grandiosa na sua vida. Você pode ainda ser um adolescente apenas. Davi era um adolescente quando ouviu a voz do Senhor, quando foi separado pelo Todo-Poderoso e tornou-se um homem segundo o coração de Deus. Essa é a promessa de Deus para aqueles que perseveram. E se nós observarmos, irmãos, quantos exemplos temos na palavra de homens que não perderam Deus de vista. De homens que ouviram o chamado, que foram escolhidos, que amaram o Senhor acima de todas as coisas, que andaram com firmeza, que amaram o Senhor com as suas próprias vidas, com tudo quanto tinha, que abriram mão do seu eu, abriram mão daquilo que tinham para que o nome santo de Deus fosse exaltado sobre as suas vidas. E quando assim fazemos, queridos, nós não somos esquecidos pelo Mestre. Não somos esquecidos. Porque o Senhor virá, nos abençoará, derramará da sua graça, da sua misericórdia sobre a nossa vida. No entanto, da mesma forma que recomendou a Josué, ser forte e corajoso, não temas, nem te espantes, porque o Senhor teu Deus é contigo por onde quer que andares. É assim que deve ser o nosso proceder. Pessoas corajosas, fortes, pessoas que não se espantam com as dificuldades, que não se deixam dominar pelas dificuldades, pessoas que não se abatem pelas dificuldades, porque sabe que Deus é maior que as dificuldades, é maior do que tudo que possa existir, que Deus é com ela. E esses amados que entendem que o Senhor é consigo, vencem, são vencedores. Será que nós somos vencedores? E se nós não somos vencedores, de quem é a culpa? É de Deus que tem fracassado nessa jornada? É Deus que se esqueceu de nós? É Deus que não move em nosso favor? É o agir do Senhor que cessou? Não, amados, somos nós. Somos nós que não fixamos nosso olhar em Cristo. Somos nós que esquecemos que o Senhor, Ele faz segundo a sua própria vontade. Somos nós, amados, somos nós. As bênçãos do Senhor, elas são reais, igreja. São verdadeiras. Não dependem de um envelope, de uma campanha. Não depende. Não depende de alguém orando por você. Não depende. Não depende, igreja. Não depende
de alguém que impõe as mãos sobre a tua vida para que você seja vencedor. Não, isso é entendimento humano. Ouça, Josué não teve alguém que impôs as mãos sobre ele, não teve. Quando nós olhamos para Abraão, por exemplo, era um homem de uma família idólatra, não conhecia um pastor, um apóstolo, um bispo, não conhecia um sacerdote, não conhecia ninguém, e Deus o chamou, e Deus o abençoou, e Deus o fez sacerdote, igreja. Da mesma forma, José, perdidão lá naquela terra egípcia, dentro de uma cadeia, não tinha ali um pastor dizendo para ele: José, ô José, ouça a voz do Senhor, eis meu servo que eu te falo, tu serás governador no Egito. Não tinha, mas com certeza um monte de gente falando: tu vai morrer, tu não presta, além de ser estrangeiro ainda fez o que tu fizestes, tu é ruim. Mas ele perseverou no Senhor, ele perseverou no Senhor, ele perseverou. Jó não tinha sacerdotes para aconselhá-lo, apareciam os camaradas. Se ele os tivesse ouvido, tinha desistido da jornada. Tinha uma mulher que queria que ele morresse, mas ele confiou, foi em Deus. Ele sabia que Deus era com ele. E é isso que nós precisamos fazer, irmãos. Tirarmos os olhos dos homens e colocarmos nossos olhos no Senhor. Tire os teus olhos dos homens, porque quando nós temos os olhos nos homens, nós vamos viver uma vida religiosa, uma vida religiosa apenas. Mas quando nós temos os olhos em Cristo, nós vamos entender, e o Espírito Santo chamará a nossa atenção para que vivamos em santidade. Não a religião, mas a santidade. Mais a santidade. Irmãos, a prosperidade é um fato. A bênção de Deus é uma realidade. Mas nós temos que ser fiéis ao Senhor. Seja fiel ao Senhor. Não sejamos precipitados. Não sejamos precipitados. Não sejamos. Mateus capítulo 6, versículo 33, para nós encerrarmos essa palavra e relembrarmos aquilo que o Senhor afirma a cada um de nós. Ele diz: ouça, este é o princípio da sabedoria. Buscai, pois, em primeiro lugar, o seu reino e a sua justiça, e todas estas coisas vos serão acrescentadas. O que é acrescentar, irmãos? É colocar mais, assim, não? De forma simples. Você tem um litro de água, você coloca mais um litro, são 2 litros. Você tem algo, você coloca um pouco mais dentro, vai aumentar. Serão acrescentadas, não retiradas, acrescentadas. Mas qual a condição para que sejam acrescentadas? Uma condição apenas: buscai, buscai. Buscai em primeiro lugar, buscai em primeiro lugar. E no 34, o Eterno traz paz ao nosso coração. Ele fala para os aflitos, ele fala para os preocupados, para os ansiosos, para aqueles que estão com síndrome do pânico, ô doença maldita, para aqueles que estão com síndrome do pânico, o Senhor fala para cada um de vós, fala para nós, muitas vezes os ansiosos, os preocupados, os inquietos, disse Jesus: não vos inquieteis com o dia de amanhã. Não se preocupem com o dia de amanhã, igreja. Não se preocupe. Não se preocupe com o dia de amanhã, pois amanhã trará os seus cuidados. Basta o dia o seu próprio mal. Esta é a promessa do Senhor para a nossa vida. Amém? O nosso Deus é o Deus das promessas. Quem crê nisso? Aleluia! Oh, glórias! Aleluia! Nosso Deus é o Deus das promessas. Creia, viva e experimente o poder do Senhor. Amém, igreja? Vamos orar?
Pai amado, nós te louvamos pela tua palavra, Senhor, porque tu tens nos falado dia após dia para esperarmos em ti, para confiarmos em ti, porque tu és o Deus que supre as nossas necessidades, tu és o Deus que nos ampara, o Deus que cuida de nós, o Deus que traz paz ao nosso coração. Nós te louvamos, ó Deus, porque as bênçãos são promessas. Promessas para aqueles que te buscam. Promessas para aqueles que creem em ti, Senhor. Oh, glórias. Queremos colocar o nosso coração diante do teu altar, Pai. E falar para ti, Senhor, aqui estou. Oh, Deus, aqui estou, Senhor. E eu quero, meu Deus, ser movido pelo teu Espírito. Tocado pelo teu Espírito. E experimentar a tua graça sobre a minha vida. Oh, Deus, age na vida deste que ora dessa forma. Move na nossa alma, Senhor, para que nós possamos entender que tu nos amas e quer o nosso bem, e que teu nome seja honrado e glorificado hoje e para sempre. Em nome de Jesus. Amém, Senhor. Aleluias.

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1: Hoje nós vamos abordar o tema Escrituras Sagradas. Mas as Escrituras Sagradas, irmãos, a nossa Bíblia, nosso livro de fé, nosso manual de fé e prática, não é isso? Nós que somos servos do Senhor, cristãos evangélicos, nós cremos que toda a revelação de Deus está contida aqui dentro. Nós não temos um livro extra, nós não temos outro livro para auxiliar a este aqui. Tudo que nós queremos saber a respeito daquilo que é de Deus está dentro desta palavra, dentro desse livro. A nossa vida é pautada aqui dentro. A Bíblia é o nosso único manual de fé. Nela nós encontramos todas as informações necessárias para uma vida segundo aquilo que Deus quer, uma vida amparada nas mãos do Senhor. Nela nós temos todos os passos, como deve ser, como não ser, como portar, como não portar, como agir, como não agir. A palavra de Deus traz a revelação. Mas um fato interessante, irmãos, é que nós não podemos olhar para isso aqui e enxergar como livro sagrado. Sim, devemos enxergar porque realmente o é. Mas se eu jogá-lo para cima, ele não vai pairar lá em cima, ele vai cair. Porque se você não ler, se você não abrir esse livro e lê-lo, e se você não estudar, meditar nessa palavra, valor nenhum tem para nós, ou para outra pessoa qualquer. A palavra de Deus só é sagrada, só é verdadeira, só é viva, quando ela está aberta e quando nós estamos lendo-a. Porque a partir desse momento, o Espírito Santo de Deus traz a revelação aos nossos corações. Não adianta eu colocá-la, por exemplo, em cima de uma mesa aberta no Salmo algum, ou em outro texto qualquer, não vai trazer bênção para minha casa. Não vai abençoar minha casa, gente. Uma Bíblia aberta em cima de uma estante ou de outro lugar dentro da casa é uma tradição e ou, sei lá qual o motivo, mas a bênção em si, ela não vem pelo fato de estar aberta dentro da sua casa. É um livro como outro qualquer, se fechado ou se aberto, se nós não o lermos. É por isso que o Senhor diz que precisamos meditar na Bíblia. E determinada vez, Jesus disse para o sacerdócio: errais por não conhecerdes as Sagradas Escrituras. Se você quer viver com Deus, quer ter uma experiência profunda com o Senhor, irmãos, é indispensável conhecer a Bíblia, conhecer a Palavra de Deus, conhecer aquilo que o Senhor traz de revelação para os nossos corações. É indispensável. Nós precisamos realmente trazer a Palavra e colocá-la dentro do nosso coração. Dentro do nosso coração. Algumas informações históricas a respeito da Bíblia. A primeira versão impressa em português ocorreu em 1748. Ela é composta por 66 livros, 39 no Antigo Testamento e 27 no Novo Testamento. A nossa Bíblia, a Bíblia evangélica, a cristã evangélica, são 66 livros. A Bíblia católica são 73 livros, porque eles têm 7 livros, aliás, 6 livros e algumas inserções no livro de Daniel. São 7 livros a mais, portanto. Interessante que aqui tem 1189 capítulos, muitos capítulos, não é? 1189 capítulos e são 31.173 versículos, 31.173 versículos. Para quem já leu a Bíblia uma vez, você leu 31.173 versículos. Se você leu 10 vezes, aí a coisa complica, não é? Você leu 311.730 versículos e vai por aí essa multiplicação. São mais de 773 mil palavras. E dizem alguns que pararam para contar, mais ou menos 3 milhões e 600 mil letras. Se você sentar diante da Bíblia para lê-la, você consegue

0: lê-la em 50 horas. 50 horas dá para você ler toda a palavra do Senhor. Uma das coisas, irmãos, que nós achamos, eu achava isso até um tempo da minha vida, é que alguém sentou e escreveu a Bíblia. O interessante é que não foi bem dessa forma. A Bíblia foi escrita no período de aproximadamente 1.500 anos. 1.500 anos, desde os primeiros escritos até os dos discípulos por volta do ano 80 da nossa época. E foram 40 pessoas que escreveram a palavra de Deus. É algo, irmãos, que nós vemos a seriedade da palavra. Já pensou você colocar 40 pessoas no período de 1.500 anos para escrever um texto bíblico? E esse texto não contradizer-se? É magnífico isso, é a mão de Deus. A palavra de Deus não existe contradição. Querem dizer por aí que a palavra se contradiz, mas é a forma de você ler o texto sem consultar o contexto da palavra. O grande problema é que nós lemos um texto bíblico, mas nós não buscamos o contexto, é saber o que está escrito antes e saber o que está escrito depois. E quando nós lemos um texto isolado, muitas vezes parece que ele contradiz outro texto, mas é preciso lê-los com o contexto. Você tem que ler antes o texto que você leu e ler posteriormente para você ver onde a palavra está encaixada. Onde foi? Qual foi o sentido da palavra? É preciso muito cuidado com essas coisas. Me lembro que em Vitória, há uns 4 anos atrás ou pouco mais, tinha uma igreja e o pastor, infelizmente, ele não leu o contexto de um texto bíblico. E além de não ler o contexto, ele comeu uns acentos das palavras. E ele chegou à conclusão que ele precisava adulterar com uma irmã para a irmã engravidar. E isso é fato, irmãos. O pastor, ele leu o texto de Oséias que diz, vai e casa com uma adúltera. E ele leu adultera. Ao invés de ler adúltera, leu adultera. E ele achou que era correto, porque estava na Bíblia, adulterar, porque havia também uma profecia nessa história. Irmãos, profecia de Deus, mas cuidado com elas, porque vez ou outra aparecem as profecias, que misericórdia. Profetas e suas profetadas. Eu creio piamente em profecia, mas eu tenho muito medo delas. Para eu aceitar uma profecia de alguém, eu preciso conhecer o profeta e saber quem é o cara de fato. Porque nós temos visto que as pessoas, profecia, aparece alguém aí lá do escofundado do Judas, profecia. Você não sabe de onde veio, quem é o cara, não sabe nada do camarada. Nós precisamos ter cuidado com os profetas. A Bíblia diz que devemos julgar as profecias, analisar, julgar nesse aspecto de analisar e ver se há verdade. A profecia não pode bater contra a palavra. Profecia tem que ser coincidente com a Bíblia. A profecia, ela pode ir além da Bíblia, mas nunca contra a Bíblia. Além da Bíblia, porque as informações que nós temos aqui, elas são bem restritas. Se o Senhor te dá uma profecia que você não encontra aqui dentro da palavra de Deus, ela pode ser verdadeira. Mas se ela bate de frente com a palavra, contradiz a palavra, aí meu irmão, aí está complicada a situação. Então é preciso muito cuidado com essas questões. Mas nós vemos, irmãos, que a palavra de Deus, quando lida segundo o mover do Espírito, o Senhor trabalha no coração da gente. Uma das formas de ler a palavra, irmãos, quando você for ler a palavra, peça ao Senhor para trazer a revelação da palavra ao teu coração. Ore e fale, Senhor, dá-me a revelação da palavra. Espírito, fala comigo através da palavra. A Bíblia diz, está em João, que isso aqui é o Verbo. E quem é o Verbo? É Jesus. A palavra de Deus é viva, desde que nós estejamos vivos também para lê-la e deixá-la entrar em nossos corações. Amém? Mas como eu estava falando, a Bíblia, alguém não sentou para escrever, mas foram 40 autores, num período de 1.500 anos, que terminou por volta do ano 80 desta época, e ela não veio dividida. Ela não veio dividida em capítulos e versículos como nós a conhecemos hoje. Parece que a Bíblia já foi escrita assim, não é? E também não foi escrita nessa ordem que nós conhecemos. A ordem da Bíblia é uma ordem por temas. Ela não é uma ordem cronológica. Ou seja, o texto de Gênesis não foi o primeiro a ser escrito. Mas tem aqui uma sequência de temas. Em 1227 desta época, o professor Stephen Langton dividiu a Bíblia em capítulos, no ano 1227. Até então era um texto contínuo. E em 1551, Robert Stephanus a dividiu em versículos, para facilitar a localização dos textos e até como referência. Mas isso facilitou muito, e nós cremos que foi o Espírito Santo de Deus que orientou essas pessoas a trazer essas divisões. Vale ressaltar que existia, até a formação da Bíblia que nós conhecemos hoje, centenas de textos, centenas. E ainda existe hoje centenas de textos do tempo que o cânon sagrado foi fechado. Mas houve um concílio, esse eu não anotei as datas aqui, mas houve um concílio que algumas pessoas selecionadas, elas reunidas, estudaram todos os textos que tinham em mãos, e eram muitos, e formaram, separaram aqueles que eles viam que tinham a inspiração divina e aqueles que não tinham a inspiração divina, e assim foi feito o cânon sagrado. Como nós falamos antes, aqueles 7 livros que a Bíblia Católica tem, esse concílio não os considerou inspirados pelo Senhor, mas como valor histórico apenas. Por isso que eles não fazem parte. A Igreja Católica, posteriormente, os integrou à sua Bíblia, mas ele tem um valor histórico, mas não tem, conforme esse concílio, a inspiração de nosso Senhor e Salvador. Amém, amados? Essa é a parte histórica da Bíblia, muito resumido, porque se fôssemos entrar, aí era uma semana falando só dessa parte histórica, enfim. Mas eu creio que deu para os irmãos ter uma noção de como a Bíblia surgiu, como foi formado o cânon sagrado. A palavra de Deus, até o ano de 1500 aproximadamente, ela era escrita manualmente. A imprensa foi inventada no ano de 1500 por Gutenberg. O primeiro livro que ele imprimiu foi a Bíblia. E até então, a Bíblia era manual, era um livro extremamente caro, e a igreja da época matou muita gente porque tinha a Bíblia. Era um negócio meio complicado, não dá para entender algumas situações, mas ter a Bíblia era algo perigoso. Você não podia ter a Bíblia. E aqueles que tinham dinheiro conseguiam comprar a preço de ouro uma versão da Bíblia, mas se a igreja descobrisse que você tinha essa versão, você era perseguido, era uma situação muito complicada. Irmãos, a Bíblia, ela é inspirada pelo Senhor. O que é inspiração? A inspiração, queridos, é que as pessoas que a escreveram foram direcionadas pelo Espírito Santo de Deus. Nós cremos piamente nisso. Davi, por exemplo, quando sentou para escrever alguns dos seus salmos, ele estava escrevendo, sim, ele sabia que aquilo ia fazer parte de uma Bíblia, não fazia nem ideia do que era a Bíblia, quanto mais que ia fazer parte da Bíblia. No entanto, os seus textos tinham a direção do Espírito Santo de Deus. O mesmo ocorreu com Mateus, com João, com Lucas e vai por aí. Todos eles foram direcionados pelo Espírito Santo. Alguns receberam do Senhor a revelação. João, por exemplo, ao escrever Apocalipse, ele recebeu lá em Patmos a revelação de Deus para escrever todo o Apocalipse. Ele viu, teve visão e escreveu no papel. Alguns, como os evangelistas, estes, eles narraram aquilo que conheciam, eles experimentaram aquilo, vivenciaram aquilo. Outros ouviram de terceiros e escreveram aquilo que ouviram. Tanto, irmãos, todos esses textos foram direcionados pelo Espírito Santo do Senhor. O Apocalipse, vale a pena ressaltar, é um livro inspirado pelo Senhor, com certeza, ou é, ninguém tem dúvida disso, é inspirado, mas nós precisamos ter muito cuidado com as interpretações escatológicas ou apocalípticas. É preciso muito cuidado, porque nós temos vivido dias, irmãos, em que há uma série de correntes escatológicas. O que é escatologia? É a ciência que estuda as coisas do fim. Há uma série de teólogos que escrevem um tanto de coisa segundo o seu entendimento. E existe na escatologia algumas correntes que estão em evidência, e essas dominam as outras. E dessas correntes, há subcorrentes, há uma série, viu, irmãos? Uma série. Na verdade, são apenas teses, conjecturas teológicas. Eu costumo dizer, e as pessoas acham que não devia ser assim, mas não leiam livros que fazem referência ao Apocalipse. Não perca seu tempo ler, você estará lendo ficção. Quer ler? Leia o Apocalipse. Mas todos os livros, Apocalipse explicado, versículo a versículo, etc. Aí são tantos os títulos, milhares e milhares de títulos, as pessoas gostam disso, não é? Gostam de ler sobre Apocalipse, milênio, arrebatamento, volta de Cristo, essas coisas todas. Aí você encontra na literatura evangélica centenas e centenas de títulos. Minha sugestão para vocês, não leia. É ficção. É entendimento teológico. É conjectura. É tese. Porque a Bíblia não te dá uma direção clara como será as coisas do fim para você escrever. Ah, eu entendi isso, escrevi, vai ser desta forma. E é muito comum nós vermos em igrejas pastores pregando escatologia como se fossem verdades inquestionáveis. Mas não são, irmãos, são apenas teses. Ah, mas e o livro? Não, o livro é real, a interpretação que é errada. Aí que está o problema. Se nós pegássemos hoje os livros escatológicos que existem no mercado, você vai descobrir que todos eles estão aparados numa corrente teológica. Há milenismo, pós-milenismo, pré-milenismo, e vai por aí, são tantas. As pessoas escrevem com base nessas coisas, mas a Bíblia não te dá nenhuma referência de como será a volta de Cristo, a não ser que ele voltará nas nuvens, e ponto final. Não falará como será o arrebatamento, se você tem uma música que diz que tem dois no campo, sei lá, a Bíblia diz a respeito disso, mas não da forma que está na música. Ninguém sabe como será isso aí. A Bíblia diz que seremos arrebatados, como? Faça a menor ideia e ninguém sabe também. Ninguém sabe, gente. Não tem quem sabe. As pessoas pensam que sabem. Então nós não podemos nos prender a essas questões escatológicas. Quer ler alguma coisa? Leia a Bíblia. Quer ler o Apocalipse? Peça ao Senhor para te trazer a revelação. Ele vai falar ao teu coração. Mas eu creio que o Apocalipse não foi revelado ainda, mas chegará o tempo que nós vamos lê-lo e vamos entender de uma forma muito clara como entendemos o restante da Bíblia. Amém? Espero que os irmãos não me entendam mal ao falar a respeito dos livros escatológicos, mas é uma questão teológica e realmente esse é o fato. Se vocês estudarem um pouquinho a respeito disso, vocês vão descobrir que todos estão falando a respeito de teses escatológicas. Eu estudei teologia, eu conheço muito essa questão aí, é uma questão muito, muito melindrosa, irmãos. Muita coisa com pouco fundo bíblico, Mas como eu disse antes, a Bíblia ela é inspirada por Deus. 2 Timóteo capítulo 3, 16. O apóstolo Paulo diz: toda a escritura é inspirada por Deus e útil para o ensino, para a repreensão, para a correção e para a educação na justiça, a fim de que o homem de Deus seja perfeito e perfeitamente habilitado para toda boa obra. Nós cremos na Bíblia, irmãos. Cremos na Bíblia? Cremos, não é verdade? E o apóstolo Paulo diz o quê? Toda a escritura é inspirada por Deus. Se o apóstolo Paulo afirma isso, não deixa-nos dúvida. Acabou a dúvida, gente. Acabou a dúvida. Mas por que eu estou falando isso, irmãos? Eu sei que aqui no nosso meio, é um meio seleto aqui, glórias a Deus, pessoas que creem no Senhor, não há tanto esse problema. Mas é muito comum nós ouvirmos pessoas falarem assim: ah, eu creio em Deus, no diabo eu não creio não. Ah, eu creio nos céus, mas inferno? Você acha que Deus vai mandar um filho dele para o inferno? Você já ouviu falar as coisas mais ou menos parecidas com isso? Então as pessoas creem naquilo que querem crer, mas os demais textos que são tão claros contra aqueles que dizem que existe céu, que existe salvação, etc., nestes não creem porque não lhe é agradável. Não lhe diz respeito, vamos colocar assim. Então é muito comum nós ouvirmos pessoas que creem na palavra de Deus segundo o seu querer, segundo aquilo que lhe é interessante, mas dispensa o restante da Bíblia. É como se você fosse lá e rasgasse o restante. Olha, vou tirar, eu vou apagar. Tem muitas pessoas que querem agir dessa forma, querem aquilo que lhe é agradável. Deus é amor, oh que bênção, Deus é amor, Deus é justiça. Ih, Deus não é tanto justo assim não. A justiça não é tão interessante. Então são questões assim, irmãos. Mas a Bíblia diz que ela é inspirada pelo Senhor, ou seja, toda a palavra é verdadeira. E diz ainda o apóstolo Paulo: toda a escritura é inspirada por Deus e útil para o ensino. Útil para o ensino. Nós precisamos ensinar a palavra e aprender a palavra. Diz ainda: para a repreensão, para a correção, para a educação na justiça, a fim de que o homem de Deus seja perfeito e perfeitamente habilitado para toda boa obra. Outro aspecto que o apóstolo Paulo fala para Timóteo, e que nós queremos muitas vezes arrancar da Bíblia, são esses pontos aqui. Repreensão, ninguém quer ser repreendido, não é verdade? Quando eu falo em repreensão, para correção, ninguém quer ser corrigido pela palavra. E ainda para educação na justiça. Essa educação na justiça, irmãos, é nós sermos educados para sermos justos. Para sermos justos, tal qual Cristo Jesus é justo. Então a Bíblia, ela é inspirada e não deixa-nos dúvida, não há dúvida quanto a isso. Mas ainda diz que ela é inspirada pelo Espírito Santo. A palavra de Deus ainda vai de forma mais clara. 2 Pedro, capítulo 1, versículo 21. 2 Pedro, capítulo 1, versículo 21, que nos diz: porque nunca jamais qualquer profecia foi dada por vontade humana. Entretanto, homens falaram da parte de Deus, movidos pelo Espírito Santo. Olha só que bênção, irmãos. As profecias não foram dadas segundo a vontade humana. O que significa profecias dadas segundo a vontade humana? É eu sentar aqui e fazer todo aquele teatro e mandar uma profecia para você. Oh, varão de guerra, Deus diz, Deus está falando comigo, Deus está falando comigo. Oh, eu vejo uma nuvem escura sobre a sua cabeça. Aí você pensa, misericórdia, são minhas contas vencidas. E não sei o quê. É sério, irmãos? As profecias, irmãos, as profecias mentirosas, elas são dadas de uma forma a você entender que está falando com você de fato. Dificilmente você vê uma profecia mentirosa falando para você: conserta a tua vida, santifica a tua vida, acerta teu caminho, anda no caminho da justiça. É raro você ouvir profecia nesse aspecto. Mas quando vem essas profecias assim, o cara dá uns dois rodopios e fala, tem uma nuvem preta na sua cabeça, estou vendo uma poeira escura seguindo você. Aí você pensa, aí você começa a refletir, é isso, Deus está falando comigo mesmo, está acontecendo isso comigo. Mas não é assim, a Bíblia nos diz que não é pela vontade humana. E sem contar, irmãos, e sem contar as profecias que eu conheço, por exemplo, o Derivaldo, ou alguém chega para mim e fala, aquele camisa vermelha, amarela, laranja, misericórdia, camisa laranja, né? Aquele camisa laranja, ele faz isso, faz aquilo outro. Tem muito isso, gente. Tem muito isso. Aí o cara lá na frente olha para você e fala, olha, Deus está me falando que você está fazendo assim, agindo assim e agindo assim. Irmãos, o negócio é perigoso. É perigoso, gente. É sério, não é brincadeira, não. Uma vez eu estava numa igreja, apareceu um daqueles mini pregador, um menino de aproximadamente 8, 9 anos, que faz sucesso. Como diz o pessoal, a crentaiada pira, os crentes piram. E esse menino veio com uma palavra tão interessante, tão pesada, e umas palavras que eu tinha que pegar um dicionário para descobrir o que era que ele estava falando. Ou seja, o que é que faz-se com a criança? Coloca ele diante de um DVD, do Silas Malafaia, por exemplo. E ele fica ali horas e horas, com os trejeitos do Sila, com a palavra do Sila, até decorar aquilo. Tem pessoas que têm facilidade em decorar. Decora aquilo, irmãos. A igreja vem abaixo, maravilhada. Vontade humana, gente. Uma criança de 8, 9 anos, o vocabulário dela é bem, mas bem contido. Como é que uma criança vem com um vocabulário daqueles que você vê que é muito técnico no campo da teologia? E ou uma palavra assim muito complicada que você não a usa no seu dia a dia? Uma palavra assim, muito de pastor, aquela coisa de pastor assim. Ah, tem alguma coisa equivocada na história, não é? E ainda você dá aquela freada tradicional e fala, Deus está me falando. Deus está me falando agora. Oh, irmão, isso também é uma enganação muito grande, esse lance de Deus está me falando agora. Aí você coloca a mão assim. Já ouviram o cara colocar a mão assim? Fala, Deus. Fala, Deus. Misericórdia, até me arrepia, viu, irmãos? Profecias dadas por vontade humana, irmãos. Então nós precisamos ter muito cuidado. Tem muita gente com teatro, mas com pouca palavra. Fazer teatro é muito bonito. Eu poderia estar aqui falando um monte de coisa para vocês aqui, fazendo um monte de gesto aqui, e todo mundo gritando, glórias a Deus, aleluia, glórias a Deus, aleluias. Mas não é esse o objetivo, porque nós temos que fazer é na palavra, segundo a palavra. Temos que viver segundo a palavra. Mas a palavra de Deus, conforme Pedro, ela é inspirada pelo Espírito Santo do Senhor. E ainda Cristo Jesus também faz referência. Cristo Jesus atesta sobre a seriedade da palavra. Mateus capítulo 4, versículo 4. Jesus, porém, respondeu: está escrito, não só de pão viverá o homem, mas de toda palavra que procede da boca de Deus. Sabe o que é isso, queridos? Palavra que procede da boca de Deus é essa aqui. Palavra que procede da boca de Deus. Nós temos um problema sério de viver a palavra. E eu acho que se alguém falar, eu não tenho problema em viver a palavra, é meio complicado, é difícil. Todos nós temos problemas sérios em viver a palavra. Porque a palavra de Deus, para ser efetiva, ser real na vida da gente, ela precisa ser praticada, aceita, consumida. E nós, irmãos, quando olhamos para a palavra, nós colocamos um pé atrás, cá atrás. Porque os teus olhos falam mais do que a Bíblia, falam mais do que a palavra. É por isso que o Senhor Jesus diz que nós não podemos, não só de pão, viver, mas de toda a palavra que procede da boca de Deus. Nós não podemos inverter a ordem. Isso aqui é aquela inversão da ordem. Nós temos que buscar Deus em primeiro lugar na nossa vida. Se nós colocamos Deus em primeiro lugar, aí entra a história do pão, porque Deus te dará o pão. Mas se nós colocamos o pão primeiro, o que é o pão, irmãos? Nosso trabalho, nossa família, as preocupações, o ganhar dinheiro, essas questões. Se nós colocarmos o pão primeiro, nós vamos quebrar a comunhão com o Senhor. E se nós quebramos a comunhão com o Senhor, nós não vamos conseguir viver. Podemos até ser crentes, mas não servos do Senhor. Então são questões que nós precisamos entender e trazer para dentro do coração. É por isso, amados, que nós precisamos ler a Bíblia. Tem que ler a Bíblia. Você quer conhecer a Deus? Tem que ler a palavra. Tem que ler a palavra, gente. Sem lermos a palavra, impossível conhecermos Deus de fato. Eu sei que tem pessoas que não leem, não sabem ler. Você tem acesso à Bíblia de outras formas. Quem não sabe ler, o Senhor entende e traz a revelação através de outras formas. Alguém que lê a palavra, escuta a palavra, enfim, a Bíblia diz que Ele fala conosco através da palavra. Vai à igreja, ouve a palavra. E nós temos uma irmã aqui em nosso meio, que ela não sabe ler, mas ela conhece a palavra, por incrível que pareça. Você cita a palavra e às vezes ela completa a palavra. Porque Deus, Ele facilita a nossa compreensão, e Ele entende as nossas limitações, Ele entende, muito bem colocado, quem ouve e guarda a palavra de Deus. Então ela entra também através, não só dos olhos, mas também dos ouvidos. Isso nós estamos fazendo aqui, a palavra está entrando através dos ouvidos, não é? Através dos ouvidos. Então nós precisamos, irmãos, entender essa realidade do Senhor e buscar cada dia mais a presença do Pai, lendo a Bíblia, meditando na palavra e vivendo exclusivamente aquilo que aqui está escrito, sem querermos, ouça isso aqui, ó, sem querermos dar um jeitinho brasileiro na palavra. Muitas vezes nós lemos a Bíblia, li o texto aqui, misericórdia, esse texto. Ah, mas Deus sabe quem eu sou, ah, Deus sabe, né? Deus sabe que eu sou humano, ah, Deus sabe disso, ah, Deus sabe daquilo, ah, Deus sabe, aí você encontrou o jeitinho brasileiro, você se justificou diante de Deus, se justificou, ah, Deus sabe, ponto. Ou seja, eu não vou cumprir porque Deus sabe o porquê que eu não estou cumprindo. Eu só quero falar para vocês o seguinte, amados, o texto bíblico diz que Deus é justiça. Sabe o que significa que Deus é justiça? Deus é justiça significa que Ele não erra, Ele não pode ser injusto. Nós colocamos o amor em primeiro lugar. Deus é amor, e todo mundo fala que Deus é amor, mas O primeiro nessa ordem aí é: Deus é justiça. A justiça de Deus vem primeiro. Ela vem, ela é a estrada, ela abre a estrada. O amor vem na sequência. O amor vem na sequência. Pelo amor que Deus tem para conosco, ele não pode ser injusto. Ou seja, dá um exemplo aqui bem prático para vocês. Eu torno-me uma pessoa muito má mesmo, e morro no meu pecado. Aí você olha para meus 50 anos atrás e você fala: poxa, mas ele foi um cara tão gente boa, ele teve uma vida tão íntegra, olha só, olha a vida desse camarada, que vida boa. Mas nos últimos meses de vida dele, ele virou um bicho, virou um negócio aí. Ah, mas Deus vai, Deus entende, Deus entende. Deus, o amor de Deus para com ele. Ah, ele fez tanta coisa para Deus. Então, amados, aí é onde entra a justiça do Senhor. O Senhor é justo comigo até onde eu sou justo com ele. É assim que funciona. Se eu torno-me injusto com o Senhor, eu estou debaixo do amor dele, mas também debaixo da justiça dele. Ou seja, eu vou arcar com as consequências que na Bíblia, estão escritas com relação aos atos errados. Eu posso viver 50 anos na presença do Senhor, mas se eu morrer no pecado, eu vou para o inferno, literalmente. Aí os 50 anos atrás, e não serviu, não é acumulativo. Eu tenho que vencer dia após dia, dia após dia. E a Bíblia diz: basta cada dia o seu próprio mal. Exatamente isso. Então é assim, irmãos, vamos viver um dia após o outro. E amanhã? Amanhã é o dia de você amanhecer logo cedo, consagrar a tua vida e deixar o Senhor te levar. Deixar o Senhor te levar até o final do dia. É assim que funciona, povo dos céus. A nossa vida com o Senhor tem que ser desta forma. Eu não posso fazer uma poupança. Olha, eu vou ser bom 6 meses, jejum, oração, Bíblia, igreja, pregando o Evangelho, em cima de uma caixa na praça, um microfone na mão, falando: Jesus vem, Jesus está voltando. Pronto, fiz minha parte, agora estou com consciência liberada. Não devo mais nada para Deus, já fiz minha parte. Não existe isso, amados, não existe. Esse ensinamento não procede do Senhor. E por falar nisso, a Bíblia também diz que, selando com a morte, você não tem purgatório, não tem segunda chance, não tem oração, não tem reza. Nós que somos cristãos sabemos disso, porque a Bíblia também é muito clara a respeito disso. Lucas capítulo 24, versículo 27, que nos diz: e começando por Moisés, discorrendo por todos os profetas, expunha-lhes o que a seu respeito constava em todas as escrituras. Palavra de Cristo Jesus. É Cristo que está falando isto. Ou seja, irmãos, Jesus, ele fez uso das escrituras sagradas da sua época, que ainda não era essa que nós temos em mãos, para mostrar àqueles que eram seus discípulos e àqueles que ouviam a sua palavra, que eram seus seguidores, tudo a respeito dele, tudo a respeito dele. E ele mostrava de forma clara nas sagradas escrituras. Eu quero voltar um pouquinho no Antigo Testamento com vocês. Cristo Jesus aqui, ele discorria a respeito de quê? Das profecias que existiam no Antigo Testamento, a respeito da sua vinda, o Cordeiro que havia de vir, havia de reinar e haveria de ser sacrificado na cruz. A palavra de Deus no Antigo Testamento traz inúmeras profecias apontando para Jesus. Na verdade, irmãos, todo o Antigo Testamento, inclusive esse que nós conhecemos hoje, que é o mesmo, todo o Antigo Testamento aponta para Jesus. Nós temos visto em nossos dias que as igrejas estão levantando as festas, tabernáculos, primícias, colocam na frente da igreja a Arca da Aliança, colocam um candelabro, entre outras coisas mais relacionadas ao Antigo Testamento. Quando você vai para o Novo Testamento, você vê que aquilo passou. Aquilo já não tem mais efeito. Aquilo já não serve mais. Inclusive, Jeremias capítulo 3, versículo 16, ouça só o que o Senhor fala, através do profeta Jeremias, com relação à Arca da Aliança. Há uma sede da gente por símbolos. O cristão evangélico, ele gosta de símbolos. Aí as igrejas, nesses últimos tempos, nessa última década, elas estão apelando para a Arca da Aliança. Quase todas as igrejas você vê uma Arca da Aliança, lá no lugar reservado, lugar, e as pessoas olham por aquilo ali, nem toca porque é santo. Ou coloca um candelabro ali na frente, ou parte para as festas, é festa da primícia, é festa disso, ou festa daquilo, ou vai para a Páscoa, e ainda o Natal, que não tem muito a ver conosco. Mas vamos lá, Jeremias capítulo 3, 16, que fala a respeito da arca. Ouça só o que o profeta diz. Então, quando vocês se tornarem um povo numeroso naquela terra, ninguém mais falará a respeito da Arca da Aliança. Vocês não pensarão mais na arca, nem lembrarão dela, não precisarão dela, nem farão outra. Nem farão outra. Hoje temos visto que as pessoas apagaram esse texto e a Arca da Aliança está aí cada dia mais santa. Sabe o que significa isso, irmãos? Idolatria. Literalmente, viu, irmão? Do ano passado foi inaugurada uma grande igreja em São Paulo. E essa igreja fez um misticismo meio que judaico-cristão. Fez uma mistura. Conseguiu levantar uns sacerdotes com peitoral, com 12 pedras, como era no Antigo Testamento. Fizeram uma arca da aliança, menorá, talite, quipá, todas essas coisas relacionadas ao Antigo Testamento. Fizeram uma arca muito bonita, colocaram no andor, entraram no templo carregando aquilo. Meu amado, só a misericórdia de Deus, viu, queridos? Só a misericórdia do Senhor. Nós não encontramos um texto bíblico sequer que dê uma pequena base para aquela prática. É bonita? É. É bastante emotiva? Traz emoção? Sim, traz. Porque nós somos aquela história de Israel. Você liga assim, você fica emocionado, Israel, aquela coisa toda. É uma forma teatral bonita? Sim. Teatro bonito, aquela coisa assim. E a Bíblia? Zero. Não tem a Bíblia. Porque, irmãos, não é mais para nós. Tudo isso convergiu em Jesus, fechou em Jesus. Jesus é o nosso Cordeiro Pascal, por isso que a Páscoa não tem utilidade em nossos dias. A Páscoa, e essa do coelhinho e essa do ovo, essa aqui não existe mesmo. Mas nem mesmo a do Cordeiro, das ervas amargas, etc., não tem mais valor para nós, porque Cristo Jesus foi o Cordeiro imolado. Finalizou essa história de Páscoa. Vale ressaltar, amados, que no passado, você não abria sua boca e falava, Deus me perdoa, você tinha que levar um cordeiro, um novilho, ou um animalzinho, uma pomba, ou coisa assim, conforme as suas rendas, você ia até o templo, levava aquilo, ou sacerdote, sacrificava aquele animal para perdoar o seu pecado. Era assim que funcionava no Antigo Testamento. Quando Cristo Jesus veio, ele abriu o caminho. Hoje eu não preciso ir até um sacerdote, nem tampouco vocês virem a mim para confessar seus pecados, porque se vocês fizerem assim, está anulando Cristo Jesus, na verdade. Mas tem que abrir a boca e confessar para o Senhor de forma direta. E isso se aplica em todos os aspectos do cristianismo. Cristo Jesus, irmãos, é tudo para nós. Cristo Jesus é tudo. Os ritos, os rituais, aquela história toda, são bonitos, são emocionantes, sim, são bonitos e emocionantes, mas acabou aí, parou nisso aí. E corre o risco de você estar pecando com isso, por incrível que pareça. Ainda corre o risco, e eu creio que as pessoas acabam pecando, porque de certa forma anula o sacrifício de Jesus Cristo. Já pensou? Eu volto lá para trazer, e volto para o passado, e trago todos os ritos do Antigo Testamento, anulando Jesus, para que Jesus veio? Vou para a religião judaica, porque a religião judaica vive especialmente o Antigo Testamento, não aceita o Novo Testamento, ainda espera o nascimento de Jesus Cristo. Vocês sabiam que a Terra Santa, irmãos, de santa ela não tem muita coisa? Lá, mais de 98% da população não acreditam em Cristo Jesus, por incrível que pareça. Mais ou menos 2% são cristãos. Nesse globo de cristãos, estão os católicos, ortodoxos e vai por aí. Uma mistura ali de cristãos. Os demais, amados, estão esperando Jesus nascer. E vive todos os ritos do Antigo Testamento. Então a Terra Santa não é tão santa quanto as pessoas dizem por aí. E não vale muito a pena também a pessoa ficar ansiando. Ah, quero ir em Israel, quero ir em Israel. Você não verá nada em Israel. Se você chegar em Jerusalém, por exemplo, a Jerusalém do tempo de Jesus está debaixo de escombros. Alguns lugares, 10 metros de escombros, outros 5 metros. Jerusalém foi destruída, construída, destruída, construída, destruída, construída, destruída, construída e construíram novamente, está lá. Mas o tempo de Jesus não está ali por cima, está enterrado. Se você chegar em Jerusalém, você não vai encontrar uma evidência de Jesus verdadeira. Não existe uma evidência sequer de Jesus verdadeira. Não sabe nem onde Jesus morreu. Aonde Jesus nasceu tem uma igreja. Acharam que o local onde Jesus nasceu é aquele local e fizeram ali uma igreja. Mas nada de fato. E os judeus estão ali, eles não creem em Jesus Cristo. Mas vivem do nome de Jesus. Porque a renda maior de Israel é o turismo. E eles estão ali para vender aquilo que eles não creem. Mas amém? Mas a Bíblia disse que seria dessa forma e nós vemos dia após dia isso se cumprir diante de nossos olhos.
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E os espíritos imundos, quando viam, prostravam-se diante dele e clamavam, dizendo: Tu és o Filho de Deus. Marcos 3:11.

0: curado. Eu sou curado.
1: Quanto ao mais, irmãos, regozijai-vos, sede perfeitos, sede consolados, sede de um mesmo parecer. Vivei em paz, e o Deus de amor e de paz será convosco. 2 Coríntios 13, 11.

Jacó, enquanto fugia do seu irmão Esaú, ao dormir num deserto, ele teve um sonho. E nesse sonho, nessa visão, ele viu os céus abertos, uma escada posta no céu. Os anjos subiam e desciam por essa escada. Então naquele momento ele disse: o Senhor está nesse lugar e eu não sabia. O interessante é que Deus sempre fora o Deus de Jacó. Deus tinha uma aliança com Abraão, com Isaac e também com Jacó e com toda a sua descendência. Mas Jacó ainda não tinha uma aliança com Deus. E naquele momento especial, particular, houve um toque. Jacó foi tocado pela glória do Senhor, pela maravilhosa visão de Deus. E a partir daquele dia, a sua vida nunca mais foi a mesma. Jacó então fez uma aliança com Deus. E isso é que fez a diferença na vida de Jacó. Deus tem uma aliança com você, mas você precisa fazer uma aliança com Deus. Você precisa sentir o poderoso toque do Todo-Poderoso em sua vida. E você precisa se aliançar com o toque da glória de Deus e viver mediante a fé neste toque, mediante a fé nessa experiência. Deus tem uma aliança com você e agora Ele espera por ti.

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1: Abra sua Bíblia, sua arma, ou glórias. Em Provérbios capítulo 3, leremos versículos 5 e 6. Será projetado para que os irmãos possam acompanhar com um pouco mais de facilidade. Provérbios capítulo 3, versículos 5 e 6. Ouça só o que diz a palavra. Ouça, preste atenção naquilo que o Senhor tem para falar aos nossos corações. Através de Salomão, o Senhor nos diz: confia no Senhor de todo o teu coração e não te estribes no teu próprio entendimento. Reconhece-o em todos os teus caminhos e ele endireitará as tuas veredas. Mais uma vez, vamos juntos recitar esse texto? Acompanhe aqui. Diz a palavra: confia no Senhor de todo o teu coração e não te estribes no teu próprio entendimento. Reconhece-o em todos os teus caminhos e ele endireitará as tuas veredas, os teus caminhos, veredas, caminhos. Senhor, muito obrigado, Pai, pela oportunidade sempre especial de meditarmos na tua palavra e ouvirmos a tua voz. Nessa noite queremos continuar a ouvi-lo, Senhor. Ensina-nos para que nós possamos reconhecê-lo em todos os nossos caminhos, confiar em ti e deixar-nos guiar pelo teu santo e bendito Espírito. Amado, dá-nos a revelação da palavra, fala aos nossos corações, em nome de Jesus. Amém. Aleluias. Amados, o texto chama-nos a atenção para uma verdade que nós precisamos cultivar no nosso coração. Uma das coisas que Salomão entendeu e escreveu é que nós não podemos limitar as nossas experiências com Deus. Talvez você esteja limitando as suas experiências com o Senhor ao colocar uma espécie de portão, uma espécie de porta, daqui para lá o Senhor não age, somente nesse ponto nós não podemos olhar Deus dessa forma. Mas é preciso entender que quando nós colocamos o nosso coração nas mãos do Senhor, ele há de mover de uma forma soberana, poderosa. Oh, glórias! O Senhor há de fazer grandes coisas na nossa vida. No entanto, irmãos, essa busca, esse confiar no Senhor não pode ser apenas por momentos isolados. Tipo, aí eu vou à igreja, vou cultuar o Todo-Poderoso ali, eu verei, terei experiências com o Senhor ainda. Quando estarei louvando, glorificando o Senhor, terei experiências. Ou quando surge algum tipo de problema que você busca o Senhor e busca na oração uma comunhão com o Todo-Poderoso. Mas nós não podemos de forma alguma limitar o agir do Senhor a espaços de tempo ou a locais. Nós precisamos entender, irmãos, que a palavra chama-nos atenção para uma confiança contínua no Senhor, uma confiança diária no Todo-Poderoso, é um viver na dependência do Eterno. Se você vai, vai na dependência do Senhor, se você vem, vem na dependência, se você faz alguma coisa, faça na dependência de Deus, se você anda, faz, enfim, tudo na tua vida, necessário é que haja uma confiança, uma dependência profunda no Senhor. O rei Salomão entendia esta verdade, por isso ele escreveu e orientou no segundo o Espírito Santo do Senhor. Ele entendeu, amados, que era preciso uma confiança contínua de todo o coração, sem reservas, de todo o teu coração, sem reservas, é uma entrega sem limitações, é uma entrega sem guardar nada. Oh, esse canto aqui é meu, essa parte é minha. Não, é um doar-se completamente ao Senhor para que ele possa mover de uma forma poderosa. E diz ainda Salomão que nós não podemos nos apoiar em nosso próprio entendimento, porque é o Espírito Santo do Senhor que nos envolve e nos dá a revelação, o entendimento, a compreensão para vivermos aquilo que ele quer. Portanto, não podemos de forma alguma limitar o agir de Deus, limitar de forma alguma o agir do Senhor. No versículo 6, Salomão diz ainda que é preciso reconhecermos Deus em todos os nossos caminhos. Em outras palavras, Deus precisa ser nosso companheiro se vamos à esquerda, à direita, à frente ou atrás, onde quer que estejamos, Deus precisa ser o nosso companheiro. É reconhecendo Deus em todos os nossos caminhos. E se porventura seja necessário, Ele endireitará as nossas veredas. Ele acertará os nossos caminhos. Eis aqui, amados, uma introdução para que nós possamos entender a necessidade de vivermos todos os nossos dias com Deus. Ô, glórias, viva todos os teus dias com o Senhor. Viva os dias maus com o Senhor. Viva os dias bons com o Todo-Poderoso. Os dias de alegrias com o Senhor. Os dias de tristeza com o Senhor. Se você trabalha, viva com o Senhor. Se você viaja, viaje com o Senhor. Enfim, assim é a nossa verdade. É viver continuamente numa dependência, numa confiança com Deus, em Deus. E certamente teremos experiências que serão indizíveis. E se você contar para alguém, onde olhar para você meio de lado assim, será que é verdade? Será que Deus fez isso mesmo na vida desse cara? É, irmãos, porque o Senhor age de forma sobrenatural, de forma magnífica, extraordinária. E nós teremos experiências maravilhosas com o amado de nossas almas. Na palavra de hoje, eu quero chamá-los a atenção para três aspectos dessa vivência diária com Deus. O primeiro aspecto, a necessidade de buscarmos o Senhor. Ainda, a importância de ter fé, mesmo sem compreender todas as situações. E, por fim, a alegria de desfrutar as bênçãos de Deus com gratidão. Amém? E vamos iniciar esses tópicos ouvindo aquilo que Cristo Jesus nos ensina. Ouça o ensinamento de Jesus. E quando nós nos submetemos ao ensinamento de Cristo, certamente não vamos errar o caminho, porque o Senhor nos dá a direção certa que nós precisamos. Ele nos orienta e nos conduz na direção certa. Mateus capítulo 6, versículo 33. Ouça Cristo afirmar sobre a necessidade de buscar a Deus. A necessidade de buscar a Deus. Ouça, ouça, ouça a voz de Jesus. Ouça a palavra, a voz de Jesus. E Cristo nos fala: buscai, pois, em primeiro lugar, o seu reino e a sua justiça, e todas estas coisas vos serão acrescentadas. Mais uma vez, eu quero chamar a tua atenção para que você ouça o Senhor Jesus falando. Não ouça o pastor Elias, mas ouça a voz do Verbo, e o Verbo é Jesus, e ele diz: buscai, colocai, pois em primeiro lugar o seu reino e a sua justiça, e todas estas coisas vos serão acrescentadas. Amém? Você conseguiu ouvir Jesus falando? Oh, glórias! Amados, a palavra é a voz de Cristo Jesus. Nós não podemos subestimar e acharmos que é apenas, sei lá, um texto lido, coisa assim desse tipo. Não, é o Senhor falando com você de forma literal. A palavra é viva. Nós precisamos entender que a palavra de Deus é viva. A palavra do Senhor é uma realidade. A palavra de Deus é verdadeira. E a partir do momento que nós ouvimos aquilo que Cristo fala e colocamos em prática, estamos em obediência real e verdadeira. E essa obediência nos aproxima do Senhor, amados. E quando nós estamos próximos do Eterno, somos levados a priorizar Deus na nossa vida. Ele será a nossa prioridade. A prioridade para vivermos, a prioridade para estarmos em todas as situações diante dEle é buscando o Senhor, é buscando Deus acima de todas as coisas. Quando nós entendemos essa verdade e priorizamos Deus na nossa vida, Deus jamais será a última opção, amados. Deus jamais será a última opção. E eu quero chamá-los a atenção para que nós possamos refletir um pouco. Até que ponto Deus é a nossa primeira opção? Até que ponto, pastor Elias, Deus é a primeira opção na tua vida? Eu preciso olhar para a minha própria vida. Se eu não olhar para a minha própria vida e falar para vocês essas coisas, eu seria hipócrita. Oh, meu Deus! Acalma! Acalma! Às vezes a palavra não consegue sair porque o Espírito Santo vai revelando tão rápido, irmãos, e eu não consigo falar. Oh, meu Deus! Mas se eu não possuir, irmãos, essa comunhão verdadeira com Deus, eu não terei condições de falar que Deus precisa ser a nossa primeira opção. Eu tenho que colocar Deus em primeiro lugar na minha alma. Oh, meu Deus! E quando nós o buscamos tal qual a recomendação de Salomão, confiar, buscar continuamente, se nós não o buscamos, nós não teremos de fato essa unidade com o Senhor, irmãos. E, consequentemente, a ausência de uma busca de colocar o Senhor em primeiro lugar, nós seremos movidos por uma rejeição natural àquilo que é de Deus. Se eu não priorizar Deus na minha vida, se eu não colocar Deus em primeiro lugar na minha existência, a palavra do Eterno será chata demais para mim. Cultuar o nome santo de Deus não será agradável. Louvar o Senhor será apenas canções. Canções. Eu que canto mal demais, canções desentoadas ainda. Mas veja como são as coisas. Mas a partir do momento, amados, que eu sei que eu necessito de Deus, que eu preciso desesperadamente do Senhor, a partir do momento que eu tenho que buscar o Senhor em oração, em jejuns, em vida, segundo aquilo que Ele quer, obediência completa, a partir do momento que eu faço dessa forma, certamente a minha vida será ajustada com a vontade do Senhor e eu terei condições de acessar o trono do Eterno e falar com o Senhor e ouvir o Senhor. É isso que Deus quer para cada um de nós, amados.

Vamos correr atrás das coisas que Deus pode nos conceder, mas vamos correr atrás do Deus que coisas pode nos conceder. Nós vamos inverter essa situação que muitas vezes é equivocada. As pessoas estão correndo atrás da bênção, mas não quer o abençoador. Nós temos que correr atrás do abençoador, porque ele nos abençoa. E essa é a verdade, a ordem correta na vida daqueles que priorizam Deus, que dão prioridade ao Senhor nas suas existências. Ô, glórias! Irmãos, quando nós buscamos a Deus com todo o nosso coração, a nossa vida sai da vaziez, sai daquele vazio existencial, e Deus nos dá sentido, sentido de vida. Ô, glórias! Deus nos dá sentido de vida. Deus nos dá a paz tão necessária. Deus nos dá a direção tão necessária para que os nossos passos possam ser sempre em direção do Senhor. O Senhor há de nos conduzir, Ele há de nos guiar, porque nós entregamos a Ele. Esse buscar é a mesma coisa de colocar. Nós colocamos a nossa vida, a nossa existência nas mãos daquele que pode nos conduzir e fazer coisas maravilhosas na nossa existência. E isso é viver com Deus todos os dias da nossa vida. Irmãos, nós somos orientados pelo Senhor a, antes de decidirmos qualquer coisa, de agirmos, de planejarmos, em olhar a vontade do Senhor, em observarmos a vontade de Deus, em nos deixar tomar e guiar pelo santo e bendito Espírito do Senhor. Aleluias! Ô, glórias! Ensinamentos de Jesus para a nossa vida. Você ouviu a voz de Cristo? Eu apenas explanei a voz de Cristo para você. Mas vamos agora ouvir a voz de Deus. Aquilo que o Senhor nos ensina. A importância de ter fé, mesmo sem compreendermos tudo. Ô, glórias! Essa questão da fé é muito interessante. Muito interessante e muito profunda. Porque a Bíblia diz que sem fé é impossível agradar a Deus. No entanto, a fé, se ela não estiver associada a uma vida prática de comunhão, de obediência ao Todo-Poderoso, ela é nula, inexistente. A fé e obras, elas andam associadas. Fé sem obra é morta. Não é verdade? Não é assim que está na palavra? E nós precisamos afirmar que temos fé no Senhor. No entanto, mostrarmos em atos e ações que essa fé é verdadeira. Ouça só o que Deus ensina através do profeta Isaías. Isaías capítulo 55, versículos 8 e 9. Isaías capítulo 55, versículos 8 e 9. A importância de ter fé. A palavra diz, porque os meus pensamentos não são os vossos pensamentos, nem os vossos caminhos, os meus caminhos, diz o Senhor. Ô, glórias! Mais uma vez, para que você ouça o ensinamento de Deus para a nossa vida. Disse Deus, porque os meus pensamentos não são os vossos pensamentos, nem os vossos caminhos, os meus caminhos, as minhas ações, as minhas atitudes, diz o Senhor. Ô, glórias! Irmãos, certamente nós não vamos compreender aquilo que Deus muitas vezes pede a nós. O interessante é que o Senhor solicita de cada um de nós algo chamado santidade. Não é verdade? Ele diz de forma clara e inequívoca que, sem santidade, impossível agradar a Deus, vermos ao Senhor, acessarmos a presença do Todo-Poderoso. E santidade nada mais é do que vivermos separados do pecado. Eu sei que a conotação de santidade ela é um pouco deturpada em nossos dias, mas santidade significa vivermos separados do pecado. É nós não abraçarmos as práticas pecaminosas. Mas nós com certeza não entendemos e jamais entenderemos alguns pedidos que Deus nos faz. Porque parece-nos que
O Senhor opta por caminhos mais difíceis, quando o Senhor poderia optar por caminhos mais simples e ou, quem sabe, mais curtos.

0: Mas o Senhor, irmãos, muitas vezes, Ele tem prazer de nos fazer andar por caminhos cheios de curva. Caminhos tortuosos, tortuosos não no sentido do pecado, mas caminhos mais difíceis. E eu quero chamá-los a atenção para Abraão. Abraão é um exemplo de situações, talvez caminhos difíceis, complicados, que nós não conseguimos e ele também não conseguia entender, com certeza. É certo, irmãos, que um dia o Senhor manifestou-se a Abraão e disse, olha, pega teu rapaz. Isaac tinha entre 12 e 17 anos, estima-se essa faixa etária, entre 12 e 17 anos. Pega teu rapaz e vá ao Monte Moriá e o sacrifique a mim. Meu Deus, como entender isso? Como entender essa situação? É preciso compreendermos ainda que o sacrifício humano sempre foi condenado por Deus. O Senhor sempre condenou. Mas, aparentemente, Deus estava pedindo exatamente o contrário daquilo que ele havia condenado. E ele pede a vida de Isaac. Ele pede a vida de Isaac. Estima-se que eles viajaram aproximadamente 3 dias para chegar até o Monte Moriá. Uns 80 quilômetros de onde eles estavam. Chegaram no Monte Moriá, estava Abraão, Isaac e alguns servos. Diz a palavra que subiram os dois, pai e filho subiram ao monte. Abraão prepara o altar, coloca a lenha, amarra Isaac sobre a lenha e levanta a faca para sacrificar o seu filho. Como compreender esse pedido de Deus? Como compreender? Como entender, amados, que Deus estava pedindo a herança? Deus estava pedindo a promessa, porque Isaac era a herança de Abraão. Era a promessa que havia de perpetuar-se. Como entender? Abraão não voltou atrás, mas ele seguiu em frente, certo, firme. E o Senhor tinha solução para aquele caso tão emblemático. E a palavra diz, amados, que a solução do Senhor veio. Veio em decorrência da obediência. Veio em decorrência da submissão. Veio da obediência à palavra do Eterno. Entender, certamente, ele não entendia. Compreender, certamente, não compreendia. Mas Abraão tinha uma certeza. Abraão tinha uma certeza. E essa certeza precisa ser comum a cada um de nós. Nós não entendemos nossos passos sobre a face da terra. Você não entende os problemas que aparecem na tua vida. Você não entende as dificuldades que surgem, os caminhos difíceis, quando nós sabemos quem é Deus e temos convicção plena que Deus poderia e pode traçar um caminho em linha reta, asfaltado, 5 vias, sem problemas, sem dificuldades, sem subidas e sem descidas. Deus pode fazer dessa forma, mas Deus nos faz andar por caminhos cheios de curvas. Você já parou para analisar o teu caminho? Parece que é cheio de curva e tem uns buraquinhos para complicar ainda a situação. Tem uns sobe e desces também. Tem uns morro meio elevado que você tem que andar quase de 4 pés para conseguir subi-lo. É assim, irmãos. Deus não te esqueceu. Deus não esqueceu de você. Mas o nosso coração velho, movido por toda sorte de coisas loucas, se nós não dominarmos o nosso coração e trazê-lo cativo à palavra, nós vamos olhar para as dificuldades que surgem e vamos nos levantarmos contra Deus. Abraão tinha todos os motivos para levantar-se contra o Senhor, porque ele sabia da promessa do Todo-Poderoso para a sua vida. E Deus falou a Abraão, de ti farei uma grande nação, o povo, os teus filhos serão como a areia das praias, inumeráveis, incontáveis. E eis que Deus pede a porta para que essa promessa se cumprisse. Era Isaac, a promessa estava em Isaac. Mas Abraão, amados, sem entender, ele atendeu a voz do Senhor. Deus fala para cada um de nós, sede santos, viva a minha vontade, cumpra a minha vontade. Não importa a forma, mas preciso é que haja fidelidade, que haja um abrir dos teus objetivos, prazeres, sonhos e tudo mais, para que a vontade do Eterno seja soberana sobre a tua existência. Deus nos disse, porque os meus pensamentos não são os vossos pensamentos. O entendimento de Deus é diferente dos nossos entendimentos. Nem os caminhos, vossos caminhos, são iguais aos meus caminhos, às minhas ações, às minhas atitudes, diz o Senhor. Oh, glórias! Nós entendemos que Deus muitas vezes trabalha em silêncio. Deus apenas ordena, mas ele está em silêncio. Ele quer vê-lo fazer a vontade dele. Deus deseja ver você cumprir a vontade dele, mesmo que ele esteja em silêncio. Mesmo que ele esteja em silêncio. Vale ressaltar, irmãos, que o silêncio de Deus não é a ausência do Senhor. A ordem a Abraão, vai e mata teu filho para minha honra e para minha glória. Ponto final. A ordem do Senhor, totalmente incompreensível. Deus silenciou nesse período. Saíram de casa, viajaram, chegaram no Monte Moriá. Deus em total silêncio. Abraão prepara a fogueira, Deus em silêncio. Abraão amarra Isaac. E eu creio que Isaac também entendia aquela situação, porque ele era ensinado por Abraão a obedecer ao Senhor. E a palavra diz que Isaac não se debateu, Isaac não questionou e ficou quieto. Mas chegou o momento que o Senhor fala, não faça o sacrifício. Não faça o sacrifício. E quando Abraão olha, eis ali o carneiro para que fosse sacrificado no lugar. Mas o que ficou marcado, irmãos, foi a presença contínua de Deus, mesmo nos momentos mais extremos, nos momentos mais difíceis. Deus não te esqueceu. Deus não esqueceu Abraão. Provavelmente, quando Isaac perguntou, pai, onde está o cordeiro para o sacrifício? Provavelmente, houve ali um baque tão grande na vida de Abraão, mas ele não abriu mão da promessa de Deus. Não abriu mão. Ele seguiu em frente. Ele descansou em Deus. Ele descansou no Senhor, mesmo que os seus olhos não enxergassem uma solução plausível. Mas ele acreditava que mesmo que Isaac fosse sacrificado, Deus poderia ressuscitá-lo para cumprir a promessa que ele tinha em mãos. Promessa feita pelo Pai Eterno. Amém? E eu quero aconselhá-lo, amados, eu quero aconselhá-los que, mesmo que algo não faça sentido, mas foi Deus que pediu, siga em frente. Vá até as últimas consequências. Não abra mão, não abra mão, porque o Senhor, ele não te desamparou, não te deixou. Amém? Vivendo com Deus todos os dias, a necessidade de buscar o Senhor, a importância de ter fé, mesmo sem compreendermos o propósito do Eterno. E por fim, a alegria de desfrutarmos as bênçãos de Deus com gratidão. Filipenses capítulo 4, versículo 4. Filipenses capítulo 4, versículo 4. Agora nós vamos ouvir Paulo nos ensinando. Já ouvimos Cristo nos ensinando, Deus nos ensinando. E agora o ensinamento do apóstolo Paulo para que nós possamos viver todos os nossos dias, segundo a vontade do Eterno. Filipenses 4, 4 diz, alegrai-vos sempre no Senhor. Outra vez digo, alegrai-vos. Amém? Mais uma vez, alegrai-vos sempre no Senhor. Outra vez digo, alegrai-vos, aleluias. Irmãos, aparentemente, nós criamos dentro do nosso coração uma concepção às vezes equivocada do Evangelho. Nós achamos que a nossa vida espiritual ela é marcada apenas por lutas. Certamente as lutas sempre estarão presentes. O próprio Cristo nos fez essa afirmativa. No entanto, é necessário entender que o nosso viver é permeado de alegria. Oh, glórias! A alegria do Senhor envolve a vida daquele que é fiel. A alegria do Senhor envolve a vida daquele que olha para o Todo-Poderoso, que confia no Senhor, daquele que confia no Senhor de todo o teu coração e que não se estriba, que não confia no seu próprio entendimento. Esses são tomados pela alegria do Senhor. A palavra diz, e Paulo diz com tanta convicção, movido pelo Espírito Santo do Senhor, ao qual ele conhecia tão profundamente, que era possível alegrar-se na presença, alegrai-vos, alegrai-vos, alegrai-vos, mesmo que a tua vida esteja sendo sacudida pelas dificuldades, pelos problemas, oh meu Deus, pelas lutas, seja elas quais forem, lutas de saúde, financeiras, lutas familiares, lutas contra a carne, a maldita carne que deseja puxar-nos para o pecado, mas é uma luta contínua, é Satanás que se levanta, são os demônios que querem acabar com você, é a luta contínua, mas é possível uma alegria, porque a alegria vem de Deus. Oh, glórias! E esta é a promessa, e esta é a promessa. Oh, glórias! Nós temos que entender que quando nós louvamos o Criador, é a nossa expressão de alegria em sermos chamados, lavados e purificados no sangue do Senhor. Quando nós olhamos as dificuldades, nós podemos contemplar o exemplo de Abraão, que há um Deus que cuida, um Deus que zela, um Deus que envolve-nos de uma forma tão grandiosa e poderosa, que não nos desampara, que não te deixa, não te abandona. É um Deus que pega pelas tuas mãos e mesmo que o caminho seja cheio de curvas, aquela ladeira empinada, mas é o Senhor que te puxa a ladeira acima, é o Senhor que te conduz, é o Senhor que faz, que vê além da curva, e Ele te faz andar sem medo, faz andar sem temor, porque Ele é conosco, Ele é a nossa proteção, aleluias! E a partir desse momento, irmãos, nós podemos olhar para o Criador e alegrar-nos naquilo que Ele faz. Haja vista que a nossa alegria não está apenas nas bênçãos que nós podemos receber do Senhor. Não, não apenas nas bênçãos, mas também, amados, entender que o cuidado dEle é motivo para que haja dentro do nosso coração o fervor, oh glórias, a chama quente que envolve-nos, que dissolve a nossa vida, a chama que nos faz vibrar diante do Eterno, a alegria de andar com o Todo-Poderoso, e tudo isso vem de Deus, oh glórias, vem de Deus para nossas vidas. Confie, acredite. Confia, acredita. É possível, amados, vivermos a verdade do Senhor de uma forma intensa e poderosa, mesmo que as circunstâncias não sejam favoráveis, mas o Deus, Ele é superior às circunstâncias e Ele é favorável aos fiéis. Você entende isso? A circunstância do dia a dia talvez não sejam favoráveis a você, a mim, a nós, mas o Deus das circunstâncias é favorável a você. Ele olha para a tua vida, Ele cuida de você, Ele te abraça, Ele te dá o Espírito Santo, Ele enche o teu coração de esperança, de alegria, e você terá motivos para louvá-lo, adorá-lo, e todos os teus dias agradecer ao Todo-Poderoso. Se você tiver coragem de pautar as bênçãos de Deus para a tua vida, nesse dia, nas últimas 24 horas, veja se você consegue pautar as bênçãos de Deus. Veja. É assim que Deus faz conosco. É o Deus que é favorável aos fiéis. É o Deus que tem bênçãos e nos dá bênçãos para que nós possamos desfrutá-las. E Paulo entendia isso. Ele morreu por Cristo Jesus. E ele escreve com propriedade: alegrai-vos, alegrai-vos. Se nós vivêssemos a vida do apóstolo Paulo, olhando pelos nossos olhos, não pelos olhos do apóstolo Paulo, porque ele olhava pelo Espírito Santo, mas olhando pelos nossos olhos, nós concluiremos que Paulo não tinha motivo nenhum para alegrar-se. Paulo não tinha motivo nenhum para alegrias. Talvez você esteja olhando para a tua vida dessa forma. Olho da carne. E os olhos da carne não conseguem fazer que você veja, ou permitir que você veja, as bênçãos de Deus. E aquilo que nossos olhos contemplam são apenas as dificuldades, somente dificuldades. E as dificuldades não geram alegrias. Mas quando nós nos permitimos olhar, movidos, tomados pelo Espírito Santo do Senhor, nós veremos que não estamos soltos sobre a face da terra, jogados sobre a face da terra, mas há um Deus poderoso que cuida da tua vida, que te ama, um Deus que é favorável a você, um Deus que enche, que deseja encher o teu coração de alegria, para que você possa desfrutar das bênçãos e ser grato ao Todo-Poderoso por tudo quanto Ele faz e tem feito por nós. Amém, igreja? Oh, glórias! É assim, amados, que nós vamos viver com o Senhor, e certamente nós teremos motivos para agradecer, para celebrar a bondade de Deus todos os dias da nossa existência. E eu desafio você, faça uma lista das bênçãos de Deus pela tua vida e alegre-se com o Deus das bênçãos sobre a tua vida. E assim, amados, certamente nós teremos uma vida com Deus. Todos os dias viveremos o Senhor no nosso cotidiano de forma intensa, de forma poderosa. Aleluias! Mas para que isso seja uma verdade, busque a presença de Deus em primeiro lugar. Busque a presença do Senhor em primeiro lugar. Confie à sua vontade, à vontade de Deus, à sua vida. Entregue a tua vida à vontade do Senhor, mesmo que você não compreenda o agir do amado. E desfrute, irmãos, dessa comunhão com o Senhor, porque ela gerará alegrias, bênçãos inumeráveis na tua vida. E finalizando, 1 Tessalonicenses, capítulo 5, versículos 16 a 18. Diz a palavra, mais uma vez, Paulo falando: estejam sempre alegres. Ore sem cessar. Em tudo deem graças, porque esta é a vontade de Deus para vocês em Cristo Jesus. Conselho profundo e poderoso de Deus para aqueles que querem ir para os céus. Viva dessa forma, viva com Deus todos os dias da tua vida e terás experiências magníficas com aquele que deu Jesus na cruz, para que nós pudéssemos louvá-lo e adorá-lo. E vamos orar. Amado Jesus, muito obrigado pela tua palavra, Pai. Pela revelação da tua palavra. Nós te louvamos porque é possível vivermos contigo todos os dias da nossa vida. Estarmos na tua presença, usufruirmos do teu cuidado. Confiantes que não somos desamparados, deixados para trás. Mas que a tua mão, Senhor, nos conduz e enche o nosso coração de esperança e de alegria. Senhor, nós te louvamos por todas as coisas. E eu quero clamar que esta palavra, Senhor, ela seja, meu Deus, a revelação para a vida de muitos que buscam respostas. Fale a esses corações, para que eles possam desenvolver uma vida contigo todo santo dia. Oh Deus, guia-nos. É meu clamor em nome de Jesus. Amém. Aleluias. Amém, amados? Viva com Deus todos os dias da tua existência. Experimente Deus. Amém?
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0: porque para mim o viver é Cristo e o morrer é lucro. Filipenses 1:21.
1: Oh Deus, nós nascemos para te adorar, na beleza da tua santidade te adorar. Nós te adoramos porque tu és maravilhoso, fiel, conselheiro. A ti toda honra e toda majestade. Adoração.

que os meus pensamentos não são os vossos pensamentos, nem os vossos caminhos os meus caminhos, diz o Senhor. Isaías 55:8.

do seu manto, eu sei que a cura virá. Cura que só o Senhor pode dar. Só o Senhor pode liberar.

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1: Eu quero convidá-los a abrir a Bíblia em Gênesis capítulo 13. Abra sua Bíblia e deixe-a aberta em Gênesis capítulo 13. Nós não leremos o texto bíblico, porém, à medida que a palavra for proferida, vamos ver alguns textos dentro deste capítulo. Amém, queridos? Vamos orar. Senhor, muito obrigado pela tua graça, pela tua misericórdia, pela oportunidade de estarmos sobre a face da terra e experimentarmos da tua graça e da tua misericórdia. Muito obrigado, Senhor, por estarmos reunidos neste lugar, na expectativa de louvarmos e adorarmos o teu santo e maravilhoso nome. E nesse momento eu quero clamar que tu venhas falar ao nosso coração de uma forma grandiosa, para que nós possamos aprender um pouco mais e vivermos a tua vontade acima de todas as coisas. Senhor, fala aos nossos corações, em nome de Jesus. Amém. Amém, amados? Escolhas que definem destinos. Você já parou para observar que a nossa vida ela é feita de escolhas? Uma das coisas que nós mais fazemos durante o dia são escolhas. Às vezes nós não estamos atentos a esta realidade, nós não olhamos porque é tão natural para a gente. Mas quando você levanta e você escolhe levantar ou não, escovar os dentes ou não, lavar o rosto ou não, vestir uma roupa ou não, tomar café da manhã ou não, ir trabalhar ou não. São sempre escolhas, queira ou não, nós estamos amarrados às chamadas escolhas. E isso é interessante, irmãos, porque o Senhor quer que façamos as melhores escolhas. O Senhor quer trabalhar a nossa vida e Ele trabalha o nosso coração de uma forma tão intensa para que as nossas escolhas sejam sempre as melhores. Escolhas que muitas vezes não nos beneficia de forma direta, porém honramos e glorificamos o nome santo de Deus. Haja vista, irmãos, que nem todas as escolhas que nós fazemos para nós são boas, são agradáveis, mas nós vivemos para honrar e bendizer o Senhor. E essa é a maior escolha que nós fazemos, honrar e glorificar o nome de Deus. E as escolhas que nós devemos fazer, às vezes não são agradáveis, mas agrada o Senhor, e isso é mais importante. Haja vista que a nossa vida, por uma escolha nossa, nós consagramos, dedicamos, entregamos para o Senhor. Um dia você disse, Senhor, a partir de hoje, a minha vida é tua. A minha vida é tua. E a partir desta escolha, irmãos, outras mais vêm, mas a principal é servir o Senhor, honrar o Senhor acima de todas as coisas. E quando nós olhamos na palavra de Deus, vamos deparar com homens que fizeram escolhas, algumas certas e outras erradas, e as consequências não foram boas. No entanto, fizeram escolhas. Quando nós fazemos as escolhas amparados na direção do Senhor, na vontade de Deus, a possibilidade das mesmas serem erradas são mínimas. Mas quando nós somos levados pelo nosso entendimento, pelo velho coração, quando nós, amados, escolhemos seguindo a nossa intuição, a nossa vontade, há uma probabilidade de quebrarmos a cara. E assim foi com Abraão e Ló. Abraão e Ló foram homens que tiveram nas suas mãos a possibilidade de escolher. E quando nós observamos a vida de Abraão em si, olhamos e vemos que o Senhor fez um chamado. O Senhor chamou aquele homem, deu-lhe uma promessa, mas cabia a ele escolher em aceitar a promessa, em servir ao Senhor ou não. Haja vista que era mais um momento de escolha. Abraão, com certeza, ele fez a melhor escolha, irmãos. Ele decidiu em servir ao Senhor. E isto custou-lhe caro. Haja vista que servir ao Senhor para Abraão exigia que ele deixasse a sua terra, os seus familiares, a sua roda social, pessoas próximas, e partissem sem rumo, para uma terra que o Senhor disse, eu te mostrarei. Era uma terra desconhecida, mas ele escolheu acreditar em Deus. Ele escolheu confiar no Senhor. E ele seguiu em frente. Ele seguiu em frente, amados. E eis que Ló, ao saber que Abraão estava de partida para uma terra desconhecida, Ló disse, eu também vou. Ló escolheu seguir Abraão. Inicialmente, uma escolha muito boa, louvável, porque estava escolhendo seguir um homem de fé, abençoado, que tinha uma promessa na sua vida. No entanto, quando nós observamos, amados, nós vemos que no decorrer da caminhada, no passar dos anos, as escolhas tornaram-se difíceis, pois eles foram grandemente abençoados. E diz a palavra que tanto Abraão quanto Ló eram pessoas riquíssimas. Seus rebanhos eram grandes. A ponto de existir, crescer, aparecer um conflito entre os cuidadores das ovelhas, do gado, enfim, dos animais. E eles não cabiam na mesma terra. A terra já era pequena para eles. E os seus funcionários começaram a brigar entre si, uma confusão grande, e Abraão, olhando aquela situação toda, ele, mais uma vez, fez uma escolha. Abraão chega para Ló e diz, Ló, não cabe, não dá mais para nós no mesmo lugar. Era uma escolha, irmãos, que não estava marcada por ódio, rancores, confusões, nada disto. Mas uma necessidade. Abraão escolheu mais uma vez. E ele optou e sugeriu a Ló que separassem. A palavra diz, amados, que eles fizeram escolhas. Mais uma vez, Abraão olhou para a promessa de Deus. Confiou no Senhor. A palavra diz que Ló, de forma diferente, olhou para a região e ele, num ato de esperteza, como ele tinha o direito de escolha primeiro, ele preferiu escolher aquilo que mais agradava aos seus olhos, sem levar em conta a dificuldade daquela terra. A terra era boa, mas ali estavam homens maus, uma cultura má, um povo de uma religião difícil. Ali estava Sodoma e Gomorra. Veja como são as coisas. Ló olhou, a terra realmente era fértil, tipo o jardim do Senhor, diz a palavra, mas tinha todas consequências e elas não eram boas. E eu quero chamá-los a atenção exatamente para essa verdade, irmãos. Nós precisamos olhar os nossos caminhos com muito cuidado, com muito zelo. Olharmos para as nossas escolhas, analisarmos e vermos se estamos agindo em conformidade com a vontade de Deus. Se estamos amparados no cuidado do Senhor ao fazermos determinadas escolhas. Será que o Senhor está nesta causa? Será que o Senhor está dando o seu carimbo de ok sobre a minha escolha? Será que eu estou agindo de forma correta? E tudo isso, irmãos, é para que nós possamos refletir, porque um ano novo está por nascer, e é preciso que no decorrer dessa nova etapa da vida, façamos inúmeras, talvez milhares e milhares de escolhas, se considerarmos as pequenininhas. É um ano de escolhas, muitas escolhas. Mas Salomão, na sua sabedoria, ele escreve, Provérbios capítulo 14, versículo 12, há caminhos que ao homem parece direito, perfeito, bom, agradável, legal, bonito, etc. e etc. No entanto, o final, caminhos de morte. E nós precisamos, amados, analisar esta verdade, que o pregador já expôs há tanto tempo atrás, 3 mil anos atrás. E ele já sabia que havia caminhos que aos seus olhos eram bons, mas o final era muito ruim. Assim, amados, quero chamá-los a atenção também para Abrão e Ló, para que nós possamos refletir a respeito das escolhas e vermos as consequências delas. Gênesis capítulo 13, a partir do versículo 5 até o 8. Gênesis capítulo 13, a partir do versículo 5 até o 8, diz a palavra. Ló, que ia com Abrão, também tinha rebanhos, gados e tendas. E a terra não podia sustentá-los para que habitassem juntos, porque eram muitos os seus bens, de sorte que não podiam habitar um na companhia do outro. Houve contenda entre os pastores do gado de Abrão e os pastores do gado de Ló. Nesse tempo, os cananeus e os fariseus habitavam essa terra. Disse Abrão a Ló: não haja contenda entre mim e ti, e entre os meus pastores e os teus pastores, porque somos parentes chegados. Amados, algumas escolhas, elas finalizam em contendas. Algumas escolhas não são boas. Ló decidiu, escolheu seguir Abrão. À primeira vista, uma escolha perfeita, maravilhosa, tanto é que prosperaram. A palavra diz que tanto Abrão quanto Ló eram extremamente prósperos, pessoas ricas, que possuíam grandes rebanhos, servos. Mas chegou o momento, amados, que esta riqueza gerou uma crise no meio da família. Gerou uma crise. As escolhas erradas, elas proporcionam crises. Propicia crises. E é necessário um cuidado muito grande nessa situação. Todas as coisas nós precisamos, mais uma vez, analisar todas as coisas segundo o olhar de Deus. Nós não podemos agir, irmãos, segundo o nosso entender, mas segundo a vontade do Senhor. E que estejamos prontos, prontos, com o coração amolecido, aberto, sensível à voz de Deus, para que Ele mova de uma forma grandiosa na nossa existência. Nós sabemos, amados, que Abraão era detentor de uma promessa. Abraão não vivia pelo presente, Abraão não vivia por aquilo que os seus olhos contemplavam, Abraão não vivia segundo aquilo que a terra poderia oferecer, mas Abraão vivia numa expectativa de receber, porque ele escolheu isso, receber a promessa de Deus no seu caminhar. Nós precisamos ter essa expectativa do Senhor, irmãos. Porque você tem uma promessa de Deus, todos nós temos a promessa do Senhor. Às vezes nós não estamos com os nossos olhos abertos para enxergarmos as promessas do Senhor. Às vezes, amados, nós estamos tal qual Ló, apenas visualizando a situação e a ponto de conflitos aparecerem na nossa existência. Abraão olhava para o Senhor. Abraão, ele estava seguro na promessa de Deus para a sua vida. Ele não era movido por aquilo que seus olhos via, mas por aquilo que Deus tinha para a sua vida. No entanto, vemos que Ló estava no sentido contrário. Ló movia por aquilo que seus olhos contemplavam. Ló movia por aquilo que a sua mão podia alcançar. Aquilo que ele entendia que era o melhor, aquilo que ele compreendia que era bênção na sua vida, no entanto, não tinha a promessa de Deus, não tinha a promessa do Senhor. E isto, amados, é para que nós possamos refletir bastante. Será que todas as nossas atitudes, elas estão amarradas em promessas ou em nosso entendimento? Em nossa vontade, em nossas decisões. Nós temos que escolher o melhor, e o melhor é servir o Senhor. Na sequência do texto, Gênesis capítulo 13, a partir do versículo 8 até o 13, eu quero que vocês vejam e observe a escolha de Ló. Veja a escolha de Ló. Uma escolha conforme o seu coração, conforme os seus anseios, conforme o seu entendimento. A partir do versículo 8 diz: disse Abrão a Ló: não haja contenda entre mim e ti, entre os meus pastores e os teus pastores, porque somos parentes chegados. Acaso não está diante de ti toda a terra? Peço-te que te apartes de mim. Se fores para a esquerda, irei para a direita. Se fores para a direita, irei para a esquerda. São palavras de Abraão. Levantou Ló os olhos e viu toda a campina do Jordão, e que era toda bem regada, antes de haver o Senhor destruído Sodoma e Gomorra. Como o jardim do Senhor, como a terra do Egito, como quem vai para Zoar. Então Ló escolheu para si toda a campina do Jordão e partiu para o Oriente. Separaram-se um do outro. Habitou Abrão na terra de Canaã e Ló nas cidades da campina e ia armando as suas tendas até Sodoma. Ora, os homens de Sodoma eram maus e grandes pecadores contra o Senhor. Amém? Irmãos, veja o poder das escolhas. Veja o poder das escolhas. O interessante, irmãos, que Ló não consultou o Senhor, Ló não buscou a direção de Deus, Ló não procurou ver se era ou não bom de fato partir para onde ele escolheu. Mas ele foi tomado, irmãos, por aquilo que seus olhos contemplavam. Diz a palavra que a região que Ló escolheu era como o jardim do Senhor. Ou seja, uma terra fértil, uma terra boa, uma terra que produzia, uma terra que parecia o Egito, ali nas proximidades do Nilo. Terra extremamente fértil. E esta foi a visão de Ló. Ele não se importou com o cuidado de Deus, ele não se importou com as consequências, ele não olhou para esse aspecto, ele olhou apenas para o seu ventre, para o seu estômago, para aquilo que ele poderia conseguir na terra. E eis aí, irmãos, algo que muitas vezes fazemos de forma similar. Às vezes nós agimos também desse jeito. Estamos mais preocupados em satisfazer a nós mesmos do que satisfazer a Deus. Em buscar o conforto para as nossas vidas, ao invés de buscar a direção do Senhor. E sabemos que as consequências da escolha de Ló não foram boas. Não foram boas. Ele olhou para a terra, irmãos. A terra era boa. A terra era fértil. A terra era legal. No entanto, ele ignorou o ambiente espiritual. Ele ignorou a maldade dos homens. Ele não olhou para esse aspecto. E muitas vezes, e isso tem acontecido, nós fazemos escolhas sem levar em consideração as consequências espirituais. Quantas vezes? Quantas vezes, amados, nós escolhemos atitudes, decisões, sem pesar se estamos ou não honrando ou glorificando o nome santo do Senhor. Essa foi a atitude de Ló. Na verdade, ele não estava nem aí para Jeová. O que importava era aumentar sua riqueza, seus bens, conseguir o melhor que a terra poderia oferecer naquela época. E diz a palavra, irmãos, que Ló partiu. Partiu para o Oriente. Partiu para a terra de Sodoma. E as consequências foram terríveis. E nós conhecemos a história de Ló. E sabemos o que ocorreu em Sodoma, também em Gomorra. Sabemos que tudo aquilo foi a ira de Deus sobre aquele povo. Sabemos que Ló perdeu todas as coisas. Sabemos que Ló teve problemas familiares. Sabemos que Ló teve problemas com sua esposa. A sua esposa tornou-se uma estátua de sal. Uma família foi destruída, porque a escolha não foi segundo Deus. Porque não olhou segundo o Senhor. Porque olhou apenas para a aparência. E já falava o pregador Salomão que há caminhos que nos parecem corretos. Isso, irmãos, é para que nós possamos refletir e observarmos se estamos ou não vivendo uma vida de submissão ao Senhor. se a nossa vida está marcada por uma submissão verdadeira a Deus, se tudo quanto fazemos ou viemos a fazer, será que está dentro do conceito, da vontade, do cuidado do Senhor? Ano novo chegando, é uma época para uma profunda reflexão e não perdermos de vista essa reflexão, para que nós possamos fazer escolhas que agradem o Senhor acima de todas as coisas. No entanto, amados, quando nós seguimos a leitura da palavra, nós veremos a escolha de Abrão. Abrão ainda não era Abraão, seu nome foi mudado posteriormente. Até então era Abrão. Gênesis capítulo 13, versículos 14 até o 18. Ouça só com atenção. Disse o Senhor a Abrão, depois que Ló se separou dele, ergue os olhos e olha desde onde estás, para o norte, para o sul, para o oriente e para o ocidente. Porque toda essa terra que vês, eu te darei a ti e a tua descendência para sempre. Farei a tua descendência como o pó da terra, de maneira que se alguém puder contar o pó da terra, então se contará também a tua descendência. Levanta-te, percorre essa terra, no seu comprimento, na sua largura, porque eu te darei. E Abrão, mudando as suas tendas, foi habitar nos carvalhais de Mamre, que estão juntos a Hebrom, e levantou ali um altar ao Senhor. Ô, glórias! Eis aqui uma escolha segundo Deus. Eis aqui uma escolha na direção do Senhor. Eis aqui uma escolha, irmãos. Primeiro nós vemos que Abraão abriu mão da melhor parte da terra. Abraão abriu mão da parte mais fértil, da parte mais rica, mas ele preferiu ouvir Deus e ouvir o Senhor. Abraão tinha uma promessa na sua vida e ele não abriu, ele escolheu não abrir mão da sua promessa. Ele preferiu esperar no Senhor, ele preferiu confiar no Todo-Poderoso. E quando nós escolhemos confiar no Senhor, quando nós, amados, deixamos nos mover pelo Espírito Santo do Senhor, queremos fazer a vontade de Deus, o Eterno tem coisas boas, coisas profundas, coisas maravilhosas, coisas extraordinárias para os fiéis. No entanto, não queira viver a infidelidade e receber de Deus as bênçãos. Não funciona assim. Ló viveu a infidelidade e queria de Deus as bênçãos. As consequências foram terríveis. Foram terríveis. Se nós lermos os capítulos seguintes, veremos as consequências terríveis, terríveis mesmo. Mas quando nós somos fiéis ao Senhor, quando nós consagramos a nossa vida ao Todo-Poderoso, quando nós dedicamos a nossa existência ao Senhor, quando nós falamos para Deus, Senhor, aqui está a minha vida, e eu olho, mas eu não consigo ver. Olha, Deus, eu olho para meu futuro, mas meu futuro não está tão claro. Eu olho para essa situação, parece boa, mas eu não sei qual atitude tomar, qual escolher. Eu dependo da tua promessa. Eu dependo da tua mão, eu dependo da tua direção. E quando nós agimos assim, o exemplo está em Abraão. E nós veremos, amados, que esse homem foi abençoado de uma forma grandiosa, extraordinária por Deus. Hoje nós nos consideramos filhos de Abraão, porque ele é o pai da fé. Deus o abençoou de uma forma tão grande que, da sua geração, eis um povo escolhido. Eis um povo escolhido, eis aí o patriarca, eis aí alguém que o Senhor escolheu para dele, nascer Jesus Cristo. Eis aí a descendência de Abraão. E quando nós vamos um pouco mais, séculos e séculos, eis você que também é detentor da promessa de Deus a Abraão. Essa promessa de Deus, ela se cumpre em minha vida, na tua vida. Porque a palavra diz que Deus daria uma descendência tão grande, mas tão grande, como os grãos de areia de uma praia. E você já tentou contar os grãos de areia de uma palma apenas? Um punhado de areia? Tenta contar. Você vai descobrir que está na casa dos milhares. Agora imagine toda uma praia. Toda uma praia. E assim é a descendência de Abraão. Porque ele escolheu servir ao Senhor. Ele escolheu ouvir a voz de Deus. Ele escolheu amparar no Senhor o seu coração. No meio da crise, no meio das dificuldades, ele não levantou contra Ló. Ele não levantou para uma briga, para confusões. Ele apenas permitiu que Ló fizesse a escolha. E Deus o honrou de uma forma grandiosa. É mais uma vez chamando a atenção, a tua atenção, a nossa atenção. O ano novo está por começar. Uma nova etapa o Senhor tem nos dado até esse momento. Ô, glórias! Mas nós temos em nossas mãos uma escolha. Você tem nas tuas mãos escolhas. Mas escolha não segundo o teu coração, porque a Bíblia diz que o coração é enganoso, é falso. O coração, amados, não presta. Ele é cheio de toda sorte de males. O que é o coração? É a nossa vontade. Olha a tua vontade. Se você não dominar a tua vontade, você só faz o que é ruim. Porque a tua vontade, talvez, nessa noite, é estar em algum lugar, ou esperando os pipocar dos fogos, esperando o ano novo nascer, coisa assim desse tipo. Juntos, com amigos, coisa assim. Essa é a nossa vontade. Mas nós estamos aqui para satisfazer-nos ou fazermos aquilo que o meu coração pede, que o nosso coração pede. Nós estamos aqui para fazer aquilo que Deus determinou para as nossas vidas. Nós não podemos esquecer jamais, nunca te esqueças desse detalhe. O dia que você escolheu, veja, o dia que você escolheu servir a Jesus, você estava definindo o teu destino. Você estava escolhendo um destino para a tua existência. E sabe qual foi o destino que você escolheu? Ser escravo. Você escolheu jogar fora a pseudo-liberdade para tornar-se servo, escravo de Jesus, do Senhor. Você entende a profundidade dessa escolha? Às vezes não. Porque escolhe-se servir ao Senhor. Escolhe-se seguir Abraão. Mas no meio da caminhada, o coração pende para a esquerda, para a direita, para rumos diferentes. E eis que o coração tem voz e consegue te puxar para o lado errado. Veja, você é escravo de Jesus. Eu sou escravo de Cristo. Nós não gostamos dessa história de ser escravo, porque nós somos e achamos que somos príncipezinhos, já que somos filhos do rei. Mas não é bem assim. Nós somos escravos, servos, para fazer não a nossa vontade, mas a vontade daquele que te comprou a preço de sangue. E isto é fruto de escolha. Foi você que escolheu. Não foi o pastor Elias que te obrigou. Não foi o pastor fulano de tal que te obrigou. Não foi a filosofia religiosa que determinou isso para você. É uma escolha tua. E esse escolher é dedicar-se, consagrar-se, doar-se completamente ao Senhor para que o nome dele seja honrado e glorificado a cada instante da tua existência. Ano novo chegando. Época oportuna para falar para o Senhor: eu escolho estar diante do teu altar, eu quero te servir, eu quero ser escravo, eu quero fazer a tua vontade, eu quero dedicar 365 dias desse ano novo somente para te honrar, para te glorificar e para te bendizer. Foi essa a escolha que Abraão fez. Estava, amados, dentro do bojo da escolha de Abraão. uma dedicação completa a Deus, uma doação completa ao Senhor. E quando você lê a história de Abraão, você há de ver que foi assim a vida dele, dominada pelo Senhor. Dominada pelo Senhor. Amados, diante de nós estão caminhos, caminhos. Diante de Abraão estavam caminhos. De Ló, caminhos. Ló fez a escolha muito louca. Ele escolheu aquilo que era bom aos olhos, mas não levou em consideração a maldade dos homens, não levou em consideração a espiritualidade, a religiosidade pagã, terrível, daquele povo que habitava naquela terra que parecia o jardim de Deus e tão boa que ela era. Cuidado, amados, cuidado. Porque nem tudo que parece tão bom, de fato, traz resultados positivos para a nossa vida. E deixa eu dar um exemplo bem contextualizado. Hoje, a Mega Sena sorteou ou vai sortear 1 bilhão de reais. Aí você começa a navegar na maionese do coração enganoso. Poxa, com não sei qual o valor, mas 10 reais. Com 10 reais eu posso ganhar 1 bilhão. Aí você tenta torcer Deus, olha as escolhas. Aí você tenta torcer a visão de Deus. O negócio é o seguinte, Deus. Se eu ganhar 1 bilhão, eu vou doar para a igreja 10%. 10% de 1 bilhão são 100 milhões. 100 milhões é dinheiro que não acaba nunca mais. 1 bilhão, mais ainda. São escolhas que muitos crentes fizeram nesse finalzinho de ano. Escolheram servir a ambição, escolheram jogar o seu dinheiro suado fora em apostas e jogo de azar. São escolhas que afastam o homem de Deus. Mesmo tentando querer dobrar o Senhor com essa história de abençoar a obra. Ah, Deus, não é o caso dos nossos amados aqui, glórias a Deus, a igreja é pequena e ninguém joga. Louvado seja o Senhor por isso. Mas, mundo afora, o que tem de crente que fez a sua fezinha na Mega Sena não está nem escrito. O coração bateu mais forte. Quando viram aquela soma, 1 bilhão, tem zero que não acaba mais nunca naquele negócio. É muito zero. É preciso cuidado com as escolhas, irmãos. Que tem escolhas que são grandes e atrativas, tem escolhas pequenas, mas se elas te separam do Senhor, não te serve. Amém? Que Deus abençoe a gente. E que nós possamos fazer escolhas profundas e maravilhosas somente para honrar e glorificar o nome santo do Senhor. Ô, glórias! Vamos orar. Meu Deus, muito obrigado pela oportunidade.

daquele dia e hora, porém ninguém sabe, nem os anjos do céu, nem o Filho, senão só o Pai. Pois como foi dito nos dias de Noé, assim será também a vinda do Filho do Homem. Porquanto assim como nos dias anteriores ao dilúvio, comiam, bebiam, casavam e davam-se em casamento até o dia em que Noé entrou na arca, e não o perceberam até que veio o dilúvio e os levou a todos. Assim será também a vinda do Filho do Homem. Mateus 24, 36 a 39.

Tua palavra declara, Senhor, que o mesmo Espírito que fez o Teu Filho ressuscitar dentre os mortos, Ele age em mim, Ele age no Teu povo. Então nós Te clamamos, estenda a Tua mão e toca-nos mais uma vez. Levanta-me.

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2: Abra sua Bíblia em Isaías capítulo 6. Leremos a partir do versículo 6 e depois vamos para o capítulo 9. Mas abra inicialmente em Isaías capítulo 6. Isaías, um dos profetas mais importantes do Antigo Testamento. Um homem que foi chamado pelo Senhor de uma forma grandiosa para fazer a sua obra. Você sabe quem é Isaías? É alguém que pode ser imitado. É alguém que pode ter seus passos seguidos por nós. É alguém que você pode olhar e falar, eu quero ser igual a este homem. Eu quero ouvir a voz do Senhor. Eu quero ser uma boca que fale. Eu quero ser alguém que possa falar do amor do Todo-Poderoso. Isaías capítulo 6, a partir do versículo 6, diz a palavra. Vamos ficar de pé para nós ouvirmos a palavra do amado Jesus. Então um dos serafins voou para mim, trazendo na mão brasa viva, que tirara do altar como a tenaz. Com a brasa tocou a minha boca e disse, eis que ela tocou os teus lábios, e a tua iniquidade, o teu pecado, foi tirado e perdoado o teu pecado. Depois disto ouvi a voz do Senhor que dizia, a quem

filho se nos deu. O governo está sobre os seus ombros e o seu nome será maravilhoso. Conselheiro, Deus forte, Pai da eternidade, Príncipe da paz. Amém? Os amados podem assentar-se. Queridos, eis o que Deus faz na vida de um homem. Isaías diz a palavra que foi chamado, Isaías viveu aproximadamente 7 séculos antes do nascimento de Cristo. Ele foi chamado pelo Senhor para levar a palavra a um povo sofrido, um povo que passava por dificuldades. Ele morava na região de Judá e ele testemunhou aquele povo a respeito do poder, da graça, do cuidado do Eterno e de uma promessa profunda do Senhor para aquele povo, e essa promessa se estendeu a nós. Glórias a Deus por isso. Mas, para que ele fosse e conseguisse fazer o chamado do Eterno, foi necessário que houvesse purificação na sua vida. Eis o porquê a santidade é tão importante na nossa existência. E a palavra diz, amados, que esse homem foi enviado de uma forma poderosa. Ele foi, ele testemunhou, ele foi uma voz viva em Israel. Uma voz viva. Diz a tradição antiga judaica, que ele foi cerrado vivo ao meio. Isso no reino de Manassés. Mas não há certeza com relação a isso. No entanto, diz a tradição. Veja um homem que fez a obra do Senhor, que falou de Cristo, um homem que pregou uma mensagem, mas experimentou também o rigor da perseguição sobre a sua vida. O rigor da perseguição. Assim é o reino dos céus, amados. O Eterno nos chamou para que nós possamos viver a sua verdade de uma forma intensa. Mas prepara-te, porque a perseguição também, ela pode vir sobre a tua vida. Ela pode aparecer, surgir, de onde você não espera. De onde você não tem a menor ideia, mas eis que a perseguição surge. No entanto, nós temos uma mensagem, como Isaías tinha uma mensagem. Nós temos uma mensagem, irmãos, a mensagem de vivermos a verdade de Cristo, porque eis que vos nasceu o Filho de Deus. Eis que Jesus nasceu, e esta é a nossa realidade hoje. Dias que nós experimentamos a presença de Cristo, dias que nós podemos ver que o invisível tornou-se visível, que o Deus poderoso tornou-se homem, e ele tornou-se homem porque nos amou, oh glórias! Isaías amou ao Senhor a ponto de entregar a sua vida. O Senhor nos amou tanto, a ponto de entregar a sua glória e, consequentemente, a sua vida. Nós precisamos amar o Senhor, irmãos, a ponto de nos entregarmos verdadeiramente com prazer ao Todo-Poderoso, para que nós possamos ver quão bom, quão maravilhoso é o Criador dos céus. Nós possamos compreender a graça, o cuidado, o zelo daquele que se fez carne e habitou em nosso meio. Oh, glórias! E esse é Jesus, o amado, o querido. Oh, glórias, o desejado das nações, aleluias, e esse Jesus, ele veio com poder, com autoridade, para que nós hoje pudéssemos olhar para ele e nele descansarmos, vivermos uma nova vida, uma vida não marcada pela desesperança, mas um coração cheio de esperança, cheio de expectativas, cheio de prazer e alegria, porque o Senhor, ele nos promete todas estas coisas, mas, a exemplo de Isaías, precisamos experimentar a brasa viva em nossa boca. Oh, glórias! Precisamos experimentar a restauração, a cura, a renovação, a purificação, e isso significa a brasa que o serafim, que o anjo colocou sobre os lábios de Isaías. Nós precisamos experimentar quão bom e maravilhoso é o Todo-Poderoso. No entanto, necessário é que estejamos prontos e aptos, porque o Senhor pode te chamar e tirá-lo do banco e colocá-lo pronto para fazer a obra dele. Esteja, portanto, preparado, já que a nossa missão sobre a face da terra é satisfazer, é experimentar aquilo que Deus quer para as nossas almas. E certamente...

0: conhecer o seu amor para conosco. Um amor não apenas de teoria, não apenas escrito em papel, mas um amor que vem sobre a nossa vida, que nos envolve, que nos toma, nos guia e nos dirige. Haja vista que esse amor é o próprio Cristo para com as nossas almas. Oh, glórias! Nós não vivemos a ilusão do amor que é propagado por aí. Nós vivemos, sim, a verdade do amor ágape. Cristo Jesus, aquele que de forma incondicional entregou-se para que hoje nós, aqui, nesse lugar, reunidos, possamos louvá-lo e adorá-lo, derramar-nos diante do seu altar. Façamos assim, para que o Senhor seja honrado e glorificado a cada instante, a cada minuto. Amém, amados? E esse Deus Todo-Poderoso, o Senhor Jesus, profetizado por Isaías, o profeta messiânico, esse Cristo veio, ele nasceu e ele é digno de toda adoração, é digno de toda adoração. É o Cristo que venceu a morte, é o Cristo que ressuscitou, é o Cristo que você já pode contemplar no horizonte, porque ele está voltando. Oh, glórias! E isto é motivo para nos alegrarmos, haja vista que aquilo que ele tem preparado para nós, não há como descrevermos de tão maravilhoso que é. No entanto, vamos nos deter em Isaías capítulo 9, versículo 6, e vamos ver algumas particularidades desta profecia que se cumpriu aproximadamente 700 anos depois. Veja como o Senhor faz. É como se nós recebêssemos apenas uma analogia. Hoje recebêssemos essa profecia, e a profecia é, porque o menino nos nasceu, um filho se nos deu, e essa profecia se cumprisse no ano 2700. É assim que Deus faz, porque para Deus não tem tempo, o tempo é hoje, e o Senhor quer que nós o sirvamos hoje, e isso de forma intensa e poderosa. Isaías capítulo 9, versículo 6, mais uma vez, diz a palavra: porque um menino nos nasceu, um filho se nos deu, o governo está sobre os seus ombros, e seu nome será Maravilhoso Conselheiro. Oh, glórias! Jesus, o Maravilhoso Conselheiro. E essa é uma verdade que nós precisamos entender, irmãos. Haja vista que, naqueles dias, nos dias do profeta Isaías, a situação não era tão boa. Se hoje você acha que a situação está difícil, imagine dias de perseguição, dias complicados, dias em que as nações vizinhas olhavam para Israel com o desejo de ganhar, de dominar aquela terra. Os dias eram de instabilidade, tanto física, tanto política, quanto espiritual, principalmente espiritual. O povo insistia em andar longe do Todo-Poderoso. Mas o Senhor vem através de Isaías e diz que era preciso que eles confiassem em Deus, que eles voltassem para o Todo-Poderoso, porque aquele Jesus que haveria de nascer, ele seria, oh glórias, Maravilhoso e Conselheiro. E nós hoje vivemos sob a tutela desse Jesus Maravilhoso e Conselheiro, e nós precisamos entender que isto é a manifestação da plenitude de Cristo de uma forma intensa e poderosa. Aleluias! Você não está solto sobre a face da terra. Há um Deus que olha para você, é um Deus que cuida de você. Há um Deus cujas mãos estão estendidas sobre a tua vida. Aleluias! E esse Jesus, amados, o Maravilhoso Conselheiro, ele é aquele que não apenas aconselha, mas ele te conhece. Ele sabe as tuas necessidades. A quem recorrer nos momentos difíceis? Recorra àquele que te ama a ponto de morrer na cruz por você. Recorra àquele que deu, demonstrou o quanto você é precioso para ele. Recorra a Cristo, porque ele te conhece, ele sabe quem é você, ele entra nas profundezas da tua alma, do teu coração, ele conhece o teu ser de uma forma intensa. O nosso amado Jesus, ele discerne as nossas intenções e ele mostra a direção certa a qual devemos tomar. Tudo isso é o amado Jesus, esse Cristo maravilhoso, esse Cristo extraordinário, esse Cristo conselheiro, esse Cristo que não te deixa, não te abandona, esse Cristo que, mesmo quando eu revolto-me, rejeito-o, mas Ele continua amando-me, porque Ele tem um compromisso para comigo, o Senhor tem um pacto para comigo. Às vezes nós queremos quebrar esse pacto, eu às vezes quero quebrar esse pacto, mas o Senhor é aquele que é fiel na sua palavra. Oh, glórias! É o Deus poderoso, irmãos, é o Deus que nos dá sabedoria, Ele nos aconselha, Ele nos indica o caminho, Ele nos mostra por onde devemos andar. É o Cristo Todo-Poderoso que enche o nosso coração de tudo aquilo que nós precisamos. E nunca te esqueças, tudo isso vem do próprio Deus. Nós precisamos quebrar algo que o capeta coloca como sugestão na vida da gente. E às vezes nós acatamos essa sugestão. Nós olhamos para Deus e achamos que Ele não olha para a gente. Nós olhamos para o Senhor e achamos que Deus esqueceu-se de nós. Se fosse dessa forma, Isaías teria desistido. Porque o Senhor permitiu que ele passasse por momentos difíceis. E conforme a tradição, nos seus últimos tempos, não foram dias fáceis. Ele não havia sido esquecido pelo Senhor, não. Mas o Senhor usou-o de forma poderosa. O texto diz ainda que, além de ser maravilhoso e conselheiro, Deus forte. O nosso Senhor é o Deus forte. E aqui está um dos pilares da nossa fé em Cristo Jesus. Porque temos convicção plena, irmãos, que Ele é forte. Que o nosso Jesus é poderoso. Que nada pode detê-lo. Que nada pode detê-lo. Nada pode parar Cristo Jesus. Mas tem um detalhe. Nada pode parar Cristo Jesus. Mas nós paramos Cristo Jesus. Às vezes as coisas não acontecem na vida da gente, porque o Deus forte, profetizado por Isaías, concretizado em Jesus, Ele não tem permissão para agir na nossa vida. Quantas vezes parece que Jesus é fraco, que não consegue fazer nada por nós, mas será que não somos nós que colocamos barreiras impedindo a entrada de Jesus em nosso coração? Nós temos que olhar para Cristo como Senhor das nossas almas, amados, e lembrar-nos que esse Senhor, o Deus forte, o Todo-Poderoso, Ele é vencedor. Na cruz Ele venceu o pecado, na cruz Ele venceu, na ressurreição Ele derrotou a morte. As duas forças principais Ele venceu. O pecado e a morte. O Senhor, Ele é poderoso, Ele é maravilhoso. E nós precisamos entender que não há crise, não há dor, não há batalha que esteja acima do domínio de Deus sobre a nossa vida. Às vezes vamos passar por tudo isto, e quando nós observamos a palavra, irmãos, nós vamos deparar com uma realidade que nós não queremos, eu particularmente não queria. Eu queria que, olha, eu sou de Jesus, pronto, mar de rosas, eu queria tudo de bom, eu queria até asinhas para não andar, mas só voar por aí, mas queria. Mas a promessa do Senhor não é esta. A promessa do Senhor é que haja fidelidade nossa para com Ele. Nos momentos difíceis. Isaías, esse homem que teve uma experiência inicial, um anjo, olha só, um anjo apareceu a ele, tirou lá do braseiro uma brasa viva, ou seja, acesa, mandou-o na boca do Isaías. Certamente queimou seus lábios, sua língua, enfim, mas ele foi purificado e a sua vida jamais foi a mesma, jamais foi a mesma. Ele creu no Deus forte, não abriu mão do Deus forte. Na sequência do texto diz ainda, príncipe da paz. Mais uma vez, seu nome será maravilhoso conselheiro, Deus forte, pai da eternidade e príncipe da paz. Oh, glórias! A paz, tão difícil paz, tão sonhada paz. Mas ela é promessa de Deus para os fiéis. E interessante, irmãos, que essa paz que nós temos, ela não necessariamente está condicionada ao nosso meio, local onde nós estamos, às circunstâncias. Porque é uma paz que vem do Senhor para o nosso coração. Certamente Isaías, nos seus momentos finais, quando ele condenado pelo rei, rei Manassés, pena de morte, no seu martírio, o seu coração era tomado por uma paz intensa e poderosa, porque ele sabia o que o aguardava, e o que o aguardava era apenas o findar de uma jornada, de um ciclo, para o início de um ciclo eterno de glória ali na eternidade com o Senhor. João capítulo 14, versículo 27, o apóstolo narra palavras de Cristo. E Cristo diz: deixo-vos a paz, a minha paz vos dou. Não vou lá, dou como dá o mundo. Não se turbe, não se angustie, não fique aflito. O vosso coração nem se atemorize. Amém? Olha a promessa de Jesus para você. Olha a promessa de Jesus de forma pessoal para a tua vida. Deixo-vos a paz, a minha paz vos dou. Não vou lá, dou como dá o mundo. Não se turbe, angústia, aflição. Não se turbe o vosso coração, nem se atemorize. E esta é a verdade do Senhor para as nossas almas. É certo que vamos passar pelas dificuldades, mas em meio às dificuldades teremos a paz em Cristo Jesus. Oh, pastor, mas por que isso não acontece na minha vida? Parece que esse negócio é meio fake, Não acontece. Sabe por que não acontece, irmãos? Nós temos que centralizar Jesus na nossa vida. Ela necessariamente precisa estar alinhada com Cristo Jesus. Se não houver esse alinhar 100%, mesmo alvo, nós não vamos conseguir experimentar essas promessas de Cristo e essa palavra do Senhor. Portanto, é no meio do caos da nossa vida que o Senhor vem e traz a paz sobre a nossa existência. E nós precisamos estar certos dessa verdade. Amém? Mas não para por aí. O Senhor quer falar ainda mais ao nosso coração. 1 João capítulo 4, leremos versículos 8 a 10. Aquele que não ama, não conhece a Deus, pois Deus é amor. Nisso se manifestou o amor de Deus em nós, em haver Deus enviado o seu Filho unigênito ao mundo, para vivermos por meio dele. Nisto consiste o amor. Não em que nós tenhamos amado a Deus, mas em que Ele nos amou e enviou o Seu Filho como propiciação pelos nossos pecados. Glórias a Deus. Jesus, irmãos, inicialmente Ele é maravilhoso conselheiro. Agora nós vemos Jesus como a manifestação real do amor de Deus para com as nossas vidas. Nesse texto, o apóstolo descreve de uma forma intensa, poderosa, que o amor, irmãos, que o amor que é tratado nesta palavra, não trata-se desse amor que nós temos, mas é a profundidade da presença de Deus na nossa existência. Porque Jesus é o amor, Jesus é a essência do amor, é Ele que manifesta-se, é Ele que nos toma, é Ele que nos prepara, é Ele que nos capacita, é Ele que nos envia, é Ele que faz coisas extraordinárias na nossa existência. Aleluias! E nós precisamos entender, queridos, que o amor incondicional de Cristo Jesus é para conosco. Romanos capítulo 5, versículo 8, Paulo ensina que Deus nos amou quando ainda éramos pecadores. O Senhor não esperou você ficar de boa, virar crente, coisa parecida, para te amar. Mas Ele te pegou no teu estado mais lastimável. Qual o estado mais lastimável? Aquele tempo antes da presença de Jesus na sua vida. É o estado lastimável da gente, lamaçal de pecado, condenado à morte, condenado à perdição eterna. Romanos capítulo 5, versículo 8 diz: mas Deus prova o seu próprio amor para conosco, pelo fato de ter Cristo morrido por nós, sendo nós ainda pecadores. Quando Cristo morreu, Ele olhou para um mundo pecador. Ele olhou para um futuro de homens pecadores. Ele conseguiu enxergar, 2000 anos depois, as nossas vidas como pecadores e necessitados da sua graça e da sua misericórdia. Mas ele não parou, irmãos. O Senhor nos amou, amou a nós sem méritos. Nós não merecíamos o amor do Senhor, mas ele é a própria expressão. Ô, glórias, o amor é a natureza de Cristo. É impossível que o Senhor não nos ame, mesmo sendo maus como somos, mas o amor do Eterno é uma verdade sobre a nossa existência. Diz a palavra ainda, amados, que esse amor foi tão grande, tão extraordinário, mas tão magnífico, que ele foi manifesto na cruz. Precisamos compreender algo. Jesus não precisa de nós para nada. Ele não precisa da tua vida. Para que Jesus te quer? Para quê? Para que Jesus quer a minha presença na vida dele? Para quê? Se olhar bem, eu só trago transtornos para Jesus. Eu insisto no pecado, nas práticas erradas. Jesus não precisava de mim e não precisa. Jesus não precisa de você. Jesus não precisa do maior pregador que existe sobre a face da terra atualmente. Mas é porque ele amou, ele amou. Ele olhou para cada um de nós e viu, amados, a nossa carência da sua graça e da sua misericórdia. Ele viu ainda que se não houvesse o sacrifício, se porventura a sua vida, o seu sangue não fosse derramado numa cruz, como seríamos purificados? Não haveria de forma alguma a purificação. 1 João capítulo 4, versículo 10. Ouça só o que está escrito. Nisto consiste o amor, não em que nós tenhamos amado a Deus, mas em que ele nos amou, ele nos amou. Diga, Jesus me amou. Juntos, Jesus me amou. Agora crendo, Jesus me amou. Ô, glórias! E enviou seu filho como propiciação pelos nossos pecados. Se hoje nós temos acesso à presença do Eterno, é porque Jesus veio como sacrifício, o sacrifício expiatório. No passado, no Antigo Testamento, derramava-se o sangue de um animal. O sangue derramado na cruz por você foi do próprio Jesus, do próprio Cristo. Veja como Jesus te amou. Veja a intensidade. Amém? Amados, ele tornou-se o sacrifício. Jesus tornou-se o sacrifício. O sacrifício que remove a nossa culpa. O sacrifício que arranca nosso pecado. O sacrifício que nos lava, que nos purifica. O sacrifício que nos reconcilia com ele. E hoje você pode bater no peito: eu sou de Jesus. Bata no seu peito agora, fisicamente: eu sou de Jesus. Fale: eu sou de Jesus. Oh, glórias! Aleluias! Creia. Esta é a verdade do Senhor. A palavra diz ainda, 1 João capítulo 4, versículo 19. Nós amamos porque ele nos amou primeiro. Nós amamos o Senhor porque ele nos amou primeiro. Aleluias! É o amor que nos transforma, irmãos. É o amor que nos capacita. É o amor de Cristo que nos capacita a amá-lo. Se nós não fôssemos amados por Cristo, não teríamos como amá-lo. Primeiro ele nos amou, e esse amor veio sobre a nossa vida. E esse amor veio sobre a nossa existência. E assim nós temos condições de amá-lo. E hoje somos moldados, temos a forma de Cristo. Precisamos nos assemelhar a ele nessa caminhada. Amém? Jesus, a suprema manifestação do amor de Deus para com a minha vida e para com a tua vida. Mas tem mais, porque o Senhor é maravilhoso, é extraordinário. O Senhor faz coisas magníficas. E ele diz em Apocalipse capítulo 5, versículo 12. Apocalipse capítulo 5, versículo 12. Nós sabemos que o apóstolo João estava na ilha de Patmos. Ele não estava passeando, tomando sol, curtindo uma praia. Ele estava exilado, jogado naquela ilha. Momentos difíceis, mas ele não foi esquecido pelo Senhor. Nos momentos difíceis, nos desertos da tua vida, a exemplo de João, não és esquecido por Deus. E a palavra diz que o Senhor manifestou-se a João. Manifestou-se de uma forma poderosa, João. E o texto, Apocalipse capítulo 5, versículo 12, diz: proclamando em grande voz: digno é o Cordeiro que foi morto de receber o poder, a riqueza e sabedoria, e força, e honra, e glória, e louvor. Aleluias! Glórias ao nome santo de Deus. Irmãos, esse texto fecha dizendo que Jesus é o único digno de adoração. Jesus é o único digno de adoração. E nós temos que abrir o nosso coração e permitir que dele derrame louvores, adoração ao amado de nossas almas, ao amado de nossas vidas. Quando nós entendemos isso, irmãos, certamente teremos prazer em estar na presença do Senhor. Aleluias! Nós precisamos adorar o Senhor em espírito e em verdade. Adore o Senhor em espírito e em verdade. Isso significa, amados, que a nossa adoração vai além de músicas, vai além de ações, vai além de palavras. A nossa adoração é com a própria vida. Nós precisamos, dia após dia, com as nossas ações, atitudes, adorar o Senhor. O Eterno precisa olhar para a minha vida, olhar para a tua vida e falar aquilo que ele falou em relação a Davi: um homem segundo o meu coração, uma mulher segundo o meu coração, um jovem, um adolescente. O Senhor não faz essas separações, mas vamos enfatizá-las. Um jovem, um adolescente segundo o meu coração. O Senhor olha para o ser humano a partir da idade da razão como seu servo, independente da idade, da sua cor, condição financeira e outros detalhes sociais. O Senhor olha para nós como servos e Ele deseja, amados, que a nossa vida, uma vida rendida, uma vida dedicada, consagrada, uma vida alinhada com a vontade, alinhada à vontade de Deus, seja manifesta a cada instante, a cada minuto. E é necessário estarmos muito atentos a esta verdade. Se a nossa vida não estiver alinhada, nós não seremos adoradores, impossível sermos adoradores. Ainda, para sermos adoradores, há uma necessidade. A necessidade é entrega. Há um texto emblemático na palavra, Mateus capítulo 26. É um texto muito conhecido, não vamos lê-lo, até porque é um pouco extenso, mas um texto muito emblemático. Diz que Jesus estava em Betânia e de uma hora para outra aparece Maria. Não a mãe, mas Maria, a serva. Aparece Maria e Maria vinha com um vaso. Um vaso de alabastro, uma espécie de pedra. Dentro daquele vaso, um perfume caríssimo. Imagine um perfume caro em nossas épocas. Não faço a menor ideia de qual seja. Mas um perfume daqueles que 5 ml custa um carro. É isso aqui, irmãos. Maria estava com um vaso cheio de perfume. Esse perfume tinha um custo de 300 denários. Um denário, um dia de trabalho. Você multiplica isto vezes 365 dias, noção aproximada de quanto vale isso hoje. Um dia de trabalho. E essa mulher chegou diante de Cristo Jesus, amou a Jesus. Olhou para Cristo, viu ali a glória do Senhor. Viu o amor do Todo-Poderoso. Viu que diante dela estava aquele que era o Salvador, que a havia amado de uma forma intensa e poderosa, grandiosa. E ela pega aquele cântaro de perfume. Quebra, eu derrama sobre a cabeça de Jesus. E Jesus ficou só o cheiro, oh glórias. cheiroso. Extremamente cheiroso. Certamente aquele perfume invadiu, tomou toda aquela casa, residiu em todo aquele ambiente, e as pessoas passaram a olhar e ver e sentir: que perfume é este? Era a entrega de uma mulher que não era rica. Era a entrega de uma mulher que entendeu que Jesus era mais importante do que tudo quanto ela tinha. E o que ela tinha mais precioso naquele momento era um vaso cheio de perfume. 300 denários. Na sua conta, na sua casa, você faz uma conta. Uma diária de trabalho contemporâneo vezes 365. Vai dar um dinheiro até legal. Então é isso que aconteceu. Foi uma entrega, irmãos, um doar-se ao Todo-Poderoso. Ela não limitou-se, ela não permitiu que aquilo que era caro limitasse, mas ela entendeu que nada era precioso demais aos olhos de Cristo e ao seu ver. Porque ali estava o Rei, o Todo-Poderoso, aquele que Isaías, 700 anos atrás, havia profetizado dizendo: porque o menino nos nasceu, um filho se nos deu, o governo está sobre os seus ombros, e o seu nome será maravilhoso, Conselheiro, Deus Forte, Pai da Eternidade, Príncipe da Paz. Oh, glórias! Provavelmente ela conhecia esse texto, já que o Antigo Testamento, nos dias de Jesus, já estava fechado, tal qual nós o temos hoje. Certamente ela lembrou-se de Isaías e viu a promessa, a profecia de Isaías cumprir-se diante dela. Amém? Portanto, amados, nós temos que amar Jesus Cristo. Esse Jesus maravilhoso, esse Jesus que é a essência do próprio amor, esse Jesus que deu a vida por você, por mim, esse Jesus que manifestou-se de uma forma tão intensa, tão grandiosa, e olha que nós não merecíamos. Você não merecia, eu também não. Nós não merecíamos, ninguém merecia. Mas Ele manifestou esse amor para com a humanidade, para com as nossas vidas. E ainda ensina-nos que Ele é o único digno de adoração. Portanto, não permita que nada ocupe o lugar de Jesus na tua vida. Se necessário, quebre o teu cântaro sobre a cabeça de Jesus. Derrame o perfume caro sobre a cabeça de Jesus. Em outras palavras, não permita que nada te roube da presença do Eterno, mas entregue-se, entregue-se, que possa haver uma doação completa, completa ao Todo-Poderoso. Amém? Concluindo a palavra, amados, nós vemos que Isaías, esse homem que foi chamado, uma experiência inicial tão grande, o anjo apresentou-se a ele, purificou a sua vida e ele viveu de forma purificada diante do Senhor. Viveu em santidade. O Senhor usou para trazer uma palavra ao povo de Judá, consequentemente a nós. E ele profetizou que esse Cristo nasceria. E Jesus veio, Jesus veio. Mas o seu fim não foram dias fáceis. Perseguido, com certeza, porque amou a Jesus acima de todas as coisas. Terminou preso, morto, porque amou a Jesus. A exemplo da mulher, a exemplo de Maria, ele entregou-se, porque amou Jesus primeiro. Amém? Que Deus nos abençoe, que assim façamos. Vamos orar. Meu Deus, muito obrigado, Pai, pela tua palavra que nos traz revelação e manifesta o quão bom, quão maravilhoso, quão extraordinário tu és. Que o nosso coração esteja totalmente voltado para ti, amado. Que vivamos a tua verdade de forma intensa e poderosa. Que nós possamos, a exemplo de Maria, a exemplo de Isaías e tantos outros, entregar-nos a ti, Senhor, como sacrifício vivo, como oferta agradável. Faça assim conosco, move nas nossas almas, em nome de Jesus. Amém. Aleluias. Amém, irmãos? Jesus, maravilhoso conselheiro, Deus forte, Pai da eternidade, Príncipe da paz, o amado de nossas almas. Amém.
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entanto, pode também salvar perfeitamente os que por ele se chegam a Deus, porquanto vive sempre para interceder por eles. Hebreus 7:25.

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2: Queridos, vamos meditar naquela palavra especial do Senhor para as nossas vidas. Eu quero convidá-los a abrir a Bíblia em 1 João capítulo 2, versículo 1. Vamos ficar de pé para nós lermos essa palavra do Senhor para as nossas vidas. Ouça só, filhinhos meus, essas coisas vos escrevo para que não pequeis. Se todavia alguém pecar, temos advogado junto ao Pai, Jesus Cristo, o justo. Amém? Mais uma vez, filhinhos meus, essas coisas vos escrevo para que não pequeis. Se todavia alguém pecar, temos advogado junto ao Pai, Jesus Cristo, o justo. Ô, glórias! Vamos orar. Senhor, mais uma vez estamos na Tua presença para meditarmos na Tua palavra. E eu quero clamar ao Espírito que Tu venhas falar conosco de uma forma grandiosa. Para que saiamos daqui, Senhor, com nosso coração cheio de prazer, de alegria, Pai. Que haja satisfação na nossa vida, nos Teus propósitos e princípios para as nossas vidas. E que assim, Senhor, possamos Te servir com inteireza, com totalidade de coração. Senhor, fala conosco em nome de Jesus. Amém. Aleluias. Oh, glórias. Os irmãos podem assentar-se. Irmãos, hoje eu quero falar a respeito de uma palavra de Cristo Jesus poderosa na vida de uma mulher, poderosa na nossa vida. Uma mulher que vivia de uma forma devassa, de uma forma errada, e o Senhor a encontrou num momento muito difícil da sua vida, prestes a ser apedrejada, e o Senhor falou para ela: vá e não peques mais. Oh, glórias! Vá e não peques mais. Essa é a palavra do Senhor para as nossas vidas nesta noite. Essa é a palavra que Deus colocou no meu coração para falar a vocês que estão aqui presentes e também àqueles que nos acompanham pelas redes sociais. A todos vocês, abra o coração. Deixe o Espírito Santo do Senhor falar convosco, porque a palavra do Eterno é a verdade do Senhor. Irmãos, esse texto que João descreveu, ele diz: filhinhos, estas coisas vos escrevo para que não pequeis. Se todavia alguém pecar, temos advogado junto ao Pai, Jesus Cristo. Isso deixa claro, irmãos, que o Senhor Deus tem uma meta para cada cidadão sobre a face do planeta. São 8 bilhões de pessoas e o Senhor tem uma meta para cada um desses 8 bilhões. E a meta é que não haja pecado, que não vivam no pecado, que vivam na santidade, que procurem Deus, que tenham Deus acima de todas as coisas, porque esta é a vontade, a divina vontade, a maravilhosa vontade de Deus para as nossas vidas. Esta é a grande verdade. Irmãos, mas se nós pecarmos, com certeza, diz a palavra, que nós temos um advogado junto ao Pai, Jesus Cristo. Este Senhor pode interceder por nós, Ele pode mudar a nossa vida, Ele pode restaurar-nos, Ele pode nos consertar, Ele pode nos colocar de pé, Ele pode encher o nosso coração de força, de alegria, de paz, para que nós possamos continuarmos firmes nessa jornada que não é fácil. Uma jornada em direção ao céu. E a cada dia, irmãos, é preciso que haja essa proximidade com o Senhor. Que você procure Deus, procure colocar-se na meta, no propósito de Deus para a sua vida. Procure conhecer Deus e viver Deus. Haja vista que nada é mais precioso e ou mais importante do que o Senhor na vida do ser humano. Aleluias! E nós somos chamados, irmãos, todos nós, somos chamados para vivermos em santidade, vivermos em pureza, frutificando no Espírito Santo de Deus. E isto, creio eu, que ninguém aqui tem dúvida, haja vista que está claramente expressa na palavra esta vontade de Deus para as nossas vidas. E, consequentemente, quando nós procuramos viver a vontade do Eterno, essa vontade do Senhor nos separa do pecado em todas as suas nuances. Em todas as situações pecaminosas, nós não temos prazer naquilo que desagrada o nosso Senhor. Se não é prazer de Deus, também não é o nosso prazer. Se não agrada a Deus, também não nos agrada. Se não deixa Deus feliz, não é possível que nos deixe feliz, porque o Espírito de Deus habita no coração daqueles que reconhecem a meta de santidade para suas vidas. Esta é a palavra do Senhor, irmãos. Às vezes nós achamos que, infelizmente, nós achamos que essa meta do Senhor é inatingível, não é verdade? Talvez você esteja neste momento pensando assim, oh, lá vem o pastor, essa meta de ser santo, isso é impossível, não é possível. Como ser santo num mundo tão louco, tão devasso, tão complicado, tão difícil? Vivendo a vontade de Deus. É assim que nós alcançamos a santidade. É assim que nós fazemos a vontade do Todo-Poderoso. Quando você se encaixa naquilo que Deus quer para a sua vida. Quando você sabe aquilo que o diabo quer para você e aquilo que Deus quer para você. Haja vista que são dois senhores e ambos têm propósitos na tua vida. Um propósito de destruí-lo, esse é o inimigo de nossas almas. O outro, de edificá-lo e levá-lo para que você esteja com ele para todos sempre na glória. Eis o propósito de Deus que, eu posso dizer, nos favorece em todos os aspectos para que possamos alcançar a vontade dele na nossa vida. A vontade do Senhor, irmãos, é uma possibilidade real na vida de todos aqueles que desejam, de todos aqueles que querem estar na glória e fazer a vontade do Todo-Poderoso. Amém? Filhinhos meus, essas coisas vos escrevo para que não pequeis. Portanto, não pequem mais. Eis o mandamento, eis a ordenança, eis a palavra do Senhor para as vossas vidas. Mas eu quero chamá-los a atenção ainda para o Salmo 119, versículo 11. Hoje vamos meditar em alguns textos, apenas três textos, que falam-nos a respeito do pecado e da necessidade de uma vida diferente sobre a face da terra. Vamos lá então? Salmo 119, versículo 11. Ouça só, diz a palavra: guardo no coração as tuas palavras para não pecar contra ti. É Davi? Esse texto é atribuído a Davi. Guardo no coração as tuas palavras para não pecar contra ti. O Salmo 119, irmãos, são 176 versículos, todos apontando para a necessidade de conhecermos a palavra e vivermos a palavra. O rei Davi orientou aos seus leitores e, consequentemente, a nós, 3000 anos após, que é preciso guardar a palavra no coração. Nós temos que permitir que essa palavra nos envolva, que encha a nossa vida, que transborde de nós, a ponto de você acordar de manhã pensando no Senhor, você alimentar-se pensando no Senhor, dormir pensando no Senhor, andar por aí pensando no Senhor, onde quer que tu estejas, ó vivente, pensando no Senhor. Isso é guardar a palavra de Deus no coração. É a meta de Deus para as nossas vidas. E olha só, 1000 anos antes de Cristo Jesus falar àquela mulher, vai e não peques mais, Davi já sabia quão importante era obedecer a palavra e viver a palavra e estar segundo o coração de Deus. Eis aqui, irmãos, o grande segredo para não pecar. Se você quer saber qual a fórmula secreta, não é? Assistir um filmezinho, fórmula secreta, aquela coisa toda. Qual a fórmula secreta para não pecar? Qual o segredo para não pecar? O segredo é simples, está expresso na palavra. Guarde no teu coração a palavra, os mandamentos, a vontade de Deus. Amém? Quando nós guardamos no coração a palavra do Eterno, teremos um parâmetro na nossa existência, no nosso viver, e tudo quanto façamos, haveremos de trazer a presença de Deus, e a palavra será o nosso juiz. Porque a palavra há de apontar para você, não, isso não te serve, isso desagrada o Todo-Poderoso, isso é pecado, isso é blasfêmia, isto é ruim, enfim. O Senhor faz assim, irmãos. E nós, quando conhecemos a palavra e guardamos no coração, este juiz é o Espírito Santo que nos dá a direção certa para que os nossos passos sejam segundo a vontade do Eterno. Meu conselho para você, também o conselho do rei Davi, inicialmente do rei Davi, claro, espelhado na palavra do rei Davi, enraize no teu coração a palavra, plante no teu coração a palavra, encha o teu coração com a palavra, faça-o transbordar com a palavra, leia a palavra, ouça a palavra, cante a palavra, oh glórias, viva a palavra. É necessário vivenciar a palavra em nosso dia a dia. Quando nós assim fazemos, com certeza, seremos guiados pelo Espírito de Deus. E esse Espírito nos dará a revelação se devemos ou não dar sequência aos nossos passos, às nossas ações. Assim, irmãos, seremos direcionados a nos afastar das tentações. Oh! As tentações estão sempre diante de nós. As tentações estão sempre diante de nós. Porque o inimigo de nossas vidas sabe que você é um projeto de Deus. Que o Senhor tem um plano na tua vida. Tem um propósito na tua vida. Que Deus tem uma meta na tua vida. E Ele não quer que essa meta do Senhor torne-se uma realidade. Mas Ele quer destruir a tua comunhão com Deus. Vigia, vigia. O que te leva a pecar não é a vontade de Deus. Não, jamais. O que te leva a pecar, consumar o pecado, é a vontade do inimigo de nossas almas. Que eu não quero falar o nome do diabo, porque as pessoas não gostam de ouvir a respeito do diabo. No entanto, não vou falar. Portanto, não vou falar sobre o diabo. Tá? Fique tranquilo, não falarei que é o diabo que fica mexendo com você, tocando no teu coraçãozinho, balançando a tua mente para lá e para cá. Vai, é boa, vai, vai, vai, vai. Não, não vou falar que é o diabo, porque as pessoas não gostam de ouvir sobre o capeta. Então, amém. Amém? Mas necessário é que você memorize a palavra. Encha o teu coração com a palavra. Oh, glórias! Que você tenha tempo para a palavra. Que você viva com a palavra de Deus. Que você não seja apenas um espectador de pregadores, mas que você seja alguém que tenha comunhão real e verdadeira com o Espírito de Deus e que beba na fonte. E a fonte é a palavra. Amém? Entenda a palavra como a Bíblia. Entenda a palavra como a Bíblia. Esta é a fonte verdadeira. E se nós nos alimentarmos nela, certamente não erraremos o caminho, não daremos passos em falsos e não seremos enganados pelo inimigo de nossas almas. Amém? Davi já sabia disto há 3.000 anos atrás. E olha que ele não tinha uma Bíblia tão completa quanto a nossa, tinha apenas partes. Ele não tinha internet para acessar o Google e pesquisar a respeito da palavra de Deus. Não tinha as inteligências artificiais para te dar respostas, não tinha nada disso. Mas ele tinha o Espírito Santo. E o Espírito Santo falava profundamente ao seu coração. E esse mesmo Espírito quer falar com você hoje e sempre. Hoje e sempre. É o mesmo Espírito que era amigo de Davi. Oh, glórias! Amém? Mais à frente nós deparamos com Jesus Cristo. Eis que Jesus estava numa praça, irmãos. E Jesus sempre foi confrontado pelos judeus. E apareceu diante de Jesus os escribas. Os escribas eram aqueles que dominavam a palavra, conheciam a lei, explicavam a lei, davam as respostas teológicas à lei e ao povo judeu. E também existiam os fariseus. Os fariseus eram um grupo de pessoas que eram extremamente zelosos da lei. O zelo era tão grande a ponto de fazerem errar a lei. Eis o grande problema. Tudo demais é errado. Amém? A única coisa que nunca é errado é a santidade em demasia. Você pode ser o máximo, 100%, 150% santo. Isto não é errado. Mas se você for santarrão, ou seja, apenas apresentar aquela santidade fake, apenas visível, Isso também é errado, cuidado. Portanto, estavam ali os escribas, os estudiosos da lei, conheciam profundamente a lei, e os fariseus, aqueles que zelavam pela lei, um grupo de pessoas que zelavam pela lei de Moisés. E eles pegaram uma mulher em adultério. Não sei como eles alcançaram essa mulher em adultério. No entanto, eles queriam provar Jesus. Eles tinham, assim, o desejo de fazer, de encontrar em Jesus uma falha. E eles levaram essa mulher diante de Cristo Jesus. João capítulo 8, versículo 11, eis o desfecho. Ela respondeu a Jesus: ninguém, Senhor. Então lhe disse Jesus: nem eu tampouco te condeno, vai e não peques mais. Ô, glórias! Queridos, para que nós possamos contextualizar essa situação. O adultério era um dos pecados piores que existiu entre os judeus. Talvez os maiores pecados, já que naquela época eles viam o pecado em dimensões diferentes, pecados grandes, pequenos, enfim. E o adultério tinha como consequência a pena de morte, apedrejamento. E apedrejamento nada mais é do que colocar a mulher ou uma pessoa em algum lugar e as pessoas jogarem pedras nela. Pedras, até que ela viesse a perecer. Isso é apedrejamento. Era a pena de morte naquela época para o adultério. E essas pessoas pegaram essa mulher em pecado. Veja o tamanho do pecado. Com isso, irmãos, eu quero falar para você o seguinte. Mesmo que teu pecado seja aos olhos do homem grandes como uma montanha, gigantescos, assustadores, é possível que haja uma recuperação, uma restauração completa da tua vida e da tua comunhão com o Senhor. Amém? Entenda isto. A palavra diz: para que você não peque contra o Senhor, encha teu coração com o conhecimento de Deus. Mas, se nós errarmos e erramos, nós precisamos nos achegar ao Senhor, porque dele vem o perdão para os nossos pecados. Não há pecado que não possa ser perdoado. Não há pecado grande, demasiadamente grande, que o Senhor não possa lavá-lo e purificá-lo e deixar a pessoa com seu coração alvo como a neve. Não existe nenhuma espécie de pecado, tipo de pecado, que, se houver arrependimento, não possa ser perdoado. E essa mulher, irmãos, ela foi apresentada diante de Cristo Jesus. E o Senhor interrogou aquele povo, falou com eles a respeito da lei, a respeito de toda aquela situação. E chegou um ponto que os acusadores daquela mulher saíram, porque foram vencidos pelo Senhor. Não tinham argumentos para contra-argumentar a palavra de Deus. Eles não conseguiram. E o Senhor olhou para aquela mulher e disse: vai e não peques mais. E o Senhor fala para você que hoje se arrepende, que você que deseja mudança de vida, você que está na prática do pecado, você que quer uma vida nova, o Eterno diz para você: vá e não peques mais. Vai e não peques mais. Essa é a resposta de Deus para todos aqueles que perguntam: Senhor, o que é que eu posso fazer? Como eu posso mudar de vida? Como eu posso vencer o pecado? Como eu posso vencer as tentações? Encha o teu coração com aquilo que é de Deus. Coloque a tua mente no céu e vai, não peques mais. É simples assim, irmãos. Esta é a resposta do Senhor para as nossas vidas. O Senhor, irmãos, nos ordena a cada um de nós que nós tenhamos uma vida pura, reta, justa. Que de nós não saia nenhum tipo de ações ou proceda ações que desagrade a vontade de Deus, mas que você olhe para o Eterno e veja o Senhor como o maior, aquele que é o teu objetivo de vida, que é o teu prazer, a tua alegria, a tua satisfação, que você queira honrar este Senhor. E quando nós fazemos assim, irmãos, a palavra diz que nós somos capacitados pelo Eterno. O Senhor moveu no coração desta mulher. Essa mulher reconheceu seu estado pecaminoso, suas ações más. O Senhor a livrou da morte iminente, já que ela estava condenada à morte. Mas o Senhor mostrou para aqueles que, se eles agissem daquela forma, também estariam pecando. E essa mulher, irmãos, arrependida dos seus pecados, olhou para Cristo Jesus e o reconheceu como Senhor e Salvador. E o Senhor, irmãos, liberou o perdão sobre a vida dela. Deus olhou para ela e liberou o perdão sobre aquela vida. O Senhor disse para aquela mulher de forma simples: olha, você vá, porém não peques mais. Vai e não peques mais. Essa é a resposta de Deus para a tua vida. Você que quer servir ao Senhor, quer seguir a Cristo, você que deseja ir para o céu, você que deseja ter uma vida eterna no céu, o Senhor diz para você: vai, vai, porém não peques mais. Dá para entender a palavra? É só você ler a Bíblia, porque ela é extremamente clara. Não há como nós nos enganarmos e acharmos: ah, eu não consigo alcançar, essa gramática é tão complexa que eu não consigo entender. Palavras difíceis, não consigo entender. Não, é simples. O Senhor apenas diz: olha só, deixa eu ver quantas palavras. 5 palavras, 5 palavras. Na verdade, nem palavras são, mas vamos lá. 4 palavras. Vai e não peques mais. Simples, não é? Não preciso fazer nada difícil, nada complexo, apenas andar sem pecar. Oh, glórias! Andar sem pecar. E quando nós entendemos essa necessidade e a buscamos desesperadamente, ultimamente eu tenho usado muito a palavra desesperadamente, é porque é para estarmos desesperados por Cristo Jesus. A cada dia que passa, mais perto da morte você está. Você está gastando os teus créditos sobre a face da terra. Eu não gosto de dar exemplos aqui, mas entenda a tua vida como aquele celular que você colocou 10 reaisinhos. Os créditos vão acabar e vão acabar muito rápido. A cada dia que passa, você queima um crédito na tua existência. Você está andando para a morte. Nós estamos caminhando. Qual o nosso destino? A morte. Mas quando será a minha morte? Talvez daqui a 10 minutos, quem sabe uma hora. Espero que tenha mais uns 30 anos pela frente. Bom é fazer a obra do Senhor, bom é estarmos com o Todo-Poderoso, já dizia o apóstolo que eu tanto gosto, Paulo. Bom é estar com o Senhor, mas Senhor, permita fazer a obra por mais uns anos aqui, mais ou menos assim. Mas a verdade é, irmãos, que mais cedo ou mais tarde, eu vou receber uma notícia: você morreu. E ou vão te mandar uma mensagem no WhatsApp: o pastor morreu. É triste? Dramático? Sim, é triste e dramático. Mas é a verdade. Mas se eu morrer amanhã, eu vou para o céu. Se eu morrer hoje, eu vou para o céu. E eu posso garantir a você: se eu morrer daqui a 10 anos, eu vou para o céu. 20 anos, eu vou para o céu. Se eu morrer com 90 e tantos anos, eu irei para o céu, porque a minha vida é do Senhor e eu não abro mão, eu não negocio o senhorio de Cristo sobre a minha vida. E eu tenho convicção plena que eu estarei no céu. Tenho convicção plena. Não precisa talvez ficar: vou ver o pastor cair. Não verão o pastor cair. Porque quem me sustenta é Deus. No entanto, não estou falando isso para minha exaltação de forma alguma. Essa promessa de Deus é para você. É para você, para você, para você, para você e para você que está na internet. Essa promessa de Deus, essa palavra é para nós. E você precisa ter a coragem, eu tenho a coragem, em declarar que eu vou para o céu. Tenha a coragem de declarar que você vai para o céu. Eu não me envergonho do evangelho tal qual o apóstolo Paulo. Não me envergonho. Talvez não faça tanto quanto ele. Com certeza não faça tanto quanto ele. No entanto, não me envergonho. Irmãos, nós somos chamados para vivermos uma vida transformada. O Senhor te chama para uma vida transformada. Amém? Uma vida na qual o pecado não tem mais domínio. Porque o Espírito Santo baterá no teu peito assim, ó. Isso não é para você. Isso não é para você. Acorda! Isso não é para você. É assim que o Espírito Santo faz. Mas tem uns corajosos que seguem em frente. Não, Espírito Santo, dá um jeitinho ali. Segue em frente. O Espírito Santo falando para ele, isso não é para você. Isso não é para você. Ô, misericórdia. O que eu posso falar para você é o seguinte. Torça para você não morrer nessa desviada de rota. A palavra não é bem essa, mas vou usá-la de forma bem coloquial. Torça para que você não morra na tua desviada de rota, porque enquanto há vida, há possibilidade de arrependimento, confissão e libertação do pecado. Amém? Ô, glórias! Mas vamos falar agora a respeito do rigor, irmãos. Do rigor com o qual devemos tratar o pecado. Nosso tema de hoje, vai e não peques mais. Hoje estou falando exclusivamente sobre o pecado. Para nós não pecarmos, necessário é guardarmos no coração a palavra de Deus. Encha teu coração com a palavra do Senhor. Obedeça o mandamento de Deus. O Senhor falou para aquela ex-prostituta. Ele disse, vai e não peques mais. O Senhor fala para você, vai e não peques mais. Obedeça. É a voz imperativa de Deus. Não é um conselho. É uma ordem. O Senhor não aconselhou aquela mulher. Ele ordenou aquela mulher. Vai. Vai e não peques mais. É para você. Também para a minha vida, claro, evidente. Queridos, Jesus mostra o rigor com o qual devemos tratar o pecado. Veja, Mateus capítulo 5, a partir do versículo 27. Quero chamá-los a atenção para esse texto. Ele é muito duro. Pastor Elias não tem palavra dura. Quem tem palavra dura é Jesus. E você sabe qual é a palavra mais dura de Jesus que o homem pode ouvir? Qual é a palavra mais dura? Será no dia eterno. O Senhor falará para aqueles que chegarem diante dele, não vos conheço, apartai-vos de mim, malditos, para o fogo eterno. E Apocalipse complementa com o diabo e os seus anjos, o diabo e os seus demônios. Todos serão lançados no sofrimento eterno. Amém? Mas ouça o rigor da palavra. Jesus falou o seguinte, a partir do versículo 27, Mateus capítulo 5. Lá no Sermão do Monte, Jesus estava no monte e estava ensinando o povo. Havia uma multidão diante dele e Jesus proferiu esta palavra. Ele disse, ouviste que foi dito, não adulterarás. Eu, porém, vos digo, qualquer que olhar para uma mulher com intenção impura no coração, já adulterou com ela. Não é o nosso tema falar sobre adultério, mas mulheres, mulheres, não sejam lascivas. O que é ser lascivo, o que é lascívia? Lascívia, a mulher principalmente, e o homem. A mulher que veste para matar. Já ouviram essa expressão? Vestir para matar. Ela veste-se para chamar atenção para si, dos homens. Para despertar desejo nos homens. Isso é lascívia. O homem faz isso também em relação às mulheres, mas as mulheres são mestres nessa prática da lascívia. E Jesus falou o seguinte, eu, porém, vos digo, qualquer que olhar para uma mulher lasciva, aquela que veste-se para chamar a atenção dos homens. Para uma mulher com intenção impura no coração, já adulterou com ela. Vê como é sério o adultério? Se eu olho para uma mulher bonita, cheia de curvas, com aquelas roupas prontas para matar, e o meu coração velho, enganoso, ó, já pequei. Não preciso fazer mais nada, só desejar, já pequei. E a mulher pecou junto, mas geralmente quem faz dessa forma é porque não tem Jesus no coração, porque a serva de Deus não veste-se dessa forma. Amém? Mas ouça só, continuando a palavra. Se o teu olho, veja agora, o rigor, irmãos, o rigor. Se o teu olho direito te faz tropeçar, arranca-o, lança-o de ti. Pois te convém que se perca um dos teus membros e não seja todo o teu corpo lançado no inferno. 30. Se a tua mão direita te faz tropeçar, corta-a e lança-a de ti. Pois te convém que se perca um dos teus membros e não vá todo o teu corpo para o inferno. Deu para você entender? Deu para você compreender a gravidade, o rigor do pecado? Dá para entender? Creio que sim. Irmãos, há um detalhe nesses dois textos, 29 e 30. Teu olho direito e a tua mão direita. É sempre o destro. É melhor você cortar a mão direita, eu que sou destro, do que pecar. Vê a recomendação do Senhor. Vê a gravidade do pecado. Veja a gravidade do pecado. Queridos, Jesus usa uma linguagem forte, hiperbólica, ou seja, exagerada. Jesus exagera. Mas é um exagero para que nós possamos entender a gravidade, o rigor, a seriedade do pecado na nossa vida. Se eu peco, irmãos, se eu peco, longe do Senhor estou, mas seria melhor eu ter cortado a mão, arrancado o meu olho. Evidentemente que o Senhor não está falando de uma mutilação literal, não é uma automutilação, não. Mas o Senhor está nos dando exemplos que devemos resistir ao pecado e é melhor cortar a sua mão, seu braço, sua perna fora, arrancar os olhos do que pecar. Deu para você entender a gravidade, o rigor com qual o Senhor trata o pecado? Há outro texto que a palavra diz que nós devemos ir até o sangue a negar o Senhor a pecar. Irmãos, com esta palavra de hoje eu quero chamá-los a atenção para a seriedade de uma vida verdadeira com o Todo-Poderoso. A importância de eliminar do coração as tendências pecaminosas. Porque nada é mais importante, nada vale a pena. Nada vale a pena. Diz Salomão que tudo sobre a face da terra é vaidade. Casar é vaidade. Trabalhar é vaidade. Ter uma casa é vaidade. Ter filhos é uma vaidade. Enfim, tudo é vaidade. Entenda isso, irmãos. Salomão está dizendo o seguinte: Deus é tudo. É nesse aspecto. E as demais coisas são as demais coisas. É Deus a primazia da nossa vida. Devemos viver para Deus, buscar Deus, amar o Todo-Poderoso, ser de Deus, entendendo que nada é mais importante, nada é mais importante, nada é mais importante. Amém? A palavra ensina nos irmãos que é melhor sacrificar algo valioso, oh glórias, porém que nos faz tropeçar do que permitir que esse algo valioso nos afaste de Deus. E às vezes, o que tem te afastado de Deus é tão porcaria. Não te serve para nada. Oh, meu Deus. E mesmo assim, tens abraçado. Vale ressaltar que eu estou falando de uma forma direta, no entanto, não estou julgando ninguém, nem apontando para ninguém, mas aquele ao qual o Espírito falar ao coração, tome esta palavra para si. Amém? Não permita que as coisas desprezíveis, que até o próprio homem rejeita, te afaste de Deus. Não permita que as coisas sem valor te afaste de Deus. Mas, se tem peso de ouro, também, que você não se deixe contaminar ou afastar-se do Senhor. Porque nada é mais importante. E as consequências não são boas. A palavra diz, vocês já conhecem, que todos aqueles que abraçam o pecado, o salário é a morte. A Bíblia diz de forma textual, o salário, a recompensa, a consequência do pecado é a morte. Não queira experimentar essa morte. Não queira, não é boa. É horrível. Amém? Que nós nessa noite, irmãos, possamos tomar essa palavra do Senhor para a nossa vida. Essa ordem do Senhor. E sairmos daqui com um propósito no coração, entendendo que Deus tem uma meta sobre a tua vida. Saia daqui com um propósito. A partir de hoje, eu não vou pecar. A partir de hoje, eu vou resistir ao pecado. Mas, se eu tropeçar, não deliberadamente, não por vontade, mas se eu tropeçar com descuido, um vacilo, eu vou buscar o advogado e buscar de Deus o perdão para a minha vida. Amém? Saia com esse propósito no teu coração. Saia com esse propósito no teu coração. Amém, queridos? Ô, glórias! Vai e não peques mais. O segredo para não pecar, guardar a palavra no coração. Jesus, ele ensina, nos dá a ordem. Vai e não peques mais. Jesus mostra-nos ainda o rigor com o qual devemos tratar o pecado. É melhor que haja uma mutilação, não literal, mas que você evite o pecado com todas as tuas forças. Pague o preço para dizer não ao pecado. É isso que o Senhor quer para as nossas almas. Amém, povo de Deus? Ô, glórias! Ao Senhor toda honra e toda glória, mesmo que nós não gostemos muito da palavra, mas o Senhor tem prazer nos seus servos. Isso eu ensino aos seus servos. Vamos orar. Vamos ficar de pé para nós orarmos. Amado Deus, muito obrigado pela tua revelação, Senhor. Pelos teus ensinamentos tão profundos, maravilhosos. Que nos colocam no caminho certo. Que nos ensinam, Senhor. A como andar e a te servir, Pai. Prepara-nos para que nossos passos sejam para a tua honra e para a tua glória. Que nós estejamos, ó Deus, vivendo a tua meta, Pai. Os teus propósitos no nosso dia a dia. E assim teu nome seja honrado e glorificado. Ó Deus, abençoa-nos e guarde em nosso coração a tua palavra. Em nome de Jesus. Amém. Aleluias. Amém, queridos? Vai e não peques mais. Vai e não peques mais.
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E o que estava sentado sobre o trono disse: Eis que faço novas todas as coisas. E acrescentou: Escreve, porque estas palavras são fiéis e verdadeiras. Apocalipse 21:5.

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3: Queridos, nós estamos numa série de estudos, o poder mortal da língua. Amém? O poder mortal da língua. No estudo anterior, nós falamos a respeito da mentira. Hoje vamos abordar o tema calúnia. Calúnia. Mas antes, quero chamá-los a atenção para Tiago, capítulo 3. Leremos do versículo 5 até o 10. Tiago, capítulo 3, a partir do versículo 5 até o 10. Os irmãos podem continuar assentados. Vamos apenas estarmos atentos à leitura da palavra. Ouçam só. Assim também a língua, pequeno órgão, se gaba de grandes coisas. Vede como uma fagulha põe em brasas tão grande selva. Ora, a língua é fogo, é mundo de iniquidade. A língua está situada entre os membros do nosso corpo e contamina o corpo inteiro. E não só põe em chamas toda a carreira da existência humana, como também é posta ela mesma em chama pelo inferno. Pois toda espécie de animais, de aves e répteis e de seres marinhos se doma e tem sido domada pelo gênero humano. A língua, porém, nenhum dos homens é capaz de domar, é mal e contido, carregado de veneno mortífero. Com ela bendizemos ao Senhor e Pai, também com ela amaldiçoamos os homens feitos à semelhança de Deus. De uma só boca procede bênçãos e maldição. Meus irmãos, não é conveniente que estas coisas sejam assim. Amém? Oremos. Deus amado, mais uma vez, estamos aqui para ouvirmos a tua voz, para sermos ensinados pelo teu Espírito. Fala conosco de uma forma grandiosa, Senhor, para que nós possamos entender, Pai, entender esta verdade e vivermos em conformidade com aquilo que tu queres. Ensina-nos, em nome de Jesus. Amém. Amém, amados. Queridos, a língua, embora pequena, ela é terrível. E nós precisamos trazê-la cativa, presa, para que possamos apenas falarmos palavras de bênção. Mas para que a nossa língua seja bênção, necessário é que o coração esteja cheio da palavra do Senhor. Se porventura o coração está vazio da palavra, a boca há de falar de coisas ruins, que não são segundo Deus, que não são segundo o coração do Senhor para as nossas almas, para que nós possamos vencer a língua, vencer o mal incontido da língua. Necessário é que o nosso coração seja repleto da palavra, transbordante da palavra, que possamos viver a santidade como meta de vida, dia após dia. Assim, com certeza, o Espírito de Deus estará em nós e poderemos desenvolver uma vida na qual o poder da língua não será mortal, mas sim abençoador na vida do próximo. Amém? No entanto, hoje quero chamá-los a atenção para o poder mortal da língua. No estudo anterior, nós falamos a respeito da mentira e da gravidade da mentira. Os mentirosos são filhos do diabo, a palavra de forma clara e explícita, assim afirma. E aqueles que são filhos de Deus, estes não são dados à mentira, mas são verdadeiros nas suas palavras e nas suas ações. Irmãos, pelas palavras nós conhecemos a pessoa, sabemos se ela é ou não de Deus. Amém? E nós, como homens e mulheres que amamos o Todo-Poderoso, temos que cultivar a palavra do Senhor, vivermos a palavra de Deus, estarmos cheios da palavra do Senhor. Esta é a verdade do eterno para a nossa existência, para a nossa vida. É preciso uma vigilância redobrada. Antes de falar, conte até 10, se não for suficiente, até 100, se não for suficiente, até 1000. E se não for suficiente, joelhe no chão e ore para que Deus lhe dê o domínio próprio. Esta é a verdade. Mas se porventura você passou por essas barreiras e mesmo assim pecou, o poder mortal da língua manifestou-se. É tempo de clamar pelo perdão do Senhor. Arrependa-se e busque o perdão de Deus e o Eterno, com certeza, te restaurará para a honra e para a glória dele mesmo. Amém, queridos? O poder mortal da língua, calúnia. Queridos, calúnia é a mesma coisa de injúria, difamação, maledicência. Calúnia e seus sinônimos: injúria, difamação, maledicência, entre outros. A calúnia é mais comum na vida das pessoas do que nós imaginamos. É necessário, irmãos, que haja a vigilância sempre, para que nós não sejamos caluniadores, que nós não sejamos injuriando o próximo, difamando, para que não sejamos maledicentes. Maledicentes é falar mal do próximo, caluniar é falar mal do próximo. Enfim, tudo isso, irmãos, gera pecado. E isso é mais importante. A calúnia gera pecado, afasta o homem de Deus, e tudo aquilo que afasta-nos do Senhor não nos serve. Nós somos do grupo de pessoas que cultivam na vida apenas aquilo que é agradável e que nos aproxima dia após dia do Senhor. Só que a calúnia, ela está presente no dia a dia, está presente na vida das pessoas. Nesses dias de eleições, campanhas eleitorais, a calúnia anda solta. Misericórdia! Como a calúnia está por aí? A fala de B, B fala de A, C fala de C, C fala de B, enfim, vira todo um alfabeto, um falando mal do outro, e a situação fica difícil. Mas há também as consequências. Além das consequências espirituais, a calúnia gera pecado, pecado separa o homem de Deus. Existe ainda as consequências jurídicas, em que as pessoas são processadas por maledicência, enfim, e vão responder diante da justiça pelos seus atos. Abra a Bíblia, Tito, capítulo 3, versículo 2. Ouça só: aconselhe que não fale mal, calunie, difamem de ninguém, mas que sejam calmos e pacíficos e tratem todos com educação. Ouça só o que a Bíblia diz. Mais uma vez, Tito, capítulo 3, versículo 2. Aconselhe que não fale mal de ninguém, mas que sejam calmos e pacíficos e tratem todos com educação. Esse fale mal, entenda como calúnia, como difamação, como injúria, como maledicência. É o pacote da maledicência. E a recomendação da palavra é que nós não façamos uso dessa situação. E se nós, amados, amamos o Senhor, vamos zelar pelos princípios de Deus na nossa vida e certamente vamos vigiar para que esses atos não venham à existência. Mas qual a definição de calúnia? O dicionário define como afirmação falsa que ofende a reputação, o crédito ou a honra de alguém. Acusação infundada é um tipo de crime. Mais uma vez, a definição de calúnia à luz do dicionário: afirmação falsa que ofende a reputação, o crédito ou a honra de alguém. Acusação infundada é um tipo de crime. Irmãos, esta é a triste realidade. É nosso dever estarmos atentos, atenção redobrada, para que não sejamos caluniadores e venhamos a responder diante de Deus e também diante dos homens pelas consequências advindas desta prática. Amém? Veremos alguns aspectos que são importantes sobre a calúnia em relação à vida do ser humano. O primeiro ponto: Deus abomina a calúnia. Deus detesta a calúnia. Queridos, o poder mortal da língua. Se Deus detesta, abomina a calúnia, e se nós a praticamos, eis aí o poder mortal, ou seja, o pecado é gerado e somos separados do Senhor. Nós não podemos agir de qualquer forma, amados, mas todo o nosso ser para a honra e para a glória de Deus. É necessário que haja esse parâmetro na nossa vida. Tudo quanto façamos, seja para a honra e para a glória do Senhor. Amém? Se você trabalha para a honra e para a glória do Senhor, se você vê alguma coisa para a honra e para a glória do Senhor, se você fala para a honra e para a glória do Senhor, se você vai, vá para a honra e para a glória do Senhor, se vem para a honra e para a glória do Senhor, e assim em todos os aspectos, se agires assim, certamente não errarás diante do Todo-Poderoso. Tiago capítulo 4, versículo 11. Deus abomina, Deus detesta a calúnia. Ouçamos. Irmãos, não faleis maus uns dos outros. Eis a recomendação de Tiago. Ouçam mais uma vez. Irmãos, não faleis maus uns dos outros. Aquele que fala mal do irmão ou julga seu irmão, fala mal da lei e julga a lei. Ora, se julgas a lei, não és observador da lei, mas juiz. Logo no início do versículo, a parte A, irmãos, não faleis mal uns dos outros. Esta é a recomendação do Senhor. A partir do momento, queridos, que nós quebramos a ordem de Deus, a direção de Deus, pecamos contra o Senhor, desobedecemos o Todo-Poderoso. E a palavra diz que Deus abomina, Deus detesta o pecado, e tudo aquilo que gera pecado na vida do homem, Deus abomina. Isso é para você pensar. Todos os teus atos que geram pecado te separam do Senhor e o Senhor detesta. Nós temos que buscar, irmãos, aquilo que é agradável ao Eterno. E a recomendação do Senhor é que nós não podemos emitir palavras más, palavras ruins, caluniar o próximo, mas sim falarmos apenas aquilo que edifica, até porque a nossa boca é uma fonte que deve jorrar apenas a bênção. Esta é a recomendação do Senhor para as nossas vidas. Nós sabemos, irmãos, que a calúnia, ela traz transtornos ao próximo, traz prejuízos ao próximo. É um ato que destrói a reputação, que traz males à vida das pessoas. Portanto, nós, como servos do Eterno, não podemos ser instrumentos das trevas na vida do próximo, mas instrumentos de Deus na vida do próximo. E o Senhor te chamou para que tu sejas luz, não trevas, mas luz na vida do próximo. Como o nosso tema hoje é o poder mortal da língua, com certeza a calúnia está nesse pacote dos males proferidos, dos males que são comuns ao falar. Eis aí o porquê que nós temos que julgar a nossa palavra, estarmos atentos, haja vista que se nós agirmos de forma errada, vamos responder diante do Senhor pelos nossos atos e pelas nossas ações. Amém? Antes de você proferir uma palavra má a respeito do próximo, caluniar alguém, difamar, injuriar, lembre-se, Deus detesta, Deus abomina esse ato. Se Deus abomina, não é para você, não é para você. É melhor ficar calado. Amém? Há situações que nós temos que ficar calados, porque o falar não é conveniente. 2. A calúnia é contrária à verdadeira justiça. Veja, a calúnia é contrária à verdadeira justiça. Êxodo, capítulo 20, versículo 16. É um passeio em textos bíblicos, tanto no Antigo Testamento quanto no Novo Testamento, porém, é a palavra do Eterno. Desde a pré-história da humanidade até os nossos dias, ela continua viva, real e nos ensina como melhor servi-lo, como melhor andarmos diante do altar. Êxodo capítulo 20, versículo 16. Não dirás falso testemunho contra o teu próximo. Queridos, eis a calúnia dentro dos 10 mandamentos. Veja, desde os tempos muito antigos, ainda, logo saindo do Egito, o povo já carregava nas suas vidas essa prática ruim. Olha só, o povo já caluniava, o povo já proferiu palavras ruins contra o seu próximo. E o Senhor viu a gravidade desse ato, um ato tão grave, a ponto de o Eterno determinar como uma das leis dos 10 mandamentos. Irmãos, há situações que são mais sérias do que as outras. E nesse aspecto, certamente é muito séria. E quando nós olhamos lá no Antigo Testamento, vemos ainda nos 10 mandamentos essa recomendação do Senhor. Quando você vai para o Novo Testamento, milênios depois, vemos que o Senhor ratifica esse mandamento. O Senhor confirma esse mandamento. E isso fica nítido que cabe a nós observá-lo e praticá-lo. Observar a vontade do Senhor e praticar a vontade do Senhor. Observar esse mandamento e praticá-lo, para que os nossos atos sejam segundo a vontade do Todo-Poderoso. Amados, nós temos que viver atentos e lembrar-nos que o Senhor proíbe levantarmos falsos testemunhos, proferirmos calúnia, difamações e coisas do tipo. Mesmo que você saiba, e ou o teu coração inclina para tal, mas se você tem convicção que há de gerar uma infâmia, de gerar uma calúnia, não é para você. Não é para você. É necessário uma vigilância muito grande. E inclusive nesses tempos de redes sociais, é que nós temos visto que as pessoas usam deste meio para caluniar o próximo. E como caluniam? Como? Meu Deus do céu! É cada coisa louca que esse povo fala do próximo. Cada palavra ruim. E palavras que são infundadas, são mentirosas. São verdadeiramente a calúnia na mais perfeita da sua expressão. Portanto, vigia. Não é para você. Caluniar, mentir sobre alguém, sim, é distorcer princípios, distorcer verdade, e tudo isso causa prejuízos muito grandes na vida do próximo. Nós não estamos aqui para trazermos prejuízos à vida do próximo, mas bênçãos à vida daqueles que são nossos próximos. 3. A calúnia é semeada pelos ímpios. Olha só, irmãos, a calúnia, ela é semeada pelos ímpios. Às vezes nós pensamos o seguinte: ah, mas o crente também calunia. Ah, o crente também faz isso, o crente faz aquilo. Irmãos, essa nossa conotação de crente, ela é muito falha. Quem é o crente? Crente é aquele que crê em Deus. Se ele crê em Deus, a palavra crer já o obriga a viver princípios do Senhor. Se alguém diz, eu creio em Deus, mas não vive os princípios de Deus, ele é mentiroso, é apóstata ou coisa parecida. Não há como você entender de forma diferente. Portanto, o crente na essência da palavra, ele é um observador e cumpridor da vontade de Deus, dos mandamentos do Eterno. A partir do momento que alguém que é membrado numa igreja, seja autoridade eclesial ou seja apenas aqueles que sentam na cadeira, a partir do momento que este camaradinha abre a boca e profere calúnia, ele está mostrando de fato quem ele é. Ele está mostrando a sua essência, irmãos. E não pense que isso é errado. Ah, não, não é desse jeito, não é bem assim. A carne é fraca, maldita carne fraca. A carne é fraca porque o cara abandonou a presença do Senhor. Porque quem nos fortalece é o Espírito. Nós não vivemos segundo a carne, mas segundo o Espírito. E se há dentro da igreja alguém que calunia, ele calunia o próximo, ele calunia os políticos, enfim, seja quem for que ele abra a boca para proferir injúrias, esse homem, esta pessoa, perdeu de vista Jesus Cristo. E isso não é julgamento, é uma afirmativa. Aqueles que falam contra o seu próximo, é ímpio, não conhece a Deus, vive nas trevas. Vive nas trevas. Eu sei, irmãos, que nós somos pecadores e estamos sujeitos a errar, a tropeçar e a cair. Sim, No entanto, são atos que devem ser involuntários na vida do servo de Deus. Ou seja, eu não posso premeditar o pecado, eu não posso premeditar uma calúnia, aí eu vou abrir minha boca, mesmo sabendo que a calúnia é pecado, mas eu vou abrir minha boca, plena consciência, certo do que eu estou fazendo, e falar mal de alguém, mesmo que esse alguém seja muito ruim, eu estou, com certeza, agindo de forma ímpia. É porque o Espírito Santo de Deus não mais habita no coração. Amém? Não mais habita no coração. Portanto, todos aqueles que cometem a calúnia, são caluniadores, estes são ímpios, abandonaram, apostataram a fé no Senhor. Êxodo capítulo 23, versículo 1. Ouça só a recomendação mais uma vez do Senhor para o povo judeu. Não espalharás notícias falsas, nem darás mão ao ímpio para seres testemunha maldosa. Amém? A palavra é clara? Muito clara? Ah, mas é o Antigo Testamento, não sei o quê, etc. É a palavra de Deus. É a recomendação do Senhor que está ratificada no Novo Testamento. Portanto, não ficou circunscrita apenas aos judeus, mas chegou na nova aliança. O Senhor confirmou na nova aliança. Amém, amados? A calúnia, ela nasce nos corações maldosos, nos corações maus, e é espalhada por todos aqueles que não temem a Deus. Se alguém espalha calúnias, é porque ele não teme ao Senhor. E a Bíblia, ela nos adverte com relação a isso. Fica claro, portanto, que esta pessoa, mesmo estando dentro de uma igreja, não serve ao Senhor. Igreja não salva ninguém. É uma máxima antiga, mas é uma verdade. Igreja nunca salvou ninguém. Pastor não salva ninguém. Ninguém salva ninguém, a não ser Jesus Cristo. Nós temos que nos adequar à vontade do Senhor e estarmos atentos. A palavra é vigilância, vigiai e orai, é a recomendação do Senhor para as nossas almas. E eu quero afirmar que, se você conhece um crente caluniador, difamador, maledicente, ele é apenas um crente nominal, mas o seu coração não é de Deus. É dominado pelas trevas. Amém, queridos? Oh, glórias! O poder mortal da língua. Calúnia. Nós vimos que Deus abomina, Deus detesta a prática da calúnia. Vimos ainda que ela é contrária à verdade, contrária à justiça. E tudo aquilo que é contrário à verdade, à justiça, também contraria princípios do Todo-Poderoso. A calúnia, ela é semeada pelos ímpios. Todos aqueles que proferem calúnias não conhecem de fato o Senhor, não são do Senhor. Quarto, a calúnia traz ruína e destruição. Há situações, há palavras que produzem construção, que edificam, mas há palavras que causam destruição, que causam ruínas. Provérbios capítulo 16, versículo 28. O homem perverso espalha contendas e o difamador separa os maiores amigos. Veja, irmãos, o homem perverso, ele espalha contenda. Ele está sempre procurando o mal. E o difamador, aquele que profere difamação, calúnia, injúrias, maledicência, estes separam os maiores amigos. Eis aí o resultado da calúnia. Nós, como servos do Senhor, temos que vigiar nossa boca, nossos pensamentos, aquilo que digitamos nas redes sociais, para que as nossas palavras sejam apenas bênçãos, jamais calúnias. Vale ressaltar, irmãos, para que não haja dúvida. Calúnia é quando você profere alguma coisa de alguém, mas você não tem certeza e ou aquilo que você fala é um fato mentiroso. É uma mentira, eis a calúnia. Se você fala uma verdade de alguém, não é calúnia. Talvez não é conveniente você expor essa verdade de alguém. Às vezes não é conveniente, mas não é calúnia. Calúnia é quando falta-se com a verdade em relação a alguém. Você fala algo daquela pessoa para alguém como se fosse uma verdade. Isso é a calúnia. Seja ela pública ou nos círculos mais fechados, mas se você profere palavras mentirosas a respeito de alguém, você é um caluniador. Mesmo que o caluniado nunca fique sabendo da tua existência, mas você continua sendo caluniador. O Senhor sabe disso. A calúnia, ela traz ruína e destruição. Provérbios capítulo 16, versículo 28. O homem perverso espalha contendas e o difamador separa os maiores amigos. Queridos, a calúnia não apenas destrói reputação de pessoas. Pessoas caluniadas que têm seu nome jogado na lama, destruído, têm a sua moral destruída. E às vezes é difícil, muito difícil, consertar a situação. Às vezes aquela pessoa que é caluniada, ela leva sobre si os males da língua dos outros. E infelizmente não conseguem contornar essa situação. Eis aí o porquê que nós também temos que ter um cuidado especial com aquilo que nós falamos. Amém? Ela cria crises, divisões, inimizades, enfim, toda sorte de males é gerado por uma língua que não observa os preceitos do Senhor, cujo coração não é dominado, não é habitação do Espírito Santo de Deus, mas sim dominado pelas trevas e cheio de todas as coisas ruins. E o quinto tópico da nossa palavra de hoje: Deus protegerá o justo da calúnia. Se você é justo, se você é uma pessoa que é guardada, que vive os preceitos do Senhor, cujo coração é cheio daquilo que é de Deus, a palavra do Senhor diz que nós somos guardados, protegidos pelo Todo-Poderoso. Salmo capítulo 5, versículo 12. Ouçamos o que diz o salmista. Salmo capítulo 5, versículo 12. Pois tu, Senhor, abençoas o justo e, como escudo, o cercas da tua benevolência. Amém? Mais uma vez. Pois tu, Senhor, abençoas o justo e, como escudo, o cerca da tua benevolência. Eis a promessa de Deus para o justo. Se nós queremos ter uma vida de paz sobre a face da terra, sejamos justos. E para que você seja justo, é observar e praticar a palavra de Deus. A possibilidade da justiça é uma realidade. Sermos justo é uma realidade. Sermos justo num mundo injusto é uma realidade. É totalmente possível a partir do momento que nós estejamos com a nossa vida transbordante, com a nossa vida cheia do Espírito Santo de Deus, você no meio das trevas, com certeza serás uma luz. Uma luz. A palavra diz que nós devemos ser luzes. E não coloca-se uma luz debaixo de alguma coisa, mas a luz está sempre no lugar mais elevado para que possa iluminar. Nós, como servos do Senhor, irmãos, é necessário que a nossa luz seja visível por todos. Para que a nossa luz esteja acesa, Cristo Jesus precisa estar entronizado na nossa vida. Se não houver a presença do Espírito Santo de Deus, impossível que haja uma luz acesa. Se você é um crente meia boca, vou usar um termo bastante coloquial. Se você é um crente meia boca, é um crente que não lê a Bíblia, que não ora,

vivem esta verdade, e das suas bocas procedem toda palavra de bênção. São fontes de bênção sobre o próximo, sobre a cidade, sobre os nossos políticos, sobre até aqueles que não gostam da gente. Enfim, nós vamos proferir palavras de bênçãos. Seremos fonte de bênçãos sobre o nosso próximo. E a palavra diz que estes são guardados, são protegidos. O Senhor vem sobre estas vidas como um escudo e os protege. Os protege de todos os males, inclusive das calúnias. Podem levantar o falso testemunho a teu respeito, caluniar a tua vida, mas não te atingirá, porque você estará debaixo, você estará escondido no Senhor, protegido no Senhor. O Eterno é o teu escudo, o Eterno é o teu protetor, é Ele que nos sustenta, é Ele que nos guarda, é Ele que nos fortalece, é Ele que faz coisas magníficas na vida da gente. Esta é uma promessa de Deus para as nossas almas. Amém? É uma promessa de Deus para a vida do justo, a proteção do Senhor. E eu posso dizer para você o seguinte, irmãos. Aqueles que são justos, justos. Entenda justo como justificado no Senhor, purificado, lavado, feito em nova criatura. Aqueles que são justos. As trevas podem levantar-se com todo o seu rigor, com toda a sua força contra a tua vida. Você será inabalável. Podem proferir todo tipo de palavras ruins, todo tipo de calúnia. Não te atingirão. Talvez momentaneamente você sofra o baque, mas não prosperará a palavra do ímpio contra a tua vida. O Senhor é contigo. O Senhor te guarda. O Senhor te protege. Esta é a promessa de Deus para a tua vida, para a nossa vida. Amém, queridos? O poder mortal da língua. A língua, ela é terrível. E nós temos que vigiá-la sempre. Eis o porquê que você não pode cantar determinadas músicas, proferir determinadas palavras. Eis o porquê que você não pode usá-la de qualquer jeito. A tua língua é santa, deve ser santa. E quando santa, ela será bênção, porque a Bíblia diz que será fonte de bênção. E o poder da língua não mais será mortal, mas sim abençoador, vivificador. As tuas palavras serão de luz sobre o próximo, de bênção sobre o próximo. Nessa palavra de hoje, irmãos, nós enfatizamos o poder mortal da língua na calúnia. Vimos que Deus abomina, Ele detesta claramente na palavra a calúnia. Vimos ainda que a calúnia é contrária à verdade, é contrária à vontade, à justiça de Deus. A calúnia é semeada pelos ímpios, mesmo que este ímpio carregue no seu paletó um botão, sou de Cristo Jesus. Um crachá, sou sacerdote. Mas se ele é caluniador, ele não é servo de Deus. Ele é um ímpio, ele é um apóstata, já que não observa os ensinamentos de Cristo. Vimos também, irmãos, que a calúnia traz ruína e destruição na vida do caluniador. Mas se o caluniado não tem comunhão com o Senhor, não tem convicção com Cristo, também a destruição alcança este. Mas ao servo do Senhor, com certeza está guardado. Deus protegerá o justo da calúnia. O Senhor é o teu protetor. Ele é o guarda sobre a tua vida. Ele é o teu escudo. Ele é teu capacete. O Senhor é tudo na nossa vida. E estamos continuamente guardados e protegidos pelo Senhor em todas as situações. Amém, queridos? Como cristãos, somos chamados a evitar a calúnia em todas as suas formas. Em todas as suas formas. Isso se aplica a você falar para o próximo, caluniar alguém para o próximo, caluniar alguém nas redes sociais, nas mídias, em todos os aspectos. Tudo é calúnia. Guarde os teus lábios do mal. Guarde os teus lábios. Amém? Use apenas

palavras para edificar e abençoar o próximo, e verás assim a glória de Deus manifestar-se na tua vida. Que Deus nos abençoe nessa palavra, que aguarde nosso coração, para que quando abrirmos a nossa boca, não sejamos mentirosos, nem tampouco caluniadores. Ô, glórias! Vamos então orar, clamando para que o Senhor guarde essa palavra na nossa vida. Senhor, eu te louvo, Pai, por esta palavra, que tu venhas, ó Deus, guardá-la no meu coração e no coração destes que estão ouvindo, Pai, para que assim eles possam viver segundo a tua verdade, observando os teus preceitos e guardando a sua boca, Senhor, que tenham apenas palavras de bênção no seu falar. Ó Deus, abençoa-nos para que nós possamos entender a tua verdade e deixar-nos mover pelo teu Espírito, em nome de Jesus. Amém. Aleluias. Mensagem 1329.

Pode uma mulher esquecer-se tanto do seu filho que cria, mas ainda que esta se esquecesse, eu todavia não me esquecerei de ti. Isaías 49:15.

e a oração da fé salvará o doente e o Senhor o levantará. E se houver cometido pecados, serão perdoados. Confessai, portanto, os vossos pecados uns aos outros e orai uns pelos outros para serdes curados. A súplica de um justo pode muito na sua atuação. Tiago 5, 15, 16.

Olá, oi, oi. Olá. Vamos para os ajustes. O computador reiniciou por aqui e quando reinicia desconfigura tudo, não sei porquê. Acho que está chegando o som aí para vocês, tá bom, gente?

Aparentemente está funcionando. Se porventura você estiver me ouvindo, faz uma reportagem para mim, dá um feedback. Se tá chegando aí para você. Parece que tá, não é? Parece que tá chegando agora. Áudio alto. Zerado, só o microfone. Muito bem. Agora são 9 horas e 25 minutos, depois de quebrar a cabeça quase meia hora tentando achar o lugar do áudio novamente. Agora eu tirei uma foto aqui, viu, gente? Olha, sinceramente, eu sou um cabeção, hein? Eu devia já ter salvo as fotos dessas configurações para que quando esse tipo de problema ocorre, e olha que ocorre com certa constância, ter a foto aqui para só seguir os passos. Mas quem disse que eu tirei as fotos, não é? Aí quando desconfigura, bagunça tudo. Ah, sim, agora o nosso querido Antônio tá falando que tá tudo perfeito, tá chegando novamente bem aí. Benção. Abraço, presbítero. Deus o abençoe, é um prazer, uma satisfação muito grande. Agora tirei uma foto, tá bom, gente? Quando desconfigurar aqui, eu já acho novamente. Porque tem um monte de configurações. Tem um tanto de configurações aqui nesse negócio. E quando tá tocando no automático, então puxa direto lá da placa de áudio, né, sem passar pela mesa. Então o programa puxa direto não sei de onde e joga na internet. Aqui é o seguinte, para que vocês entendam como funciona. Sai do computador, entra numa mesa de som, sai da mesa de som, volta para o computador. Aí quando ele volta para o computador, ele passa por esse software que coloca o nosso áudio na internet. E às vezes, a pastora Sônia disse também, tá ok. E às vezes quando desconfigura aqui, eu nem sempre tenho os caminhos salvos, estou usando outro software, eu não tenho os caminhos salvos aqui, aí eu me perco todo até achar esse caminho de volta. Mas agora parece que funcionou novamente. Muito bem, gente, são 9 horas e 26, hoje é dia 14 de setembro de 2026. Já chegando em meados do mês de setembro. É o ano quase acabando, não é, gente? Quase acabando. Meu Deus do céu. Eu fico assustado com a rapidez que o tempo está passando, não é? Mas está quase acabando. Mais um abraço a todos vocês que estão conectados comigo. Vamos orar para nós iniciarmos essa edição de hoje. Louvando, adorando, exaltando o nosso Senhor e Salvador nessa manhã abençoada. Eu estou achando meu áudio aqui meio diferente. Eu estou usando o fone de ouvido. Tá, sei lá, parece que está meio diferente. Mas eu acho que é só impressão aqui, tá bom? Já que o nosso querido presbítero Antônio disse que tá tudo ok por lá. Vamos orar então, vamos. Pois teu amor habita em mim. Amado Jesus, muito obrigado por essa manhã, muito obrigado pelo teu cuidado, muito obrigado pelo teu zelo, muito obrigado, Senhor, pela oportunidade tão especial de estarmos juntos. Muito obrigado, meu Deus, porque tu és bom, tu és maravilhoso, tu és extraordinário. A Tua graça e a Tua misericórdia nos alcança de forma tão poderosa, de forma tão grandiosa. Que Teu nome seja honrado, Senhor. Que Teu nome seja exaltado a cada instante, a cada minuto. E que possamos descansar em Ti, porque Tu és o Deus que cuida da gente. Senhor, sustenta esses que nos ouvem, onde quer que eles estejam. Que sejam momentos de cultuarmos o Teu nome, Senhor. E dentro do possível, que Teu Espírito ministre aos nossos corações, para que possamos aprender algo mais. Para que a nossa vida seja em busca da perfeição, Senhor, que possamos crescer mais um degrau nessa comunhão. Senhor, ajuda-nos e fala conosco em nome de Jesus. Amém. Aleluias. Um abraço especial a você que já está ligado comigo. E se desejas falar com o pastor Elias. Ô, pastor, quero falar contigo, como é que eu faço? É só você chamar pelo 27 997 03 1331. 27 997 03 1331. Mais uma vez, porque você não achou papel, não achou caneta, se ainda está no tempo do papel e da caneta, é só abrir o teclado do celular e digitar, ou qualquer conta do WhatsApp, digita o número e depois você salva. 27 997 03 1331. Falou? Nesse você fala comigo, você chama-me, dá aquele grito por aí, será um prazer muito grande. Nosso querido Antônio diz, mas pelo menos os bips acabaram. Ô Antônio, o negócio do bip foi o seguinte, deixa eu explicar
aqueles bips que apareceram, acho que na sexta, foi na quinta, quinta ou sexta-feira, tava uns bips, tipo um apito no meio da transmissão, e eram meio que recorrentes, talvez de 30 em 30 segundos, alguma coisa assim, eles são repetitivos. É que eu tinha uma versão desse programa que eu estou usando aqui, esse software, uma versão mais atualizada. Só que essa versão que eu tinha mais atualizada, eu não tinha observado. Eu já tinha até feito um teste um tempo atrás, mas já havia esquecido. Que ela era uma versão demo, e a versão demo você usa por algum tempo. Tipo assim, ele te dá aí uns minutos para você fazer aquele teste. E depois, para que você não o use, eles colocam esse bip para que você não use a versão demo. E eu não tinha observado que essa versão que eu tinha aqui era aquela que dava os bips, tinha esquecido desse detalhe. Eu reinstalei porque era uma versão mais nova e tinha alguns recursos, não era tanto assim, coisas dispensáveis, mas a versão mais nova. É igual você comprar um celular, não é? O cara tem eu não tenho, não é? Não tenho essa grana. Mas o cara tem aí um iPhone 16, agora ele comprou 17, acho que já lançaram o 18 e ele está ali na linha, esperando só para comprar o iPhone 18. Só muda mesmo, às vezes, a cor, a posição da câmera e talvez algumas coisinhas ali de app, mas o software praticamente é o mesmo. Então é mais ou menos isso aí que eu fiz aqui, tá bom? Mas eu voltei para o programa anterior e acabou toda essa história. Mas muito obrigado aí pela dica de vocês, porque eu, até quando comentaram, eu havia esquecido esse detalhezinho, tá? Eu havia esquecido desse detalhe até eu lembrar-me que era esse bip, que era a versão demo, é que caiu a ficha. Eu ainda estou no tempo da ficha ainda, né? Misericórdia. Hoje já estamos aí tudo. Você só coloca crédito, nem ficha tem mais. Tudo virtual e eu estou no tempo da ficha. Nem do cartão não é ainda mais. Cooperador José também está com a gente, ele está em Iperó, São Paulo. Um abraço, cooperador, Deus abençoe grandemente a tua vida. Ele e a nossa irmã Luciana, toda a sua casa, que Deus os abençoe, que vocês possam crescer cada vez mais no conhecimento de Cristo Jesus, que possamos crescer no conhecimento de Cristo Jesus. Hoje uma manhã bonita por aqui. Ontem até umas 11 horas nós estávamos com o sol rachando, como dizem. Um sol para cada um, de uma hora para outra o tempo deu aquela reviravolta assim, e mudou e o tempo caiu uns 3 ou 4 graus. Ficou bem finalzinho da manhã, começou a mudar o tempo e quando chegou a noite estava até com um pouquinho de frio por aqui. Nesse momento temperatura agradável, por volta de 22, 23 graus. Isso é temperatura ambiente, temperatura à sombra, viu gente? Meu termômetro está na sombra. E também o tempo está nublado, não tem sol hoje. Glórias a Deus por isso. Muito bem. Parece que eu estou tirando onda comigo. Pô, bicho, faz isso não, cara. Eu tô aqui na luta contra a idade. Querendo esticar as pelancas aqui, né, rapaz? Vai ficar tudo lisinho aqui. E você fica tirando onda comigo. Faz isso não, bicho. Ah, Senhor, mas é verdade, viu, gente? A idade vai chegando e, sei lá, parece que ficamos um pouco mais desatentos, alguma coisa assim desse tipo. Meu problema sempre é nomes. E às vezes eu fico até com medo desse negócio, né? Porque eu sempre tive problemas com nome de pessoas. Meu Deus do céu. Mas parece que está acentuando esse problema. Eu não sei se está acentuando, porque o medo faz a gente pensar que está acentuando. Que dificuldade eu sempre tive com o nome, não é? Isso desde aí os 18, 19, 20 anos que eu me lembro que eu já tinha problema com o nome de pessoas. Eu não sei se já comentei por aqui, mas se já comentei é porque sabe como é que é, né? A idade tá chegando, como diz o Antônio. Mas com 20 e poucos anos eu era gerente de uma empresa aí e nós tínhamos um conta corrente naquela época. Era uma empresa de supermercado e eu era gerente de uma das filiais. Fiquei como gerente por alguns anos, mais de uma década. E o cliente estava ali toda semana com a gente, quando o cara chegava e eu falava, meu Deus do céu, como é o nome desse camarada? Não lembrava, quando a secretária não estava para receber, eu tinha que receber, não é? Então eu sempre tratava as pessoas como querido, ô querido, como é que está você, tudo bem? Ô meu amigo,
Ô, meu amigo, como é que está? Tudo bom? Meu amado. Essas coisas assim desse tipo. Tente excluir o nome da pessoa, mas quando tratava-se do conta corrente, tinha que pegar a ficha do camarada e às vezes era um problema sério. E olha que eram pessoas que estavam ali recorrente na empresa. Mas a solução era: qual o seu nome completo? Qual o seu nome completo? Totalmente justificável. Muito bem, mas nem sempre faz isso, né? Essa semana mesmo eu estava no Rádio Amadorismo. Como vocês sabem, eu sou rádio amador. Eu estava conversando com um camarada lá do Rio Grande do Sul, de Bagé, no Rio Grande do Sul. E ele me chamou na frequência. Eu estava conversando com outra pessoa, ele me chamou. Rapaz, esse camarada conversou comigo e eu não lembrei o nome dele. Eu fiquei com vergonha de perguntar o nome. Como é que eu vou perguntar o nome completo?

dom discernimento. Para que serve o dom de discernimento? E vou abordar como reconhecer a origem dos espíritos e, por final, como a igreja deve agir diante da manifestação ou das manifestações espirituais. Vamos tentar falar sobre essas coisas hoje, para ver se soma um pouquinho mais na vida da gente, a gente fica mais atento a essas questões espirituais. Ok, povo dos céus, 9h36 é a hora de Montanha no estado do Espírito Santo. É o pastor Elias, Montanha Espírito Santo, direto com você, nessa manhã tão abençoada, manhã gostosa por aqui. Enquanto o louvor rola, vou buscar ali uma xícara de café. A Jaqueline não deu sinal de vida hoje, ainda não deve ter chegado, deve estar cuidando da Manuela, ou trabalhando ali, cortando os cabelos, pintando o cabelo das pessoas. Mas um abraço aí à pastora Sônia, que já deu sinal de vida por aqui. Deus te abençoe, pastora, você, a Bia, toda a sua casa, todos os irmãos queridos aí da igreja. O presbítero, o cooperador José de Iperó, São Paulo, ele e sua esposa Luciana, nosso querido Antônio, lá de João Pessoa, na Paraíba, conforme informações, a cidade mais barata, a capital mais barata do Brasil. Vitória até perdeu para vocês, não é? Diz que Vitória... Ah, não, acho que Vitória é qualidade de vida. Mas tá bom demais. Vamos lá, então? Vamos louvar um pouquinho.

Somos, sou livre e não somos, tá? Algumas dessas músicas, elas carecem um pouquinho de energias azimões, um pouco mais profunda da palavra de Deus, ela trabalha na superficialidade das coisas. Eu sou livre, sou livre, sou livre. A partir do momento que nós servimos a Cristo Jesus, eu sou do contra, né? Misericórdia, meu Deus. Eu fico assustado comigo mesmo, tá? Que eu sou do contra, rapaz. Parece que eu tenho prazer em dar classe futucada nas pessoas para que acorde para a realidade. Meu Deus do céu. Mas a partir do momento que nós fazemos com Cristo Jesus um compromisso, uma das coisas que nós não somos é livres, por incrível que pareça. Ô, Patuelia, fala assim, não, Patuelia. Eu queria fazer um compromisso com Jesus, mas eu não quero assim, não. Pois é, cara. O negócio é meio que compulsório, tá? Você aceita as condições daquele que é dono do céu ou tá mais ou menos lascado. É assim que funciona, tá? Não há meio termos. Não há como você negociar essas possibilidades. Não há como você sentar naquela mesa redonda, Deus de um lado e você do outro, e você impõe, ah, não, Deus, olha desse jeito, assim, não sei como, etc. É da forma que Deus quer. Ou não é da forma que Deus quer, mais ou menos assim, tá? Não há como fugir. É complicado demais, misericórdia. Mas, a partir do momento que nós nos deixamos dominar, porque aí tem um detalhe muito grande nessa história toda, irmãos. As pessoas querem liberdade em Cristo, mas não querem servir, não querem viver e como servos. Que essa é a origem, não é? O Senhor nos tira, Ele nos compra, para dele sermos propriedade e sermos uma espécie, a palavra é pesada, mas é uma espécie de escravo. Aí vamos amenizar, então é servo, aí você torna-se servo do Senhor. Mas esse servo do Senhor, à luz da palavra de Deus, não é que você fica de boa assim, sabe como é que é? Não. É uma condição de submissão, não é? Tem outra palavra que não me ocorre agora, mas é uma condição de submissão ao Senhor. E essa submissão, ela não é parcial, ela não é superficial, é uma submissão profunda, profunda, profunda mesmo, é intensa. Se você não deseja submeter-se a Cristo Jesus, olha aí, é a tua liberdade partindo, não é? É a tua liberdade dizendo assim, bye bye, fui. Você não pode ser servo do Senhor. Não tem como. Quando você olha a palavra de Deus, por incrível que pareça, é muito interessante. A Bíblia tem essa resposta. Eu costumo dizer que a Bíblia tem essa resposta. Nós é que atropelamos a resposta ou não queremos vê-las. Mas quando você observa a palavra do Senhor, inclusive Jesus, que é o nosso maior exemplo... Senhor, se possível, passa de mim esse cálice. Não era bem essa voz, porque Jesus estava num sofrimento muito intenso. E eu nem sei reproduzir, não é? Mas passa de mim, Senhor, esse cálice. Mas que não seja feita a minha vontade, mas a tua. Olha só, nesse ínter, Jesus, ele joga fora aquilo que os crentes dizem que tem. Eles jogam fora aquilo que os crentes dizem que tem. Entendeu? Ou seja, os crentes se acham cheios de liberdades. Eis o porquê da crentaiada cheia de não me toques, não me toques, não me toques. E aquela coisa toda. Porque os camaradinhas se acham dono da cocada baiana ou da última Coca-Cola sobre a face da terra. Quando na verdade, misericórdia. Olha, nós precisamos rever alguns conceitos, presbítero Antônio. Temos que rever. Rapaz, eu não sei, eu acho que eu tô na época assim meio errada, não é? Sei lá, eu tô muito na contramão. E a cada dia que passa eu tô ficando mais na contramão, cara. Misericórdia, meu Deus. Olha, sinceramente, eu fico assustado com as coisas que estão ocorrendo e com aquilo que a Bíblia revela. E eu estou tirando os filtros, porque nós enchemos a Bíblia de filtros. Eu estou arrancando os filtros. Estou tentando arrancar esses filtros. E todas as vezes que eu arranco os filtros, eu descubro que
a situação é mais séria do que parece, muito mais séria do que parece. Eu vejo assim, se eu tiver errado, você pode me corrigir, e eu até aceito o conselho, sem sombra de dúvida, aceito sim. Mas eu vejo o seguinte, nesses últimos, principalmente esse último século, a igreja, ela maquiou o evangelho, maquiou completamente o evangelho. O evangelho, ele deixou de ser algo decisivo para ser algo sujeitável ou opcional, alguma coisa assim desse tipo. E nessa onda, dessa maquiagem, dessa mudança, nós vemos que as igrejas tornaram-se acessíveis a todo grupo, ou seja, todo mundo pode entrar na igreja. Claro que pode, não é nesse aspecto que eu quero, vocês vão entender. Pode entrar, mas com aquilo que elas têm, sem a necessidade de mudança. Ah, mas pastor, as pessoas mudam. Não, sim, mudam, mas é uma mudança mais profunda, que a igreja não cobra, porque se cobrar fica muito complicado, não sobra ninguém na igreja. Oh, meu Deus do céu, eu fico assim como naquele ditado popular, entre a cruz e o punhal, entre o punhal e a espada e a cruz, sei lá, alguma coisa assim desse tipo. Eu sou ótimo para os ditados populares. Mais ou menos assim, gente, porque, não sei, às vezes a gente tem que ter muito cuidado para não cair no fundamentalismo também, não é? Cair no fundamentalismo e às vezes você tem que vigiar muito mais o que é o fundamentalismo. Aí entra alguns questionamentos. O que é o fundamentalismo? Você não sei o quê, aquela coisa toda, radicalismo, fundamentalismo. Mas o que é, à luz da Bíblia, estas coisas? Aí eu me deparo com o apóstolo Paulo. Me deparo com o apóstolo Paulo e o apóstolo Paulo, presbítero José. E o apóstolo Paulo, ele primeiro abandonou tudo quanto tinha para servir a Jesus. Seu conhecimento, sua teologia, enfim, deixou tudo para trás. Depois que ele aceita Jesus, ele passa a ensinar um evangelho que chocava todo mundo. Chocava os judeus, chocava os novos cristãos, e os novos cristãos nem todos gostavam dele. Aí quando ele chega para a igreja da Galácia, aos Gálatas, é mais assustador ainda. Porque o apóstolo Paulo bate de frente com aquilo que parecia normal, que nos parece normal hoje em pleno século XXI, aquilo que Paulo combateu há 20 séculos atrás, hoje torna-se comum novamente. E Paulo não aceitou e ele bateu de frente. Mas o que, que Paulo era? Fundamentalista? Radical? Olha, gente, olha, que Deus tenha misericórdia de mim, tá bom? Porque eu quero ir pro céu, cara. Eu quero ir para o céu. Eu tô muito preocupado com esse negócio do céu. Papo sério mesmo. Papo sério mesmo, gente. Eu tô muito preocupado com esse negócio do céu. Olha. Meu Deus do céu. Porque quando você olha a luz da Bíblia e se você tira os filtros e você começa a olhar o Evangelho sem filtros, o que é que eu me refiro como filtros? O entendimento da igreja, a teologia, aquela que pinta o Evangelho de uma forma mastigável, de uma forma palatável, coisa assim desse tipo. Rapaz, é um negócio assustador. Aí eu entro na visão muçulmana. Não, jamais serei muçulmano, porque não tem como, não há a menor compatibilidade entre nossas fés. Existe fé no plural? Nem sei. Mas entre nossa fé, não existe a menor compatibilidade. Mas o que é que eu vejo no muçulmano? Aquilo que eles aprenderam, e eles não querem nem saber se alguém tem algo diferente. O que importa é aquilo que eles têm como base. É por isso que eles fazem aquelas doideiras todas lá, não é? Rapaz, é interessante demais a religião muçulmana nesse aspecto de submissão
a seus princípios. Os caras podem estar fazendo qualquer coisa. Eu não me lembro agora quantas vezes por dia os caras têm que orar. É uma prece que eles fazem lá, né? Aquela prece lá. Aquela reza. Mas tocou o sino, o cara tem que orar. Vez ou outra eu vejo uns videozinhos do Paquistão. Paquistão é muçulmano também. Eu gosto de ver uns videozinhos. Aquele povo lá é muito inteligente, os paquistaneses. Eles pegam um carro velho lá e consertam os carros, o carro sai zerado, hein? Até onde aquilo é verdade, não sei, mas os caras são inteligentes. Aí os caras estão trabalhando, quando bate lá o sino, e o sino é um som lá que todo mundo ouve na cidade, os caras têm seus momentos, né? Tem seus momentos. Faz-me lembrar de Daniel. Daniel que orava ali no seu palácio, na sua residência. Daniel era um cara do alto escalão e ele devia morar muito bem. E ele fazia suas orações viradas com sua face voltada para Jerusalém. Eis aquele problema todo com Daniel. Ele era ali metódico. E quando nós olhamos para nós mesmos, eu olho para mim mesmo, eu não sou metódico em nada, cara. A igreja evangélica não é metódica em nada. A igreja evangélica trabalha o evangelho no banho-maria. É sabor. Essa onda do sabor agora, não é? É sabor Bíblia. Meu Deus do céu, misericórdia. Eu fico assim. Tem que pedir muito equilíbrio ao Senhor. Mas é difícil essa situação, viu? Misericórdia. Muito bem, vamos deixar esse negócio quieto aí. Agora são 9h57. Daqui a pouquinho, hoje eu tenho um pouco mais de liberdade, posso até umas 11h30. Então nós vamos começar a falar lá para as 10h30 sobre discernimento. A pastora Sônia pergunta sobre a Elisa. Deixa eu me responder a Elisa, então. Sobre a Elisa. E também, matando a curiosidade, talvez alguns... Eu já tenho algum tempo que eu não falo sobre a Elisa. A Elisa, como vocês sabem, ela teve alta 15... uns 10 dias, não foi domingo passado, domingo, acho que foi domingo anterior, teve alta. Ela sarou, a Elisa está totalmente recuperada, glórias a Deus. Ela estava com pneumonia e teve derrame pleural. É aquele negócio de juntar água no pulmão, foi drenado a água. Assim que drenou, a restauração foi muito forte, muito rápida mesmo. Tomou os antibióticos, aquela coisa toda, a Elisa está totalmente recuperada. E a pastora Sônia pergunta, e aí? Está comendo? Meu Deus. Para quem não sabe, a Elisa é extremamente seletiva na alimentação, viu gente? E é difícil, a gente não sabe o que fazer. Tem que orar bastante para que Deus quebre isso. Ô criançada difícil, essa criançada de hoje. No meu tempo, nós comíamos qualquer coisa que aparecia pela frente. Era mandioca, era ovo, era quando tinha carne, feijão com arroz. Enfim, o que colocava na mesa, nós comíamos. Hoje, a criançada, com suas exceções, claro, a criançada tem o que nós não tínhamos quando crianças. E aquela seletividade, aquela dificuldade para comer, que só a misericórdia de Deus. Continua seletiva, viu, Sônia? Nós estamos aqui numa batalha muito grande para quebrar essa barreira da seletividade. É tipo assim, para que os irmãos entendam. Se ela come carne, não quer comer arroz nem feijão. Se come feijão, não quer arroz nem carne. Entenderam? Se tem macarrão, não come macarrão. Se tem não sei o quê, não quer comer... E misturar. E quando coloca, por exemplo... O básico, né? Que é feijão, arroz e carne. Aí primeiro come uma coisa, depois come... Parece brincadeira, mas é uma coisa assim, irritante inclusive. Mas come, por exemplo, a carne, depois come o feijão, depois come o arroz, enfim, não tem uma ordem. Mas sempre assim, não consegue misturar as coisas, não é? Ou alternar. Meu Deus do céu! Oremos pela Elisa, mas está bem, saúde está muito boa, recuperada, glórias a Deus por isso, aleluias. Muito bem, gente. Um novo tempo.
É isso aí, pastora Sônia, essa é a triste realidade que nós não sabemos como contornar, a não ser orarmos e tentar equilibrar para nós não ficarmos pirados com essa situação toda. Gente, vamos louvar, vamos adorar o nosso amado Jesus. Eu estou muito transparente hoje, não é? Estou muito transparente por aqui. A gente não pode ser transparente assim, não. 10:01, 10:01. É você pelo vivos.com.br. Se você deseja falar comigo, chama-me pelo WhatsApp. 27 997 03 1331. 27 997 03 1331. 10:01.

0: Muito bem, amados, 10 horas e 26 minutos, 10 e 26, é você ligado no vivos.com.br, seu stream de louvores e ministrações, louvores e pregações. Aqui com vocês nessa manhã abençoada de segunda-feira. A todos que estão conectados, minha gratidão, meu prazer, minha satisfação em estarmos juntos. Que Deus abençoe grandemente a vossa vida, a vossa casa, que vocês possam sempre crescer no conhecimento de Cristo e deixar-se mover pelo Espírito Santo do Senhor, tá bom, gente? É sempre um prazer, sempre uma alegria estarmos juntos, sempre falando daquilo que Cristo pode fazer na nossa vida, na nossa existência.
1: Toda vitória.
0: Que o Senhor nos sustente, nos fortaleça e enche o nosso coração de paz e alegria. Olha só, a segunda parte do nosso estudo, a nossa irmã Jaqueline, ela não apareceu e ela foi que pediu esse estudo, tá bom? Ela sugeriu esse estudo e ela não apareceu hoje. Eu vou deixar essa segunda parte para amanhã, tá bom, gente? Até porque eu preciso me ausentar aqui. Hoje eu preciso me ausentar. Então amanhã nós vamos dar continuidade a esse estudo sobre discernimento de espíritos. Já vimos a respeito de quem são os espíritos, ainda sobre o dom de discernimento. Falta nos ver sobre como reconhecer esses espíritos e como a igreja deve agir diante deles, tá bom? Mas eu preciso me ausentar aqui, e também a pessoa mais interessada que havia solicitado hoje não pôde conectar. Então vou deixar para amanhã. Falou, gente? Na sequência vocês vão ouvir uma palavra, porque eu preciso me ausentar por aqui. Vocês vão ouvir uma palavra, amém? Uma palavra que vai falar ao vosso coração. E amanhã, a partir das 9 horas, de volta para mais uma edição desse Manhãs com Cristo Jesus. Quero pedir desculpas aos irmãos pela necessidade de sair aqui. Falou? Que Deus abençoe a cada um de vocês. E vamos louvar, vamos adorar, porque o nosso amado Jesus é digno de toda a honra e toda a glória. Adore, glorifique e bendiga o nome santo de Deus aqui pelo vivos.com.br.

noite é passada e o dia é chegado. Dispamo-nos, pois, das obras das trevas, revistamo-nos das armas da luz. Romanos 13, 12.

O Senhor diz: aconselho-te que de mim compres ouro provado no fogo, para que te enriqueças, e roupas brancas para que te vistas, e não apareça a vergonha da tua nudez, e que unja os teus olhos com colírio para que vejas. Oh, Deus está te chamando para um compromisso.

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2: Hoje eu quero falar convosco a respeito da fé que move o sobrenatural. A fé que move o sobrenatural. Oh, glórias! E para que nós possamos meditar nesta palavra, vamos fazer uma viagem. Vamos retroceder 3 milênios. Vamos voltar aproximadamente ao século 8 antes de Cristo, no governo de Acabe. Acabe, rei de Israel, Jezabel, rainha de Acabe. E nós vamos meditar um pouco a respeito do agir do Senhor naquele país, naquela situação da história. Vamos ver como Deus moveu na vida do profeta Elias. De como Elias foi usado de uma forma sobrenatural para mostrar o poder soberano de Deus. Oh, glórias! Irmãos, quando nós lemos estas histórias, elas alimentam a nossa fé, porque trazem esperança ao nosso coração. Haja vista que mostram o poder do Deus que nós cremos. É o mesmo Deus que nós servimos hoje. O Deus do profeta Elias é o mesmo Deus seu, meu. É o nosso Deus. Ele age com o mesmo poder, ele age com a mesma intensidade. Mas basta, amados, que nós tenhamos a fé para acessarmos a presença do Eterno e de olhos fechados obedecermos aquilo que Deus determina. Amém? Nós sabemos que a história não é boa. É uma história difícil, complicada. Acabe havia casado-se com Jezabel. Seus pais haviam feito um acordo e ele casou-se com Jezabel. Jezabel era uma adoradora de Baal. Uma devota fervorosa de Baal. E ela impôs uma condição: eu vou para a sua cidade, para o seu país, mas eu levo o meu Deus comigo. É preciso que você me permita adorar o meu Deus na sua terra. E Acabe, amados, Acabe, que já não tinha uns passos firmes com Deus, era um homem vencedor, um homem que era um excelente político, mas no campo espiritual era um fracasso. Ele permitiu que Jezabel trouxesse o culto a Baal até Israel. E junto com Jezabel, ela trouxe mais 850 sacerdotes, entre profetas e outros mais que serviam a religião. E chegando a Israel, ali Acabe constrói um templo para Baal. Baal torna-se também um Deus, talvez até mais importante do que o Deus soberano. Haja vista que a nação havia mais uma vez fechados os olhos para o Senhor que os havia libertado do Egito. Israel, amados, a nosso exemplo, não olhe para Israel, para aquele povo do passado, como alguém que rejeitava, que eram duros, porque muitas vezes nós estamos em pé de igualdade com eles. Eles conheciam Deus, eles sabiam quem era o Todo-Poderoso, sabia quem era Jeová, e eles sabiam quem era. Nós sabemos quem é o nosso Deus, o poder do Todo-Poderoso, nós não temos dúvidas. Mas quantas vezes temos aberto, e estamos abrindo, concessões para os deuses desse mundo, e o paganismo tende a entrar no coração. Em Israel, o paganismo se estabeleceu. Nós vemos, amados, na palavra, que o culto a Baal tornou-se algo muito natural. Jezabel era uma devota de Baal, uma mulher terrível. Ela não era gente boa. Não era. No entanto, vale ressaltar, não existe o chamado espírito de Jezabel. Isso é coisa de crente que não lê a Bíblia, que inventa. Não existe. Existem talvez costumes parecidos com aqueles que Jezabel praticavam. Mas espírito de Jezabel não existe no mundo espiritual, um ser com esse nome. Fique atento com relação àquilo que nós muitas vezes ouvimos por aí. É o espírito de Jezabel. Quem agia em Jezabel é o mesmo espírito maligno que age hoje em nossos dias. Um demônio qualquer dos muitos que existem por aí. Amados, e nós sabemos que eles haviam implantado o paganismo em Israel. Mas para que o povo voltasse à presença do Senhor, para que reconhecesse o Todo-Poderoso como Deus, era necessário uma demonstração física, visível, do poder de Deus. Não apenas palavras, mas algo visível que a nação pudesse contemplar, que a nação pudesse ver. A nação precisava ver que o nosso Deus é maior do que Baal. E nós precisamos hoje em dia mostrar que o nosso Deus é maior do que Baal. No entanto, para que isso aconteça, preciso é que haja homens, mulheres obedientes, ousados, corajosos, cheios de fé, para que abrace a causa do Senhor e a exemplo de Elias. Façamos a diferença no meio dessa geração perversa, dessa geração má, para que as pessoas vejam que o nosso Deus é vivo, que o nosso Deus é real, que o nosso Deus é verdadeiro. Amém? Quero convidá-los a abrir a Bíblia em 1 Reis, primeiro livro dos Reis, capítulo 18, versículos 33 até o 35. Eis aí a execução de um ato ordenado por Deus. E o profeta Elias vai e faz. 1 Reis, capítulo 18, versículos 33 até o 35, de pé, para ouvirmos a palavra de Deus. Então armou a lenha, dividiu o novilho em pedaços e pô-lo sobre a lenha. E disse: enchei de água 4 cântaros e derramai-o sobre o holocausto e sobre a lenha. Disse ainda: fazei-o segunda vez, e o fizeram. Disse mais: fazei-o terceira vez, e o fizeram terceira vez, de maneira que a água corria ao redor do altar. Ele encheu também de água o rego, a vala que eles haviam cavado ao redor do altar. Amém? Vamos orar. Amado Deus, estamos mais uma vez na Tua presença. Estamos aqui, Senhor, para sermos edificados pela Tua palavra. Portanto, Senhor, fala conosco de uma forma grandiosa, poderosa, para que possamos sair daqui certos que é preciso fazermos aquilo que Tu queres. Que possamos, ó Deus, ver o sobrenatural diante dos nossos olhos, em nome de Jesus. Amém. Os amados, podem assentar-se. Queridos, nós precisamos ter convicção, convicção de todas as coisas na nossa vida. Essa história inicia-se bem no início do capítulo 18 de 1 Reis. Se você voltar um pouco e ler, você vai descobrir que o Senhor fala para Elias. Ouça só, o Senhor diz a Elias: vá até Acabe e fale para ele que durante 3 anos... não choverá em Israel. Amados, isto era muito interessante para a nação e também para o rei e para a rainha. Haja vista que eles criam, a nação cria que Baal era o Deus que controlava o tempo, as secas, as chuvas. Baal é que fazia chover, Baal é que por algum tempo não permitia que a chuva caísse sobre a face da terra. Portanto, quando Elias foi até o rei, até o palácio, e ali afirmou: o Senhor não permitirá chuvas por um período longo, 3 anos. Era um desafio direto à fé do casal real e a todo o Israel, que também criam e tinham prazer em Baal. Por incrível que pareça, amados, aquele povo já havia abandonado o Todo-Poderoso. Já havia mais uma vez deixado completamente o Senhor. Já estavam envoltos em todo tipo de costume ruim. Havia sim um remanescente, mas era um povo pequeno, alguns que ainda eram servos fiéis. No entanto, Jezabel andava à caça desses, para destruí-los, para matá-los. A situação não era fácil em Israel para aqueles que amavam o Todo-Poderoso. Era um tempo extremamente difícil. Mas o profeta Elias tinha algo que nós precisamos. Ele tinha certeza. Ele tinha convicção. E para mover o sobrenatural, é necessário que haja uma fé que gera certezas e convicções. Veja, 1 Reis capítulo 18, versículo 24, vou ler para vocês. Então vocês invocarão o nome do seu Deus, e eu invocarei o nome do Senhor, o Deus que responder por meio do fogo, esse é Deus. Quando nós lemos esse texto, amados, passa um tanto quanto desapercebido a intensidade desse momento. O quão profundo era esse momento. Nós estamos muito acostumados a lermos a palavra de Deus, sei lá, já falei isso aqui, mas vou repetir, meio que mecanicamente. Nós lemos a palavra de Deus meio que mecanicamente. Aquela leitura mecânica, nós não paramos mais para refletir, para analisar a situação, nós não paramos para ver a gravidade dos momentos, nós não paramos para ver a intensidade dos momentos. E esse texto, amados, nós vemos que o profeta Elias, cheio de convicção, de certeza na palavra do Senhor, já haviam passado os 3 anos, sim, o profeta havia sobrevivido àquela seca. Os dias ficaram extremamente difíceis, mas o Senhor disse, você vá e esconda-se em tal lugar, perto do riacho. Eu enviarei os corvos com mantimento, eles levarão carne, levarão pão, eles levarão aquilo que seja necessário para que você possa sobreviver. E nesse período, amados, aproximadamente 3 anos, Acabe e Jezabel, todo o reino, procurou o profeta Elias. Eles procuraram o profeta Elias em todo o país e nos países vizinhos. Procuraram esse homem como se procura uma agulha no palheiro. Oh, bênção! Mas ele estava escondido pelo Senhor, guardado pelo Todo-Poderoso. É assim que Deus faz com os seus fiéis. Mas chegou o momento, amados, de mais uma vez, o Elias ir ao encontro de Acabe. E a situação não estava boa. Não estava boa. A situação era difícil. E o profeta desafiou ali, amados. Ele desafiou os profetas de Baal. Ele diz, olha só. Então vocês invocarão o nome do seu Deus, e eu invocarei o nome do Senhor, o Deus que responder por meio do fogo, esse é Deus. Convicção, certeza. Ele tinha convicção, ele tinha certeza. Ele sabia que Deus queria mostrar o seu poder àquela nação, àquele povo. E ele foi boca do Senhor, ele foi e falou, ele mostrou a graça do Todo-Poderoso, ele testemunhou do Senhor para aquele povo. E a Bíblia diz, amados, que eles fizeram ali o altar, fizeram o altar e que eles clamaram. No entanto, amados, o que importa é observar que houve um desafio, uma convicção, e nós precisamos ter a mesma convicção em nosso Deus. Afinal de contas, nós afirmamos crer nesse Senhor, crer no Criador dos céus e da terra. Nós precisamos estarmos convictos dessa realidade. E quando nós estamos convictos dessa realidade, é uma fé que gera certeza. E nós vamos agir segundo a vontade do Senhor em todos os aspectos e de forma corajosa. Amém? Mas vamos para o segundo ponto, para que vocês possam entender o tamanho do agir, a grandiosidade do agir de Deus naquele lugar. Quando nós, amados, cremos no Senhor, nós temos certeza que Deus ainda realiza o impossível. Você tem certeza que Deus realiza o impossível hoje? Essa é uma pergunta daquelas que rouba a nossa paz. Você tem certeza que Deus realiza o impossível hoje? Se nós temos essa convicção, essa certeza, amados, nós temos que entender que não podemos andar preocupados. Nós não podemos andar preocupados com o futuro, preocupados com amanhã, porque o Deus que guardou Elias, que deu alimento a Elias, é o mesmo que nos guarda, é o mesmo que age. Nós precisamos entender, amados, que a fé que nós afirmamos ter em Cristo Jesus é aquela que leva-nos a crer que o Deus, o Todo-Poderoso, ainda em nossos dias, em pleno século 21, realiza o impossível. Realiza o impossível. E nós temos que entender que esse amado, o amado de nossas almas, cuida de nós. Ele tem zelo para com a nossa vida. Ele quer nos abençoar, mas Ele quer também nos purificar. Ele quer usar-nos como instrumentos, tal qual usou o profeta naqueles dias. 1 Reis, capítulo 18, versículos 36 até o 38. Ouça com atenção. Entenda. Creia que Deus ainda realiza o impossível hoje, em nossos dias. Diz a palavra: no devido tempo, para se apresentar à oferta de manjares, aproximou-se o profeta Elias e disse: ó Senhor, Deus de Abraão, de Isaac e de Israel, fique hoje sabido que tu és Deus em Israel, e que eu sou teu servo, e que segundo a tua palavra fiz todas estas coisas. Responde-me, Senhor, responde-me, para que este povo saiba que tu, Senhor, és Deus, e que a ti fizesses retroceder o coração deles. Ainda, então caiu fogo do Senhor, e consumiu o holocausto, e a lenha, e as pedras, e a terra, e ainda lambeu a água que estava no rego. Amém? Irmãos, imagine essa situação. Nós temos que parar e imaginar as coisas, não apenas ler. Mas pense, reflita. Estava ali, com certeza, Acabe, Jezabel e mais um staff governamental. Todo mundo ali. Juntos estavam o sacerdócio de Baal. Estavam ali reunidos os mais altos sacerdotes de Baal daquela época. Os caras estavam ali. E o profeta Elias sozinho. O profeta Elias estava sozinho e ele desafia aquele Deus, desafia o rei e desafia o sacerdócio de Baal. E diz Elias: faça um altar. Coloque sobre ele a oferta. Coloque sobre o altar a oferta. Oh, meu Deus. Irmãos, se você observar bem, a nossa fé diz o seguinte: tudo conspirava para o profeta Elias ser envergonhado. Tudo tramava para dar errado. Haja vista que ele estava sozinho em nome do Todo-Poderoso, mas estava todo o país, todos aqueles que eram importantes, o rei, a rainha e mais Satanás, os demônios, todo mundo ali agindo. Mas pastor, onde é que está Satanás e os demônios na palavra? Não está. Mas a obra é das trevas, consequentemente, tem o apoio, o suporte das trevas. Veja, amados, tudo caminhava para dar errado. Tudo caminhava para dar errado. Mas o profeta Elias tinha uma vida de comunhão com o Senhor. Ele conhecia o Deus ao qual servia. Será que você conhece o Deus ao qual você serve? Eis talvez a diferença. Às vezes, amados, nós não temos a mesma coragem hoje, nós não temos a mesma ousadia, porque nós não conhecemos de fato o Deus ao qual afirmamos conhecer e servir. Nós precisamos conhecê-lo, amados. Nós não somos meros religiosos. Não, nós não servimos uma religião. Nós carregamos um título de cristão, de crente, de protestante, mas isso é apenas um título que o homem achou por bem nos conceder. Nós precisamos carregar o título de filhos de Deus. Isso que é importante. E aqueles que são filhos de Deus conhecem o Pai. Haja vista que nós não somos filhos bastardos. Nós fomos chamados pelo Pai para fazermos parte da sua família. Deus cuida de nós. O profeta conhecia o Senhor, não apenas de ouvir falar, mas ele tinha experiências poderosas, e ele sabia que Deus poderia fazer o impossível naquele lugar, porque realmente era impossível. Tudo aquilo que havia sido proposto aos filhos de Baal, aos seguidores de Baal, era algo impossível de acontecer. Como poderia acontecer? Eis a fé, amados. Eis a fé, a convicção no Deus vivo, o Deus que pode agir em nossos dias, o Deus que pode mover poderosamente em nossos dias. E diz a palavra, versículo 38, então caiu o fogo do Senhor. Olha só, caiu o fogo do Senhor e consumiu o holocausto e a lenha. Até as pedras derreteram-se, e a terra, e ainda lambeu a água que estava no rego, ou seja, aquele canal que haviam feito ao redor do altar, estava cheio d'água, até aquela água secou, amados, lambeu, secou a água. Oh, meu Deus, esse é o Deus que nós servimos, o Deus vivo, que pode agir em nossos dias de forma poderosa. Basta que nós tenhamos uma comunhão real, tal qual o profeta tinha com Deus. Claro, você pode falar, mas pastor, isso aconteceu há 3 milênios, há 3 mil anos atrás, aproximadamente. Eu quero falar para você o seguinte, era muito mais difícil ter comunhão com Deus. Era muito mais difícil, incomparavelmente mais difícil ter comunhão com Deus. Hoje a palavra diz, eu creio e nós vivemos esta realidade, que a partir do momento que você aceita o Senhor, confessa o teu pecado, arrependido, dobra-se aos pés do Senhor, tu torna-se templo do Espírito, morada do Espírito. Ou seja, o Espírito de Deus passa a viver em você. Oh, meu Deus! E se tu és sensível, você há de ouvir a voz do Espírito. Mas se tens problemas de ouvir a voz do Espírito, Ele fala com você através da palavra. Ele fala através de servos. Veja como são as coisas. Que facilidade nós temos de ouvir Deus em nossos dias. Sabe como era nos dias do profeta? Às vezes ele era impulsionado. E ele cria que era Deus que estava levando. Talvez ele conseguia ouvir a voz. Uma voz audível. Talvez não. Mas ele tinha convicção de quem era Deus. Não tinha um pastor para orientá-lo. Não tinha um apóstolo para dirigi-lo. Não tinha um profeta para falar assim, eis que Deus os fala, vá lá profeta Elias e faça isso e faça aquilo. Não, era ele Deus. E era um tempo tão difícil que para encontrar-se com outros profetas existia, claro, mas para encontrar com estes era coisa rara. Eles estavam no meio de uma perseguição. O profeta Elias escondido durante 3 anos. Mas ele sabia quem era Deus. Ele tinha experiências com o Senhor. Nós precisamos saber quem é Deus e termos experiências com o Senhor. Amém? Lembre-se, o mesmo Deus, o Deus de Abraão, de Isaac e de Jacó, era o Deus de Elias. Mas vamos além. O mesmo Deus, o Deus de Abraão, o Deus de Isaac, o Deus de Jacó, o Deus de Elias, é o mesmo Deus que nós servimos hoje. Amém? Portanto, nós temos tudo o que precisamos para que a nossa fé seja firmada e recebermos em plenos, em nossos dias, o mover do Senhor e recebermos aquilo que Deus tem reservado para as nossas almas. Mas vamos um pouco mais à frente. É preciso colocarmos em prática a nossa fé. Ponha a sua fé em ação. Vamos ler novamente versículos 38 e 39, 1 Reis capítulo 18. Então caiu o fogo do Senhor e consumiu o holocausto e a lenha e as pedras e a terra e ainda lambeu a água que estava no rego. O que vendo todo o povo caiu de rosto em terra e disse: o Senhor é Deus, o Senhor é Deus. Aleluias! Irmãos, não poderia haver um testemunho maior do que este. Mas para que aquela nação pudesse reconhecer Deus, foi necessário que o profeta colocasse a sua fé em ação. Às vezes falta-nos agir. Nós cremos, mas guardamos a nossa fé para nós mesmos. Não é? Às vezes, amados, nem mesmo, nas nossas redes sociais, publicamos alguma coisa atestando a nossa fé em Jesus. Olha como são as coisas. Muitas vezes, amados, nós não falamos com os nossos amigos a respeito da nossa fé em Jesus. Nós não testemunhamos daquilo que Deus faz na nossa existência. Nós não cremos de fato naquilo que o Senhor pode fazer. Mas o profeta Elias, ele colocou a sua fé em ação. Elias creu que Deus poderia fazer o impossível. E o impossível veio à existência. Oh, glórias! O sobrenatural aconteceu. E diz a palavra que todo aquele povo reconheceu que Deus, o Deus de Elias, era o Deus verdadeiro, superior a Baal. Até porque o Deus de Elias havia mostrado que Baal não dominava o tempo. O Deus de Elias mostrou que o sacerdócio de Baal não tinha poder. Eles estavam ali se cortando, já banhados em sangue. E nada de Baal descer fogo para consumir o altar. Veja como são as coisas. Eles viram que a oração do profeta não foi muito longa, mas foi o suficiente para descer fogo do céu e o milagre acontecer de uma forma magnífica, de uma forma extraordinária. Nós, amados, precisamos colocar nossa fé em ação. Porque se nós não colocarmos a nossa fé em ação, como é que esta geração há de reconhecer que o nosso Deus é o Deus verdadeiro? Se você crê apenas para você mesmo, aí eu creio em Deus, mas eu creio para mim mesmo. Como é que esta geração há de reconhecer a soberania do Senhor? Nós precisamos ter fé, uma fé real, uma fé verdadeira no Todo-Poderoso. Precisamos crer no agir do Senhor. Irmãos, esta é uma realidade. A fé que move o sobrenatural. Essa fé precisa ser nossa. Mas, para concluirmos essa palavra, eu quero mais uma vez testemunhar aos amados algo que Deus fez na minha vida na década de 90. A década de 90 foi um tempo muito especial. Houve no Brasil um mover poderoso do Espírito Santo. Um mover como poucas vezes foi visto no Brasil. E lá para cá, não se vê mais também. Poucas vezes. Mas, na década de 90, eu tive uma experiência muito marcante com Deus. Uma experiência muito interessante. Deixe-me contar a vocês desde o início. Eu conheci uma pessoa no Paraná. Veja, residia aqui em Montanha, no Espírito Santo. E através do radioamadorismo da Faixa do Cidadão, eu conheci uma pessoa no Paraná. Testemunhei da minha fé a esta pessoa. Essa família creu no Senhor. Eu fui ao encontro deles, fui conhecê-los. Mas, antes mesmo, eles falavam para mim: olha, Elias, aqui nós oramos numa mata e as coisas ficam tudo brilhantes. As coisas ficam brilhantes. Veja como são as coisas. Inicialmente, amados, eu não acreditava naquilo, até cheguei a falar: olha, cuidado, isso é coisa do capeta, porque Deus não faz mais essas coisas hoje, Deus não age assim, para que Deus quer fazer isso, enfim. Mas eu não sabia que era para transformar a minha vida. Eu sou o servo de Deus desde o meu nascimento. Ô, glórias, posso afirmar que nasci na igreja. E minha família, meus pais, deram-me a base necessária para que, quando grande, não desviar-se do caminho. Ô, glórias, aleluias. Desde a minha infância, dedicado às coisas de Deus. Na minha adolescência, dedicado à obra do Senhor na igreja. Na juventude, da mesma forma. Mas a minha fé era pequena. Eu não acreditava no sobrenatural de Deus. E ao chegar naquele lugar, amados, isso na década de 90, creio que 92. Ao chegar naquele lugar, colocaram-me num carro, eu e mais umas 3 ou 4 pessoas, não me lembro com exatidão, e fomos para essa mata. E ali chegamos. As pessoas oraram, consagraram o lugar e começaram a orar. O interessante é que eles não oravam: Senhor, desce fogo do céu, faz esse chão brilhar. E isso que eles estavam orando pela igreja, orando pelas pessoas. E após algum tempo, amados, um daqueles irmãos chama-me e manda que eu olhe para o chão. Quando eu olhei para o chão, eu não sabia se era o céu ou se era a terra, porque parecia um céu estrelado. Ô, glórias! Mas eu não acreditei. Eu não acreditei, amados. Eu olhei para aquele negócio, o cara sábio, jovem sábio, cheio do conhecimento. Oh, é um fungos. Isso é fungos. Eu estava com uma blusa, enchi o bolso da blusa daquelas coisas lá do chão. Um monte de coisa lá, peguei aquilo, joguei na blusa, dentro do bolso da blusa. Tudo brilhante. Cheguei na casa, vi que eram uns gravetos, umas folhas secas. Quando eu acendia a luz, ficava tudo normal. Quando eu apagava a luz, ficava tudo brilhante. Coloquei numa sacola. Fechei a sacola. Falei: amanhã vamos ver esse negócio. No dia seguinte, amados, entrei no banheiro, apaguei a luz, aquilo ficou um breu. E ficou um breu mesmo. Porque não tinha brilho, não tinha nada. Acendi a luz, só tinha galho seco e nada mais. Falei: e agora, onde é que está o fungos? Fiquei curioso. Onde está o fungos? Irmãos, quando é que nós vamos na mata novamente? Quero ir na mata. Quando é que nós vamos? Marcar um novo dia, amados. E quando eu cheguei ali, desta vez eu já fui com a mão no chão e passava a mão no chão e procurava aqui, acolá, e nada, estava tudo apagado. Nada no chão. Depois das orações, o Senhor derramou o seu poder e aquilo ficou reluzente novamente. Sabe o que aconteceu? Deixei de ser religioso para ser servo de Deus. Porque aquilo foi impactante na minha vida. porque eu vi o poder de Deus. Eu concluí que era impossível ao ser humano fazer que aquilo viesse à existência. Eu voltei, amados, eu voltei radiante com aquilo. Eu voltei, meu Deus, era muito diferente. E eu pego esse meu exemplo pequenininho e trago a realidade de Israel. Aquela galera toda ali, isso aí, molhado assim, como é que pode pegar fogo? Como é que isso vai pegar fogo? Se nem o nosso Deus, Baal, Deus, conseguiu, como é que esse camaradinha vai fazer isso ser consumido? E eles viram o poder de Deus e creram no poder do Senhor. Amados, eu vi o poder do Senhor. Cri no poder de Deus. Enchi uma sacola de galho seco e trouxe. Misericórdia. Se fosse hoje, se a polícia parasse na estrada, provavelmente eu ia ter que explicar muita coisa daquelas folhas secas. Ia ter que dar umas explicações. Uma sacola cheia de galho seco, de folha seca. Não é? Ia ter que explicar para os homens que era aquilo ali. Mas, naquela época as coisas não eram tão complicadas quanto hoje. E, aqui, amados, o Senhor reacendeu aquelas folhas. Amém? E o Senhor transformou minha vida. E eis aqui, um camarada que crê no poder, na graça do Senhor. Porque eu vi ali, naquela vez, pela primeira vez, o poder real de Deus. Eu quero falar para você, tenha experiências com o Senhor. Busque Deus, porque Ele quer mostrar-se a você. Ele quer agir na tua vida. Ele quer mover na tua vida. Amém? Israel, com certeza, teve experiências profundas com o Senhor. E o fim daquela família real não foi muito bom. Acabe foi atingido, morreu. Posteriormente, o Senhor levantou, se não estou equivocado, Jeú. Jeú foi ao encontro da rainha de Jezabel. E ali ela foi empurrada a janela abaixo. Foi atropelada. E a profecia do profeta Elias se cumpriu. O corpo daquela mulher foi consumido pelos cães. Sobraram apenas mãos, pés e a cabeça e nada mais. É assim que o Senhor faz. Deus é poderoso. Deus pode agir na tua vida. Deus pode mudar a nossa sorte. Basta que você creia no sobrenatural de Deus. Amém? Entenda, a fé gera certeza, gera convicção. Ainda, creia, Deus realiza o impossível hoje. Eu acho que você já experimentou o impossível de Deus. Portanto, siga em frente. Ponha a sua fé em ação. Não fique apenas naquela história, aí eu acredito, sem crer. Creia, haja, testemunhe do Senhor e verás o mover poderoso de Deus acontecer diante dos teus olhos. Visível, visível aos teus olhos. Amém? Que Deus nos abençoe. E louva a Deus pela palavra, pelo profeta Elias, que foi um homem usado para edificar Israel e para nos edificar em pleno século 21. 3.000 anos depois. Oh, glórias! É assim que Deus faz. Marque o teu lugar na história com Deus. Amém? Marque o teu lugar. O profeta Elias marcou o lugar dele e hoje nós lemos e meditamos nesta palavra. Vamos orar? Vamos ficar de pé para nós orarmos? Amado Deus, muito obrigado mais uma vez pela palavra, Pai. Prepara-nos para que nós possamos ter uma fé firme. Sejamos convictos. Que possamos, ó Deus, exercitar aquilo que Tu queres no nosso dia a dia. Senhor, fala ao nosso coração. Chama-nos, Pai. Chama-nos a uma mudança completa de vida. Em nome de Jesus. Amém. Aleluias. Amém, queridos. É pela fé que nós estamos aqui reunidos. É pela fé que servimos o amado. É pela fé que vamos para o céu.
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quem é semelhante ao Senhor nosso Deus, que tem o seu assento nas alturas, que se inclina para ver o que está no céu e na terra. Salmos 113, 5 e 6.

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1: Amados, eram três cruzes lá no Calvário. Três cruzes. Estavam ali dois bandidos e o justo, o Filho de Deus. Aquele que deu a sua vida para que hoje nós tivéssemos vida. As três cruzes. Vocês já pararam para pensar? No monte haviam três cruzes. Estavam dois bandidos e Cristo Jesus. O interessante, amados, que Cristo estava ali em decorrência dos nossos pecados. Não era um ato heróico de Cristo, não era porque ele era um revolucionário ou coisa parecida, mas Jesus estava na cruz porque ele conhecia a mim, porque ele te conhecia, ele sabia da minha necessidade, ele conhecia as nossas necessidades e ele nos amou mesmo no pecado a ponto de deixar-se crucificar. Amados, isso é maravilhoso demais. Mas antes de Cristo estar na cruz, nós vemos os momentos trágicos. Os momentos trágicos. Como Cristo foi perseguido, como ele sofreu, como ele foi escarnecido. O sofrimento na carne, os problemas que ele teve a ponto de chegar até a cruz e ali ser pregado. Irmãos, tudo isto foi porque ele nos amou, porque Deus nos amou. Será que nós temos amado o Senhor a ponto de fazermos alguma coisa para o Mestre? Será que o nosso amor para com Deus é real, é verdadeiro? Será que o nosso amor para com o Senhor nos dá condições de andar, de sofrer em seu nome, de passar pelas dificuldades pelas quais ele passou? Muitas vezes nós falamos sim, ah, por Cristo Jesus eu sofreria, por Cristo Jesus eu morreria, ah, por Cristo Jesus eu faço isso e eu faço aquilo. Mas quando vamos para a prática, irmãos, descobrimos que nada fazemos pelo Senhor. Nós traímos Cristo nas pequenas coisas. Nós deixamos de seguir Jesus por coisas mínimas na nossa vida. Se chove, eu não busco o Senhor. Se é isto, eu não vou à presença de Deus. Se eu estou doente, eu não busco o Mestre. Enfim, são situações insignificantes na vida do ser humano que nos impede de chegarmos à sua presença, de estarmos em comunhão com Ele. Amados, se nessas coisas tão insignificantes temos traído o Senhor, imagine se houvesse de fato um sofrimento, uma dificuldade tal qual ele passou. Imagine se você fosse perseguido pela justiça, perseguido pela lei, se você fosse escarnecido, espancado, se você fosse humilhado, será que continuarias a servir a Cristo, a declarar o teu amor ao Senhor? Em todas essas coisas paramos e refletimos, que tamanho é o amor que eu tenho para com Cristo? Até que ponto eu amo ao Senhor? No monte haviam três cruzes, estavam dois bandidos e Cristo Jesus. Irmãos, veja o tamanho do amor do Senhor para conosco. Quando nós olhamos, muitas vezes não compreendemos, mas Jesus era Deus, Jesus é Deus, era o Deus encarnado, estava como homem, mas tinha o poder, tinha comunhão com o Todo-Poderoso, e se ele quisesse, e se ele renunciasse, ele não estaria na cruz, era apenas falar, Deus eu não quero, mas diz a palavra que ele nos amou. Que o amor do Senhor, que o amor do Senhor foi tão grande para conosco, que ele não mediu as consequências, mas foi em frente. Ele recebeu sobre o seu corpo as consequências do pecado, recebeu sobre o seu corpo as consequências da injustiça do ser humano. Ele veio para os judeus e os judeus o rejeitaram. Ele veio para um povo e aquele povo olhou para Cristo e falaram, este não nos representa, este não é o nosso Messias, este não é o nosso Senhor, ele foi rejeitado pelos seus. Amados, o amor de Cristo para conosco tem que mover de uma forma tão profunda o nosso coração, a ponto de deixarmos todas as coisas. Quando nós olhamos para Cristo, ele deixou os céus. deixou o paraíso, ele tornou-se homem, ele viveu como homem, ele esteve sobre a face da terra, recebeu no seu corpo as consequências do pecado, ele sofreu por mim, por você. Jesus não precisava de tal coisa, amados. Nós, amados, precisamos entender que o mais importante é servirmos a Cristo, o mais importante é estarmos na presença do Senhor todos os dias da nossa vida, a cada instante da nossa existência. As três cruzes que estavam no monte, dois bandidos e o Criador, o Todo-Poderoso, o Messias, Jesus. Olha que bênção, amados. Vamos abrir a Bíblia em Lucas capítulo 23, versículos 33 até o 43. Nos fala a palavra. Quando chegaram ao lugar chamado Calvário, ali o crucificaram, bem como aos malfeitores, um à direita, outro à esquerda. Contudo, Jesus dizia: Pai, perdoa-lhes, Pai, perdoa-lhes, porque não sabem o que fazem. Então, repartindo as vestes dele, lançaram sortes. O povo estava ali e tudo observava. Também as autoridades zombavam e diziam: Salvou os outros e a si mesmo se salve, se é de fato o Cristo de Deus, o escolhido. Igualmente os soldados o escarneciam e, aproximando-se, trouxeram vinagre, dizendo: Se tu és o rei dos judeus, salva-te a ti mesmo. Também sobre ele estava a epígrafe, em letras gregas, romanas e hebraicas: Este é o rei dos judeus. Um dos malfeitores crucificados blasfemavam contra ele, dizendo: Não és tu o Cristo? Salva-te a ti mesmo e a nós também. Respondendo-lhe, porém, o outro repreendeu-o, dizendo: Nem ao menos temes a Deus, estando sob igual sentença? Nós, na verdade, com justiça, porque recebemos o castigo que os nossos atos merecem, mas este nenhum mal fez. E acrescentou: Jesus, lembra-te de mim, quando vieres do teu reino. Jesus lhe respondeu: Em verdade te digo que hoje estarás comigo no paraíso. Oh, glórias! Senhor, nós te louvamos por esta palavra. E queremos pedir que tu venhas trazer a revelação, Pai, para que haja edificação, para que nós possamos sair daqui com o nosso coração transbordante, com o nosso coração feliz pelo teu grande sacrifício para conosco. Abençoe o teu povo em nome de Jesus. Abre o nosso entendimento em nome de Jesus. Oh Deus, fala com o teu povo, é o que nós clamamos em nome de Jesus. Amém, Senhor. Amados, eram três cruzes lá no Calvário. Três cruzes. Estavam ali dois bandidos e o justo, o Filho de Deus, aquele que deu a sua vida para que hoje nós tivéssemos vida, aquele que morreu para que nós pudéssemos nesse lugar declararmos abertamente o nosso amor, falarmos o nosso amor ao Todo-Poderoso, falarmos quanto queremos servi-lo, quanto queremos estar na sua presença. No entanto, haviam duas pessoas que estavam presos, que estavam pregados na cruz, porque erraram, porque foram contra os princípios da justiça humana. Ali estavam pagando pelos seus pecados, pagando pelos seus erros. E um deles diz, versículo 39, um dos malfeitores crucificados blasfemava contra ele, dizendo: Não és tu o Cristo? Salva-te a ti mesmo e a nós também. Queridos, muitas vezes nós temos visto as pessoas agindo dessa forma. E eu quero falar para vocês que não são aqueles que estão lá fora, aqueles que estão vivendo no pecado. Aqueles, por natureza, estão mergulhados no pecado, já zombam de Deus no seu dia a dia, nas suas atitudes, nas suas ações. Mas quando nós olhamos para a palavra, é preciso entendermos, amados, que ela foi escrita para o povo de Deus. É ensinamento para nós, é ensinamento para aqueles que amam a Cristo. E quantas vezes, irmãos, nós temos olhado para a igreja e vemos que muitos estão zombando de Deus. porque perderam o amor, já não amam o Senhor, não querem saber de Deus, porque escolheram para si uma vida que não corresponde com a presença, com os ensinamentos do Senhor, mas é um princípio que eles defendem, mas é um princípio, irmãos, que fere aquilo que Deus determina. E é preciso entender, igreja, este homem, esse que zombava de Cristo Jesus, ele até queria um milagre. Ele queria que Cristo Jesus o tirasse da cruz. E é isso que nós temos visto no coração, nas ações daqueles que zombam de Deus nos nossos dias. Eles querem receber apenas a bênção do Senhor. Eles querem receber apenas aquilo que Deus pode dar, mas não querem um compromisso verdadeiro com o Senhor. Não querem viver a palavra de Deus. São pessoas, amados, que estão mergulhadas na mais profunda incredulidade. São cristãos, são crentes, estão dentro das igrejas, são membros de igreja, são sacerdotes na igreja, mas não conhecem a Deus, não querem Deus, não querem viver a verdade do Senhor. É semelhante a este malfeitor que estava na cruz ao lado de Cristo Jesus. É desta forma, irmãos, é o povo que anda ao lado de Jesus, porém marcados pelo pecado, respondendo pelos atos pecaminosos, longe do Senhor, ao lado, porém longe do Senhor, porque não querem Deus nas suas vidas. Infelizmente, amados, é uma realidade triste, nua e crua que nós temos contemplado no meio do arraial nesses últimos tempos. É uma realidade, amados, que nós temos visto dentro da nossa igreja, que nós vemos nas igrejas chamadas evangélicas, que nós vemos naqueles que professam a fé em Cristo Jesus, mas é uma fé que não está alicerçada na palavra, que não está alicerçada em Cristo, que não coloca o Senhor Jesus acima de todas as coisas, mas é uma fé, amados, que carece da presença de Cristo, porém Jesus está ao lado, Jesus está ali do lado, mas não querem saber de Cristo, mas querem receber os favores de Cristo Jesus. E nós, nessa caminhada como servos do Senhor, não podemos nos assemelhar a estes. Não podemos ser semelhantes a estes que não querem saber do Senhor. Mas é preciso entender que Cristo deu a sua vida, Cristo deu a sua vida para que nós pudéssemos ter uma vida nova, cheia de poder, cheia de autoridade, uma vida alegre, uma vida completa, uma vida que produz alegria verdadeira e profunda no nosso coração, amados. Mas quando nós não enxergamos isso, irmãos, com certeza estaremos do lado do Senhor, do lado do Senhor, mergulhado nas consequências do pecado, presos na cruz pelo pecado, mas não vamos conseguir ver a Cristo Jesus. A Cristo Jesus que está do lado, vamos olhar para Ele e vamos falar: Jesus, olha para mim, porque eu preciso da Tua bênção, eu preciso disso, eu preciso daquilo, eu quero a saúde, eu quero o carro, eu quero a casa, eu quero o casamento, eu quero a prosperidade, eu quero que Tu me abençoes em todas as áreas da minha vida, mas não consegue ver o Senhorio de Cristo, não consegue ver Cristo Jesus como Senhor, como Salvador, como Redentor, como aquele que pode mudar a vida, que pode mudar a sua sorte do homem. Esse camaradinha que estava ali na cruz, ele não conseguia ver Jesus como aquele que poderia mudá-lo por completo. Não conseguia ver. Não conseguia, irmãos. No entanto, quando nós lemos um pouco à frente, vamos deparar com outro bandido. Outro que estava preso na cruz, não porque era servo do Senhor, porque estava pregando o Evangelho, mas porque havia feito coisas erradas e a justiça o condenou a maior condenação que era a morte de cruz. A morte de cruz naquela época era a pior condenação que uma pessoa poderia receber. Ele era colocado numa cruz, muitas vezes amarrados ou pregados, e ali eles ficavam debaixo do sol, se fosse no inverno, debaixo do frio, dias e dias, amarrados, pregados. Era assim a condenação, era a pior morte, que existia. Mas estava ali do lado de Cristo Jesus dois malfeitores. Um olhou para Cristo e zombou do Senhor, porque queria apenas receber aquilo que Cristo poderia fazer. No entanto, nós vemos, amados, que havia outro que foi tocado pelo poder, que viu a glória do Senhor, que entendeu que aquele que estava ali era justo, era puro, que aquele que estava ali era o Senhor e que poderia mudar a sua vida por completo. Versículos 40 até o 42 diz: respondendo-lhe, porém, o outro,

não foi a resposta de Cristo. Jesus olhou para aquele homem com seu coração cheio de misericórdia, com seu coração envolvido de misericórdia, e disse para ele: hoje estarás comigo no paraíso. Hoje estarás comigo no paraíso. Amados, esta é uma realidade que dificilmente temos visto nesses últimos tempos. A realidade de corações arrependidos, de corações transformados, de vidas que abrem mão de tudo por amor de Cristo Jesus. Almas que confiam, que aceitam mover, que conseguem olhar para Jesus que está do lado. Jesus está do lado, consegue olhar para Jesus e reconhecer Jesus como Senhor, como Salvador, como aquele que pode fazer alguma coisa, como aquele que pode restaurar, que pode mudar a nossa vida, que pode encher o nosso coração de alegria. Olha, amados, nesses últimos tempos, malfeitor como este é raro. Crentes como este malfeitor é algo raro nas igrejas. Que nós sejamos assim, pessoas que consigam enxergar o poder do Senhor. Pessoas que consigam ver Cristo Jesus, olharmos para o Senhor, entendermos que Ele é aquele que vê.

na sua vida, mas no momento de dificuldade, talvez de dores, dores terríveis, com certeza, dores terríveis, mas ele não estava ali para abrir a sua boca e blasfemar contra o Todo-Poderoso, zombar do Todo-Poderoso, porque ele foi envolvido pela graça de Cristo, envolvido pela graça do Senhor, e aquilo que o envolveu foi mais forte do que o momento pelo qual ele passava. Talvez você esteja passando por momentos difíceis na tua vida, e todos nós passamos pelos momentos difíceis, e somos tendenciosos a murmurarmos contra o Senhor, a reclamarmos de Deus, a apontarmos o nosso dedo para Deus. Quantas vezes fazemos isso, não é verdade? Temos problemas em casa, aí nós revoltamos com todo mundo, inclusive com Deus. Perde-se o emprego, a primeira acusação é a Deus. Ficou enfermo, por que Deus? Por quê? Por quê? Como se nós fôssemos o suprassumo, melhor, sei lá o quê. Quando na verdade o Senhor nos diz que nada somos, nada somos. Alguma coisa ruim acontece no meio da nossa casa, no meio da nossa família, e nós olhamos para o Senhor e questionamos Deus, questionamos o Todo-Poderoso, como se tivéssemos esta autoridade, como se tivéssemos este poder. Mas na verdade, amados, este homem, ele não questionou, ele apenas queria ir para os céus. O desejo dele era que não houvesse a amenização das suas dores, do seu sofrimento, mas que ele estivesse na glória com o Todo-Poderoso. Que preocupação maravilhosa desse homem. Que preocupação, amados. Enquanto o primeiro bandido, ele estava preocupado em voltar para a terra, talvez para os seus atos errados, para uma sobrevida sobre a face da terra, este segundo, ele entendeu que o melhor seria estar com Cristo nos céus. E essa foi a preocupação dele. E ele olhou para Cristo e falou, o seguinte: Jesus, lembra-te de mim quando vieres no teu reino. Jesus, lembra-te de mim quando vieres no teu reino. Amados, será que nós temos feito a mesma afirmação, o mesmo pedido a Cristo Jesus? Será que ao acordar pela manhã eu falo para Jesus: Senhor, não te esqueças de mim. Senhor, não te esqueças, que a tua graça, que as tuas misericórdias estejam sobre a minha vida. Será que nós temos falado dessa forma para o Todo-Poderoso, amados? Mas devemos assim fazer? Queridos, é um ensinamento que nós recebemos de alguém que era muito ruim. Tão ruim que estava condenado à morte de cruz. Eram três

cruzes. Duas haviam bandidos. Um deles não queria saber de uma mudança, mas de uma sobrevida sobre a face da terra. O outro, que entendia a sua situação lastimável, pecadora, a sua situação de distante do Senhor, ele reconheceu o seu estado, ele arrependido falou: Senhor, oh Deus, lembra-te de mim. Isso, irmãos, estava englobado todo um arrependimento, toda uma confissão de pecado, toda uma mudança de vida. Toda uma mudança de vida. Senhor, lembra-te de mim, lembra-te de mim. E a resposta de Cristo para conosco sempre é: hoje estarás comigo, hoje estarás comigo. Se você não tem recebido essa resposta do Senhor, é porque você não tem clamado ao Senhor. É porque você não tem colocado a tua vida diante do Todo-Poderoso. Amados, a vida com Cristo Jesus, ela é muito sensível, extremamente sensível. É uma linha tênue. Tênue é algo extremamente sensível que quebra com facilidade. Que quebra com facilidade. Assim é a nossa vida com o Senhor. É por isso que Deus diz que devemos vigiar, que devemos orar, que devemos viver em santidade, que devemos pregar o Evangelho, testemunhar dele, viver a verdade dele no nosso dia a dia. É porque, amados, desta forma vamos construir alicerces sobre o qual a nossa vida poderá ser edificada. É a firmeza que o Senhor nos dá, é a verdade que o Senhor nos dá. E esta verdade eu tenho que buscar, eu tenho que buscar. Eu não posso buscá-la por você. Infelizmente, o diabo tem colocado no coração de muitos o seguinte princípio: pastor que ore por mim, pastor que faça alguma coisa por mim. Amados, o pastor só pode fazer por ele mesmo, só por ele, só por ele. Porque a Bíblia diz que a comunhão é pessoal, é particular, é tua. Esse bandido que estava na cruz, ele fez por ele. Não fez pela sua família, não fez pelo colega que estava na outra cruz. Ele fez por ele. Eu tenho que fazer por mim. Meu conselho, amados, é que cada um faça por si. E juntos, reunidos como estamos aqui, celebremos ao Criador. Adoremos ao Todo-Poderoso. Engrandecemos o Mestre. Porque esta é a finalidade da igreja, a reunião dos amados, é a eclésia, a reunião do povo do Senhor, para louvar, para glorificar, para bendizer o Todo-Poderoso. Porém, a salvação, ela é um princípio particular, cada um tem que fazer a sua parte. E quando nós olhamos todo esse contexto, amados, nós vamos ver um Cristo Jesus cheio de amor, um Cristo Jesus que zelou por cada um de nós, um Cristo Jesus que cuidou de cada um de nós, mesmo antes da nossa existência, mesmo antes de vivermos.

conseguiu enxergar a tua vida, Ele conseguiu nos enxergar, Ele viu a minha necessidade, Ele viu a nossa necessidade, e Ele, movido pelo amor, pela grande misericórdia, Ele pagou o preço que eu não conseguiria pagar. Amados, Jesus é maravilhoso. Jesus é maravilhoso. Jesus é maravilhoso. Ele pagou um preço que eu não teria condição de pagar. Na verdade, amados, nós estávamos excluídos da graça de Deus, já que éramos não judeus. Aliás, já que somos não judeus, somos gentios. Naturalmente, estávamos separados do Senhor. Mas Deus olhou e na sua graça, Ele teve misericórdia da nossa vida, e Ele entregou-se, Ele pagou o preço para que nós pudéssemos, junto com Ele, nos alegrarmos e no dia eterno estarmos ali na glória, para todos sempre, igreja, para todos sempre. E eu quero afirmar para vocês que Jesus está voltando. Jesus está voltando. Muitas vezes nós olhamos para a situação econômica de nosso país, por exemplo, país de terceiro mundo, dificuldades, crise econômica, crise moral, crise em todas as áreas. Nosso país é um exemplo de crise. E nós olhamos e apontamos, Jesus está voltando. No entanto, se você vai para o primeiro mundo, você verá uma realidade diferente. Ali não existe crises. Sobra dinheiro, sobra justiça, sobra conforto, mas esquecem de Deus. Cristo está voltando. Jesus está voltando. Quando vão para o primeiro mundo, amados, e deparam-se com uma realidade diferente, mas como Jesus está voltando, se aqui está tão bom, aqui é um paraíso na terra, amados, esses tornaram-se consumistas e perderam Deus de vista. E a Bíblia diz que é desta forma. Seria assim, amados. Com certeza, quando o Senhor Jesus voltar, há de encontrar muitos países vivendo um reino na terra. E há de encontrar muitos países verdadeiros infernos. Mas tanto aqueles quanto estes, certamente, precisam estar com seus corações cheios de Deus. Cheios de Deus, porque se assim não for, irmãos, não herdarão o reino dos céus, e o diabo sabe como agir, ele sabe como segurar as pessoas, ele sabe como cativar as pessoas, ele sabe como amarrar. Não te deixes amarrar pelo nosso inimigo, não permita que ele coloque algemas na tua vida, mas olhe para Cristo, porque Cristo Jesus, ele abriu o caminho da salvação, o caminho pelo qual eu posso passar, o caminho pelo qual você pode passar, sem erro, é Jesus, amados, aquele que, amarrado num tronco, andou apanhando, sendo escarnecido, sendo criticado, pelo seu povo, até o Calvário, aquele que foi pregado ali, aquele que sofreu, amados, não porque era bonito sofrer, porque era legal sofrer, porque ia aparecer na televisão o sofrimento dele, ia aparecer no YouTube o sofrimento de Cristo, ia aparecer nas redes sociais. Não, Jesus sofreu, foi porque ele me amou, porque ele te amou, porque o cuidado dele para conosco é infinito, amados, é infinito. Com essa palavra, irmãos, eu quero chamar a vossa atenção para o seguinte princípio. Até que ponto nós amamos a Cristo? Até que ponto nós amamos a Cristo Jesus? Eu sei que muitas vezes nós vamos concluir, não é bem desse jeito, não é bem assim. Não, realmente não é bem assim. É muito mais sério. É extremamente mais sério. É extremamente. Amados, é extremamente mais sério. Irmãos, temos que amar a Cristo com todas as nossas forças.
Amados, ame Cristo. Ame Cristo. Vivam Cristo. Vivam Jesus. Vivam Jesus, amados. Para que um dia possamos estar na glória com Ele, como aquele cara que estava pendurado na cruz está. Como aquele que estava pendurado na cruz está na glória, e isto com certeza. Mas aquele homem foi movido pelo arrependimento, pela confissão de pecado, pela esperança da salvação. E ele foi alcançado pela salvação que o Senhor Jesus pode dar. Nós precisamos nos deixar, irmãos, mover pelo arrependimento, confessarmos os nossos pecados. Confissão de pecado significa que vou abandoná-los. Confessar pecados, arrepender-se de pecados e confessá-los, não significa que vou colocá-los sobre uma estante. Eu tenho uma estante na minha casa, está escrito, depósito de pecados. E eu pego o meu pecado e coloco lá no depósito. Deixa ele quieto ali. Arrependimento e confissão de pecado não leva-nos a colocar pecados na estante, no depósito. Quando nós nos arrependemos e confessamos o nosso pecado, nós os deixamos em definitivo. Arrependimento leva-nos a abandoná-lo por completo. Abandoná-lo por completo. E quando nós confessamos, o Senhor vê a nossa honestidade, a nossa realidade, e perdoa-nos e purifica-nos. Queridos, confesse os teus pecados ao Senhor. Não guarde pecados numa estante, num armário. Não tem um local chamado depósito de pecados na tua vida, mas o teu pecado precisa ser apagado pelo Senhor, porque assim certamente seremos justificados, lavados, purificados, e a exemplo desse homem estaremos com o Todo-Poderoso na glória. Amém? Que nós possamos pensar, amados, eram três cruzes. Numa delas estava o Mestre, o Messias, e em duas, bandidos que pagavam pelos seus erros diante da sociedade. Eles não eram pessoas boas, eram pessoas extremamente ruins a ponto de serem condenados à morte de cruz. Um deles queria receber o favor do Senhor, como muitos hoje querem receber o favor do Todo-Poderoso, mas não queria o Mestre na sua vida. O outro, ele estava mais preocupado em ter o Mestre na sua vida, porque ele sabia que era melhor estar com Cristo lá na glória. Que seja este pensamento, esta atitude que envolva a nossa vida, que queiramos estar com o Todo-Poderoso lá na glória, e assim seremos felizes. Amém, amados? Vamos deixar que Cristo domine a nossa vida, que o Senhor esteja no centro da nossa existência, que vivamos somente para a honra e para a glória do Mestre. Nesse momento nós vamos orar, e eu quero que no decorrer dessa oração, você reflita um pouco a respeito da tua vida. Como está a tua vida? Em relação ao Criador, em relação a Jesus, Ele está do lado, mas como é o teu contato, a tua comunhão com o Criador? E que você possa reconhecer, se porventura houver o pecado, confessá-lo, para que estejamos em comunhão, tal qual este homem esteve em comunhão e está na glória com o Criador. Amém? Vamos orar. Senhor Deus, eu quero pedir, Pai, que teu Espírito Santo venha mover neste lugar, nesta noite. Venha mover na nossa vida, na vida daqueles que ouvem esta palavra, que sejam tocados, ó Deus, para que entendam a necessidade de arrepender-se dos seus atos, dos seus pecados, e que haja uma verdadeira confissão, Senhor, para que assim sejam lavados e purificados.
Eu quero clamar ao Espírito Santo que tu venhas mover, tocar nesses corações, acordá-los, Pai, despertá-los para que vivam segundo a tua vontade, que vivam para te servir, para te honrar, para te glorificar, para te bendizer, para estar na tua santa e bendita presença, Senhor. Ó Espírito, tem misericórdia, meu Deus, tem misericórdia, ó Deus, convence teu povo de pecado, para que haja uma mudança de vida, para que haja uma restauração verdadeira, ó Deus, para que haja uma renovação verdadeira nessas almas, Pai. Ó Deus, venha mover no meio da tua igreja, mover no meio do teu povo, mover no meio do arraial, Senhor, para que haja restauração, para que haja cura, para que haja salvação, para que um dia possamos estar contigo lá na glória, e enquanto aqui na terra, possamos viver a tua vida a cada instante, a cada minuto. Ó Deus, nós clamamos por essa tua misericórdia, por esse teu cuidado, por esse teu zelo para conosco, em nome de Cristo Jesus. Amém, Senhor. Aleluias.

Disse Jesus: Vinde a mim todos os que estais cansados e oprimidos, e eu vos aliviarei. Mateus 11, versículo 28.

Deus que abriu o mar para o povo de Israel passar. Não fuja do deserto, não. Tome posse da sua vitória. E hoje ele veio te entregar. Aleluia!

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2: Queridos, hoje nós vamos meditar a respeito do chamado extraordinário de Jeremias. Jeremias foi um profeta levantado pelo Senhor em Judá para falar do seu amor, da sua misericórdia, para falar de quão grande e maravilhoso é o poder do Eterno, para manifestar a vontade do Senhor naquele lugar. Nós vamos abrir as nossas Bíblias em Jeremias capítulo 1, leremos do versículo 1 até o versículo 10. Vamos ficar de pé para nós lermos a palavra do Senhor, ouvirmos aquilo que o Eterno tem para nos revelar nessa noite. Jeremias 1, a partir do versículo 1 até o 10, diz a palavra. Palavras de Jeremias, filho de Hilquias, um dos sacerdotes que estava em Anatote, na terra de Benjamim. A ele veio a palavra do Senhor nos dias de Josias, filho de Amon, rei de Judá, no 13º ano do seu reinado. E também nos dias de Joaquim, filho de Josias, rei de Judá, até o fim do ano 10º de Zedequias, filho de Josias, rei de Judá, e ainda até o 5º mês do exílio de Jerusalém. A mim me veio, pois, a palavra do Senhor, dizendo, antes que eu te formasse no ventre materno, eu te conheci, e antes que saísses da madre, te consagrei e te constituí por profeta às nações. Então lhe disse eu, ah, Senhor Deus, eis que não sei falar, porque não passo de uma criança. Mas o Senhor me disse, não digas, não passo de uma criança, porque a todos a quem eu te enviar irás, e tudo quanto eu te mandar falarás. Não temas diante deles, porque eu sou contigo para te livrar, diz o Senhor. Depois estendeu o Senhor a mão, tocou-me na boca e me disse, eis que ponho na tua boca as minhas palavras. Olha que hoje te constituo sobre as nações e sobre os reinos para arrancares e derribares, para destruíres e arruinares e também para edificares e para plantares. Amém. Senhor, muito obrigado pela revelação da palavra, pelo ensinamento que tu tens reservado para cada um de nós. Nesta noite quero clamar que tu venhas falar ao nosso coração, Senhor, nos fazendo situar na tua vontade, para que possamos ouvir a tua voz e estarmos prontos, a exemplo de Jeremias, para falarmos a tua palavra, testemunharmos de ti a este povo. Senhor, fala conosco em nome de Jesus. Amém. Aleluias. Os irmãos podem assentar-se. Queridos, quando nós observamos a palavra, nós veremos chamados do Senhor para diversas pessoas. E é interessante que o Eterno chamou as pessoas de formas diferentes. Quando você olha, por exemplo, Abraão, já era um adulto numa terra estranha, era um homem que servia a deuses pagãos, enfim, o Senhor foi e o chamou, o constituiu como o homem pai da fé, como pai de multidões, enfim. Quando nós olhamos para

em Israel. Já no Novo Testamento, deparamos-nos com os apóstolos, diversos deles, uns pescando, outros em outras ocupações, e o Senhor Jesus os chamou. Andando pela estrada em direção a Damasco, ali estava Paulo, quando o Espírito de Deus manifestou-se a ele, quando o próprio Cristo manifestou-se a ele, ele viu ao Senhor, também chamado para fazer a obra. Veja como Deus age. Isso é para que nós possamos entender, irmãos, que por mais simples que nós concluímos que somos, talvez você fale, eu não tenho nenhum tipo de formação, eu não estudei teologia, eu não fiz isso, não fiz aquilo, eu não sei falar muito, mas o Senhor não está ligado nesses fatores. Deus, quando tem uma missão para alguém, Ele levanta e Ele capacita. O Senhor também não está ligado no fator idade. O Senhor não está olhando se a pessoa é muito jovem ou já um ancião, a exemplo de Moisés. 80 anos, quase 80 anos. O Senhor chama, o Senhor comissiona, o Senhor faz grandes coisas na vida daquele que crê. E hoje eu quero chamá-los a atenção para Jeremias, um profeta levantado pelo Senhor em Judá, para testemunhar, como diz a palavra, para arrancares e derribares, destruíres e arruinares, edificares e plantares. Eis a grande missão desse profeta, uma missão árdua, difícil. Foi martirizado pelos judeus, foi assassinado pelos judeus, porque levou a palavra viva de Deus para aquela nação. No entanto, nós não sabemos com certeza se de fato aconteceu dessa forma. Não está registrado na Bíblia, apenas há esses relatos extras bíblicos. Mas quando nós observamos a Jeremias, vemos que foi um homem que o Senhor o chamou ainda na sua juventude. A palavra de Deus não diz quantos anos ele tinha, mas supõe-se que ele tinha aproximadamente 20 anos de idade, já era casado, uma pessoa estabelecida, quando o Eterno manifestou-se a ele e o chamou para o ministério de profeta. Eram dias difíceis em Judá. Dias complicados, dias que os reis haviam abandonado completamente a presença de Deus, havia uma linhagem de reis maus, pessoas ruins, pessoas que haviam abandonado completamente os princípios do Eterno. Portanto, não era fácil ser profeta. Não era como hoje, que o profeta adivinha placa de carro, CPF de pessoas e coisa assim. Mas era para falar a palavra de Deus, é para confrontar os reis, confrontar a sociedade com a palavra do Eterno. E isso custava profundas inimizades com os reis e também com o sacerdócio, com aqueles que faziam parte da sociedade de Judá, daquele reino. Mas Jeremias foi e fez segundo aquilo que o Senhor havia determinado. Jeremias foi levantado durante o reinado de Josias. Josias foi um rei dos poucos reis, ele foi fiel ao Senhor. Ele tomou posse, ele assentou ao trono, ele chegou ao trono com 8 anos de idade. Com 8 anos ele assumiu o trono, evidentemente que havia todo um staff que cuidava dele, mas eis que surge Jeremias levantado pelo Todo-Poderoso. Jeremias, filho de Ilquias, Ilquias, sumo sacerdote em Judá, morava na cidade de Anatote. Eis que eles reformavam o templo quando Ilquias encontrou o livro da lei. Leu aquele livro. Eles não tinham acesso ao livro da lei. Leram aquele livro e descobriram a vontade de Deus. Acessaram o rei Josias, contaram e Josias promoveu uma grande reforma religiosa em Judá. Uma grande reforma religiosa. Foi um dos poucos reis fiéis ali naquele lugar. Como eu disse inicialmente, Jeremias tinha aproximadamente 20 anos quando foi levantado. Isso por volta do ano 627, século 7 antes de Cristo, ou seja, há 28 séculos aproximadamente atrás. Um tanto de tempo. Ele é conhecido como o profeta chorão, haja vista que ele chorava de compaixão
lamentava pela

condição do seu povo e pela destruição iminente de Jerusalém que o Senhor havia revelado. Amados, com esta introdução quero falar para vocês, preparem-se, porque Deus pode chamá-los, Deus pode usá-los. Mesmo que você se ache, talvez, alguém pequeno, alguém que não tenha uma certa posição, o Senhor não está muito ligado a esses fatores. O que Deus quer é que teu coração seja sensível à voz dEle. Que você esteja sensível àquilo que Ele tem para falar a cada um de nós. Eis a vontade de Deus que se manifesta. E o Senhor chama, e o Senhor prepara, e o Senhor envia. E grandes coisas vão de acontecer com certeza. Amém? Nessa palavra de hoje veremos quatro tópicos. E no primeiro, o chamado de Jeremias. Vamos ler versículos 1 até os 5 que diz: a palavra de Jeremias, filho de Hilquias, um dos sacerdotes que estava em Anatote, na terra de Benjamim. Anatote era uma cidade a aproximadamente 5 quilômetros de Jerusalém. A ele veio a palavra do Senhor nos dias de Josias, filho de Amon, rei de Judá, no 13º ano do seu reinado. E também nos dias de Jeoaquim, filho de Josias, rei de Judá, até o fim do ano 10º de Zedequias, filho de Josias, rei de Judá, e ainda até o 5º mês do exílio de Jerusalém. A mim me veio, pois, a palavra do Senhor dizendo: antes que eu te formasse no ventre materno, eu te conheci, e antes que saísse da madre, te consagrei e te constituí profeta às nações. Amém? Oh, glórias, aleluias. No início desse texto nós vemos que são citados 5 reis. E esses reis foram contemporâneos a Jeremias. Ele os enfrentou, falou a estes reis. Alguns desses eram fiéis, poucos na verdade. E outros certamente o perseguiu. Entre eles estava Josias, Joacás, Jeoaquim e Zedequias. Jeoaquim, Joaquim e Zedequias. A situação de Judá não era bonita, era difícil. Eram tempos de turbulência política e religiosa. O povo havia voltado-se completamente para a idolatria, voltado para as práticas ruins, haviam abandonado os princípios de Deus. Eis aí, amados, o plano de fundo do chamado de Jeremias. Uma época complicada, difícil demais. Mas o interessante, e vale a pena destacar, é que o Senhor, quando quer chamar alguém, Ele foge à nossa compreensão. O Senhor não está preso aos nossos entendimentos, àquilo que nós compreendemos. Jeremias, por exemplo, diz a palavra, ele mesmo testificando a respeito do seu chamado, ele diz que o Senhor o chamou antes do seu nascimento, antes que eu te formasse no ventre materno. Ou seja, Jeremias nem existia, ainda como embrião, e o Senhor já o havia chamado. Já estava na história. O Senhor já havia escrito na história que haveria de nascer alguém, filho de Hilquias, que seria nominado de Jeremias, e este seria profeta em Judá, e falaria a palavra, levaria a palavra, palavra de edificação e também palavra de destruição. Queridos, é para nós entendermos que quando Deus quer agir, Ele não está preso aos nossos entendimentos. Portanto, o que cabe a nós é nos colocarmos em fidelidade ao Senhor, procurarmos ouvir aquilo que Deus tem para falar aos nossos corações e estarmos prontos. Porque quando o Senhor nos chama, Ele testifica. O Senhor, amados, vale ressaltar, o Senhor tem propósitos na vida de todos. Você não está na obra de Deus solto. Deus tem um propósito na tua vida. Às vezes as pessoas não querem que esse propósito venha à existência porque preferem ficar sentadinhos na sua cadeira esperando as coisas acontecerem. Oh, eu quero aqui só ouvir, quero só cantar, enfim. Mas o Eterno tem uma missão para cada um de nós. O Senhor tem um chamado para a tua vida. Procure colocar-se à disposição do Mestre para servi-lo de forma total, de forma integral. Como nós vemos aqui, irmãos, a mim me veio a palavra
do Senhor, dizendo: antes que eu te formasse no ventre materno, eu te conheci, e antes que saísses da madre, te consagrei e te constituí profeta às nações. Aqui está a garantia de Deus, o selo do Senhor sobre a vida de Jeremias. E é esse mesmo selo que nós precisamos buscar para as nossas vidas. Amém? Tópico 2. A insegurança de Jeremias. Queridos, quando o Senhor fez o chamado, quando o Senhor conversou com Jeremias, trouxe a revelação a Jeremias, certamente houve uma insegurança muito grande. Haja vista que é comum também a nós, quando o Senhor nos chama para fazer alguma coisa, você ficar, sei lá, assustado com a situação, inseguro. Algumas situações também, a humildade, aqui nós vemos também a humildade de Jeremias. Ah, mas eu, quem sou eu? A insegurança, eu nem sei falar direito, enfim. Mas é preciso entender que o Senhor te chama, mas Ele te prepara. O Senhor faz coisas maravilhosas na vida daquele que crê. O versículo 6, Jeremias capítulo 1 diz: então lhe disse eu: ah, Senhor Deus, eis que não sei falar, porque não passo de uma criança. Na verdade, Jeremias tinha por volta de 20 anos de idade. Mas esse não passo de uma criança, ele queria mostrar que não havia segurança, ele não estava seguro para fazer aquela obra. Era nesse aspecto. A insegurança, irmãos, muitas vezes ela nos alcança, ela toca na nossa vida, mas não podemos dar lugar a esses sentimentos, a essas situações. Porque quando Deus chama-nos, Ele vem, Ele capacita, Ele te prepara, Ele te envia. É Deus que age. Diz a palavra que é o Espírito do Senhor que coloca a boca, em nossas bocas, a palavra. E esta é a verdade. Nós temos que tomar posse dessa realidade. O certo, irmãos, é que nós não podemos ficar sentados esperando as coisas acontecerem, mas procurar ouvir aquilo que Deus quer e nos colocarmos à disposição do Senhor. O Eterno, irmãos, Ele quer te usar. O Senhor quer fazer a obra através da tua vida. E não há pequenos na casa do Todo-Poderoso, como algumas pessoas se acham: ah, eu sou pequenininho na casa de Deus. Isso não existe. Isso é algo que o maligno coloca na cabeça das pessoas, trazendo uma falsa humildade. Ah, eu sou pequenininho. Não. Você é um chamado do Senhor, você é um escolhido de Deus. Foi o Senhor que te salvou, foi o Senhor que te capacitou. Se o Senhor te chamou, é porque Ele viu, Ele te viu, Ele te enxergou. E se Ele te deu a oportunidade de salvação, é porque Deus te ama. E se Deus te ama, o Espírito de Deus está no teu coração. E se o Espírito de Deus está no teu coração, é Ele que move na tua vida. E isso é de igualdade, irmãos. É uma ação igual para todos. Não existe pessoas com mais espiritualidade do que outras. Há pessoas que buscam mais do que outras. Mas, se todos buscarem, serão iguais aos olhos do Senhor. Porque não há maiores. No reino dos céus, não há maiores. Infelizmente, nesses últimos tempos, nós temos visto que as pessoas, elas enxergam o sacerdócio como maiores, mas esquecem que eles também são sacerdotes. Porque a Bíblia diz que todos nós somos sacerdotes. Não existe um sequer no reino dos céus que não seja sacerdote. Existem pessoas que não abriram os seus olhos, não atenderam o chamado do Senhor, não se envolveram com aquilo que Deus quer. Mas todos são sacerdotes, porque é isto que a Bíblia diz. No reino dos céus, na casa de Deus, não há maiores nem menores. Há alguns que são levantados com uma missão, Jeremias, para ser profeta. Outros com outra missão, Paulo, um pregador da palavra. João, um discípulo. Davi, um rei. José, alguém importante no reino egípcio. Quando você olha para Moisés, o libertador, um sacerdote, um profeta. Enfim, amados, todos nós temos uma missão e é preciso que nós a desempenhamos, seja ela qual for. Amém? No reino dos céus não existe menores nem maiores, existem servos, apenas
servos, apenas servos. Dia desse eu estava vendo um videozinho na internet, e tem um camarada que anda de congresso em congresso, limpando o sapato de pastor, olhando para o pastor como se ele fosse um Deus encarnado, e engraxa o sapato do pastor, aquela coisa toda. Gente, isso é heresia, isso não existe, não é por aí. Se a pessoa faz isso com o pastor, deveria fazer também com aquele irmãozinho que senta lá, que tem um sapatinho rasgado, feio. Devia cuidar daquele irmão com a mesma intensidade que, entre aspas, PS do pastor. Não vou falar puxa saco que fica feio, não é? Vou falar só PS. PS do pastor. Gente, não é assim. No reino dos céus não tem grandes nem pequenos, mas os homens fazem líderes para si, e assim já está na palavra de Deus. No entanto, é preciso que haja o amor ao próximo, que nós possamos amar uns aos outros. Amém, queridos? Nós vemos que Jeremias mostrou-se inseguro. Ah, Senhor Deus, eis que eu não sei falar, porque não passo de uma criança. Não se preocupe com isso, porque é o Espírito de Deus que te prepara, é o Espírito Santo de Deus que te comissiona. Tópico 3, a garantia de Deus. Aí o Senhor revela-se a Jeremias e diz: eu sou contigo. Versículos 7 e 8. Mas o Senhor me disse: não digas, não passo de uma criança, porque a todos a quem eu te enviar irás, e tudo quanto eu te mandar falarás. Não temas diante deles, porque eu sou contigo para te livrar, diz o Senhor. Porque eu sou contigo para te livrar, diz o Senhor. Irmãos, a missão do profeta naqueles tempos, mais uma vez, não é como hoje. Ah, eu sou profeta, aquela coisa toda. Não. Era uma missão árdua, difícil. Iam diante do rei para falar do pecado do rei, do sacerdócio, da população. Eles estavam ali não para passar a mão na cabeça das pessoas, mas sim para falar do pecado da nação, do pecado das pessoas. E as consequências não eram boas. Eles eram perseguidos, martirizados. E quantos Israel matou durante a história? Quantos? São inúmeros os profetas que foram assassinados pelos judeus, porque eles não queriam ouvir a palavra verdadeira de Deus. E é por isso, amados, que o Senhor diz para Jeremias: não temas, não tenha medo diante deles, porque eu sou contigo para te livrar das perseguições, das prisões, dos problemas. Mas conforme a história, ele morreu assassinado pelos judeus. Se é impossível comprovarmos, porque não está relatado na Bíblia como Jeremias morreu. É certo que morreu numa idade bem avançada. No entanto, amados, quando você se coloca à disposição de Deus, quando você se deixa mover pelo Espírito de Deus, é Ele que te guarda, é Ele que te protege. A mão do Senhor está, ou as mãos do Senhor estão sobre aqueles que são fiéis. Para que vocês recebam a proteção de Deus, necessário é que haja fidelidade ao Senhor. A partir do momento que nós somos fiéis, o Senhor virá, moverá, agirá, fará grandes coisas na nossa existência. Grandes coisas. Mas é preciso coragem. É preciso que haja coragem. Eu fico olhando na igreja não só a nossa, mas isso é meio que generalizado. Quando você pede alguém para orar, aí a pessoa: ah, eu orar? Orar em público? Não é assim? Quando você diz: irmão, traz uma palavra, é a mesma coisa que de, sei lá, prender o cara, amarrar o camarada. O cara treme nas bases, ele tem medo, enfim, tem vergonha, sei lá o quê. Isso é quase que geral em todas as igrejas. Mas, amados,
Quando o Senhor dá-nos a oportunidade, nós não podemos perdê-las. Nunca perca a oportunidade. Quando te franqueares a palavra, seja dentro de uma igreja, seja no meio da sociedade ímpia, vá e faça aquilo que Deus colocar no teu coração. Mesmo que aqueles que estejam ali não fiquem muito felizes com a palavra que ouviram, mas é assim que o Senhor faz. Com Jeremias não foi diferente. Ele foi perseguido, passou por momentos complicados, mas não deixou de levar a palavra, de testemunhar, de falar a respeito dos pecados da sociedade, dos pecados daqueles reis, daquele povo. Ele foi e falou conforme Deus havia determinado. E diz a palavra: o Senhor é contigo. Eu sou contigo. É a afirmativa de Deus para a vida de Jeremias. Amém, amados? O chamado extraordinário de Jeremias. Nós vemos que o Senhor chamou Jeremias antes mesmo da sua existência. O Senhor é assim, Ele tem propósitos nas nossas vidas. Não perca a oportunidade de cumpri-los. Vemos que Jeremias mostrou-se inseguro diante da grande missão, do grande ministério profético. Mas o Senhor estendeu a sua mão e disse: eu sou contigo, eu te guardo, a minha proteção está contigo, eu te livro, enfim, amém? E vemos ainda, irmãos, que Jeremias foi e fez aquilo que o Senhor havia comissionado. Versículos 9 e 10. Depois estendeu o Senhor a mão, tocou-me na boca e me disse: eis que ponho na tua boca as minhas palavras. Olha que hoje eu te constituo sobre as nações e sobre os reinos, para arrancares e derribares, para destruíres e arruinares, e também para edificares e para plantares. Nós vemos duas partes interessantes nesse tópico. O primeiro, irmãos, nós vemos a consagração de Jeremias. Versículo 9. Estendeu o Senhor a mão e tocou-me na boca. O Senhor o havia chamado. Jeremias estava diante do Todo-Poderoso. Havia recebido do Eterno a promessa de segurança, que ele estaria com ele, mas faltava ali receber, de fato, a unção. E diz a palavra que o Senhor tocou na boca deste profeta, colocou a palavra na sua boca, e é isso que nós precisamos fazer. Hoje nós podemos entender esta verdade da seguinte forma: encha o teu coração com a palavra de Deus, e não te desvies dela nem para a esquerda, nem para a direita, mas vá e fale segundo aquilo que o Senhor tocou na tua boca. Amém? Segundo aquilo que o Senhor te comissionou, segundo aquilo que nós temos hoje, que é a palavra revelada, vá e fale segundo aquilo que Deus quer. Jeremias, com certeza, ele foi e falou segundo aquilo que Deus havia determinado. Eis o porquê que diz: eis que ponho na tua boca as minhas palavras. Hoje, nós temos a palavra dentro da nossa cabeça. Haja vista que Jeremias não tinha necessariamente uma Bíblia para pautar os seus ensinamentos. Ele recebia de Deus e levava para o povo. Hoje nós temos a revelação do Senhor. Basta-nos comermos a palavra, nos alimentarmos dela, e certamente a nossa boca há de jorrar a palavra de Deus para alcançar as pessoas. É assim que Deus faz nesses últimos tempos. Mas, além da consagração, Jeremias tinha também uma missão. E a missão é o problema, irmãos. O grande problema do profeta era a missão. Talvez o nosso grande problema, como hoje servos de Deus, como sacerdotes, é a missão. Você até recebe do Senhor, você conhece a palavra, mas na hora de executar a missão, eis a dificuldade. Diz a palavra: olha que hoje te constituo sobre as nações. Deus falando a Jeremias: olha que hoje te constituo sobre as nações e sobre os reinos, para aplaudi-los, para falar que os reis serão bem-sucedidos, para revelar a placa do jegue do rei, enfim, essas coisas todas. Para falar: será assim o teu amanhã?
você vai casar com fulano de tal, isso, aquilo, outro. Não, amados, não foi esta a missão que o Senhor concedeu, deu a Jeremias. Não foi essa missão, não, de forma alguma. Olha só. Para arrancares e derribares. Missão árdua. Para destruíres e arruinares. E também para edificares e para plantares. A situação de Judá não era boa. Era um povo idólatra, um povo mau. Era uma situação política terrível, turbulenta. As consequências eram terríveis. Um povo desobediente, um povo complicado, um povo que não queria saber de Deus, um povo misturado no secretismo terrível com o paganismo, e outras situações mais. E eis que o Senhor diz para Jeremias: vai e fala que eu vou destruir Jerusalém. Eu vou destruir tudo isto. Eis aí a grande missão, amados. Como chegar-se diante de um rei, e os reis não eram pessoas legais, boazinhas, mas eram terríveis. Olha, eu sou o profeta do Senhor, e estou aqui, rei, para dizer que o Senhor vai destruir o teu trono, destruir Jerusalém, vai acabar com tudo isso. As consequências, irmãos, não eram boas. Mas eis aí a missão, a grande missão do Jeremias, a grande missão. A nossa missão hoje, irmãos, como sacerdotes que somos, não é buscarmos essa vida ilusória oferecida pela religiosidade dos últimos tempos. Não é para fazermos promessas vazias para as pessoas. Não é para profetizarmos coisas vagas, profecias genéricas que se aplicam hoje ou daqui a 50 anos, é tudo a mesma coisa, aquelas profecias que cabem em todas as situações. Isto é engano. O Senhor te chamou para falar do seu amor, para testemunhar de Cristo Jesus. Eis a palavra profética que está na tua boca hoje. A exemplo de Paulo, nós precisamos levar a palavra do Senhor nesses tempos difíceis. Talvez nós olhamos para o apóstolo Paulo, quem sabe você olhe para ele e ache que era mais fácil para o apóstolo Paulo, 2000 anos atrás, testemunhar de Cristo Jesus. E que hoje que está difícil. Não era, irmãos. Naquela época era tão difícil quanto hoje. Creio eu que as consequências eram até piores, porque levantava-se o império, levantava-se a igreja. Prendiam aqueles que eram fiéis, prendiam os apóstolos, prendiam os profetas e os matava. Hoje você tem a liberdade de testemunhar de Jesus e falar para este povo que o Senhor vai derrubar os seus reinos, que o Senhor vai derrubar as suas casas, que o Senhor vai destruir os seus sonhos, porque esta é a palavra de hoje. O Senhor, amados, Ele chama-nos a atenção e diz que aqueles que estão vivendo no pecado hão de pagar, receber em si as consequências pelos seus atos, e a consequência é o afastamento em definitivo da sua presença, consequentemente a destruição. Hão de penar eternamente no lago de fogo. Esta é uma mensagem difícil, mas é uma mensagem para os nossos dias também. É uma mensagem que não há de criar laços de amizades. Não. Se você chega para o teu colega de trabalho e começa a falar a respeito da seriedade da palavra, chega um ponto em que ele passa a te evitar. É assim mesmo. Quem falou que seria diferente? Se evitaram a Cristo e o penduraram numa cruz, imagine a nós. É a mesma coisa, amados. Mas eis a missão que o Senhor tem para cada um de nós. Você não nasceu por acaso. Você não está sobre a face da terra de qualquer jeito. Deus tem um propósito na tua vida. E é necessário que estejamos vivendo a santificação para que o Senhor venha mover de forma grandiosa na nossa existência. A palavra diz que Jeremias foi
e fez a obra que lhe foi confiada pelo Senhor. Diz a tradição que ele foi martirizado, foi morto pelos judeus em consequência da sua missão. Eis aí a grande realidade. Mas nós não podemos baixar a cabeça, mas corajosamente cumprirmos o chamado do Senhor, certos que é o Deus Todo-Poderoso que coloca a palavra nas nossas bocas, e é Ele que nos protege de toda a ação do mal. Amém, amados? Creio nisso, porque essa é a verdade do Eterno para as nossas vidas. Vamos orar. Senhor, muito obrigado mais uma vez por aprendermos com o Teu profeta, Pai. Muito obrigado por esses ensinamentos que nos prepara para enfrentarmos as dificuldades e nos colocarmos segundo o Teu querer. Senhor, fala conosco de uma forma grandiosa, para que em todas as situações possamos honrar, glorificar, bendizer o Teu nome. Esse é meu clamor, em nome de Jesus. Amém. Aleluias.

pois eu bem sei os planos que estou projetando para vós, diz o Senhor. Planos de paz e não de mal, para vos dar um futuro e uma esperança. Jeremias 29:11.

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2: Nós vamos meditar na palavra do nosso amado Jesus. Eu quero convidá-los, quero chamá-los a atenção para uma realidade. Você sabia que tu és missionário em tempo integral? Que o Senhor te chamou para ser missionário 24 horas por dia? Você sabia disto? Muitas vezes, amados, nós olhamos para essa vida de missionários e colocamos o fardo, não é fardo, é bênção, mas colocamos o fardo sobre a vida daqueles que se titulam missionários. E nós nos isentamos, de certa forma, da responsabilidade de fazermos a obra, porque eu tenho feito a minha parte. Qual a minha parte? Eu vou à igreja, ouço o pastor, eu faço isso, faço aquilo e ponto final, eis a minha parte no reino. No entanto, amados, quando nós olhamos a palavra, nós vamos ver uma realidade totalmente diferente, porque o Senhor chama-nos a atenção para uma verdade que muitos não querem ouvir. Porque é mais fácil você ficar no conforto, ficar na zona de conforto, do que sair para fazer a obra do nosso amado Jesus. No entanto, nada é mais prazeroso do que você sentir a satisfação de servir ao Senhor. A alegria de ser usado pelo Todo-Poderoso, de fazer aquilo que Deus quer, de estar pronto para ouvir a palavra do Eterno, deixar-se mover pelo Espírito Santo de Deus. Nada é melhor, irmãos. Quando nós olhamos para o apóstolo Paulo, nós achamos que ele tinha uma vida legal, mas na verdade ele tinha uma vida de sacrifício, uma vida de doação, uma vida longe do seu lar, longe da sua família, andava com todas as dificuldades da sua época, porém não vemos aquele homem reclamar da sua vida de missionário, porém a felicidade estava estampada nos seus escritos. Porque ele amava o Senhor acima de todas as coisas, porque o seu prazer, a sua alegria estava em servir o amado Jesus. E esse mesmo prazer e essa mesma alegria, ela precisa fazer parte da nossa existência. Nós precisamos, amados, quebrar alguns paradigmas, quebrar alguns conceitos, para que tenhamos de fato uma vida aos pés do Senhor que seja prazerosa, que seja feliz, que seja alegre. Muitas vezes nós nos cansamos da nossa vida de religiosos, porque sempre é a mesma coisa. Sempre é a mesma coisa, mas essa rotina, quem faz, somos nós. É uma rotina que nós criamos, porque aquilo que o Espírito Santo de Deus tem para cada um de nós é vivo. O Espírito Santo é vivo, o Espírito Santo tem um chamado, o ide é para cada um de nós. Esse chamado é uma realidade para as nossas vidas e a partir do momento que nós entendemos essa verdade, seremos usados poderosamente pelo Mestre, seremos usados pelo Senhor e certamente seremos missionários em tempo integral. Oh, glórias! A nossa vida será para servir o Senhor e o nosso prazer estará em servir o amado Jesus acima de todas as coisas. E Cristo Jesus afirma a cada um de nós, ouça, João capítulo 17, versículos 3 até 8. Eu quero convidar os irmãos a colocarem-se de pé para nós lermos a palavra do amado Jesus. Evangelho segundo João, capítulo 17, versículos 3 até 8. Ouça com atenção o que diz o evangelista. Diz a palavra: e a vida eterna é esta, que te conheçam a ti, o único Deus verdadeiro, e a Jesus Cristo, a quem enviaste. Eu te glorifiquei na terra, consumando a obra que me confiaste para fazer. E agora glorifica-me, ó Pai, contigo mesmo com a glória que eu tive junto de ti, antes que houvesse mundo. Manifestei o teu nome aos homens que me deste do mundo. Eram teus, tu nos confiaste e eles têm guardado a tua palavra. Agora eles reconhecem que todas as coisas que me tens dado provêm de ti, porque eu lhes tenho transmitido as palavras que me deste, e eles as receberam e verdadeiramente conheceram que saí de ti e creram que tu me enviaste. Amém? Senhor, fala conosco, Pai. Dá-nos a revelação da palavra. Senhor, esclareça-nos, meu Deus, para que nós possamos entender aquilo que tu queres e vivermos segundo a tua santa e maravilhosa vontade. Ó Deus, guia-nos. Ó Senhor, orienta-nos. Ó Deus, alimenta-nos em nome de Jesus. Amém. Os irmãos podem assentar-se. Amados, estas são palavras do nosso amado Mestre Jesus. Palavras de Cristo, e Cristo com certeza ele foi um dos primeiros, quem sabe o primeiro missionário da forma que nós entendemos. Haja vista que o Senhor Jesus deixou a glória porque foi enviado com uma missão. Foi enviado com a missão de pregar o Evangelho, de testemunhar do poder do Senhor, de mostrar-se como o Messias prometido no Antigo Testamento, como o Messias prometido a Israel, e ele veio. Ele veio com uma missão. Ele veio com a missão de mostrar a glória do Pai Eterno, de mostrar o poder do Todo-Poderoso, e essa missão, amados, ela é extensiva a cada um de nós. Nós temos uma missão, e essa missão é divina. O Senhor te chamou, o Senhor nos chamou, para que nós possamos sair por aí e falar da glória, falar do poder, falar daquilo que Deus pode fazer na nossa vida, mostrar um Deus que cura, um Deus que restaura, um Deus que liberta, um Deus que move na nossa existência, um Deus que traz alento ao coração, um Deus que traz paz à nossa existência, um Deus que liberta. Mas acima de tudo, amados, um Deus que morreu numa cruz, Cristo Jesus morreu numa cruz para que nós pudéssemos, ou glórias, viver uma vida nova para a honra e para a glória do Todo-Poderoso. Esta foi a principal missão do nosso amado Jesus. Ele diz: consumando a obra que me confiastes para fazer, e agora glorifica-me, ó Pai, contigo mesmo, como glória que eu tive junto de ti antes que houvesse o mundo. Versículos 4 e 5. Jesus mostra, amados, que ele estava na glória com o Todo-Poderoso antes que houvesse o mundo, ou seja, Jesus sempre existiu junto com o Todo-Poderoso. No entanto, ele deixou o seu trono, deixou a sua glória, porque ele amou a cada um de nós. Ele amou o ser humano. O Senhor teve zelo para com a gente. E esse é um exemplo, amados, que nós precisamos pegar para cada um, pegar para as nossas vidas, o exemplo de amar as pessoas e deixar-nos mover pelo Espírito Santo de Deus. Nós não podemos, amados, achar que não é minha missão, não é meu dever, não é para mim tal coisa, é para você, é a tua missão, é o chamado de Deus para a tua existência. O Senhor, amados, colocou diante dos seus servos a necessidade de sairmos e testemunharmos do poder, da graça do amado Jesus. O nosso Deus é um Deus vivo, é um Deus ativo, é um Deus que não para, é um Deus que está sempre pronto a nos abençoar, a nos fortalecer, a nos dar forças para seguirmos em frente. E nós precisamos tomar posse dessa verdade, tomar posse dessa realidade e nos deixarmos guiar pelo Espírito Santo de Deus a cada instante, a cada minuto. Amados, nós temos que rever alguns conceitos, sim, temos que rever alguns conceitos. Até que ponto o amor para com o Senhor é verdadeiro na nossa vida? Até que ponto o mover do Espírito Santo é uma realidade na nossa existência? A partir do momento que nós compreendemos que somos chamados pelo Senhor, vamos procurar fazer a vontade dEle acima de todas as coisas, vamos procurar nos integrar, vamos procurar nos envolver, deixar-nos guiar pelo Espírito de Deus. E isso é uma necessidade de cada servo, de cada um, amados. Nós precisamos ter essa responsabilidade no reino, a responsabilidade de levar as boas novas àqueles que dela estão distantes. Nós temos a missão de pregarmos o Evangelho de Cristo Jesus, de testemunharmos do Senhor, de falarmos para todos que estão ao nosso redor, ao nosso alcance, que Jesus é o Salvador, que Ele é o Redentor, que Ele é o caminho, a verdade e a vida, e que nós temos que trilhar por esse caminho. Eis do porquê, amados, que nós somos missionários em tempo integral. Cada um daqueles que diz-se servo de Deus, filho de Deus, tem uma missão, e a missão principal, e essa você não precisa nem orar por ela, porque já é mandamento do Senhor: ide por todo mundo e pregar o Evangelho. Esta é a missão da igreja, esta é a missão de cada um de nós, e nós temos que tomar posse dessa verdade e vivermos essa realidade a cada minuto. Amém, amados? Mas quando nós seguimos a leitura do texto, queridos, nós vamos ver que não é tão fácil quanto parece. porque sempre há os obstáculos, sempre há as dificuldades. Nós temos um inimigo que é forte, um inimigo que levanta-se contra a igreja, um inimigo que levanta-se contra a nossa vida, e esse inimigo usa de muitas formas para nos fazer parar. Talvez você olhe apenas por um aspecto, mas o maligno vai tocar em mim desta forma ou de outra forma, mas ele age de muitas, mas muitas formas. O maligno coloca diante de você muitos obstáculos, muitas barreiras para fazer você parar, para fazer você perder a glória de Cristo de vista, para fazer você abdicar o senhorio de Cristo sobre a tua vida, para fazer você parar, sentar-se e deixar a vida passar. Mas o chamado do Senhor não é este para nós. O Senhor chamou-nos, amados, para que nós possamos ter vitórias na nossa vida, porque a vitória faz parte da vida daqueles que são fiéis, aqueles que amam a Cristo acima de todas as coisas. Esses são vitoriosos naquilo que fazem. Esses são vitoriosos naquilo que fazem. E uma das vitórias maiores que nós podemos ter é vermos as pessoas entendendo a mensagem da salvação e sermos portadores da mensagem de salvação. No versículo 6, manifestei o teu nome aos homens que me deste do mundo. Eram teus, tu nos confiaste e eles têm guardado a tua palavra. Veja qual foi a missão de Cristo. Ele veio, ele manifestou ao mundo. Manifestou a glória do Todo-Poderoso. Ele mostrou a glória do Todo-Poderoso, do Senhor, àqueles que tinham acesso à sua presença. No entanto, ao lermos a história de Cristo Jesus, nós vamos ver quantas dificuldades ele enfrentou. Veja as dificuldades de Cristo. Vemos que ele foi perseguido, foi difamado, chamaram ele de filho de Beelzebú, chamaram ele de nomes terríveis. E por fim, o prenderam e o crucificaram. Veja quantas barreiras. Portanto, amados, nós precisamos estar atentos que servir a Jesus tem um preço. E o preço é marcado por vitórias. Oh, glórias! Porque quando você é fiel ao Todo-Poderoso, a vitória do Senhor há de manifestar-se sobre a sua vida, sobre a tua vida. Esta é a realidade do Senhor. Por mais difícil que seja o caminho, por mais difícil que seja, amados, o Senhor é contigo. O Senhor é contigo. É certo que, da mesma forma que o inimigo levantou-se contra Jesus, há de levantar-se contra nós. Mas da mesma forma que Jesus venceu o maligno, nós também podemos vencê-lo, porque o poder foi concedido pelo Senhor àqueles que são fiéis, àqueles que amam ao Criador acima de todas as coisas. Amados, a vida com Cristo ela é marcada por contentamento. Uma das coisas que eu tenho aprendido nesses últimos tempos é estar feliz com Deus, mesmo no pouco, mesmo nas dificuldades. Porque Jesus é aquele que traz paz ao nosso coração. Jesus é aquele que traz alegria à nossa vida. A palavra diz que quando nós o aceitamos como Senhor e Salvador, nos é dado o espírito de alegria. O espírito da paz, da satisfação. A presença de Jesus na vida da gente muda por completo a nossa vida. A forma de enxergarmos esse mundo, a forma de vivermos. E esta é uma realidade para todos aqueles que afirmam amar o Senhor. Deus quer mudar nossa vida de dentro para fora. Ele quebra o nosso velho coração. Ele arranca um coração doente. Ele arranca um coração endurecido. Ele nos dá um coração de carne, ou seja, um coração sensível à sua palavra. Um coração pronto a ouvi-lo. E a partir do momento que nós passamos a ouvir o Senhor, coisas novas hão de acontecer na nossa vida. E se porventura, amados, você não tem sentido essa paz e essa alegria em Cristo Jesus, está faltando arrancar o velho coração. É preciso arrancar o velho coração. Nós temos que permitir que o Senhor nos quebre, que a nossa vida seja transformada, para que o Espírito Santo de Deus possa habitar em nós. E a partir do momento que o Espírito Santo de Deus habita no nosso coração, o nosso prazer estará no Senhor. A nossa alegria estará em fazer aquilo que Deus quer. E seremos, com certeza, pregadores da palavra, missionários que não se cansam de falar do Senhor e que usam de todos os meios ao alcance para testemunharmos da sua graça e da sua grande misericórdia àqueles que são nossos próximos. Irmãos, nós temos que rever essa realidade na nossa vida e nos deixar mover pelo Espírito Santo de Deus. Quando nós saímos daqui do Espírito Santo e fomos até a Bahia, nós sabíamos das dificuldades, conhecíamos as dificuldades, mas nós fomos porque amamos o Senhor. Entendemos que era chamado do Todo-Poderoso. Cansativo, sim. Era um passeio? Não era um passeio. Não era um passeio. Não foi um passeio. Mas o Senhor, Ele trouxe contentamento à nossa vida. Saímos daqui de uma forma e voltamos de outra. Porque nós vimos o mover do Senhor, vimos a glória de Deus, e é isto que Deus quer fazer na vida de cada um de nós. Amados, nós temos que entender que o Senhor nos chamou para sermos novas criaturas. E como novas criaturas, não podemos viver como velhas criaturas. Entenda isso. Eis o mistério. Tu és nova criatura, porque vives como velha criatura? Impossível, não é? É impossível. Se é novo, é impossível que seja velho. O velho pode até ser novo. Você dá uma reforma nele, aquela coisa toda. Mas o novo não tem como ficar velho. Tudo a seu tempo. Portanto, amados, nós precisamos entender a mensagem de Cristo e trazer essa mensagem para dentro do nosso coração, nos deixar envolver pelo Senhor, porque Deus tem um chamado, o Senhor tem uma palavra para a tua vida, o Senhor tem algo para fazer através de você. Doe-se ao Todo-Poderoso, entregue-se ao Senhor, viva Deus com todas as tuas forças. Talvez você não possa sair daqui para fazer missões em outro lugar, mas tem o seu vizinho, tem o seu colega de trabalho, são pessoas que talvez necessitam de uma palavra, necessitam de uma oração, necessitam que você clame por ele. Quantas vezes você já orou para o teu colega de trabalho? Já orou alguma vez? Às vezes o cara chega quebrado diante de você, não é? Oh, meu irmão, está tão difícil, é esse problema, é aquele outro problema. E você ouve. Os teus ouvidos estão abertos, você ouve, amém? É bom ouvir, só eu ouvir a pessoa já é bom. Mas quantas vezes somos tímidos e não falamos para ele, vou orar por você. Meu Deus vai mudar a tua vida, vai mudar a tua sorte. Irmãos, nós não podemos perder as oportunidades de mostrarmos a glória do Todo-Poderoso. Nós não podemos perder a oportunidade de testemunhar daquilo que Deus pode fazer. Ore, declare a bênção, declare a restauração, declare a cura, declare a renovação. Seja corajoso, seja missionário, faça aquilo que Deus determinou para você. Seja um canal de bênção. Seja um canal de bênção. Nós não podemos viver a timidez, até porque em Apocalipse diz que os tímidos não herdarão o reino dos céus. E essa timidez a qual João refere-se lá no Apocalipse, não trata-se daquela timidez de você ser uma pessoa que não fala em público, coisa assim, não. A timidez com relação ao Evangelho, a vergonha de falar do Evangelho, a vergonha, a indisposição de orar por alguém, de convidar alguém para vir à casa do Senhor, de entregar, nem que seja um panfleto, leia na sua casa, coloca no seu bolso, leia na sua casa. É a mensagem do Senhor para a tua vida. Nós não podemos perder as oportunidades, amados, porque o tempo são dias do fim. Jesus está voltando. Jesus está voltando. E o interessante, irmãos, é que, de uma forma ou outra, a volta de Cristo é muito breve. Ou nós vamos vê-lo nas nuvens, ou vamos vê-lo lá no juízo. Uma coisa ou outra, porém, vamos encontrar com Cristo Jesus. E nós temos que ter o cuidado de estarmos continuamente preparados, cheios do Espírito Santo, porque se Jesus voltar hoje, tu serás levado para a glória. Não terá uma segunda chance. Aquela ideia que a música diz, ah, porque estavam dois, um foi tomado, o outro ficou. Isso não existe à luz da palavra? Não existe. Ah, porque um ficou no campo e o outro foi levado. Não existe, porque passa uma ideia falsa que aqueles que ficaram terão uma segunda chance, mas Jesus vem como aquele que há de levar os seus para a glória e aqueles que estão longe do Senhor para a condenação eterna e ponto final, sem meio termos. É da mesma forma a morte. Você morre, a pessoa morre. Ali sela o destino, é céu ou inferno. Nós precisamos estar atentos, amados, porque as oportunidades estão diante de nós e o Senhor te chamou para que tu sejas uma boca que fala, uma boca que testemunha, uma boca que pregue o Evangelho, que mostre o caminho, que fale para as pessoas que Jesus está voltando, que é preciso um compromisso com Cristo, que fale do amor do Senhor, que Jesus é aquele que cura, aquele que restaura, aquele que renova, aquele que liberta, aquele que dá contentamento, aquele que pode mudar nossa sorte. Jesus é aquele que abre porta do trabalho, que abre portas, portas fechadas, lacradas. Cristo abre na vida daqueles que são fiéis. Basta que nós olhemos para o nosso amado Jesus e confiemos nele, e veremos a glória do nosso Senhor, veremos o poder de Deus sobre a nossa existência. Versículos 7 e 8, João capítulo 17 diz: agora eles reconhecem que todas as coisas que me tens dado provém de ti, porque eu lhes tenho transmitido as palavras que me deste, e eles as receberam e verdadeiramente conheceram que saí de ti, e creram que tu me enviaste. Amém? Quando nós, amados, nos entregamos ao Senhor Jesus, nos doamos a Ele, e falamos para Cristo: Senhor, eis aqui a minha vida, eis-me aqui. O Senhor vem sobre a nossa vida, amados. Ele moverá de uma forma poderosa, intensa, magnífica, de uma forma grandiosa, e veremos as recompensas, as alegrias do Senhor se manifestarem na nossa existência. Quando Cristo olhou para aquele povo, ele viu a necessidade, ele viu que era preciso deixar o trono, deixar a glória, que era preciso vir à terra para ministrar aqueles corações, mostrar que ele era o Messias prometido, e aquelas pessoas que se achegaram a ele foram tocadas, sentiram a presença do Todo-Poderoso. E essa mesma experiência é prometida por Cristo a cada um que entende a mensagem e testemunha do poder e da glória do Todo-Poderoso. E quando nós nos entregamos ao Senhor, irmãos, muitas vezes achamos que a vida com Cristo ela é penosa, é difícil, é uma vida complicada. No entanto, as dificuldades sempre existirão. Cristo disse que nesse mundo tereis aflições, teríamos aflições. No entanto, vemos ainda que o Espírito de Deus é aquele que nos fortalece no meio das aflições, que o Espírito de Deus é aquele que nos dá contentamento no meio das dificuldades, que é Ele que alegra o nosso coração pelo fato de sermos úteis ao reino dos céus. Úteis ao reino dos céus. Nós temos sido úteis ao reino de Deus? Até que ponto somos úteis? Até que ponto a nossa vida é um testemunho vivo? Até que ponto as pessoas conseguem ver que somos de Cristo Jesus? A partir do momento que nós somos úteis, nosso coração há de vibrar com a presença do Senhor, alegria, alegria do Todo-Poderoso. Ainda, amados, a alegria de servir ao Senhor e deixarmos marcas sobre a face da terra. Ô, glórias! Quais as marcas que você tem deixado sobre a face da terra? Mas, pastor, que história de marcas é essa? É aquilo. Quando lembrarem de você, onde quer que lembrarem de você, o que é que virá à cabeça das pessoas primeiro? Ah, fulano de tal, servo de Deus, servo fiel, pessoa que me ajudou, orou por mim, me aconselhou, testemunhou do poder do Senhor. Ou onde lembrasse, ah, igual a mim mesmo, curte as mesmas coisas que eu curto, gosta das mesmas coisas. Nós temos que deixar marcas, e as marcas é Cristo Jesus, é o mover do Senhor. Irmãos, se não for desta forma, há uma probabilidade grande de você não entrar no céu. Fique atento a isso, fique atento. Irmãos, outra alegria que o Senhor nos dá, uma recompensa por servirmos, por sermos missionários em tempo integral: jamais seremos decepcionados. Jamais seremos decepcionados. Os amigos decepcionam. Os vizinhos decepcionam. Os patrões também. O próximo, os políticos. Esses todos trazem decepções aos nossos corações. Mas Jesus é aquele que traz apenas alegria, contentamento, esperança, paz. Nele você pode confiar. Jesus jamais te decepcionará. Jamais. Oh, glórias! Esta é uma verdade, amados. Outra alegria, queridos, é sabermos que o nosso amado vive. O nosso amado Jesus vive, é o Deus vivo, é o Deus poderoso, é um Deus que nos conhece, é o Deus que te chama pelo nome, é o Deus que estende o seu braço sobre a tua vida, a sua mão sobre a tua cabeça, é um Deus que te conhece, é um Deus que zela por ti, é um Deus que quer fazer algo novo na tua vida. Amados, isso é maravilhoso, porque Deus sabe quem somos, Deus sabe quem somos. Oh, glórias! Nós precisamos ter alegria em saber que Deus nos ama, nos conhece e escreveu o nosso nome no livro da vida. Aleluias! Oh, glórias! E certamente, irmãos, a maior recompensa para aqueles que são missionários em tempo integral. Cada um de nós, os servos de Deus, aqueles que são chamados pelo Senhor. Foram chamados não para ficarem sentados num banco de igreja, não para ficarem curtindo lives da vida por aí, mas chamados para saírem ao campo. Oh, glórias! E a maior recompensa certamente será esta que nós vamos ouvir da boca de Cristo Jesus. Ouça! E Cristo falará: muito bem, servo bom e fiel, foste fiel no pouco, sobre o muito te colocarei, entra no gozo do teu Senhor. Mateus capítulo 25, versículo 21. Olha, amados, esse será um momento de êxtase, um momento maravilhoso, grandioso, quando nós estivermos diante do Todo-Poderoso no dia do julgamento, pelo qual todos hão de passar, e o Senhor olhar para você e falará: venha, venha você, venha, venha, você foi um servo bom, você foi um servo fiel. Oh, glórias! Você foi um servo bom, um servo fiel. Eu vou ouvir isso, amados. Eu vou ouvir isso porque eu vivo para ouvir isto. Ouça isso do Senhor. E Ele há de falar para você também. Servo bom e fiel. Oh, glórias. Foste fiel no pouco, sobre o muito te colocarei. Entra no gozo do teu Senhor. Seja preparado para ouvir isso do Senhor. No entanto, amados, no entanto, muitos hão de ouvir: malditos, apartai-vos de mim. Muitos hão de ouvir, sentença terrível. Mas nós precisamos, como servos do Senhor, buscá-lo, amá-lo acima de todas as coisas, nos deixarmos guiar por Ele, porque o Senhor cuida daqueles que são fiéis. Oh, glórias! Eis a grande recompensa. Eis a grande recompensa. E com essa palavra, amados, eu quero chamá-los a atenção para que tu possas refletir. Reflita na tua casa. Ao colocar a cabeça no travesseiro nesta noite, pergunte a si mesmo: sou eu um missionário em tempo integral do meu amado Jesus? Sou um servidor em tempo integral do amado Jesus? Sou do Senhor em tempo integral? Faça essa pergunta a si mesmo. Cuidado com a resposta, porque o Espírito Santo vai testificar você de uma forma muito nítida. Vai testificar. E se porventura a resposta for negativa, se você sentir que está faltando uma vida de comunhão, uma vida aos pés de Cristo Jesus, não deixe para amanhã. Coloque-se de joelho diante da cama e peça perdão ao Senhor. Faça um compromisso com Ele. Acerte com o Mestre. Comprometa-se em servi-lo acima de todas as coisas, porque o Senhor tem um chamado para a tua vida. Deus tem um chamado para a tua vida, amados. O Senhor quer fazer coisas novas na tua existência. Ele tem colocado na tua vida uma missão, e ela é divina. Certamente os obstáculos vão te surgir, porém a tua vida será marcada pelas vitórias, vitórias sobre vitórias, porque o Senhor nos disse que somos mais que vencedores. E ainda, a alegria estará presente, será uma realidade no teu coração, e no dia final verás a grande recompensa da fidelidade ao amado Jesus. A partir do momento que nós somos verdadeiramente filhos de Deus, filhas do Senhor, ô bênção, só há um caminho a seguir, e o caminho é Jesus. Esse caminho não tem atalho, é um caminho sem atalho. Cuidado com os muitos atalhos que o maligno tem colocado diante de nós. Cuidado com os atalhos. Os atalhos são prazerosos, são legais. Muitas vezes nós olhamos para os atalhos e achamos que não tem nada a ver. Sim, o diabo diz para cada um de nós, não tem nada a ver. Não tem nada a ver, pode passar. Mas, diz a palavra, que no fim desses caminhos, e que aguarda as pessoas, é a morte. Portanto, nós não podemos trilhar no caminho que não seja Cristo Jesus, ou num caminho que não seja Cristo Jesus, mas a nossa caminhada precisa ser pelo caminho, o caminho, o amado Jesus. Ele mesmo diz, eu sou o caminho, a verdade e a vida, e ninguém vem ao Pai a não ser por mim. Amados, vamos optar por servir a Jesus, pagar o preço de sermos de Cristo, pagar o preço de fazermos a obra do Todo-Poderoso. Não sejamos relapsos, relaxados, não sejamos, mas sejamos zelosos, dedicados, doados, dedicados ao Senhor, consagrados ao Todo-Poderoso, para que nós possamos ver a glória do nosso amado Jesus. Sejamos filhos obedientes ao nosso Pai amado. Amém, amados? Seja você um missionário integral, seja você alguém que ame o Senhor de forma integral, seja você alguém que ande com Deus de forma integral, seja você alguém que curta o Senhor 24 horas por dia sem cessar, porque essa é a vontade dele para as nossas vidas. Oh, glórias! Que o Senhor fale ao teu coração, que fale ao nosso coração nesta noite. Vamos ficar de pé para nós orarmos? Senhor, nós te louvamos por essa palavra, Pai, e queremos clamar que tu venha nos fazer entendê-la, para que a cada instante da nossa existência possamos estar à tua disposição, Senhor, para sermos ministrantes da tua palavra, testemunhas vivas da tua vontade, Senhor, pregadores das tuas boas novas, ministradores da tua salvação, Senhor, que sejamos servos integrais na tua obra. Ó Deus, desperta-nos para que nós possamos entender essa mensagem. Essa é a minha necessidade, é a nossa necessidade. Em nome de Jesus, amém.

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2: Irmãos, vamos então meditar na palavra de nosso Senhor e Salvador Jesus. Salmo 119, leremos versículos 1, 2 e 3. Nos diz a palavra: felizes são os que não podem ser acusados de nada, que vivem de acordo com a lei de Deus, o Senhor. Felizes os que guardam os mandamentos de Deus e lhe obedecem de todo o coração. Felizes os que não praticam o mal, os que andam nos caminhos de Deus. Amém, amados. Senhor, nós te louvamos pela tua palavra. Nós te glorificamos, meu Senhor Jesus, porque nós temos visto nesse texto o ensinamento do Espírito Santo para as nossas vidas. E que nós queremos, ó Deus, é que tu fales ao nosso coração, é que nós sejamos edificados nesta noite para a tua honra e para a tua glória, Senhor. Venha mover nas nossas almas, é que eu te peço em nome do teu Filho Jesus. Amém, Senhor. Aleluias. Irmãos, o Salmo 119 é um salmo cheio de ensinamentos profundos, maravilhosos para nossas vidas. Se vocês pararem e meditarem nesses salmos, vocês verão quanto ensinamento existe nele, quantas coisas maravilhosas o Senhor fala aos nossos corações através desse salmista. A palavra de Deus, amados, ela torna-se viva a partir do momento que você abre teu coração e fala: Espírito de Deus, fala comigo. Espírito Santo de Deus, testifica a minha vida. Testifica. Quando você ora nesse aspecto e quando você ler a palavra de Deus, Ele falará com você, Ele encherá o teu coração, encherá a tua mente, Ele encherá a tua existência com toda sorte de ensinamentos, irmãos. Porque o Espírito Santo de Deus tem esse prazer. O Espírito Santo de Deus quer fazer isso na nossa vida, irmãos. E nós precisamos entender a necessidade de cada dia mais buscarmos conhecer o Senhor, de abraçarmos o Senhor, de amarmos a Deus com todas as forças do nosso ser, de olharmos para o Mestre e falarmos: Senhor Jesus, aqui está a minha vida, eu te amo, eu te quero, eu quero viver a tua verdade, eu quero ser movido pelo teu Espírito Santo, eu não quero ficar na mesmice, eu não quero ser mais um religioso, eu não quero ser mais um crente, mas eu quero ser um homem, uma mulher cheia do teu poder, cheio da tua autoridade, eu quero que o meu coração esteja ardendo de prazer, de alegria por estar na tua presença. Quando nós oramos assim, irmãos, e verdadeiramente clamamos dessa forma ao Todo-Poderoso, Ele virá e encherá o nosso coração com a sua palavra, e nós vamos ter experiências grandiosas com Deus, grandiosas com o Senhor, irmãos. Mas tudo, queridos, exige de nós um esforço, exige de nós um tempo, exige de nós dedicação, amados. Quando alguém quer aprender a dirigir, por exemplo, ele entra numa autoescola e ele faz um tanto de aulas. Depois que ele está craque no trânsito, aí ele vai fazer outras provas, prova escrita, enfim, ele faz uma série de exames para conseguir a sua habilitação. Ou seja, você não aprende apenas olhando, você tem que fazer, irmãos. Você pode ser uma pessoa que baixe um vídeo no YouTube, como dirigir. Você pode assistir aquele vídeo, você pode pegar toda a teoria, colocar aqui dentro, saber nos mínimos detalhes tudo quanto você precisa fazer, mas se não tiver prática, você não conseguirá fazer. Não conseguirá. Não vai conseguir, não terá êxito, porque a teoria apenas não funciona. Nós precisamos da teoria, mas precisamos também da prática. E com o Senhor, irmãos, não basta apenas conhecer o Senhor, como o Jó falava, conhecia apenas de ouvir, mas precisamos conhecer o Senhor de comunhão, de proximidade, de unidade. É isso que nós precisamos com relação a Deus, mas claro, irmãos, vai exigir de cada um de nós dedicação, vai exigir de cada um de nós sacrifício, vai exigir de cada um de nós o doar-nos por completo, uma entrega completa para o Senhor, amados. Só assim nós vamos conhecer Deus de fato e vivermos a verdade do Senhor de fato, verdadeiramente. Não apenas amados de ouvir falar, não apenas coisas superficiais, mas algo profundo, verdadeiro, algo poderoso, a ponto de você orar por alguém e você ver o Senhor trabalhar a vida dessa pessoa, ou você impor as mãos sobre a cabeça de um endemoniado e você ver o espírito maligno sair da vida, irmãos. Se porventura caísse alguém endemoniado aqui nesse lugar, você teria coragem de vir e orar por ele? Você teria coragem? Se nós falarmos que nós não teríamos coragem, nós precisamos rever alguns conceitos na nossa comunhão com o Todo-Poderoso, porque essa é das obras menores, é expulsar os demônios, é a obra pequena, é expulsar os malignos, é expulsar os espíritos imundos, irmãos. O Senhor deixou essa autoridade para todos que nele crê. O Senhor deixou essa autoridade. Mas você olha e fala, expulsar o demônio, e se ele pular em mim? Não é? Talvez passe isso na cabeça de alguém. E se ele pular em mim? Se alguém pensa dessa forma, é porque o coração não está lacrado com o Espírito Santo de Deus. É, irmãos, nós não podemos viver Deus apenas de teoria, de ouvir falar, mas precisamos viver Deus de colocar, irmãos, a mão na massa e pisarmos na caminhada. E às vezes a estrada é quente, mas temos que caminhar, temos que caminhar. E nesse texto, amados, o Senhor chama-nos a atenção através do salmista para os bem-aventurados. Bem-aventurados são felizes, pessoas felizes, aqueles que estão cheios de felicidade. E o Senhor diz: felizes são os que não podem ser acusados de nada. Felizes, irmãos, são aqueles que têm sua vida pura, a sua vida lavada, a sua vida reta, irmãos. Esses são os bem-aventurados. Esses são os bem-aventurados. E quando nós temos a nossa vida pura, uma vida reta, irmãos, que alguém pode até olhar para a gente e falar isso ou aquilo, mas você pode rebater na palavra porque a tua vida é pura. Amém? É assim que o Senhor quer que nós vivamos. É assim que o Senhor quer que você seja alguém que possa andar de cabeça erguida no meio da praça, de cabeça erguida, irmãos, porque sabe que o Senhor é contigo, que o Senhor está contigo, que o Senhor é o teu companheiro, que o Senhor é aquele que te fortalece, é o Senhor que te carrega nos momentos da dificuldade, é Deus que fortalece, é Deus que enche a tua existência. É assim, aqueles que são bem-aventurados, esses são os felizes do Senhor, irmãos. E nós precisamos trazer, irmãos, para a nossa vida diária, esta realidade do Todo-Poderoso, trazer para a nossa vida diária. Queridos, precisamos viver esta verdade no nosso dia a dia. Talvez você olhe e veja muitos desanimando da caminhada, muitos parando a caminhada, muitos em busca de uma série de situações por aí, mas não querem verdadeiramente Deus. Mas isso não serve para nós. Aqueles que são fiéis, aqueles que são felizes com o Senhor, não depende dessas coisas, mas o que enche os seus corações, amados, é o Espírito Santo de Deus. E se nós não tivermos o Espírito Santo do Senhor, você pode ganhar na loteria, você pode achar uma pepita de ouro no meio dessa praça de 10 quilos, de 20 quilos, de 50 quilos, mesmo assim, você não conseguirá ser feliz, não conseguirá ser feliz, amados, não conseguirá, queridos. O único que pode nos dar a verdadeira felicidade é o Senhor. Mas essa felicidade, ela vem através do Espírito Santo, e o Espírito Santo é apenas para aqueles que estão com seus corações retos diante do Senhor. Amém? Irrepreensíveis nos seus caminhos. Ainda no versículo 2 diz a palavra que vivem de acordo com a lei de Deus, o Senhor, que vivem de acordo com a lei de Deus, que andam na lei do Senhor, que observam a lei do Senhor, estes são bem-aventurados, irmãos. Estes são bem-aventurados. Uma das coisas que nós não podemos nos cansar jamais, irmãos, nós não podemos nos cansar jamais, é de ouvirmos a verdade a respeito do Senhor. Nós não podemos nos cansar de ouvirmos a verdade a respeito do Todo-Poderoso. Eu tenho aprendido ao longo da minha caminhada com o Senhor, irmãos, que todas as vezes que eu ouço alguma coisa a respeito de Deus, ela soma dentro do meu coração, ela cresce dentro do meu coração, é algo que é adicionado ainda mais na minha vida, ainda mais me fortalece, ainda mais me dá forças para seguir em frente. Nós, amados, nós não podemos, queridos, nos cansar da lei do Senhor, nós não podemos nos cansar dela. Mas é preciso que o nosso coração seja transbordante de Deus, que nosso coração seja transbordante do Senhor. Muitas vezes, amados, muitas vezes nós não estamos com aquela disposição para aquilo que é de Deus. Nós não estamos com aquela disposição. Nós temos disposição para tudo. Para quem gosta de futebol, fica 2 horas, quase 3 horas na frente da televisão, vendo um monte de perna de pau correr atrás de uma bola. E ainda vibra com aquilo, não é? E quando o time dele faz um gol, o cara vibra, o cara fica feliz, salta, etc. Vibram com isso. Outros vibram com um filme, se emocionam diante de um filme, ficam ali 2 horas, as lágrimas descem pelo rosto, ou às vezes ficam a sorrir, gritam diante do filme. Mas nem sempre nós temos a mesma persistência, a mesma alegria, o mesmo prazer em estar diante daquilo que é de Deus, não é verdade? Mas por que, irmão, parece que as coisas de Deus são cansativas e são chatas? É, nós falamos a verdade, por que parece que são chatas, que só a misericórdia de Deus? Por quê? Irmãos, a Bíblia diz que dentro de nós há 2 forças gigantescas, a carne e o espírito. E há uma guerra que não para, uma guerra que começa às 0 hora de cada dia e encerra-se às 23 horas e 59 minutos e 59 segundos. Logo ela inicia-se. E assim, dia após dia, semana após semana, mês após mês, vai por aí, no decorrer da tua existência. Só, irmãos, que quando nós passamos a ouvir, ou dar lugar, ou permitir que o time da carne, tenha proeminência, ele consiga mais força, aí nós vamos olhar para aquilo que é de Deus, e vamos rejeitar aquilo que é do Senhor. Nós vamos ter uma resistência muito forte para aquilo que é de Deus. Nós não vamos suportar as coisas do Senhor. Não vamos, irmãos. Aí você vai pensar, poxa, sair de casa nesse horário de verão para ir na igreja, para ouvir aquele pastor novamente, vou ficar em casa. Aí eu posso cultuar a Deus em casa. Ah, isso, aquilo, outro, e você passa a ouvir uma série de sugestões, uma série de sugestões que são dadas, que são levantadas pela carne, e você assimila, você deixa que essas sugestões encontrem lugar no teu coração. E a consequência de ouvirmos a carne é que aquilo que é de Deus torna-se muito chato, cansativo e às vezes repugnante. E nós nos cansamos facilmente disso. É assim, amados. É desta forma. O Senhor nos diz que nós estamos no meio de uma guerra. Estamos no meio de uma guerra, irmãos. E se nós saímos na chuva é para nos molharmos. E se você está nessa guerra espiritual, esteja do lado certo, do lado do Senhor. Porque é da mesma forma, irmãos, que nós vamos ouvir a carne, vamos rejeitar as coisas de Deus, a partir do momento que eu passo a ouvir o Espírito Santo do Senhor. Eu rejeito as coisas da carne e terei prazer naquilo que é de Deus. Faça uma experiência. Faça uma experiência. E você verá que é dessa forma. E o salmista já sabia disso, irmãos. E ele fala: Felizes, bem-aventurados, aqueles que andam na lei do Senhor, aqueles que andam na lei do Senhor, aqueles que enchem seus corações com a lei de Deus, com a lei do Todo-Poderoso. Nós precisamos, irmãos, olhar o manual da nossa fé e vivenciar o manual da nossa fé, para que nós possamos ter êxito e alcançarmos a salvação, que eu sei que é o objetivo de todos nós aqui, é irmos para o céu. E quando nós colocamos, irmãos, dentro do nosso coração a lei do Senhor, assimilamos a lei de Deus, permitimos que o Espírito Santo de Deus trabalhe o nosso coração, trabalhe a nossa vida, teremos sim a alegria que Davi teve, a alegria que Paulo, que Jesus, entre outros tantos, tiveram em servir o Senhor. E não era peso para eles, não era jugo, não era peso, não era fardo, mas era alegria, era prazer, porque as suas vidas eram dominadas pelo Espírito Santo de Deus. É uma verdade para hoje também, amados. Só que nós precisamos encontrar tempo para que nós possamos ser felizes, bem-aventurados com o Senhor. Ainda no versículo 2 diz: bem-aventurados os que buscam e obedecem, buscam e obedecem. Diz a palavra: felizes os que guardam os mandamentos de Deus e lhe obedecem de todo o coração. Felizes aqueles que guardam os mandamentos do Senhor. Nós precisamos guardar os mandamentos de Deus para que nós possamos alcançar o favor do Senhor na nossa vida, irmãos. Você precisa do favor de Deus, da bênção de Deus na tua vida? Guarde os mandamentos do Senhor, amados. Guarde. É o nosso conselho para você, também o conselho do salmista. Guarde os mandamentos do Senhor, guarde os mandamentos de Deus no teu coração, e o Senhor, ele vai te abençoar, irmãos. Deus vai te abençoar, Deus vai te abençoar de forma tão grande, tão maravilhosa, que você olhará para trás e não há de acreditar naquilo que Deus fez por ti, irmãos. É a promessa de Deus, povo dos céus, é a promessa do Senhor. Nós precisamos guardar, amados, guardar os mandamentos do Todo-Poderoso em nosso coração. Precisamos guardar esses mandamentos. Mas o interessante é que muitas vezes nós temos guardado alguma coisa. Muitas vezes é comum nós guardarmos algo tão bem guardado que nós não conseguimos encontrar, não é verdade? Quando você tem algo precioso, você guarda tão bem guardado, e quando você precisa localizar, você não acha, está tão bem guardado. Eu quero falar para você, irmão, que guardar os mandamentos de Deus no coração não é trancá-los a 7 chaves e jogar a chave fora, mas é trazer para dentro da vida a palavra do Eterno, é trazer para dentro do teu coração, para dentro da tua existência, é trazer para a tua realidade a palavra de Deus, que você há de vivenciá-la no teu dia a dia. É o Jorge no seu caminhão, o nosso irmão Marconi ali nos seus tijolos, nas suas lajotas, nossa irmã Genilda com seu trabalho ali com aquelas crianças, não é assim? A Maria com seu espanador lá muitas vezes, não é, Cida? Com a sua vassoura, e vai por aí. O Derivaldo também com sua colher de pedreiro ali, ô bênção. Mas, amados, é assim, queridos, que nós precisamos viver o Evangelho, guardar no coração, mas não podemos jogar a chave fora, porque ele precisa ser praticado nas coisas simples do dia a dia. E você precisa ter um acesso fácil a este depósito, você precisa ter um acesso fácil ao depósito onde você guardou, onde você colocou a palavra, para que você faça uso dela. É, queridos, nós precisamos ser assim, irmãos. Muitas vezes, queridos, nós temos aquela ideia de sermos crentes na igreja. E quando nós colocamos o pé ali para fora, aí a pessoa deixou de ser crente. Porque o Espírito Santo está só aqui dentro. Mas não é assim que diz a palavra. Nós temos que ser servos do Senhor aqui dentro, cheios do Espírito Santo aqui dentro, mas cheios do Espírito Santo do outro lado da calçada também. É assim, irmãos, que Deus exige de cada um de nós. Muitas vezes, amados, nós temos visto as pessoas cheias do Espírito Santo dentro da igreja, falam em línguas, pulam, saltam, fazem um tanto de coisas nas igrejas. Aí você encontra o cara lá na rua, e você olha, mas é a mesma pessoa? Aquela pessoa na igreja não estava tão cheia de unção, mas está aí na mentira, está aí enganando as pessoas, está aí no pecado, fazendo isso ou fazendo aquilo outro. Nós não podemos ser servos só dentro da igreja, mas é preciso que sejamos servos onde quer que nós estejamos, amados, servos do Senhor, que tenha acesso ao depósito onde nós guardamos os mandamentos do Senhor, para obedecermos a esses princípios e vivermos de forma incondicional princípios de Deus, verdades do Senhor. Afinal de contas, irmãos, o que é mais importante para nós? O que é mais importante? Não é? O que é mais importante? O que é mais importante para nós? Muitas vezes, queridos, nós colocamos uma série de situações, de fatores mais importantes do que Deus na vida da gente. E eu quero dar um exemplo para você a respeito da importância de Deus na nossa existência. Eu sei que nós pecamos, somos pecadores, e a Bíblia diz que estamos sujeitos a pecar, porém não podemos ficar no pecado. Quem pecar, que se arrependa e confesse o pecado, porque esse é o mandamento do Senhor. Mas há um texto que eu acho muito interessante, e ele também é um tanto quanto assustador. Ele fala que nós devemos resistir o pecado até o sangue. Lembra do texto? Devemos resistir o pecado até ao sangue. Sabe o que significa isso, amados? Nós devíamos querer morrer ao invés de pecarmos. Porque se você morrer em santidade, sem um pecado, você vai para os céus. Mas se você pecar e morrer, você não vai para os céus. Isso é interessante, amados, que nós precisamos resistir o pecado até as últimas forças. Nós precisamos ir até as últimas consequências para não pecarmos contra o nosso Senhor e Salvador. Mas o lado B da nossa vida, que é o lado da carne, lado A, lado do Espírito, lado B, lado da carne, o lado da carne fala para você, tem nada não, Deus sabe da sua necessidade, Deus sabe que você precisa, Deus entende. Nós temos um negócio de fazer Deus entender os nossos pecados, que é interessante isso. Como nós queremos fazer Deus entender os nossos pecados? Aí você se sente no canto de parede, aí você vê que uma mentirinha pequenininha assim, duas palavrinhas resolve toda a tua situação, aí você manda as duas palavrinhas, fui eu não, aí são três, as três palavrinhas, fui eu não, não é? Você no canto de parede, misericórdia, se eu falar que fui eu, e aí? Aí você manda três palavrinhas, fui eu não. Pois é, nós não temos resistência ao pecado. Nós não temos resistência ao pecado. Não temos, amados. Enquanto a palavra diz que devemos resistir o sangue, resistirmos o pecado até o sangue, você com três palavrinhas, fui eu não, diz, pode mandar o passaporte do inferno para mim, que eu estou no busão aí. Gente, desculpe falar dessa forma, que às vezes parece que nós estamos até afrontando as pessoas, mas não é, é a verdade. O pecado diz, a Bíblia diz, aliás, a Bíblia diz que o pecado faz o quê, irmãos? Afasta o homem de Deus. Quando você mente, a Bíblia diz que você é filho do diabo. Se pecado tivesse tamanho, a mentira seria uma das maiores, um dos maiores pecados. Se houvesse tamanho, porque a Bíblia de forma taxativa diz que o pai da mentira é Satanás, e quando você mente, está fazendo igual ao pai da mentira, então ele te coloca na situação de filho. Irmãos, precisamos aprender a resistir o mal, a resistir, queridos, para que assim sejamos felizes, sejamos bem-aventurados nessa caminhada em direção aos céus. E o Senhor diz para você: felizes os que não praticam o mal, os que andam nos caminhos de Deus. Amém? Esses são felizes. Esses são felizes. Talvez a honestidade ao Senhor, talvez a honestidade a Deus te faça perder o emprego, te faça perder a sua casa, te faça perder um carro, te faça perder dinheiro. Talvez a tua honestidade ao Senhor te coloque numa situação de pobreza, mas é melhor sermos pobres nessa terra, porque aqui passa rápido, e sermos ricos eternamente na glória, do que sermos bem nessa terra, e pobres eternamente, amados. A inversão de valores, nós precisamos ter muito cuidado com ela. Inversão de valores. O mundo aí fora diz que não é desse jeito. Ele fala que não é desse jeito. E se você conversa com alguém, talvez um colega de trabalho seu, e ele age de forma errada, e você fala com ele, ele vai te justificar o erro dele, ele vai falar o porquê ele está errando, e ele vai te induzir a errar também. É, vai induzir você ao erro. Porque é assim, irmãos. A Bíblia diz de forma clara que esse mundo é dominado pelas trevas. E ele fala um pouco mais claro, diz que é dominado por Satanás, não é? E é por isso que nós vemos todas as consequências terríveis que está aí fora. Essas consequências terríveis, amados. E nós não podemos, de forma alguma, aceitar o pecado, irmãos, e dormir com o pecado. Nós não podemos, mas é preciso que nós amemos o Senhor, que nós tenhamos no coração paixão por Deus, alegria de sermos servos do Senhor, em vivermos Deus, que possamos abraçar o Senhor dia após dia, que você possa amanhecer logo pela manhã, olhar para o céu e não ter vergonha de olhar para os céus. É, irmãos, nós precisamos ter a alegria de olharmos para os céus, jamais vergonha. Por que vergonha? Porque se você está em pecado, você tornou-se inimigo de Deus, você feriu Deus. E nós não podemos agir dessa forma. Mas nós precisamos acordar logo pela manhã, louvando e glorificando o Criador. Porque Deus virá e te abençoará. Deus virá e fará coisas extraordinárias na tua vida. Deus fará coisas maravilhosas na tua vida. Porque Deus, amados, Ele quer, Ele tem um plano, Ele tem um objetivo na tua existência. Nós precisamos entender que Deus, irmãos, Ele quer fazer algo novo na vida de cada um de nós. Basta que nós tenhamos perseverança no Senhor, gente. E essa perseverança, claro, é envolvida com a santidade, com a prática da vontade do Eterno, guardando assim os mandamentos do Senhor, irmãos. Nós precisamos viver em retidão, como diz o salmista, uma vida reta, uma vida irrepreensível no caminho do Senhor, guardando no coração os mandamentos de Deus, obedecendo os seus princípios, irmãos. E ainda, queridos, de forma alguma dando lugar ao mal, jamais praticando o mal na nossa existência. Queridos, esta é a palavra de Deus para as nossas vidas. É assim que está na Bíblia. Não há uma vertente, não há uma versão diferente, não há um lado B da palavra de Deus que lhe favoreça o pecado e está em comunhão com ele. Não existe isso, irmãos. O que existe é uma exclusividade, exclusividade. Deus quer que você seja somente dele, somente dele. Deus não quer te dividir com ninguém, Deus não quer dividir a tua vida com ninguém. Deus quer que você seja exclusivo dele, povo dos céus. E quando nós vivemos em exclusividade, o Senhor moverá poderosamente, e você verá a glória do Senhor, e você terá uma palavra de louvor e de adoração contínua nos teus lábios ao Todo-Poderoso. Você há de amanhecer louvando o Senhor, há de trabalhar nesse sol quente, assustador que nós estamos vivendo no dia a dia, louvando o Todo-Poderoso, agradecidos, sem murmuração no coração, mas com gratidão pelo fato de estar vivo, pelo fato de estar trabalhando. É assim que é o coração do homem, da mulher, que possui e que teme, que possui amor e que teme o Senhor com todo o seu ser, com toda a sua vida. As dificuldades virão, os problemas virão. Jesus já falava que nesse mundo as teríamos. Então você não está isento delas. Vamos passar pelas dificuldades. Mas nós não podemos nos entregar às dificuldades. Porque o Senhor, Ele nos deu também a vitória. Mas a vitória está condicionada à persistência, a viver a verdade dEle. Está condicionada a uma vida de compromisso com Ele. Amém, amados do Senhor. Vamos orar então, povo dos céus. Vamos colocar de pé para nós orarmos. Senhor, nós te louvamos pela tua graça e pela tua misericórdia. Nós te louvamos, ó Deus, porque um dia tu nos chamou de bem-aventurados, de felizes, Pai. E nós queremos, meu Deus, dia após dia, viver esta verdade no nosso ser, meu Deus. E eu quero clamar também que tu venhas mover na vida de cada um desses que estão aqui conosco. Que tu os abençoe, que tu os fortaleça, que tu os alegre, Senhor. Que tu dê a paz que eles precisam nas suas vidas, para que vivam, para que sigam nessa jornada em direção aos céus. Oh Deus, abençoe a tua igreja, Pai. Sustenta a tua igreja. Faz coisas novas na vida de cada um. Manifesta a tua glória nessas almas. E se porventura, Senhor Deus, houver necessidade, que tu venhas purificar, Senhor, que tu venhas perdoar, tu venhas lavar, ó Deus, que teu sangue remidor esteja sendo derramado sobre esta vida para que haja purificação, Senhor. Ó Pai, faz a tua vontade na vida de cada um desses, é que nós te pedimos em nome do teu Filho Jesus, aleluias, amém, Senhor, amém.
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Agora, ó meu Deus, estejam os teus olhos abertos e os teus ouvidos atentos à oração que se fizer neste lugar. 2 Crônicas 6:40.

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3: O culto em família. Queridos, quando eu era adolescente, até um pouco antes, era comum passar alguns dias na casa do meu avô. O presbítero Dário, ele morava em um sítio, mas algo marcou toda a minha vida e eu nunca esqueci. O meu avô, ele era fiel no culto doméstico. Todos os dias, ele reunia as pessoas que estavam na sua casa. Se não houvesse ninguém, apenas ele e a esposa sentavam à mesa, liam a palavra, oravam, e ele tinha que falar alguma coisinha ainda. Isso era muito interessante. Eu sempre achei isso muito interessante. No entanto, a vida da gente vai passando e às vezes algumas coisas que nós consideramos interessantes, importantes, nós não colocamos em prática. O tempo vai passando e passa muito rápido, e nesses últimos dias temos visto que são as muitas ocupações, e o fator tempo deixou de ser algo que sobra, mas está cada dia mais escasso. No entanto, é um ensinamento que é muito válido para os nossos dias, para a nossa família. Estarmos reunidos ao redor da mesa, seja pela manhã, meio-dia, à tarde, à noite, o horário que lhe for conveniente, e junto com a família, meditarmos um pouco na palavra, lermos a Bíblia e orarmos, para que o Senhor venha cada dia mais alicerçar a nossa casa na rocha. Amém? O exemplo do meu avô, o presbítero Dário, ficou marcado no coração. Ficou marcado. Sempre achei muito interessante. E foi um homem que chegou até os seus últimos dias colocando isso em prática. Nunca perdeu isso de vista. E ele não se importava quem estava na sua casa, se tinha ou não visitas. Sentava-se todos à mesa e ali cultuavam o nosso Senhor e Salvador Jesus. Amém? E hoje nós queremos apresentar uma palavra como sugestão para a igreja e também para a nossa própria vida, para que nós venhamos a desenvolver o culto familiar, a desenvolvermos o culto doméstico, para que possamos iniciar o dia ou quem sabe terminar o dia guardados, protegidos e abençoados pelo nosso Senhor e Salvador Jesus. Amém, amados? Vamos orar nesse momento. Pai de amor, eu quero clamar que tu venhas falar ao nosso coração, trazendo a revelação da palavra, o discernimento da palavra, Senhor, para que nós possamos entender aquilo que tu queres para nós, para que cada dia possamos nos alicerçar na tua presença, termos uma vida mais firme para a tua honra e para a tua glória. Prepara-nos para fazermos a tua vontade, é que eu te peço. Ô Espírito, fala conosco nessa noite, é o nosso clamor em nome do teu filho Jesus. Amém, Senhor. Amém, amados. Mas, queridos, qual a finalidade do culto familiar? Qual a finalidade do culto doméstico? As finalidades são adorarmos o Senhor em família, orarmos ao Todo-Poderoso e repartirmos a palavra de Deus. É dessa forma que o filho há de perder aquela vergonha, aquela timidez, porque terá a oportunidade de falar, mesmo que seja no seio familiar, mas é uma forma de falar do amor de Cristo Jesus. E também de aprender a palavra. E isso é fundamental para que nós possamos ter uma vida cada dia mais segundo aquilo que Deus quer. A nossa vida é um aprendizado diário, irmãos. É um aprendizado diário. A cada dia nós aprendemos mais do Senhor. Ninguém nunca há de chegar ao conhecimento pleno do Senhor. Ninguém há de chegar. Mas a cada dia o Senhor nos ensina um pouco mais a respeito daquilo que Ele quer para as nossas vidas. Amém? E ainda, amados, exercer a liderança dentro da casa, o sacerdócio da casa. E isto é muito bom quando nós colocamos isto em prática a partir do momento que você tem um horário para, junto com a família, cultuar o Criador, adorar o Senhor e Salvador Jesus. Isso é muito bom, irmãos. E dentro do possível, vamos procurar desenvolver, criar esse hábito dentro das nossas vidas. Eu sei que é meio difícil. É difícil, tudo hoje é difícil. Tudo relacionado às coisas do Senhor são passos difíceis que nós temos de tomar, passos difíceis a serem dados, mas se nós ficarmos olhando para a dificuldade, jamais daremos passos em direção ao Senhor. Nós temos que olhar para a dificuldade e entender que ela existe, porém, que o Senhor é conosco e que o Senhor se agrada de atitudes que nos aproxima ainda mais dEle, de atitudes que edifica a nossa casa, que edifica a vida de filhos, que nos ajuda a aproximar e receber cada vez mais o mover do Espírito na vida da gente. Amém, irmãos? E essa é uma sugestão para a igreja, que os amados possam analisar com carinho, refletir com carinho e, quem sabe, passar a fazê-la, a realizá-la nos seus lares. Número 1, cultuar juntos na igreja. Nós devemos desenvolver, amados, o hábito de cultuar em família. Isso é importante. No entanto, nós não podemos trocar esse culto familiar pelo culto da igreja. A igreja é necessário que haja essa reunião. É bom estarmos aqui. Quando nós olhamos o Novo Testamento, vemos que eles reuniam-se dia após dia, não apenas 2 dias por semana, 3 dias por semana, mas todos os dias eles estavam reunidos para glorificar, para cultuar o nome santo de nosso Senhor e Salvador Jesus. E o interessante, amados, que a base que consistia os cultos daquela época, na igreja primitiva, era o estudo da palavra, basicamente o estudo da palavra. Não é o culto como nós hoje conhecemos, com louvor, adoração, enfim, mas basicamente o interesse maior dos apóstolos e daqueles que estavam à frente da igreja primitiva era ensinar o evangelho para que as pessoas fossem alicerçadas na rocha, tivesse Jesus como Senhor e Salvador das suas vidas. Portanto, nós não podemos perder de vista a necessidade de estarmos na igreja, de estarmos frequentando os cultos da igreja, porque isto é bom, é assim que o Senhor quer, é dessa forma que o Eterno deseja para as nossas vidas. São nesses cultos que nós aprendemos um pouco mais a respeito de Deus, aprendemos um pouco mais como servir ao Mestre, são nesses cultos que, reunidos com os amados, louvamos e adoramos o nosso Senhor e Salvador Jesus. E ainda, onde estiverem 2 ou 3 reunidos, e aqui há mais de 2 ou 3, o Senhor com certeza está presente na congregação. E isto é importante colocarmos em prática. É importante cultivarmos com amor, com carinho, o zelo pela obra em estarmos reunidos. Amém? Segundo Crônicas, capítulo 20, versículo 13, diz: todo o Judá estava em pé diante do Senhor, como também as suas crianças, as suas mulheres e os seus filhos. E ainda, Neemias capítulo 12, versículo 43. No mesmo dia, ofereceram grandes sacrifícios e se alegraram, pois Deus os alegrara com grande alegria. Também as mulheres e os meninos se alegraram, de modo que o júbilo de Jerusalém se ouviu até de longe. Esse texto leva-nos a entender que quando havia o ajuntamento, todos estavam presentes. Não apenas o esposo, não apenas a esposa, mas os filhos, toda a família estava reunida para ouvir aquilo que Deus tinha para falar. E eles faziam isto com prazer, com alegria, porque a palavra do Senhor trazia em muitos aspectos satisfação às suas vidas. E trazia o alimento que eles precisavam para seguir em frente, para andar na caminhada. E muitas vezes era só a demonstração, era o Senhor trazendo debaixo da sua palavra para o caminho certo aqueles que se haviam desviado dele. Nós precisamos estar atentos, irmãos, porque na igreja não é só oba, oba, oh bênção, amém, aleluia, anjo aqui, anjo acolá, é fogo, desce fogo, é pula daqui, rodopia dali. Não, a palavra diz que é necessário que haja também o ensinamento da palavra. O ensinamento da palavra. Mas quando o movimento existe, as pessoas preferem o movimento. E quando a palavra chega, até aqui, graças a Deus, não existe. Mas quando a palavra é proferida, muitos começam a dormir nos bancos. Muitas vezes, amados, no momento do louvor, está todo mundo ali envolvido, empolgado, aquela coisa toda, pulando, chutando cadeira. Mas quando aparece a palavra, aí pronto. Aí parece que jogou um balde de água fria sobre a vida das pessoas. Mas não é assim, irmãos. Nós temos que absorver a palavra de Deus, trazer essa palavra para dentro de nossos corações. À luz da palavra, nós acreditamos que os pais devem trazer os filhos à igreja, os filhos ao culto. Não há justificativas para você deixar o seu filho, aquele que ainda está sob teu domínio, em casa e não trazê-lo para a igreja. É melhor que eles cresçam num ambiente que exalta o Senhor e a sua palavra, do que num ambiente mundano que exalta o pecado e os prazeres que a carne tem a oferecer, e é isso que mais nós vemos hoje em dia. Fiquemos atentos a essas questões para que nós não venhamos perder de vista a orientação do Senhor. Lucas capítulo 2, versículo 22. Passados os dias da purificação deles, segundo a lei de Moisés, levaram-no a Jerusalém para o apresentarem ao Senhor. Trata-se de Jesus e sua família. Passados os dias da purificação, a família, José e Maria, levaram Jesus e apresentaram ali ao sacerdócio para que fosse feito tudo aquilo que a lei exigia naquela época. Até Jesus foi apresentado, foi levado ao templo. E nos diz a palavra que em outra oportunidade, aos 12 anos de idade, ele estava sentado com o sacerdócio e discutia a palavra em pé de igualdade. Sabe o que é isso, queridos? O culto doméstico, o ensino da palavra em casa, ele conhecia a palavra. Muitas vezes nós olhamos para esse texto e achamos porque Jesus era filho de Deus, ele desceu todo iluminado com toda a Bíblia dentro da sua cabeça. Mas não era isso. A Bíblia diz que Jesus era homem, era humano, e ele precisou passar por todos os trâmites, todos os passos que são comuns a nós, humanos, para que a palavra de Deus fosse alicerçada no seu coração. Claro, ele leu muito as Escrituras, leu muito, meditou muito, e certamente, por não ter o pecado, o Espírito Santo trabalhou muito a sua mente, muito o seu coração também. Amém? Mas a base é preciso ensinar as crianças, trazê-las à igreja, e nós não podemos, de forma alguma, deixar em segundo plano o culto público, o culto de louvor e adoração ao nosso Senhor e Salvador Jesus na igreja. Amém? Número 2. Cultuar juntos em nossa própria casa. Jesus, por exemplo, falou de 2 ou 3 reunindo-se em seu nome para orar. E nós, amados, devemos também, reunidos em família, orarmos, adorarmos o Senhor. Ele disse que onde estiverem 2 ou 3 reunidos, ele estaria presente. Não é assim? E quando nós nos reunimos com este objetivo, em casa, apenas a família, 2, você e seu esposo, 3, esposa e filhos, 4, vai por aí a prole. Amém? Quando estão ali reunidos, o Senhor está presente. O Senhor se faz presente. É um culto tal qual este aqui na igreja. Talvez ali não terá o louvor, não terá o instrumento ou coisa assim, não terá as músicas, enfim. Mas o que o Senhor quer é o coração rendido aos pés. É junto com a família ler a palavra. É junto com a família meditar na palavra e deixar o Espírito Santo de Deus falar ao coração. Nós precisamos cultivar esse culto, cultivar esse costume. E para quem ainda não faz, como nós não fazemos ainda, começarmos a colocar em prática esse princípio que com certeza há de edificar as nossas casas. Amém? Atos capítulo 10, versículo 33. Portanto, sem demora, mandei chamar-te e fizeste bem em vir. Agora, pois, estamos todos aqui na presença de Deus, prontos para ouvir tudo o que te foi ordenado da parte do Senhor. Aleluias! Isso, irmãos, aconteceu na casa de Cornélio. E ali eles estavam reunidos e eles ouviram aquilo que veio da parte do Senhor, a revelação de Deus para suas vidas. Foi ali um momento muito especial, um momento precioso, onde a palavra foi anunciada, onde a palavra foi pregada. E isso é muito interessante, queridos, porque nós vamos criar esse costume de buscar o Senhor. O costume de estarmos reunidos para louvarmos e bendizermos o nosso Senhor e Salvador Jesus. Nós precisamos criar o hábito de estarmos com a nossa família, em nosso lar, reunidos para exaltarmos o Criador, para louvarmos o Senhor. E dentro do possível, até quem sabe convidar um vizinho para que naquele momento ali esteja também na sua casa. É uma forma de evangelizar as pessoas e levar a palavra àqueles que dela necessitam. Atos capítulo 21, versículo 5. Passados aqueles dias, tendo-nos retirado, prosseguimos viagem, acompanhados por todos, cada um com sua mulher e filhos, até fora da cidade, ajoelhados na praia, oramos. Glórias a Deus. Mais uma vez, amados, batendo na tecla, a família precisa estar reunida. Não há motivos para você não trazer o filho ou levar o filho às celebrações, a um culto. Ah, porque o sol está quente. Ele vai crescer com aquela ideia que com o sol quente não precisa ir no culto. Ah, está frio. Você vai ficar gripado. Ele há de crescer com essa ideia. Amém? E vai por aí. Tudo aquilo que você planta na mente da criança vai crescer e aquilo vai se tornar normal na vida das pessoas. Porém, o exemplo que nós temos na Bíblia é que não havia tempo ruim para buscar a presença de Deus. Não havia tempo ruim. Era na praia, ajoelhados, e ali estavam todos para a honra e para a glória de nosso Senhor e Salvador Jesus. Lucas revela-nos no livro de Atos detalhes de um ambiente de busca ao Senhor na casa daqueles que os hospedavam. Irmãos, algo interessante. Os apóstolos, por onde iam, eles não ficavam tímidos por estarem numa casa, talvez, de pessoas estranhas. Mas ali, onde estavam, levavam a palavra de Deus. Ministravam a palavra de Deus. Atos capítulo 21, versículo 8 e 9. E no dia seguinte, partindo dali, Paulo e nós que com ele estávamos, chegamos a Cesareia e entrando em casa de Filipe, o evangelista, que era um dos sete, ficamos com ele e tinha este quatro filhas virgens que profetizavam. Olha só que bênção. Ali foi feito um culto para a honra e para a glória do Senhor. E uma das promessas, tal qual aquela que está em Joel capítulo 2, veio à existência naquele momento. E vemos que o Senhor moveu de uma forma tão grande, poderosa ali no meio daquela família, que as filhas de Filipe, que as filhas dele, ali profetizavam, tomadas pelo Espírito Santo de Deus. Irmãos, a igreja Missão Vivos crê em profecias. Nós cremos em profecias. Nós cremos em revelações. Nós cremos nos dons que o Espírito Santo tem para nos dar, conforme está na palavra. Amém? E nós acreditamos plenamente que o Senhor pode usar uma pessoa que tem uma vida segundo os princípios de Deus, e esta pode falar à igreja, trazendo ensinamento à igreja, quem sabe trazendo correção à igreja. Porque o Espírito Santo tem a liberdade para usar a quem deseja. Precisamos entender que para sermos vasos usados por Ele, é necessário estarmos com a nossa vida limpa, nossa vida purificada para a honra e para a glória de nosso Senhor e Salvador Jesus. Amém? Nesses dois tópicos nós abordamos a necessidade de cultuarmos na igreja, de não faltarmos aos cultos públicos da igreja e outros cultos que são realizados talvez na casa de um irmão ou em outro lugar. Nós não podemos, irmãos, negligenciar essa obrigação. Nós, como servos do Senhor, temos a obrigação de juntos estarmos reunidos, de juntos louvarmos o Todo-Poderoso, reunidos, cultivarmos esse momento de comunhão, de alegria, louvando e exaltando o nosso Senhor e Salvador Jesus. E ainda abordamos a necessidade de cultuar juntos em nossa própria casa. Cultuar juntos no nosso lar, estarmos juntos louvando o nosso Senhor e Salvador Jesus. E vemos que as reuniões nos lares eram uma prática comum naqueles dias. Inclusive, vale ressaltar que nos dias da igreja primitiva não existiam templos como nós conhecemos hoje. Templo da igreja Missão Vivos, da Batista, Presbiteriana, Assembleia, não existia. Existia cultos que eram realizados nos lares, no meio da família. Ali estavam reunidos para a honra e para a glória de nosso Senhor e Salvador Jesus. Essa ideia de igreja como nós a conhecemos hoje, ela veio bem depois. Número 3. Ensinando e corrigindo os filhos. Irmãos, como pais que nós somos, nós temos a responsabilidade de ministrar, também corrigir os nossos filhos, trazendo-os para o caminho do Senhor. Amados, essa missão não é de pastor. Essa missão não é de tia de escola dominical, nem tampouco de professor de escola dominical. A missão de ministrar os nossos filhos e corrigi-los, trazendo-os para o caminho do Senhor, é dos pais. é de cada um de nós que somos pais. Nós é que temos a obrigação de ensinar a palavra aos nossos filhos. Na igreja, claro, nós vamos aprender um pouco mais. É bom que eles estejam aqui criando esses vínculos. No entanto, nós é que temos o dever de ensinar, de ministrar aos nossos filhos. Efésios capítulo 6, versículo 4. E vós, pais, não provoqueis a ira vossos filhos, mas criai-os na disciplina e na admoestação do Senhor. Amém? Mas criai-os na disciplina e admoestação do Senhor. Essa é a orientação do Pai para as nossas vidas, através do apóstolo Paulo. Nós precisamos ensinar nossos filhos a disciplina do Todo-Poderoso, ensinando a lei do Senhor, a vontade do Senhor, para que quando grande não se desvie, não ande perdido por esse mundo afora, fazendo aquilo que esse mundo tem a oferecer. Diz a Bíblia, amados, que quando ensinado a criança, instrui o menino no caminho que deve andar, e até quando envelhecer, não se desviará dele. Essa afirmação está em Provérbios, capítulo 22, versículo 6. Amém? Olha só, instrui o menino no caminho que deve andar, e até quando envelhecer, não se desviará dele. Pais, preciso ensinar os filhos o caminho do Senhor, o caminho do Senhor. Mas quais as consequências de se negligenciar o ensino da palavra em casa? Irmãos, quando você não ensina aos teus filhos o caminho do Senhor, vocês vão de responder, nós haveremos de responder ao Senhor por essa negligência. E é melhor, queridos, nós não experimentarmos, não querermos experimentar a mão do Senhor sobre a nossa vida. Sem contar que a rebeldia, a frieza espiritual há de gerar filhos rebeldes, filhos desobedientes, filhos que não querem saber do Senhor, filhos que não honrarão os pais, que não farão que a graça, que o cuidado do Eterno se manifeste dentro do lar. É preciso cuidado com relação a essas questões, para que a falta do ensino da palavra, nós não estejamos criando filhos para o diabo. Amém? Porque se nós não ensinamos a palavra, irmãos, o diabo tem os seus meios para ensinar, e ele tem ensinado de uma forma grandiosa nesses últimos tempos. Essa semana nós estávamos navegando e estávamos olhando alguns canais de desenhos animados. Irmãos, que coisa terrível. Os desenhos animados, todos apontam para as trevas. Quando você vê os canais infantis na televisão, vocês verão que a mensagem principal é das trevas. É das trevas, irmãos. Os personagens apresentados são monstros, feiticeiros, coisas espirituais. O tema das histórias são espiritualistas. Tudo levando para essa questão espiritual. E isto, irmãos, não é por acaso, não é coincidência, mas é o trabalho do diabo em doutrinar as crianças. E é por isso que crescem com o coração duro, coração rebelde, que crescem cada dia mais voltado para as trevas e dominados pelas trevas. Falávamos poucos dias atrás, como será esta geração e a próxima, quem sabe as próximas gerações. Nós temos visto que a nossa juventude está de mal a pior, são irresponsáveis, não querem saber do trabalho, não querem saber da responsabilidade, não têm obrigação nenhuma, como será? Não querem saber de Deus também, como será as próximas gerações? Como será, amados? Por isso nós precisamos ensinar os filhos no caminho do Senhor, ensinar a palavra, para que quando grande não se desvie da presença do Senhor. 1 Samuel capítulo 3, versículo 13, tem um exemplo do sacerdote Eli. Ele não soube ensinar os seus filhos no caminho do Senhor. E a consequência foi que eles andaram pelas trevas, que eles andaram por caminhos ruins e pagaram com as suas vidas pela rebeldia. 1 Samuel capítulo 3, versículo 13. Naquele dia suscitarei contra Eli tudo quanto tenho falado com respeito à sua casa. Começarei e o cumprirei, porque já lhe disse que julgarei a sua casa para sempre, pela iniquidade que ele bem conhecia, porque seus filhos se fizeram execráveis e ele não os repreendeu. Amém? Queridos, Eli era sacerdote, conhecia Jeová, a vontade do Todo-Poderoso. No entanto, não criou seus filhos no caminho do Senhor. E as consequências foram terríveis, terríveis, terríveis. Foram pessoas terríveis. Nós precisamos observar exemplos como esses e criar nossos filhos no caminho do Senhor, para que não sejam terríveis também, que nós não venhamos a sofrer, porque não criamos segundo aquilo que Deus quer. Deuteronômio capítulo 6, versículos 6 e 7 diz: e essas palavras que hoje te ordeno estarão no teu coração, e as ensinarás a teus filhos, e delas falarás sentado em tua casa e andando pelo caminho, ao deitar-te e ao levantar-te. Essa é a recomendação do Senhor para o povo de Israel. Eles deveriam ensinar seus filhos, dentro de casa, andando pelo caminho, ao deitar-te e ao levantar-te. O ensino da palavra de Deus àquelas vidas deveria ser contínuo. Contínuo, amados. E nós muitas vezes não ensinamos coisa nenhuma para nossos filhos, mas deixamos na frente da televisão, do computador, da internet, e estão ali sendo doutrinados pelas trevas e por esses formadores de opiniões que estão na internet, que nada têm para ensinar. Hoje nós temos visto que a internet tem sido dominada, principalmente o YouTube, por formadores de opiniões, que só falam bobagem, o dia todo falando bobagem. Mas, porém, eles conseguem cativar as crianças, os nossos adolescentes, e esses são doutrinados por aqueles que nada têm para ensinar. Nós temos que ter muito cuidado, amados, porque os dias são maus e a palavra diz que os dias são terríveis. E o maligno tem usado todos os meios para destruir o conceito da família, destruir a comunhão com o Todo-Poderoso. Amém? Número 4. Como deve ser o culto? Como deve ser o culto doméstico? Os cultos familiares variam, irmãos, variam bastante. É algo particular, é algo seu com Deus. Talvez 10 minutos, meia hora, uma hora, enfim. Depende do tempo que você tem disponível. Depende de diversos fatores. Mas é algo que você pode desenvolver com o Senhor. Não é necessário que seja sempre 10 minutos ou 20 minutos. Isso é variável. É o seu momento, o momento da família com o Todo-Poderoso, e cada um há de ver o tempo disponível para a honra e para a glória do Mestre. E nós entendemos que essas reuniões familiares, elas devem ser feitas nos dias que não há culto na igreja. Tipo assim, quartas, sextas e domingos, não é necessário fazê-las, porque

dado é você ter uma relação de oração, de motivos de oração, e todos os dias orar por aqueles motivos, interceder por aqueles motivos, interceder pela igreja, pelos irmãos, por essa nação que está de mal a pior, enfim. Nós precisamos ter, irmãos, uma organização com relação à oração e estarmos sempre clamando, sempre intercedendo junto a Deus por isso, e nossos filhos vão de aprender também a interceder. E número 3, compartilhar, ou seja, ministrar a palavra, ministrar, falar do amor, o entendimento que você tem da palavra, é ler um texto e falar aquilo que você entendeu. Ah, só eu e minha esposa, leia o texto e fale para a esposa e vice-versa, o que foi que você entendeu a respeito daquilo, porque há edificação mútua, há edificação ali naquele momento. O Espírito Santo há de falar, há de trazer a revelação da palavra. Não é uma pregação, apenas uma ministração, um compartilhar da palavra. 2 minutos, 5 minutos, 10 palavras, 20 palavras, enfim, é um compartilhar da palavra. Irmãos, quando nós fazemos dessa forma, o nosso lar será solidificado cada vez mais na presença do Senhor. Nesse corre-corre da vida, nesse corre-corre dos últimos tempos, como está difícil encontrarmos tempo para orar, como está difícil encontrarmos tempo para ler a Bíblia, como está difícil encontrar tempo para falar do amor de Cristo Jesus para os filhos. Mas quando nós criamos esse hábito de todos os dias estarmos ali, um momento reunidos com a família, televisão desligada, um momento reunido, 10 minutos, 15 minutos, ali junto, compartilhando a palavra, nos alegrando com aquilo que Deus tem para falar aos nossos corações. Isso é maravilhoso, isso é fundamental para que tenhamos uma família alicerçada na rocha que é Cristo Jesus. Irmãos, o ensinamento da palavra tem que ser contínuo na vida da gente. Nós temos que ter o desejo de aprender de Deus, de aprender do Senhor, de buscar o Senhor cada vez mais. Busque o Senhor na tua vida. É preciso encontrarmos tempo para o Senhor, encontrarmos tempo para cada dia dedicarmos a nossa vida ao Eterno, falarmos com Ele e aprendermos aquilo que Ele tem para nos falar. Nós precisamos entender, irmãos, que a nossa dependência, ela precisa ser do Espírito Santo de Deus, dependentes do Espírito de Deus. Nós muitas vezes nos tornamos dependentes de homens e ouvimos e somos edificados apenas quando ouvimos o pastor, quando ouvimos alguém falar na igreja. Mas temos que aprender, queridos, a buscar esse ensinamento, essa edificação que o Espírito Santo de Deus tem para cada um de nós. A Bíblia diz, amados, que se nós nos colocarmos aos pés de Cristo com o coração aberto, o Espírito Santo de Deus trabalhará o nosso coração, moverá na nossa vida, trará a revelação da palavra a nós. E essa revelação será útil porque vamos aprender do Senhor e logo o Eterno levanta para ministrar na igreja também, para ministrar nos cultos. Amém? Mas tudo precisa desta base, igreja. As coisas de Deus, irmãos, elas são conseguidas com muita dificuldade. Há uma dificuldade para nós estarmos encontrando tempo para o Senhor, uma dificuldade para lermos a Bíblia, uma dificuldade para orarmos, uma dificuldade para vir à igreja. Olha só, a vida com Cristo Jesus, por incrível que pareça, ela é marcada por uma série de dificuldades. E se nós não lutarmos, se não enfrentarmos isso de frente, nós não vamos conseguir ficar de pé. Amém? Igreja, é preciso buscar o Senhor e cada dia mais nos apresentarmos diante do Mestre. O culto doméstico, o culto familiar, é uma necessidade na vida da gente. No entanto, nós precisamos entender, cultuar na igreja, estarmos na igreja, também é uma necessidade. Estarmos reunidos ali com a família é um ensinamento do Senhor para a nossa vida. Onde foi que Maria e José ensinaram a Jesus? Na igreja? Não, não foi na igreja. Era diferente naquela época. Eles observaram um ensinamento que diz: e essas palavras que hoje te ordeno estarão no teu coração e as ensinarás a teus filhos e delas falarás sentado em tua casa e andando pelo caminho ao deitar-te e ao levantar-te. Deuteronômio capítulo 6, versículos 6 e 7. Foi esta orientação que José e Maria tinham em seus corações. E foi observando isto aqui
que eles ensinaram a Jesus e, com certeza, os seus demais

0: filhos a serem fiéis ao Todo-Poderoso. Irmãos, pratiquemos a palavra, vivamos a palavra, porque assim nós vamos ensinar nossos filhos a andar nos caminhos do Senhor e certamente vamos aprender com o Todo-Poderoso como melhor servi-lo, como melhor desenvolvermos uma vida de comunhão, uma vida de unidade com Ele. Amém, queridos? Evidentemente que isto aqui é uma sugestão para a igreja. Nós não estamos aqui exigindo que seja feito nos lares, mas que os amados entendam como uma necessidade, como bom, porque edificará a nossa casa e certamente nossos filhos crescerão na presença de nosso Senhor e Salvador Jesus. Amém? Vamos orar. Senhor Deus, nós te louvamos por essa palavra, Pai. Que mesmo na sua simplicidade, os amados entendam, Senhor Jesus, a necessidade de cada dia mais estarmos envolvidos contigo, te buscando, te adorando e te exaltando. Prepara-nos, ó Deus, para fazermos a tua vontade a cada instante da nossa vida. Que nossos passos, meu Senhor Jesus, sejam segundo a tua orientação, segundo o teu querer. Nos dê, Senhor Deus, cada dia mais um coração rendido aos teus pés. Ó, Senhor Jesus, aberto para o mover do teu Espírito, para que nós possamos cada dia mais te louvar, te adorar. Temos alegria, prazer, e que essa alegria e esse prazer esteja estendido a toda a nossa casa, aos nossos filhos e àqueles que andam conosco, Senhor. Abençoa-nos, Pai, dirija-nos, é que eu te peço em nome do teu Filho Jesus. Amém, Senhor. Aleluias. Amém, igreja. Observemos a palavra do Senhor e vamos glorificar o nosso Senhor e Salvador Jesus com os nossos atos e ações.
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Verbo se fez carne e habitou entre nós, cheio de graça e de verdade. E vimos a sua glória como a glória do unigênito do Pai. João 1:15.

ensina-me a fazer a tua vontade, pois és o meu Deus. Guie-me o teu bom espírito por terra plana. Salmo 143, 10.

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1: Irmãos, vamos meditar na palavra de Deus. Vamos ouvir aquilo que o Espírito Santo de Deus tem a falar aos nossos corações. Hoje nós vamos falar a respeito de quatro ordens que Deus deu a Jacó. Vamos abrir as nossas Bíblias em Gênesis capítulo 35, versículo 1. Gênesis 35, versículo 1. Vamos ouvir aquilo que Deus tem para falar aos nossos corações. Vamos aprender com esse homem especial aos olhos de Deus, como agir, como obedecer e como receber a bênção de Deus. Irmãos, são com esses homens que são na palavra de Deus, são exemplos vivos para as nossas vidas. Nós precisamos ler, entender, meditar e permitir que esses ensinamentos tomem lugar dentro de nossos corações. Gênesis capítulo 35, versículo 1. Depois disse Deus a Jacó: levanta-te, sobe a Betel, habita ali e faz ali um altar ao Deus que te apareceu. Mais uma vez, depois disse Deus a Jacó: levanta-te, sobe a Betel, habita ali e faz um altar ao Deus que te apareceu. Glórias a Deus. Senhor, nós te glorificamos, meu Senhor, porque a cada instante da nossa vida, nossa alegria, nosso prazer é em te obedecer. Oh Deus, nosso coração regozija em obedecer à tua vontade. E nós procuramos, meu Deus, a cada minuto colocar a nossa vida segundo o teu querer, Senhor, para que somente a tua vontade encontre lugar. E que a nossa vontade, o nosso querer, Senhor, seja colocado em segundo plano, para que assim o teu nome seja honrado e glorificado em nossas vidas. Senhor, dá-nos uma palavra nesta noite, uma palavra que venha edificar os nossos corações, venha falar aos nossos corações, meu Senhor, trazendo a edificação que nós precisamos para que teu nome seja honrado e glorificado em cada vida nesse lugar. Amém, Santo Deus, amém. Irmãos, Jacó foi um homem que viveu há muito tempo atrás mesmo, mas foi um homem que o Senhor separou para que dele nascesse toda uma nação. De Jacó procedeu a nação de Israel, procedeu as tribos e, consequentemente, a nação de Israel. Jacó foi um homem especial aos olhos de Deus. Foi um homem que viveu aproximadamente 147 anos. Ele era um patriarca, filho de Isaac, filho de Rebeca, casado com Lia e Raquel. E deste veio as 12 tribos, e dessas 12 tribos estava José, aquele que foi governador do Egito. Foi um homem que Deus honrou, um homem que Deus fez uma obra extraordinária no seu coração. Mas Jacó também teve momentos difíceis, complicados. Jacó passou por momentos em que ele talvez tenha pensado em parar, em desistir da sua jornada, em voltar para outros lugares, voltar sua atenção para outros deuses, talvez. Talvez Jacó, no meio daquela dificuldade toda, ele tenha parado para fazer uma análise da sua vida e pensou que talvez seria melhor desistir da jornada. Talvez tenha passado isso pela sua cabeça, mas chegou um momento em que, no meio da dificuldade de Jacó, o Senhor deu a oportunidade para que ele tivesse uma mudança na sua existência. Jacó recebeu de Deus a oportunidade para mudar de vida e ele não perdeu a oportunidade. Nós não podemos perder as oportunidades que o Senhor coloca diante de nosso coração. É nos momentos mais difíceis, irmãos, momentos difíceis da nossa vida, que Deus sempre se revela para nos confortar e nos dar uma experiência nova com Ele. É no meio da dificuldade que Deus vem, que Deus traz a paz, que Deus traz a revelação, que Deus traz o conforto aos nossos corações. Quando nós estamos entristecidos, abatidos, irmãos, é o momento, é o melhor momento para você correr para os pés do Senhor, contar a tua história para Deus, falar para o Senhor que é preciso, que você precisa de uma restauração, falar para Deus que você precisa de um coração novo, de uma vida nova, de uma alegria nova dentro do seu ser, e Deus responde, irmãos, porque Deus é sensível ao coração que volta-se para Ele. Mas é preciso voltar-se para Deus. Nós não podemos ficar sentados esperando, não. Eu tenho que correr ao encontro do Senhor. Jacó, no meio das suas dificuldades, talvez ele tenha pensado um tanto de coisa, mas ele parou, refletiu e entendeu que melhor era estar na presença do Senhor, melhor era estar na presença de Deus. E esta realidade nós precisamos ter dentro do coração, porque melhor é estar na presença do Senhor, melhor é andar com Deus, melhor é andar com o Todo-Poderoso. E quando Jacó olhou para o Senhor, irmãos, olhou para Deus, deixou-se sensibilizar pelo Espírito, Deus deu 4 ordens a esse homem. Deus chamou Jacó e deu 4 ordens. Lá em Gênesis capítulo 35, versículo 1, depois disse Deus a Jacó: levanta-te, depois sobe a Betel, habita ali e faz um altar ao Deus que te apareceu. Eis as 4 ordens: levanta-te, sobe a Betel, habita ali e faz o altar ao Deus que te apareceu. Amados, é assim que o Senhor faz com a gente também. O Senhor está sempre a falar aos nossos corações. Nós precisamos abrir os ouvidos para ouvir a voz do Senhor. Eu sei que muitas vezes é difícil obedecermos aquilo que Deus quer para a gente. Nós olhamos e falamos: não, dessa forma não, Deus. Está difícil assim, Senhor. Está difícil dessa forma, Senhor. Eu não quero dessa forma, eu quero daquele outro jeito. Porque nós muitas vezes deixamos levar pela carne, pela nossa antiga natureza. É em cima da antiga natureza que nós pedimos as coisas ao Senhor, mas precisamos estarmos com o coração aberto para deixar o Espírito Santo de Deus agir dentro de nós, porque Deus é que sabe o que é melhor para a gente e Deus tem seus planos para as nossas vidas. Nós não compreendemos os planos do Senhor, nós não conseguimos ver nada no futuro, mas Deus, ele consegue ver o nosso passado, o nosso presente e o nosso futuro, e ele trabalha de uma forma, irmãos, a que para nós tenhamos o melhor. Deus sempre quer dar o melhor para nós, mas para que o melhor de Deus chegue aos nossos caminhos, para que o melhor de Deus chegue à nossa vida, é necessário uma obediência, observarmos aquilo que Deus deseja para as nossas vidas. No caso de Jacó, o Senhor tinha o melhor para ele, tinha o melhor, mas para que Jacó alcançasse o melhor de Deus, 4 ordens ele tinha que observar, irmãos. Se Jacó não observasse os ensinamentos do Senhor, certamente não teria conseguido vencer, não teria conseguido chegar até onde chegou. Assim também é com a gente. Talvez nós estamos reclamando da vida porque nós não conseguimos ver as coisas acontecer na vida da gente, mas tens obedecido a Deus, amados? Tens olhado para o Senhor? Tens depositado a fé? Tens depositado a confiança no Todo-Poderoso? É preciso confiar no Senhor. A primeira ordem que Deus deu a Jacó foi: levanta-te. Irmãos, Deus quer que você tome uma nova postura. Deus quer que você mude por completo a tua forma de viver, de ser. É uma nova postura, é o levantar. Jacó não estava sentado, não é nesse aspecto que o texto está falando, mas é no aspecto de mudar de vida, deixar a velha vida, deixar os problemas, deixar as dificuldades, deixar tudo aquilo que era velho e abraçar aquilo que era novo. Assim deve ser também as nossas vidas, mas não é fácil, amados. Nós temos dificuldades para fazermos isso. Sempre temos dificuldades em abraçar o novo, sempre temos dificuldades em abraçar aquilo que Deus quer, mas é preciso uma mudança de postura, uma mudança de postura. Quando nós olhamos para o Senhor, confiamos no Senhor verdadeiramente, nós vemos que o Senhor, ele nos dá a oportunidade de nos levantarmos diante das dificuldades. Ele não quer que você se dobre diante das dificuldades, mas ele quer que você se levante diante das dificuldades, que você seja como um soldado valente, como um soldado, como um guerreiro valente, que enfrenta as dificuldades como se fosse uma batalha, como se fosse uma guerra, mas que você entra para pelejar nessa guerra, certo que aquele que te convidou, certo que aquele que te ordenou, tem a vitória para você. tem a vitória para você. É preciso, irmãos, levantar. É preciso levantar. Jacó não ficou sentado. Jacó não ficou sentado. Quando Deus disse para ele, levanta-te, de imediato ele levantou-se e ele obedeceu à vontade do Todo-Poderoso. É preciso esforço, irmãos. É preciso esforço. Sem esforço nós não vamos conseguir levantar. Sem esforço nós não vamos conseguir sair do nosso lugar. E eu falo isso de experiência própria, amados. Porque se eu for me deixar levar pela situação, eu sento, eu não ando, eu não faço nada. Mas, sabedor que o Senhor quer que eu faça alguma coisa, eu me levanto e faço. É assim a vida da gente, irmãos. É desse jeito. Você não pode desanimar. Tende bom ânimo, diz a palavra de Deus. Devemos ter bom ânimo, andar sempre em frente. Andar sempre, irmãos, sem parar, sem esmorecer, sem nos sentarmos. Eu não sei qual o problema de cada um de vocês, não sei qual o seu problema, qual a tua dificuldade, não sei o que é que se passa na tua vida, mas uma coisa eu sei te dizer, é preciso levantar, irmãos. Tem que levantar, tem que olhar para o Senhor, tem que confiar em Deus. E esta é a primeira ordem que Deus deu para Jacó, levanta-te, uma nova postura. Esta é a ordem que Deus dá para você nesta noite, levanta. Tenha uma nova postura, uma nova forma de pensar. A segunda ordem que Deus deu a Jacó foi, vai até Betel, vai até Betel, sobe até Betel. Deus quer nos dar uma direção. Olha, irmãos, a vida sem direção para nada serve. Nós precisamos ter uma direção e a direção ela vem de Deus. Nós precisamos ter a direção para que a bênção de Deus se manifeste na nossa vida como se manifestou na vida de Jacó. Aquele homem obedeceu a direção de Deus. Quando o Senhor disse, vai até Betel, ele não ficou sentado, mas ele se dispôs e foi até Betel. E lá estava a bênção que Deus tinha para ele. Lá estava a bênção. Betel, irmãos, é casa de Deus, nós precisamos entender isso, ir à casa do Senhor, ir ao encontro de Deus, estarmos ligados com o Senhor, estarmos unidos com Deus, e quando nós estamos unidos com o Senhor, nós temos convicção plena que a vitória do Senhor virá sobre nossas almas. Irmãos, quando nós vamos até Betel, nós vamos criar intimidade com Deus, vamos criar unidade com o Senhor, seremos um com Ele, porque Betel é casa do Senhor. Deus quer que você se levante, Deus quer que você saia do seu lugar. Da mesma forma que Jacó saiu do seu lugar, foi para receber a sua bênção, você precisa sair do seu lugar, você precisa também procurar a casa do Senhor, você precisa estar na presença do Senhor. E essa buscar a casa de Deus, irmãos, não me refiro à igreja, mas me refiro ao reino dos céus, é estar buscando Deus continuamente, andando em direção ao Senhor, é subindo em direção a Deus. Assim precisa ser a nossa vida. Dia após dia, nós não podemos parar, não podemos parar, irmãos. Esse homem, quando recebeu essa ordem de Deus, levanta-te, sobe a Betel, ele não parou, ele foi. Era difícil, era complicado, sim, era difícil, era complicado, naqueles dias, naquela terra difícil, aquela terra seca, aquela terra quente e muitas vezes fria demais, mas ele não parou e ele foi em busca da vitória, ele foi em busca daquilo que Deus tinha para ele. E quando esse homem alcançou Betel, irmãos, algo maravilhoso aconteceu na vida dele. Ele recebeu a bênção que Deus tinha reservada. E nós vemos que Deus também deu a terceira ordem. Falou para Jacó, olha Jacó, habita em Betel. Não apenas vá, mas habite. Não apenas vá até Betel, ali construa sua casa, fixe a tua residência. Assim precisa ser a nossa vida, irmãos. Nós não podemos apenas ficar batendo na porta do Senhor. Não, irmãos, nós temos que ir até Deus. Nós temos que fixar moradia no Senhor. Temos que fixar moradia em Deus. É a perseverança no Senhor, irmãos. É a perseverança naquilo que é de Deus, na leitura da palavra, na vida de santidade, na vida de retidão. É a fé que nós precisamos fazê-la crescer dia após dia, porque o Senhor quer que nós permaneçamos na sua presença. Mas só é possível permanecer na presença do Senhor quando o nosso coração está derramando de fé, porque é pela fé que nós nos achegamos a Deus, é pela fé que recebemos a cura, é pela fé que recebemos a vitória. Mas para que isso tudo venha, irmãos, é preciso habitar no Senhor, é preciso habitar em Deus, é preciso habitar em Deus, irmãos. Amados, não adianta nada você chegar até o Senhor, você chegar até Deus, chegar até Betel. Na hora de você fixar a residência, você olhar para trás e voltar. E quantas vezes nós temos olhado para trás, irmãos? Nós chegamos até o Senhor, ou seja, você reconhece que Deus é tudo na vida da gente. Não há nada mais importante na nossa vida do que Deus. Você reconhece isso, você buscou isso, você vive isso. Mas no momento em que você deveria fixar a residência no Senhor, entregar a tua vida em definitivo para Deus, você olha para trás e volta. Você perde a caminhada, você perde a bênção. Nós precisamos fixar a residência em Betel, fixar a residência em Deus, irmãos. Entenda isso, a nossa vitória só será completa quando nós fixarmos a nossa residência no Senhor, quando nós entregarmos verdadeiramente a nossa vida a Deus, estarmos com Ele, perseverarmos nele, mesmo que as coisas fiquem difíceis, mesmo que as coisas fiquem complicadas, mas precisamos perseverar em Deus, porque dele vem a vitória para as nossas almas. Jacó perseverou no Senhor. E hoje nós falamos de Jacó porque foi um homem que foi chamado por Deus para ir a Betel e ali fazer a sua casa. E ele não ficou parado, ele foi e ficou narrado na palavra de Deus por todos os séculos. Essa foi uma das vitórias que Jacó teve. Hoje conhecemos a sua história, sabemos quem foi esse homem, porque ele procurou a fidelidade, porque ele obedeceu ao Senhor, porque ele olhou para Deus. Assim também, irmãos, nós precisamos olhar para o Senhor, para que nós possamos ficar na história de Deus, para que nós possamos ficar na história do Senhor, cravados na mente do Todo-Poderoso. Mas o Senhor, além de dar a primeira ordem, que era levantar do seu lugar, a segunda, que era ir até Betel, e a terceira, ali habitar, ainda o Eterno complementa dizendo: edifica um altar, edifica um altar. Irmãos, precisamos sair de onde estamos, precisamos ali chegar, habitar naquele lugar, mas nós precisamos ainda de algo, que é edificar um altar na presença de Deus. Edificar um altar, irmãos, é procurar viver Deus no seu dia a dia, é procurarmos viver Deus no nosso dia a dia, é procurarmos ter comunhão profunda com o Senhor, é procurarmos observar o que é que Deus quer para a minha vida, o que é que Deus quer para a minha existência, é viver essa vontade de Deus no meu dia a dia. É possuir intimidade profunda, intimidade, uma vida de sacrifício, uma vida de dedicação, uma vida de renúncia, renúncia dos nossos prazeres, renúncia da nossa vontade, renúncia de tudo quanto nós desejamos, entendendo que primeiro é fazer a vontade do Senhor, que primeiro o melhor é fazer a vontade de Deus, e assim, irmãos, termos uma vida de adoração constante. Eu preciso adorar o Senhor, nós precisamos adorar a Deus, nós precisamos crescer na presença do Senhor, e é dessa forma que nós vamos edificar um altar diante de Todo-Poderoso. É assim que vamos edificar um altar diante do Todo-Poderoso, é quando nós confiamos no Senhor, é quando nós entregamos a nossa vida para Deus, amados. Como está a nossa vida diante do Senhor? Nós temos verdadeiramente intimidade com o Senhor? Uma pessoa que é íntima de outra conhece tudo a respeito daquela pessoa. conhece tudo. Assim também, irmãos, nós precisamos ser íntimos de Deus, mas para que isso aconteça, eu preciso conhecer a Deus, eu preciso ter comunhão com o Senhor, eu preciso viver Deus na minha vida, eu preciso viver a vontade do Senhor, eu preciso abandonar o pecado e tudo aquilo que não pertence a Betel, eu preciso abandonar o erro, abandonar tudo aquilo que me afasta do Todo-Poderoso, eu preciso deixar tudo aquilo que eu sei que Deus não se agrada. É assim que se edifica um altar, irmãos. Para edificar um altar, é preciso primeiro entronizar Deus na nossa vida, deixar que o Senhor adentre o nosso coração, para que ali ele deixe uma marca profunda. Uma marca profunda, e essa marca será vista por todos que olham para nós. É a marca da presença de Deus, irmãos. Servo de Deus tem que ter essa marca. Servo do Senhor tem que ter uma marca no seu coração, mas é uma marca visível. As pessoas olham e reconhecem o servo do Senhor, porque esses andam com Deus, e aqueles que andam com Deus recebe dele as suas qualidades, recebe dele as suas bênçãos, recebe dele o melhor que o homem pode ter sobre a face da terra. É isso que Deus quer para as nossas almas, é isso que Deus quer para você. E você precisa entender, irmãos, que é uma vida de obediência, é uma vida de consagração, é uma vida de dedicação, é uma vida totalmente debruçada, é uma vida totalmente aos pés do Senhor que nos dará essa vitória, que nos dará essa comunhão com Deus. Eu não posso apenas ficar querendo receber lá no meu cantinho, olhando, sei lá, na televisão, ou vez ou outra, não sei o quê, aquela coisa toda. Não, irmãos, eu tenho que fazer por onde. Essa história de Jacó é uma realidade, irmãos. Ela foi uma realidade na vida de um homem. O Senhor olhou para aquele homem. O Senhor olhou para Jacó e viu em Jacó um coração sensível. Mesmo que Jacó estava passando por uma situação difícil, mesmo que ele estava passando por uma situação que era complicada demais, mas o Senhor olhou para ele e viu que em Jacó havia a possibilidade de fazê-lo crescer na sua presença. E Deus deu para Jacó estas ordens. Disse: Jacó, levanta do seu lugar, saia do seu lugar, saia daí, Jacó, vá com sua família para Betel, vá para Betel, habita em Betel, habita, porque ali eu quero te abençoar, ali eu quero fazê-lo prosperar, ali eu quero dar tudo que você precisa, ali eu quero te alimentar, quero te sustentar. E quando você chegar em Betel, Jacó, não esqueça, faça para mim um altar. Faça um altar para o Deus que te apareceu. Quando você chegar a Betel, não esqueça de mim, mas procure ser fiel, procure cada dia ter mais intimidade comigo, leia a minha palavra, comungue comigo, viva comigo, ande comigo, pense comigo, sonhe comigo, coma comigo, tudo com o Senhor, irmãos. Betel é casa de Deus. Aqueles que estavam na casa do Senhor tinham uma vida em comum acordo com a presença do Senhor, com a vontade de Deus. Assim também é preciso que seja a nossa vida, irmãos. Deus tinha um propósito na vida de Jacó. Deus tinha um propósito na vida de Jacó. Mas para que o propósito se realizasse, Jacó teve que obedecer a Deus. Teve que obedecer ao Senhor. E a obediência a Deus, nesse aspecto, se deu na obediência a estas quatro ordens. E quando Jacó obedeceu essas quatro ordens, irmãos, ele recebeu a vitória. Ele recebeu a vitória que Deus tinha reservado para ele. Que nós também possamos aprender, amados, aprender que é preciso obedecer o Senhor, obedecer às ordens que Deus tem nos dado. Talvez você fale: Elias, Deus nunca me deu uma ordem. Para Jacó, Deus apareceu, Deus se manifestou para ele. Mas para mim, Deus nunca apareceu para mim, Deus nunca falou comigo: saia da tua casa, vá para Betel, ali faça um altar. Talvez você fale: Elias, nunca aconteceu isso comigo. O que é que eu faço para ouvir a voz do Senhor? O que eu faço para receber de Deus também essa ordem? É muito simples, irmãos. É só pegar este livro e lê-lo. Aqui está a ordem de Deus. Aqui está a ordem. Nesse livro você vai encontrar textos que diz: levanta, saia do teu lugar. Levanta, coloque-se de pé. Abandone a tua velha vida, abandone a tua velha natureza, abandone o pecado, tome uma postura. Está aqui, irmãos, esse mandamento. O segundo mandamento, sobe a Betel, também está aqui. Vinde a mim todos que estáis cansados, sobrecarregados, no caminho, a verdade e a vida. Todos aqueles que vêm a mim jamais serão lançados fora. E vai por aí. Está aqui também a ordem, sobe a Betel. É para cada um de nós. Também aqui nós encontramos, vai e habita ali. Está aqui também, irmãos. Você quer ouvir Deus falar isso para você? Tem que ler a Bíblia. Tem que ler a palavra de Deus. Porque aqui nós encontramos tudo. E por fim, a quarta ordem. Faça um altar. Está aqui também. É uma ordem particular para nós. A Bíblia nos diz que nosso coração deve ser morada do Espírito Santo, templo do Espírito Santo de Deus. Eu tenho que preparar a minha vida de uma forma tal, amados, a que o Espírito Santo de Deus possa morar dentro de mim. Eu tenho que preparar a minha vida de uma forma tal a que seja templo para a morada do Espírito. E isso se faz com santidade. E santidade é estar separado do mundo. Santidade é deixar o mundo. Santidade é deixar o pecado. Santidade é não fazer a vontade de Satanás, mas é colocar a vontade de Deus em primeiro lugar nas nossas vidas. Nós precisamos ouvir essa palavra. Ouvir a palavra de Deus. Praticar a palavra de Deus. Nós não podemos esquecer que se não observarmos, a não observação da palavra do Senhor nos afasta dele. Se nós vivermos da forma que nós acharmos conveniente, irmãos, nós vamos nos afastar do Senhor, porque a nossa natureza normalmente nos traz para o pecado, mas quando nós deixamos a velha natureza, mortificamos a carne e abraçamos o Senhor, nós teremos a vida transformada, seremos templo do Espírito Santo de Deus, o Espírito Santo de Deus morará dentro de nós, e seremos usados pelo Senhor de uma forma intensa, de uma forma poderosa, e vocês terão cada dia mais uma experiência nova com o Senhor. É preciso experimentar Deus. É uma experiência pessoal com o Senhor. Precisamos experimentar Deus, e isto é pessoal. Eu não posso fazer por vocês. Eu não posso. O único que fez alguma coisa nesse aspecto por nós foi Cristo Jesus. Nós precisamos fazer para alcançarmos o Senhor. Precisamos doar a nossa vida, entregar a nossa vida para Deus, viver Deus e entender que Deus tem um propósito na nossa existência. Vivamos, portanto, irmãos, aquilo que Deus quer para nós. Olhemos para o Senhor. Vamos consagrar nossa vida para Deus, porque Deus mudará a nossa sorte. Não sei qual o problema dos amados. Talvez a sua vida esteja cheia de problema, mas você tem olhado para Deus, tem realmente consagrado o Senhor, tem dado esses quatro passos, tem levantado do seu lugar, tem saído para Betel, tem habitado ali, tem ali feito um altar para Deus. Nós não podemos brincar de sermos crentes ou evangélicos, não. Quando a palavra de Deus nos chama a atenção, ela fala de forma positiva, irmãos. É preciso termos convicção. A nossa casa precisa ser a habitação do Senhor. Precisamos consagrar a nossa vida e tudo quanto temos para o Senhor e vivermos assim de fato. Não apenas de forma superficial, mas de fato. E vamos assim ver Deus agindo em nossos corações. Amém? Abramos, portanto, nossos corações para o Senhor. Permitamos que Deus fale as nossas vidas. Permitamos que o Espírito Santo de Deus venha testificar dentro de nossos corações. E assim teremos uma vida nova. Habitaremos em Betel. Ali faremos um altar para o Senhor. E teremos uma vida de comunhão contínua com o Senhor. Amém? Nós vamos orar nesse momento. Quero declarar sobre os irmãos que estão com a gente. Que a paz do Senhor esteja sobre a vossa vida, irmãos. Olhe para o Senhor sempre. Senhor, nós te glorificamos, meu Deus. Porque é a Tua palavra que foi mais uma vez exposta. Sabemos, meu Deus, que é a Tua misericórdia que está em nosso favor. porque nós, por nós mesmos, nada podemos fazer. Mas quando nós nos predispomos a te obedecer, Senhor, recebemos de ti a direção, recebemos de ti o Espírito Santo de Deus, e é esse Espírito que nos dá condições e nos dá força para andar. Faze-nos entender isto, Senhor, e que nós possamos te amar acima de todas as coisas. Em nome de Jesus, amém, Santo Deus.
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